Mas havia um problema. O tempo que eles rodaram no deserto foi devido ao pecado que causou destruição, atraso, frustração. E uma nova geração surge com as mesmas preocupações. Como é que agora nós vamos nos dirigir? Como que nós agora vamos seguir no caminho? Ou será que o passado vai se repetir? Alguns aqui vieram de contextos familiares difíceis, família quebrada, pais que não obedeciam a Deus, e você já viu as consequências, talvez no seu lar, da bebida, abusos, gritaria, tensões, você viu a destruição. E hoje você diria, eu não quero que isso se repita em minha família de jeito nenhum, mas eu tenho medo de cair nos mesmos erros e patinar mais, rodar mais no deserto. Ou talvez não foi na vida dos seus pais, mas na sua própria vida. Antes de ouvir o Evangelho, ou antes de conhecer mais a palavra, você experimentou as consequências desastrosas de viver longe de Deus, na imoralidade talvez, na confusão, e eu tenho medo de que eu volte para isso, para tudo que aquilo causou na minha vida. Mas mesmo aqueles que nunca viveram no mundo, e foram criados na igreja, se você conhece de fato o seu coração, sabe que é pecador, e talvez você encontre um medo de cair numa religiosidade fria, exterior, vazia, e não passar uma fé viva para os seus filhos e netos. Queridos, todos nós temos pecado em nossos passados. Todos nós ainda lutamos com o mal em nossos corações hoje, no presente. Pensamentos errados, relacionamentos machucados, dúvidas da nossa fé. Mas todos também podemos relatar as bênçãos de Deus em nossas vidas. Podemos contar os momentos em que ainda nos sentimos também, ainda rodando no deserto, tribulações e frustrações. E todos ainda estamos numa jornada, a jornada da nossa santificação a caminho da glória. Quais são os pontos de referência para que não nos percamos nesse caminho? Quais são os pontos de referência para nos guiar em meio ao deserto, rumo ao destino que Deus tem para o seu povo? Nós vamos entrar hoje então na primeira passagem do último livro escrito por Moisés, livro de Deuteronômio. Estamos, a partir da semana passada, estamos começando essa nova série. E nós encontramos aqui um povo com uma história complexa, mas que também precisava ser guiada por Deus. Abra sua Bíblia, se não abriu ainda, Deuteronômio capítulo 1, versículos 1 a 18. Nós vamos encontrar nesse primeiro capítulo, versículos 1 a 18, hoje, dois pontos de referência para a jornada no deserto. Dois pontos de referência na jornada no deserto. Primeiro lugar, versículos 1 a 5. Deus guia seu povo pela sua palavra. Acompanhe a leitura, por favor, versículos 1 a 5 de Deuteronômio, capítulo 1. São estas as palavras que Moisés falou a todo Israel, a leste de Jordão, no deserto, na Arabá, diante de Suf, entre Parã, Tofel, Labã, Azerote e Dizaab. É uma jornada de 11 dias, desde Horeb até Cades Barneia, pelo caminho dos montes de Seir. Aconteceu que, no 40º ano, no primeiro dia do 11º mês, Moisés falou aos filhos de Israel, segundo tudo o que o Senhor lhe havia ordenado a respeito deles. Depois que derrotou Seom, rei dos Amorreus, que habitava em Esbom, e Og, rei de Bazã, que habitava em Astarote, em Edrei, a leste do Jordão, na terra de Moabe,
Moisés encarregou-se de explicar esta lei, dizendo, vamos parar por aqui por enquanto. Deus guia seu povo pela sua palavra. Qual que era a situação do povo de Israel? A gente começa esse quinto livro da Bíblia e tem muitos nomes e lugares e acontecimentos. E se você é um daqueles que sempre dormia na história, na aula de história, e temia aquelas provas de nomes e datas, lugares e datas, calma, tá bom? Ele começa nos posicionando sobre a situação do povo de Israel na abertura desse livro. Qual era a situação deles? Onde eles estão? Se você olhar aqui no início do versículo 1, você vai ver. Eles estão a leste do Jordão, no deserto. Ok? A leste do Jordão, no deserto. Por que isso é importante? Por que isso é importante? Porque há séculos antes, Deus havia prometido para Abraão, Isaac, Jacó, os antepassados do povo de Israel, de onde descendia todo o povo de Israel, havia prometido dar a terra de Canaã, a terra prometida, para ser deles para sempre. Ali eles iriam se estabelecer, morar, viver no descanso de Deus. Porém, eles foram escravos no outro país, no país do Egito, durante 400 anos. E por fim, Deus levantou Moisés, que com grandes milagres libertou Israel do Egito para levar para o deserto. E ali no deserto, ao pé de uma montanha, o Monte Sinai, Deus se revelou ao seu povo. Deus fez uma aliança, um compromisso com Israel, para serem o seu povo, seguirem a sua lei. Deus deu os 10 mandamentos. Instruções para construírem também o tabernáculo, uma tenda, onde a presença de Deus habitaria no meio do seu povo. Ele deu leis e sacrifícios para que pudessem viver na presença de um Deus santo, mesmo sendo um povo pecador. Essa é a história de Êxodo, Levítico e Números. Mas quando chegamos em Deuteronômio, eles ainda estão no deserto. Se você olhar, nós temos aqui esses nomes, o versículo 1 e 2, são vários nomes que refletem esses locais da região geral, por onde eles passaram nesse deserto rumo à terra prometida. Mas, não estão apenas no deserto, estão a leste do Rio Jordão. Por que isso é importante? O Rio Jordão marcava o limite, a divisa da terra prometida. Eles estavam, sim, no deserto, mas na porta da entrada para o lugar que Deus prometeu para eles. Estavam no deserto, mas quase em casa, quase no seu novo lar. Esse é o lugar, mas quando estão? Qual o tempo que está aqui? São 40 anos que já se passaram. Olha o versículo 2. Ele tem um parênteses aqui falando que uma jornada de apenas 11 dias desde Horeb, Horeb é outro nome para o Monte Sinai, até Cádiz Barneia. Tá, o que que é isso? Basicamente é o seguinte, do ponto principal onde Deus deu a sua lei, Monte Sinai, até um lugar chamado Cádiz Barneia, que era uma das entradas para a terra prometida, levava apenas 11 dias. Para nós, você pensar uma viagem em 11 dias, né? Você chega, quase está em outro continente, né? Mas, eles estão a pé, uma multidão de algumas milhões de pessoas, caminhando devagar. 11 dias é até que pouco. E era o trecho que deveria ter sido para chegar e logo entrar na terra prometida. Mas olha os versículos seguintes. Olha o versículo 3. Levou 11 dias apenas? Quanto tempo ele já está no deserto? 40 anos. Eles ainda não entraram na terra prometida em Canaã. Por quê? Nós vamos ler essa história recontada nos próximos capítulos, mas resumindo, foi porque a geração anterior não creu em Deus quando Deus quis levá-los para a terra prometida. E eles desobedeceram a Deus. De tal forma que Deus falou que eles iriam continuar rodando no deserto,
por 40 anos, até que toda a geração de 20 anos para cima de idade morreria, e só a nova geração entraria. Ou seja, o pecado atrasou tudo e destruiu esperanças. Só que tem um outro quando aqui no texto. Volta no versículo 4. Sim, eles estão há 40 anos rodando, patinando no deserto, mas também tem outra coisa que acabou de acontecer. Eles acabaram de derrotar dois grandes reis que ficavam do lado de cá do Rio de Jordão, o rei Seom e o rei Og, dois reis poderosos, mas que Deus, pela sua graça e o seu grande poder, levou o povo a derrotá-los. Ou seja, por mais que teve pecado e as consequências do pecado, Deus ainda estava com seu povo para cumprir as suas promessas para com eles. O pecado atrasou tudo, mas Deus ainda estava cumprindo suas promessas. Ainda estava no deserto, mas na porta de entrada da terra prometida. 40 anos de atraso, mas Deus ainda presente. Então agora, do que essa nova geração precisava? Para não cair de novo no pecado do passado. O que eles precisavam para seguir a Deus diante dos novos desafios? Precisavam da palavra de Deus. Olha o versículo 3. Ele fala dos 40 anos, já estão no 40º ano, mas olha o que diz. Moisés, final do versículo 3. Moisés falou aos filhos de Israel, segundo tudo o que o Senhor lhe havia ordenado a respeito deles. Olha o versículo 5. A leste do Jordão, na terra de Moab, Moisés encarregou-se de explicar esta lei. O restante do livro de Deuteronômio vai ser Moisés ensinando, instruindo, pregando, explicando a lei de Deus, a aliança de Deus, a palavra de Deus para uma nova geração, preparando-os para aquilo que Deus tinha para eles. Por quê? Porque eles precisavam da palavra de Deus. Era o marco de referência, o ponto de referência para caminharem no deserto rumo ao destino que Deus tinha para o seu povo. Moisés vai deixar claro a lei. Ele vai explicar. A palavra explicar aqui no versículo 5 é usado em outros lugares no Velho Testamento como se fosse algo escrito no outdoor em nossos dias. Letras bem grandes, uma arte clara, para que quando você está a 110 por hora nas Fernão Dias, você bate o olho e você já sabe o que é. Está claro, está nítido. E isso que Moisés vai fazer para o povo, deixar claro, explicado, para eles entenderem a palavra de Deus. Queridos, esse tema se repete por todas as escrituras. A tarefa não mudou. Em nossa jornada da fé e obediência, necessitamos também de toda a palavra de Deus pregada fielmente para nós. Por quê? Aqui nós vemos que Moisés, ele não fala suas próprias palavras, mas as palavras que vêm de Deus. Aquilo que é pregado, aquilo que é ensinado, não pode vir, como nós temos repetido tantas vezes, das ideias do pregador. Vocês não vieram aqui para ouvir as minhas grandes ideias. Mas o que o texto de Deus diz, o que Deus tem a dizer para nossas vidas hoje, neste domingo de manhã. 2 Timóteo 4, 1 e 2, Paulo falando para um jovem pastor Timóteo, ele fala, eu exorto você diante de Deus, Cristo Jesus, que há de julgar vivos e mortos, prega a palavra a tempo, fora de tempo, toda exortação, ensino. Esse é o nosso papel, de trazer aquilo e entregar aquilo que Deus quer para o seu povo. E não é só uma parte da palavra, é toda a palavra. Moisés falou segundo tudo que o Senhor lhe havia ordenado, toda a palavra. Então, queridos, eu sei que o pastor Ricardo falou disso semana passada, por que estudar um livro que
sei lá, não seria minha primeira escolha da Bíblia, livro de Deuteronômio, um livro talvez os mais difíceis, porque a gente não pode pular as partes difíceis.

liturgia é para todo o povo de Deus. O papel do pregador é de fazer como Moisés fez, transmitir fielmente tudo o que Deus deu e explicar, tornar claro para o povo de Deus. Ainda hoje, Deus dá a sua palavra para guiar o seu povo. Queridos, isso requer de nós humildade. Requer de nós, como pastores e aqueles que instruem na palavra, seja num grupo pequeno, seja uma classe de EBD, seja no Piba Kids, seja em casa, ao redor da mesa, Deus nos chama de humildade para transmitir as palavras dele e não as nossas. Não o que eu acho, não as minhas experiências, mas o que ele diz. Isso requer de nós humildade para estar debaixo da palavra de Deus, como nós estamos hoje. Ouvir a palavra. Queridos, um dos grandes benefícios, bênçãos de Deus para a nossa igreja, também é um dos grandes desafios. Nós temos uma igreja, graças a Deus, que tem prezado há 43 anos pela pregação da palavra de Deus, texto por texto, livro por livro. Mas é fácil a gente se acomodar nisso. Não, legal, legal, mas também tem outras coisas interessantes. Essa parte a gente já retém certinho, mas dá pra incluir outras coisas. Também é fácil nós nos incomodarmos em falar, não, já que já tem um bom alimento, eu só preciso de vez em quando. Uma vez, um culto no domingo já basta, já saio com a barriga cheia. E nós não entendemos que para a nossa jornada na vida, para entender o marco, o ponto de referência onde Deus está nos guiando, precisamos da palavra todo dia. Precisamos da humildade, falar, eu não sei, eu preciso de Deus. Eu não consigo, eu preciso da palavra de Deus. Eu não sei o que falar, eu não sei o que viver, eu não sei como resolver, eu preciso do Senhor e da sua palavra. Durante a semana, nosso tempo devocional, nosso tempo como família, aos domingos, esse é o dia que corporativamente, como igreja, como família, estamos juntos para isso. Queridos, mais uma vez, é por isso que nós temos culto, depois EBD na palavra, e depois culto à noite. Não é um buffet. Escolhe qual momento é melhor para você. Qual momento dá certo? E se não der certo, pode assistir pela internet, fica tranquilo. O freguês tem razão. Mas é por causa do tamanho da nossa necessidade, no deserto desse mundo, de buscar a Deus e ouvir a sua palavra. Nós precisamos estar aqui reunidos como igreja, presencialmente, não pela internet, a não ser que tenha algo que uma doença que realmente segura que não possa vir. Mas presentes de manhã, de noite, durante a semana, juntos, em nossos lares, em casa, sozinhos, buscando a palavra de Deus. Este é o primeiro ponto de referência na jornada no deserto. E o segundo ponto de referência, a palavra deve ser aplicada por líderes sábios e justos. Versículos 6 a 18. A palavra deve ser aplicada por líderes sábios e justos. A começar do versículo 6 e seguindo até o capítulo 4, versículo 40, Moisés então traz a sua primeira fala aqui em Deuteronômio, sua primeira pregação, e ele vai recontar a história para o povo ali no deserto, mais novos, de tudo que tinha acontecido desde o Monte Sinai até chegar ali. Aquilo que era para ter tomado 11 dias e levou 40 anos. Ele vai recontar, mostrando sim as falhas, o pecado, mas mostrando a fidelidade de Deus. E exortando-os à obediência, baseado no agir de Deus, da disciplina e da graça nos últimos 40 anos. Então ele volta no tempo, ao entrar no versículo 6, nós voltamos atrás, 38, 40 anos na história, um flashback para aquele momento, quando estavam ainda na base do Monte Sinai, prestes a sair. Deus já havia dado os 10 mandamentos, o tabernáculo, e era hora então para sair para a terra prometida.

0: vida. E Moisés então começa a recontar a história. Vamos ler então, voltando na história, versículos 6 a 8. O Senhor nosso Deus nos falou em Horebe, dizendo: vocês já ficaram bastante tempo neste monte. Voltem e sigam viagem. Vão à região montanhosa dos amorreus, a todos os seus vizinhos na Arabá, à região montanhosa, a Cefelá, ao Negueb, à costa marítima, terra dos cananeus e ao Líbano, até o grande rio Eufrates. Eis aqui a terra que eu pus diante de vocês. Entrem e tomem posse da terra que o Senhor, com juramento, deu a seus pais, a Abraão, Isaque e Jacó, a eles e a sua descendência depois deles. Então Moisés começa a falar, e ele está contando para o povo que está aqui, sim, na porta da entrada da terra prometida, e fala: gente, vamos relembrar aqui, 38 anos atrás, nós estávamos no Monte Sinai, e olha o que aconteceu. Deus falou para nós que era hora de avançar para entrarmos na terra prometida. As promessas de Deus chamam para avançar. Deus estava cumprindo sua promessa de dar a terra para os descendentes de Abraão. A terra seria o lugar de descanso de Deus sobre seu povo, o lugar das bênçãos de Deus, o lugar para habitarem na presença de Deus, debaixo da obediência a Deus. Mas havia um problema. O povo era grande demais para um líder só. Olha os versículos 9 a 12. Nesse mesmo tempo eu disse a vocês: sozinho não poderei levá-los. O Senhor, o Deus de vocês, fez com que vocês se multiplicassem, e eis que hoje vocês são uma multidão como as estrelas do céu. O Senhor, Deus dos pais de vocês, faça com que vocês sejam ainda mil vezes mais numerosos do que são agora, e os abençoe como prometeu. Mas como poderia eu sozinho suportar o peso e a carga de vocês? E como poderia eu resolver sozinho todas as questões que surgem no meio de vocês? Havia um problema. Deus chamou para eles avançarem rumo à terra prometida, mas era muita gente, era muito problema. Era um bom problema. Deus também estava cumprindo sua promessa para Abraão ao multiplicar Israel como o número das estrelas do céu. Mas as promessas de Deus causam um desafio aqui para o líder Moisés. Moisés é limitado, é um só. Há alguns cálculos que nessa época tinha talvez 2 milhões de pessoas para ele cuidar. E ele diz: eu não consigo carregar todas essas pessoas, eu não dou conta. Agora, queridos, isso é surpreendente, porque se você olhar os últimos versículos de Deuteronômio, dá um pulo lá rapidinho, capítulo 34, os últimos versículos de Deuteronômio, bem o finalzinho, é logo depois que Moisés morre, no final de Deuteronômio, versículos, capítulo 34, versículos 10 em diante. Diz assim: nunca mais se levantou em Israel como um profeta como Moisés, com quem o Senhor tratava face a face. Nunca houve ninguém que fizesse os sinais e maravilhas que por ordem do Senhor ele fez na terra do Egito, a Faraó, a todos seus oficiais e a toda a sua terra. Nunca houve quem tivesse tanto poder e fizesse os grandes e terríveis feitos que Moisés realizou à vista de todo Israel. Ele enfrentou o Faraó, ele trouxe com o poder de Deus os 10 pragas, morreram todos os primogênitos do Egito, abriu o Mar Vermelho, bateu na rocha, saiu água, vez após vez após vez. Deus usou Moisés com grande poder. Nunca mais houve alguém como ele, diz o texto. Mas o que que Moisés diz lá na nossa passagem, capítulo 1? Não dá, não dou conta. E ele tinha razão, porque Moisés também, a Bíblia diz que era o homem mais humilde da face da terra, e ele mesmo reconhecia que ele era insuficiente. Ele não consegue resolver todos os problemas de Israel. Nós vemos ao longo do livro, Vamos ver aqui em Deuteronômio. Moisés, ele não consegue dar um novo coração, um coração transformado para o povo de Israel. No final do livro ele vai lamentar que ele sabe que depois ele morrer, eles vão quebrar de novo a aliança de Deus. E eles vão chegar a ser expulsos da terra prometida. Nós vamos ver que o próprio Moisés foi proibido de entrar na terra por causa do seu pecado e a ira de Deus contra ele. Os melhores líderes, assim se diz, os melhores líderes humanos ainda são apenas humanos. Queridos, nós vemos isso na Piba. Deus tem abençoado graciosamente essa igreja, trazendo mais e mais pessoas, tem crescido, salvando vidas, trazendo pessoas para fazer parte da igreja. Mas uma igreja grande é uma igreja de muitos pecadores, perdoados, redimidos, crescendo, mas pecadores. Hoje nós somos em 1.337 membros cadastrados aqui na nossa igreja. Fiz uma conta de quantos ministérios nós temos. Passou dos 40. E para nós que somos líderes, pastores da igreja, é muito tentador, pastor de igreja grande, encher o peito e querer mostrar, ter a síndrome de Messias, síndrome de Salvador da Pátria. Eu sou necessário, todo mundo precisa de mim. Eu vou resolver os problemas de todo mundo. Para mim, pessoalmente, uma forma que essa tentação se mostra é a tentação de mostrar o quanto eu estou ocupado. Sexta-feira, eu tive 9 reuniões ou conversas em seguida. Mas o problema não é isso. O problema foi o desejo de já chegar e contar para os meus colegas e contar para falar, olha, tá vendo quantas coisas, tá vendo como são necessárias, tá vendo como, né? Olha como estou ocupado, estou fazendo alguma coisa. Mas não é isso o espírito de Moisés aqui. Não é esse o espírito de humildade, de verdadeira liderança que Deus chama. Nós precisamos da humildade e reconhecer que pastores não são super-heróis. Nós não temos o superpoder de relacionamentos, de conseguir ter relacionamentos pessoais e profundos com 1.337 pessoas. Que nós não temos o poder de estar pessoalmente participando, envolvidos com mais de 40 ministérios. Mas às vezes dá vontade de tentar parecer que a gente dá conta, que a gente consegue, que estamos em tudo, que estamos fazendo. Nós não conseguimos visitar todo mundo, aconselhar todo mundo, discipular todo mundo, resolver tudo, estar em todas as programações. E às vezes, tanto pastores quanto membros, nós nos frustramos porque a gente acha que consegue. E eu fico me perguntando, quantas vezes nós somos humildes o suficiente para reconhecer nossas limitações? E Deus tem confrontado o meu coração quanto a isso. De reconhecer, olha, eu sou limitado, essa igreja, juntamente com meus irmãos, colegas, pastores, presbíteros, nós não damos conta de toda a necessidade de uma grande igreja. Qual a solução? Olha os últimos versículos da nossa passagem, versículos 13 a 18. Olha o que Moisés faz com muita sabedoria. Isso está refletido lá em Levítico, em Êxodo, em vários momentos, que ele está recontando a história aqui. Versículo 13 a 18. Escolham homens sábios, inteligentes e experimentados, segundo as suas tribos, para que eu os ponha por chefes de vocês. Então vocês me responderam que era bom fazer o que eu tinha falado. Assim peguei os chefes de suas tribos, homens sábios e experimentados, e os fiz chefes sobre vocês, chefes de milhares, chefes de 100, chefes de 50, chefes de 10 e oficiais, segundo as suas tribos. Nesse mesmo tempo, ordenei aos juízes, dizendo, deem atenção às questões que surgem entre os seus irmãos e julguem com justiça entre um homem e seu irmão, ou estrangeiro que está com ele. Não sejam parciais no julgamento. Ouçam tanto o pequeno como o grande. Não tenham medo de ninguém, porque o julgamento é de Deus. Porém, se a questão for demasiadamente difícil para vocês, tragam para mim, e eu a ouvirei. Assim, naquele tempo, eu lhes ordenei todas as coisas que vocês deveriam fazer. A solução? O povo precisava de líderes sábios e justos. A solução foi delegar para homens fiéis. No versículos 13 a 15, ele fala de escolherem pessoas conforme o seu caráter. Nota a escolha desses líderes, desses juízes. Eles não eram escolhidos pelos homens mais ricos de Israel, os homens mais influentes por causa de alguma posição ou famílias poderosas, mas pelo seu caráter. E como esse caráter era descrito? Eles eram homens sábios, inteligentes, experimentados. Agora, ele não está falando de uma inteligência apenas de QI, de esperteza, de conhecimento, de raciocínio ou esperteza. São pessoas cuja forma de pensar e agir foi moldado pela palavra de Deus. É interessante que a sabedoria que ele fala aqui, essas palavras são as mesmas palavras que é usada depois no livro de Provérbios. O livro de Provérbios descreve o sábio que vive no temor do Senhor, obedece a Deus, ama a Deus, crê em Deus, e os resultados muito práticos na sua vida, na sua casa, no seu namoro, no seu casamento, nas suas finanças, nas suas amizades, nos seus negócios. É ali no dia a dia como resolver conflitos. Ele falou, olha, a igreja, hoje, né, aqui, o povo de Israel, eles precisavam ouvir a palavra de Deus, e eles também, então, segundo Marco, ponto de referência, era de homens, líderes, sábios, de caráter, que sabiam aplicar a palavra de Deus no dia a dia. E dividido para grupos pequenos, médios e grandes, para ajudar na caminhada no deserto, na jornada para a terra prometida, a saber a resolver as questões que sim surgem entre pecadores. Note a tarefa que eles tinham de justiça imparcial, versículos 16 a 18. Não deveriam avaliar por questões interiores, bens, poder, troca de favores, pessoas favoritas, porque, esse cara é meu amigo, então vou dar vantagem para ele. Eles precisavam ser acessíveis a todos, inclusive, ele diz, aos estrangeiros, representando, versículo 17, o julgamento de Deus. Não era o que eles achavam, mas aplicando a palavra de Deus para aquelas situações. Queridos, é interessante que não só aqui para o povo de Israel no deserto, mas nós vemos esse mesmo princípio no Novo Testamento. Para a igreja do Senhor Jesus, Deus chama não para ter um grande líder que resolve tudo na igreja, mas para ter o que nós chamamos de uma pluralidade, vários presbíteros, pastores, líderes espirituais, que guiam, que pregam a palavra, que instruem a igreja, que pastoreiam a igreja. Por isso que aqui na PIBA nós temos 21 irmãos, entre equipe pastoral, líder espiritual, nossos presbíteros, que ajudam no cuidado da igreja. Além disso, no Novo Testamento nós vemos a orientação de ter diáconos, pessoas para liderar áreas da igreja, grandes situações para promover a união da igreja e resolver questões. A gente vê isso em Atos capítulo 6. Nós temos muitos assim. Nós temos aqui o Gerson dirigindo um ministério enorme de, são 10 ou 11 bandas de louvor hoje aqui na nossa igreja. Nós temos ali atrás, cadê o Fernando Patriani? Estava aqui na entrada, ali atrás, sentado. Sempre vocês veem ele na porta, né? Grandão, barbudo, ali. Mas o que ele está fazendo? Está de olho para ajudar que as coisas acontecem aqui na igreja, ajudando as equipes. Nós temos o pessoal ali, equipe lá na cabine, tem um líder lá, tem líder na cozinha, tem líder na integração ali com o Dárcio, tem o pessoal dos visitas, tem áreas que tem líderes de ministério coordenando e facilitando a comunhão, a união, resolvendo e sim ajudando uns aos outros. Em nossos grupos menores, capiba, de oração, de homens, mulheres, jovens, adolescentes, nós temos líderes que ajudam no discipulado, cuidado. Vários de vocês discipulam, outros são discipulados, e assim ajudando a colocar em prática o estudo e a aplicação da palavra de Deus. Pessoas de caráter que ajudam na nossa vida para resolver os problemas do dia a dia e do ministério. Queridos, Deus separou pessoas para ajudar e vivemos uns aos outros, cuidando uns dos outros, todos nos ajudando a crescer e aplicar a palavra. Deus separou os pastores e presbíteros para guiar a igreja através da pregação pública da palavra. E aqui Moisés, ele lida com os problemas mais difíceis, guiando, orientando para que o povo caminhe. Deus guia seu povo pela sua palavra, aplicada por líderes sábios e justos. Essa é a nossa grande ideia dessa passagem. Deus guia seu povo pela sua palavra, aplicada por líderes sábios e justos. Queridos, começamos o livro de Deuteronômio. E vemos as nossas grandes necessidades. Nós vamos ver essa necessidade ao longo do livro. Necessidade da palavra de Deus, necessidade de pessoas que nos liderem, nos conduzem, mas mesmo com tudo isso, vemos ainda que há uma necessidade maior. Nós vamos ver aqui em Deuteronômio um anseio que vai crescer, que Moisés não é suficiente, mesmo esses líderes não são suficientes, porque nós ansiamos por um profeta maior do que Moisés. Um grande rei, por alguém que salva, alguém que muda corações em corações novos para amar e obedecer a Deus. Porque a realidade, irmãos, por mais líderes e pastores que tenhamos a igreja, há somente uma pessoa que é capaz de acompanhar, pastorear pessoalmente, profundamente, todas as ovelhas. E é o Supremo Pastor Jesus Cristo. Todos nós que servimos na igreja somos subordinados dele, chamados para alimentar, guiar a sua igreja. Então quais são as lições para nós? Para nós pastores, líderes e todos aqui que comunicam a palavra para alguém, mesmo que seja no discipulado, no aconselhamento individual, tenha humildade para falar as palavras de Deus e não as suas. Tenhamos humildade para reconhecer as nossas limitações. Nós não temos o poder de transformar corações, porque isso é do Senhor Jesus Cristo, Supremo Pastor, que deu a sua vida pelas ovelhas. Tenhamos humildade para preparar e delegar para outras pessoas, para que eles façam o trabalho do ministério e sirvam uns aos outros. E para todos nós, precisamos nos colocar constantemente debaixo do ensino da palavra, porque, queridos, o lugar principal de ensino e pastoreio da igreja é aqui no culto público, onde a igreja, o rebanho todo, é alimentado juntos. Imagina uma ovelha que não quer ir ao pasto e fica separado, emburrado num canto, exigindo, né, a mamadeira. Não é uma ovelha saudável. Existem momentos que isso é necessário, mas não é uma ovelha saudável. Aqui é o momento de crescermos na palavra. Busque pessoas maduras para te ajudar nas dificuldades da sua vida. Não enfrente sozinho nas lutas dos rodeios da vida, as lutas e o medo do pecado. Procure pessoas de caráter que podem te ajudar. Tem alguém perto de você. Pense, tenha sabedoria e justiça para ajudar outros a aplicarem a palavra. Tenha sabedoria ao lidar com situações na sua casa. Quando tem aquelas brigas e lutas ali, ouça com sabedoria, sem conclusões pré-formadas. Pense nos princípios bíblicos, lide com o coração e não só com o exterior. Tenha sabedoria nos ministérios em que você participe, sem mostrar preferência de amigos, mas guie por princípios bíblicos, com amor e com humildade. E que na nossa jornada como igreja, Deus guie seu povo pela sua palavra, aplicada por líderes sábios e justos.
1: Encerramos hoje com esta pregação que nos ensina sobre a importância da Bíblia Sagrada como nossa única regra de fé e prática. Esperamos que a palavra de hoje tenha apresentado uma boa advertência sobre a responsabilidade e o cuidado que devemos tomar em relação à nossa vida cristã prática, de acordo com a Escritura. Que Deus te abençoe e até o próximo programa Conferência Bíblica na BBN.

o que motivou Deus a resgatar e a libertar o povo de Israel da escravidão no Egito e do cativeiro na Babilônia foi o desejo de querer o bem deles e a misericórdia expressa em ações decisivas e salvadoras. Da mesma forma, e em escala cósmica, o Senhor, na pessoa de Cristo, nos libertou da escravidão do pecado e nos resgatou da condenação da morte e do inferno por sua vida, morte e ressurreição. O acesso a esta maravilhosa obra redentora de Deus é crer na pessoa e obra de Jesus Cristo, confiando nele como único e suficiente Salvador de nossas vidas. Tome esta decisão hoje e experimente uma vida totalmente liberta e transformada.

Você está ouvindo mais uma vez seu irmão e amigo Denis Cordeiro, e agora, antes de me despedir da sua companhia, quero louvar e agradecer a Deus por sua vida e pelo tempo abençoado que passamos juntos ouvindo a palavra de Deus e louvando seu santo nome através da boa música cristã transmitida aqui em nossa programação. Se o Senhor permitir, amanhã nos reuniremos novamente para continuar crescendo na graça e no conhecimento da vontade do Senhor. Enquanto isso, mantenha o seu rádio em sintonia com a rede de radiodifusão bíblica. Um forte abraço e que Deus continue abençoando a sua vida.

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2: Quem responde quando a IA erra? Dicas para manter uma alimentação equilibrada mesmo fora de casa. Dor ainda afasta pacientes do dentista e nova abordagem busca mudar essa relação. A responsabilidade por erros cometidos por sistemas de inteligência artificial em atividades empresariais é da própria empresa, segundo o especialista no assunto Eliezer Mota. Ele destaca que cabe à gestão decidir pelo uso da tecnologia, validar os resultados gerados e supervisionar a sua aplicação. Por isso, falhas causadas por IA não podem ser atribuídas às ferramentas, mas à forma como são utilizadas dentro das empresas. O problema não está apenas em respostas incorretas ou análises equivocadas produzidas pela IA. A questão central é a falta de revisão, governança e critérios claros para o uso da tecnologia. As empresas devem estabelecer regras sobre onde a IA pode ser aplicada, quais dados podem ser utilizados e quem será responsável pela decisão final. Manter uma alimentação saudável fora de casa é possível com planejamento e escolhas conscientes, segundo a nutricionista Renata Teixeira Leão. A especialista explica que o principal desafio da rotina corrida está em evitar alimentos ultraprocessados e optar por refeições mais equilibradas. Ela destaca que comer fora não significa abandonar hábitos saudáveis. Entre as recomendações estão carregar lanches práticos como frutas, iogurtes, cereais e castanhas, para evitar longos períodos em jejum. Nas refeições principais, a orientação é priorizar alimentos in natura ou minimamente processados, como saladas, legumes e proteínas grelhadas. A nutricionista também alerta para o consumo moderado de produtos industrializados vendidos como saudáveis. O medo da dor ainda faz com que muitas pessoas procurem atendimento odontológico apenas quando apresentam problemas mais graves. Segundo dados da Organização Pan-Americana da Saúde, quase 500 milhão de pessoas nas Américas convivem com doenças bucais evitáveis. Esse comportamento dificulta a prevenção e contribui para a necessidade de tratamentos mais complexos e invasivos. Especialistas destacam que a saúde bucal está diretamente ligada à saúde geral do organismo. Segundo o dentista Renato Treza, o controle adequado do biofilme oral pode ajudar na prevenção de complicações associadas a doenças cardiovasculares, diabetes e até problemas respiratórios. Por isso, procedimentos preventivos vêm ganhando importância no cuidado contínuo com a saúde. Uma égua chamada Sereia tem chamado a atenção de pacientes e funcionários de um hospital de Sapiranga, no Rio Grande do Sul. Ao lado da cadela Akira, ela participa de um projeto de pet terapia que promove visitas regulares à instituição. A iniciativa busca proporcionar momentos de acolhimento, reduzir a ansiedade e tornar o ambiente hospitalar mais leve para pacientes em recuperação. Com 20 anos de idade e cerca de 500 quilos, Sereia passa por um rigoroso processo de higiene antes de entrar no hospital. Durante as visitas, os pacientes podem acariciar, escovar e interagir com os animais.
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1: A chamada da meia-noite traz até você Pérolas Diárias de Vimalgo. Porque ninguém pode lançar outro fundamento além do que foi posto, o qual é Jesus Cristo. 1 Coríntios 3:11. Quem pode atingir a profunda renúncia de Jesus? Mesmo que você tenha sido humilhado profundamente, mesmo que sua humilhação tenha levado às profundezas mais escuras, quando você tiver chegado ao ponto mais profundo, reconhecerá que Jesus foi humilhado muito mais. Em Belém e no Calvário, vemos a renúncia do Senhor ao seu poder. Aquele que foi manifestado na carne. Mas Jesus não era uma criatura, ele era o próprio Criador. Ele não era um homem, ele era Deus. Todos sabemos disso muito bem, mas somente quando compreendemos em espírito a renúncia ao poder e à abnegação de Jesus, começamos a compreender o mistério da sua vitória. O Calvário, onde ele renunciou definitivamente ao poder que lhe cabia por direito, onde ele foi crucificado em fraqueza, foi o lugar onde o seu poder se manifestou mais gloriosamente. No Calvário, no maior desamparo, ele nos trouxe a maior ajuda. Ali, totalmente vencido pelos seus inimigos, ele conquistou a maior vitória. Contemple o Cordeiro despojado do seu poder. Ele, somente ele, é a nossa fonte de poder.

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Por essa causa também sofro, mas não me envergonho, porque sei em quem tenho crido e estou certo de que Ele é poderoso para guardar o meu depósito até aquele dia. 2 Timóteo, capítulo 1, versículo 12. Há uma grande diferença entre conhecer sobre Deus e conhecer a Deus. O apóstolo Paulo não disse, eu sei no que tenho crido, mas sim, eu sei em quem tenho crido. Sua confiança não estava na própria força ou nas pessoas, mas em Jesus Cristo. A vida apresenta desafios, muitos. Temos perdas, momentos de incerteza. Nessas horas, nossa confiança não vem da ausência de problemas, mas da presença constante do Senhor. Quem conhece Jesus aprende a descansar, mesmo em meio a momentos de turbulência e incertezas, porque sabe que Deus conhece.

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0: Olá, querido ouvinte, é bom ter você para mais um programa Sabedoria para o Coração. O nosso estudo de hoje será em 1 Reis, capítulo 17, versos 17 a 24. E o título da nossa meditação é Dentro do Cadinho. Continuamos na biografia de um crente comum. Voltamos no tempo a uma cidade onde fumaça preta sobe de fornalhas e escurece o céu. Fornalhas da indústria de fundição de metal que produz imagens de Baal e Azerá. Esse distrito industrial era movimentado, entupido de sacerdotes falsos que afluíam para a cidade a fim de comprar os modelos mais novos de imagens e ídolos vendidos nas lojas espalhadas pela cidade. O lugar era muito movimentado, mas também próspero. Na verdade, era uma das únicas fortalezas do baalismo que ainda podia afirmar possuir água e azeite, até mesmo para uma viúva, enquanto todas as demais regiões do país sofriam com seca e fome. No coração dessa cidade, escondia-se o criminoso mais procurado do país. Ele era um profeta de Deus que ousou orar por seca para que a glória de Yahvé fosse revelada e a sua palavra fosse cumprida. Se você tem acompanhado nossa jornada até aqui, então sabe que esse tem sido um tempo muito difícil para o profeta de Deus, Elias. Primeiramente, ele se escondeu junto ao ribeiro de Querite, onde bebia água fresca, até que o riacho secou. Em seguida, passando sede e fome, Deus envia Elias para o distrito industrial chamado Sarepta, onde, contra todas as suas inibições e inclinações naturais, Deus manda Elias buscar a ajuda de uma viúva pagã que mora na cidade natal de sua arquirrival Jezabel. Ali Deus realizaria o milagre, comida, a farinha e o azeite da mulher não acabariam, e também contínua proteção. Do ribeiro de Querite à oficina de fundição em Sarepta, Elias vai sem fazer perguntas, sem argumentar e sem hesitar. Agora nos aproximamos do tão esperado evento no Monte Carmelo, aquele acontecimento que mais conhecemos em torno da vida de Elias. Talvez você lembre que 450 profetas de Baal são para sempre calados pelo fogo que desce do céu. Elias, porém, ainda não está preparado para esse evento climático em seu ministério. É hora de Elias entrar num cadinho. A temperatura aumentará consideravelmente e a dor será quase insuportável. Comece em 1 Reis 17, 17. Depois disto, espere um pouco. Essa expressão cronológica nos leva a perguntar depois do quê? A resposta se encontra no parágrafo anterior. Depois de Deus suprir milagrosamente as necessidades de uma viúva faminta e seu filho, depois de Deus encher o estômago dessas pessoas com bolo de farinha pela primeira vez em meses, depois de Deus cumprir a promessa de que farinha e azeite não faltariam na panela e na botija dessa viúva até que a seca passasse, depois dessas coisas, adoeceu o filho da mulher, da dona da casa, e a sua doença se agravou tanto que ele morreu. De forma simples, a notícia dada à viúva é: seu filho está morto. Seu único elo com a vida, seu único motivo para se levantar pela manhã, sua única esperança para o futuro, de repente, sem qualquer aviso, está morta. Eu nunca senti a dor de perder um filho. Talvez você já tenha passado por essa angústia. Já preguei em muitos funerais. Na verdade, preguei um na semana passada. O funeral de uma mulher piedosa, uma bisavó, que terminou sua jornada e chegou ao lar celestial. Mas nada é mais difícil do que pregar no funeral de uma criança. Nos últimos 8 meses, preguei em 2. Contemplei incrível fé e confiança, mas, ao mesmo tempo, a mais profunda tristeza, inimaginável. Apesar de ter chorado com os familiares, não senti a profundidade de seu sofrimento de fato. Alguns anos atrás, pediram-me para pregar no funeral do filho de um casal que não frequentava nossa igreja. A mãe enlutada de seu filho adolescente, que visitou nossa igreja 2 vezes, me pediu para fazer a cerimônia fúnebre. Esse garoto de 15 anos saiu de casa logo de manhãzinha, pegou o carro da família para dar uma volta, bateu num muro e morreu na hora. A mãe pediu que eu pregasse o evangelho na esperança de que alguém creria, algo que forneceria sentido à morte de seu filho. O local do velório estava cheio de colegas da escola, professores e familiares. Todos pelas salas, corredores e até no jardim. As portas ficaram abertas para que todos ouvissem a mensagem. Ao invés de tentar fornecer respostas, dei direcionamento, ou seja, direcionamento quanto à vida além do túmulo. 11 adolescentes e adultos receberam a salvação em Cristo na ocasião. Entretanto, para aquela mãe, será que isso foi o suficiente? Raramente existe alívio dentro do cadinho. E esta parece ser a palavra que resume o sofrimento dos filhos de Deus, cadinho. Um cadinho é um utensílio usado há séculos por químicos e ourives para fundir e purificar, refinar metais com o calor do fogo. O termo cadinho passou a se referir então figuradamente a provas, angústias. Acho interessante e irônico que a fé de Elias e dessa viúva é testada numa cidade cujo nome significa exatamente fundir, refinar. Por muitos dias, o profeta, a viúva e seu filho desfrutaram de bolos de farinha. Um milagre tremendo tinha acontecido. Você imagina o alívio e a alegria que sentiram? O país inteiro caça desesperadamente por comida, mas essa família recebe uma promessa e tem o suficiente para se alimentar. Sinceramente, eles estão aqui celebrando. Todavia, no processo de celebração pela provisão de Deus, a única esperança de vida dessa viúva morre. Convido você a abrir sua Bíblia numa passagem que diz claramente que o cadinho é um lugar onde todo crente é colocado de vez em quando. Todo crente experimenta o calor das provas. O cadinho não é apenas para o profeta Elias e a viúva pobre. Veja 1 Pedro 4,12. Amados, não estranheis o fogo ardente que surge no meio de vós, destinado a provar-vos, como se alguma coisa extraordinária vos estivesse acontecendo. Eu gosto muito de Pedro. Está evidente que ele desenvolveu compaixão no decorrer dos anos. Mas ele ainda fala de forma objetiva. Parem de se surpreender com o sofrimento. Por que se admiram quando surgem provas e angústias, agindo como se fossem imunes a essas coisas? Com base nesse verso, podemos fazer duas observações sobre experiências dolorosas no cadinho, angústias e crises. Primeiro, apesar de as provas surgirem inesperadamente, elas não devem nos surpreender. A surpresa a qual Pedro se refere é aquela da descrença. Pensamos, não acredito que isso aconteceria a um filho de Deus, ou então, nunca pensei que um crente passaria por algo desse tipo. É isso que Pedro diz. E segundo, já que as provas amadurecem nossa fé, não devemos resisti-las. Perceba que Pedro fala do crente com a mesma terminologia usada no mundo antigo para a fundição e purificação de metais preciosos. Leia, por exemplo, 1 Pedro 1, versos 6 a 7. Nisso exultais, embora no presente, por breve tempo, se necessário, sejais contristados por várias provações, para que, uma vez confirmado o valor da vossa fé, muito mais preciosa do que o ouro perecível, mesmo apurado por fogo, redunde em louvor, glória e honra na revelação de Jesus Cristo. Nessa passagem, Pedro se refere a fogo duas vezes. Na passagem que já lemos no capítulo 4, ele fala sobre fogo ardente. O termo que ele escolhe empregar sob a direção do Espírito, fogo ardente, é retirado do contexto de fundição e purificação de metais. Ou seja, assim como um cadinho purifica metais preciosos, queimando as impurezas e sujeiras, Deus projeta as angústias para purificar nossa fé e perspectiva. A propósito, jamais se esqueça com quem Pedro fala aqui. Conforme 1 Pedro 4,12, ele escreve aos amados. E por que se referir aos leitores com essa expressão? Simplesmente porque, quando somos provados no cadinho, temos a tendência de esquecer que Deus nos ama. Cremos na mentira que Ele não tem planos para nós. A verdade é que Deus nos ama, sim, de fato. E como Pedro escreve, as angústias são, na verdade, prova de que Deus nos ama. No livro Decepcionado com Deus, Philip Yancey escreve sobre a dor com uma perspectiva interessante e humorada. Ele escreve: cada um de nossos cadinhos, provações, pode ser visto como um parto. Imagine como seria se você tivesse plena consciência quando ainda bebê no útero e ainda lembrasse de seu nascimento. Seu mundo é escuro e seguro. Você vive ali dentro confortável, banhado por um líquido quentinho, protegido de impactos. Não faz nada para si mesmo, mas é automaticamente alimentado e um pequeno batimento cardíaco assegura que outro ser muito maior do que você supre suas necessidades. Sua vida é ótima. Num belo dia, você sente um puxão e depois outro. As paredes começam a desmoronar sobre você. Aqueles amortecedores agora batem contra você e o empurram para baixo. Seu corpo é dobrado em dois, seus membros espremidos e retorcidos. Você está caindo de cabeça para baixo. Pela primeira vez em sua vida, você sente dor. Está no mar de matéria turbulenta. Tem mais pressão, quase intensa demais para suportar. Sua cabeça é achatada e você é empurrado para baixo com força cada vez maior. Ah, quanta dor, quanto barulho e pressão! Você está todo dolorido e os gemidos que ouve o enchem de pavor. Pronto, seu mundo está desmoronando. Esse é o fim. Daí, de repente, você enxerga um raio de luz penetrante. Mãos frias o agarram violentamente. Depois, uma tapa forte e choradeira. Parabéns, você acabou de nascer. O nascimento físico começa com dor. O nascimento espiritual também exige dor. Voltando para 1 Reis 17, quero fazer duas observações sobre a reação da viúva diante do falecimento de seu único filho. Primeiro, a viúva culpa o profeta de Deus pela tragédia. Veja o verso 18. Então disse ela a Elias: que fiz eu, homem de Deus? A primeira coisa que ela faz é explodir em ira. Alguém deve levar a culpa? Assim, ela culpa Elias pela morte de seu filho. Ela golpeia a pessoa mais próxima, aquele quem Deus usou para realizar o milagre da comida em sua casa. Podemos entender suas palavras da seguinte forma: por que fui convidá-lo para ficar na minha casa? Por que tive o azar de conhecê-lo, Elias? Está claro que ela acredita que o relacionamento de Elias a Deus como homem de Deus lhe trouxe esse julgamento de alguma forma. Então Elias é o culpado. Ela começa assim a ferir a única pessoa capaz de ajudá-la. Ela tenta se isolar da única pessoa que pode interceder a seu favor. E não é exatamente isso que fazemos? Nossa tendência natural é nos isolar daqueles que se preocupam conosco. A segunda coisa que a viúva faz é colocar a culpa em si mesma por causa de sua angústia e dor. Perceba a menção implícita a isso na última parte do verso 18. Vieste a mim para trazeres à memória a minha iniquidade e matares o meu filho? Como disse F.F. Bruce, em algum lugar na história da vida dessa viúva, havia um ato terrível que sufocava as outras lembranças. Alguns sugerem que foi algo ligado a seu filho. Talvez ele tenha sido resultado de promiscuidade. Outros conjecturam que ela pensa aqui em sua antiga idolatria e acha que o Deus verdadeiro irá agora julgá-la por causa disso. A viúva pressupõe erradamente que Deus enviou Elias para executar julgamento. Ela pensa que seu pecado foi tão severo a ponto de Deus decidir levantá-la com um milagre apenas para derrubá-la e enterrá-la no túmulo com essa tragédia. Agora, seu único filho está imóvel em seus braços. Como sabemos que ela o segura? Veja o verso 19. Elias lhe disse: dá-me o teu filho. Tomou-o dos braços dela e o levou para cima, ao quarto, onde ele mesmo se hospedava, e o deitou em sua cama. A propósito, a graça de Elias nessa situação serve de exemplo para nós. Ele é culpado e acusado injustamente e maltratado, quando a única coisa que fez até agora foi cuidar da viúva e de seu filho. Esperamos Elias dizer: ei, espere aí, eu não fiz nada com seu filho, por que você está me culpando por sua morte? Eu também gostava muito mais da minha vida antes de conhecê-la. Mas Elias não diz nada disso. Ele diz apenas: me dê seu filho. Em seguida, ele sobe para seu quarto e começa a orar. Em um de seus livros, Charles Swindoll conta um incidente que lhe aconteceu em 1968, enquanto viajava de avião para Nova York. Era um voo rotineiro e imprevistos raramente aconteciam. Mas esse voo foi diferente. Swindle escreve: enquanto descíamos, o piloto percebeu que o trem de pouso não estava funcionando. Ele tentou várias e várias vezes, mas não funcionava. Então, pediu que a torre de controle lhe desse algumas instruções enquanto sobrevoava o aeroporto. Diante daquela crise, funcionários do aeroporto cobriram a pista inteira com jatos de espuma e bombeiros e outros veículos de emergência se posicionaram. O desastre aconteceria dentro de instantes. Enquanto isso, os passageiros eram informados a respeito de cada manobra, com aquela voz calma e positiva que pilotos geralmente usam em momentos como este. Comissários de bordo andavam de um lado a outro com um ar indiferente. Passageiros eram instruídos a que colocassem a cabeça entre os joelhos e segurassem firme seus tornozelos antes do impacto. Essa foi uma daquelas experiências do tipo: não acredito que isso está acontecendo comigo. Houve algumas lágrimas e gritos de desespero. A aterrissagem estava a poucos segundos. De repente, o piloto anunciou pelo interfone: estamos começando nossa última descida. Neste momento, segundo os códigos de aviação internacionais estabelecidos em Genebra, desejo informá-los que, se acreditam em Deus, podem começar a orar. A aterrissagem foi um sucesso. Não houve feridos. Um parente de um dos passageiros ligou para a linha aérea no dia seguinte e inquiriu acerca do código de oração que o piloto mencionou. Ninguém ofereceu detalhes sobre o assunto. O momento de crise revelou uma regra totalmente ignorada: quando em crise, comece a orar. E foi isso que Elias fez. Veja os versos 20 a 22. Então clamou ao Senhor e disse: ó Senhor, meu Deus, também até a esta viúva com quem me hospedo afligiste, matando-lhe o filho? E estendendo-se 3 vezes sobre o menino, clamou ao Senhor e disse: ó Senhor, meu Deus, rogo-te que faças a alma deste menino tornar a entrar nele. O Senhor atendeu a voz de Elias, e a alma do menino tornou a entrar nele e reviveu. Será que Elias passou dos limites aqui nessa oração? Será que ele estabelece um exemplo que devemos seguir hoje? Por acaso devemos crer que, se orarmos intensamente e nos curvar sobre um defunto 3 vezes, ele ressuscitará? Não. Mais uma vez, Elias ora para que Deus cumpra a sua palavra através dele. Esse foi o teste final antes de Elias encarar os profetas de Baal e declarar a palavra de Yahvé. E qual foi a palavra do Senhor a Elias? Volte para o verso 13. Elias prometeu que a viúva e seu filho não passariam fome enquanto ele estivesse hospedado ali. Sua farinha e seu azeite não acabariam até que passasse a seca. E implícita nessa promessa estava a garantia da vida. E que tipo de garantia seria essa se o menino morresse? Que grande prova é essa para Elias? Uma coisa é orar para que Deus cumpra sua palavra e a chuva pare de cair. Outra coisa é orar para que Deus ressuscite um menino. Veja o verso 23. Elias tomou o menino e o trouxe do quarto à casa e o deu à sua mãe e lhe disse: vê, teu filho vive. É como se Elias dissesse: está vendo? Yahvé cumpre sua palavra. E a viúva entende a mensagem. Veja o verso 24. Então a mulher disse a Elias: nisto conheço agora que tu és homem de Deus e que a palavra de Yahvé, do Senhor, na tua boca é verdade. Elias está pronto para Acabe, ele está pronto para enfrentar Jezabel, aquela serpente sibilante cujo nome fora em honra a Baal. Qual foi o teste final que preparou esse homem de Deus? Pensamos que Deus o enviaria ao rei da Fenícia, Etbaal, que era pai de Jezabel. Pensamos que Deus o prepararia para a grande prova por meio de alguma manifestação grandiosa e pública de poder. Por que não encarar Etbaal no seu próprio palácio? Entretanto, como Elias, um homem comum, Deus geralmente nos prepara para o serviço público e manifestações públicas de sua graça e poder por meio de cadinhos privados, isto é, angústias e provações particulares. Existem algumas lições a aprendermos com os cadinhos ou provações da vida. Primeiro, As provações aprofundam nosso entendimento da soberania de Deus. É ali dentro do cadinho que descobrimos como Deus é de fato. O salmista escreveu no Salmo 119:71: Foi-me bom ter eu passado pela aflição para que aprendesse os teus decretos. Existe algo em nossa vida muito difícil ou talvez impossível de compreender e ao qual também reagir bem, o inesperado. No caso dessa viúva, foi a morte inesperada de seu filho. Para você, o cadinho pode vir em outras formas. Por exemplo, um acidente inesperado, um desemprego inesperado, o término inesperado de um namoro ou noivado, a morte ou nascimento inesperado de um filho, o divórcio inesperado de seus pais, a perda inesperada de saúde, o inesperado. Quero definir essa palavra intimidante da seguinte maneira: qualquer coisa indesejada que invade nossa vida e atrapalha planos, desejos e expectativas. Para muitos, o cadinho vem na forma de algo inesperado. Todos nós já passamos algum tempo na casa da viúva. A provação vem em diferentes formatos, tamanhos e cores. Pode ser uma crise grave ou uma dificuldade cotidiana. Uma das marcas de maturidade espiritual é a confiança tranquila em saber que Deus está conosco dentro do cadinho, mesmo quando não oferece explicações. É exatamente essa a perspectiva que Nabucodonosor desenvolveu sobre o Deus soberano, conforme registrada por Daniel em Daniel 4:35. Todos os moradores da terra são por ele reputados em nada, e segundo a sua vontade, ele opera com o exército do céu e os moradores da terra. Não há quem lhe possa deter a mão nem lhe dizer: que fazes? Cristianismo significa viver frequentemente sem explicações. Segundo, as provações intensificam nosso compromisso com o plano de Deus. Fé é forjada sob fogo. Assim como o aço é fortalecido pelo calor intenso que lhe é aplicado, o caráter do crente é fortalecido, não enfraquecido, pelas provações. Contudo, a fim de que haja amadurecimento, precisamos estar dispostos a dizer na véspera do cadinho privado: Senhor, seja feita a tua vontade. Em seu livro Disciplinas de um Homem Piedoso, o autor Kent Hughes escreve sobre a aprovação do ex-presidente da Universidade Internacional de Colômbia, Robertson McQuilkin. A esposa de Robertson, Muriel, estava nos estágios finais da doença de Alzheimer, quando ele resignou sua posição de presidente para poder cuidar dela. Em sua carta de resignação, McQuilkin escreveu: Minha querida esposa Muriel tem sofrido a perda de sua saúde mental há 8 anos. Até agora tenho conseguido cuidar de suas necessidades e cumprir com minhas responsabilidades aqui na universidade. Recentemente ficou evidente que Muriel fica mais contente quando está comigo do que quando a deixo só. E não se trata de ela estar descontente apenas. Ela fica cheia de medo, até mesmo pavor, ao pensar que pode ter me perdido e sempre vai à minha procura quando saio de casa. De certa forma, esta decisão foi tomada 42 anos atrás, quando prometi cuidar dela na saúde e na doença, até que a morte nos separe. Portanto, sendo um homem de palavra, cumprirei o que prometi. Ela cuidou de mim completamente todos esses anos. Mesmo que cuidasse dela pelos próximos 40 anos, ainda assim não estaria livre da dívida com ela. O dever, todavia, pode ser duro e penoso, mas ainda tem mais. Eu a amo. Eu não tenho a obrigação de cuidar dela. Eu tenho o privilégio de cuidar dela. Terceiro, as provações solidificam nossa dependência no poder de Deus. Paulo escreveu em 2 Coríntios 12 sobre seu próprio espinho na carne, o qual pediu 3 vezes que Deus removesse. Mas Deus respondeu: Eu estou contigo e isso já é o suficiente. Precisamos entender que quando sofremos no cadinho, Deus não age como um médico que passa uma receita de remédio, um comprimido pela manhã e outro à noite. Não existe nenhum antídoto instantâneo para os que Deus deseja refinar através do fogo e sob pressões. Deus não receita nenhum remédio, mas Ele mesmo é a solução. Paulo pediu 3 vezes, mas Deus replicou nas 3 vezes: Não, Paulo, eu estou com você e isso já basta. Paulo escreveu posteriormente em Efésios 2:14 que Cristo é a nossa paz. A coisa mais importante que Elias disse em sua oração dentro daquele quarto se encontra no verso 20. Então clamou ao Senhor e disse: Ó Senhor, meu Deus. E ele repete a mesma coisa no verso 21. Clamou ao Senhor e disse: Ó Senhor, meu Deus. Meu amigo, não tenho outra esperança a oferecê-lo, senão a seguinte: invoque o Deus de Elias e Avé, o seu Deus. Todavia, se o reconhecemos como nosso Deus, também assumimos que ele fabrica cadinhos para transformar pessoas comuns como Elias em crentes segundo a imagem de Cristo. E Deus se encontra à beirada do cadinho, não para levá-lo embora, mas esperando que você o convide a entrar. Quer esteja no topo das alegrias ou no cadinho da provação, não deixe Cristo do lado de fora, mas convide-o a entrar. Ele sabe perfeitamente qual é o objetivo do cadinho. Convide-o a entrar. Que Deus o abençoe, meu querido. Espero você para o nosso próximo estudo.
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2: Conheça a Sereia, a égua que é sucesso como pet terapeuta no interior gaúcho. A Cidade das Árvores realizou a sua primeira festa em 1902 e hoje trata 100% de esgoto. Crescimento da frota da aviação do agro impulsiona mercado aeronáutico brasileiro. Uma égua chamada Sereia tem chamado a atenção de pacientes e funcionários de um hospital de Sapiranga, no Rio Grande do Sul. Ao lado da cadela Akira, ela participa de um projeto de pet terapia que promove visitas regulares à instituição. A iniciativa busca proporcionar momentos de acolhimento, reduzir a ansiedade e tornar o ambiente hospitalar mais leve para pacientes em recuperação. Com 20 anos de idade e cerca de 500 quilos, Sereia passa por um rigoroso processo de higiene antes de entrar no hospital. Durante as visitas, os pacientes podem acariciar, escovar e interagir com os animais. Experiência que desperta lembranças afetivas, melhora o humor e incentiva o engajamento nos tratamentos. O projeto é coordenado pela arteterapeuta Rejane Beatriz e acontece há 3 anos. A cidade de Araras, no interior de São Paulo, é reconhecida por sua tradição ambiental e por ter sediado em 1902 a primeira festa da árvore do Brasil. O evento reuniu cerca de 600 crianças no plantio de mais de 200 mudas e é considerado uma das primeiras manifestações ecológicas da América Latina. A iniciativa ajudou a inspirar ações de preservação ambiental em todo o Brasil. Além do legado histórico, Arara se destaca pela qualidade de vida e pela infraestrutura urbana. Com mais de 130 mil habitantes, o município possui altos índices de desenvolvimento humano e trata 100% do esgoto gerado, sendo referência em saneamento no estado de São Paulo. A cidade também conta com ruas arborizadas, ciclovias e importantes instituições de ensino. O agronegócio segue impulsionando a aviação brasileira com destaque para o crescimento da frota de aeronaves agrícolas. Dados da Associação Brasileira de Aviação Geral mostram que o número de aeronaves de pulverização agrícola em operação aumentou mais de 4% nos últimos 12 meses, passando das 2 mil unidades em maio de 2026. Já os aviões turbo-hélice, muito utilizados para transporte de pessoas e cargas no campo, registraram expansão de mais de 7%. A aviação de negócios desempenha papel estratégico ao conectar cerca de 5.500 municípios brasileiros, ampliando a mobilidade e apoiando o desenvolvimento econômico. A responsabilidade por erros cometidos por sistemas de inteligência artificial em atividades empresariais é da própria empresa, segundo o especialista no assunto Eliezer Mota. Ele destaca que cabe à gestão decidir pelo uso da tecnologia, validar os resultados gerados e supervisionar a sua aplicação. Por isso, falhas causadas por IA não podem ser atribuídas às ferramentas, mas à forma como são utilizadas dentro das empresas.
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0: sabe o que é a graça de Deus? Essa graça é o favor não merecido que recebemos do Criador. Todas as bênçãos que, apesar de nossas falhas, Ele derrama sobre nós diariamente, chegando ao ponto de ter entregue seu único filho, Jesus, para morrer em nosso lugar. Lemos em Tito, capítulo 3, no verso 11. Porque a graça salvadora de Deus se ha manifestado a todos os homens. A graça, o favor não merecido do nosso Criador, nos alcançou através de Cristo. E agora qualquer um que se arrependa de seus pecados e confie verdadeiramente em Jesus, não mais estará no caminho da condenação, mas sim no lindo caminho da graça, que nos lava dos pecados e nos dá a vida eterna. Se você ainda não tem certeza se já está debaixo da graça de Deus e de onde você passará a eternidade, faça uma decisão por Jesus hoje mesmo. 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
1: Seja bem-vindo ao programa Recebendo a Mensagem de Deus, do pastor Ludgoes. A versão em português é uma produção da BBN. Vamos ouvir?
2: Estamos fazendo um estudo bíblico indutivo de 1 Crônicas, capítulos 13 e 15, onde são descritos os eventos relacionados a Davi trazendo a Arca de Deus para Jerusalém. Iniciamos este estudo observando o que a Bíblia diz. Em seguida, tentamos entender o que isso significa. O terceiro passo é responder à pergunta: que diferença o que foi aprendido deve fazer em nossas vidas? Ao refletir sobre os erros que Davi cometeu na primeira tentativa de trazer a Arca de Deus para Jerusalém e o sucesso da segunda tentativa, descobri alguns princípios básicos para manter em mente no meu trabalho e na minha adoração a Deus. Entusiasmo e agitação em nosso trabalho e adoração são importantes. Muitas vezes são o resultado de pessoas que encontram acordo ou unidade ao realizarem uma tarefa. A sinergia quando as pessoas concordam. Mas essa dinâmica pode às vezes fazer com que você se esqueça do outro elemento importante que Davi mencionou originalmente: se for a vontade do Senhor, nosso Deus. A resposta impulsiva deles os levou a realizar a tarefa de uma forma que parecia natural. Na verdade, a maneira como tentaram levar a Arca de Deus de volta para Jerusalém foi como os filisteus fariam: colocá-la em uma carroça puxada por bois. Eles se esqueceram das instruções de Deus sobre como fazer isso e não o consultaram. Quando adoramos de uma maneira que nos parece correta, podemos gerar muito entusiasmo e agitação. Mas se deixarmos de perguntar a Deus como Ele quer que adoremos, nossa agitação e entusiasmo podem ser efêmeros e superficiais. Evite a impulsividade em seu trabalho e adoração a Deus.
1: Se você gostou desse programa e tem algum comentário ou pedido a fazer, fique à vontade para nos escrever aqui no rede@bbnmedia.org. A versão portuguesa deste programa é uma produção da BBN. Obrigado e até o próximo programa.

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Boa noite, que Deus abençoe a sua vida.

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1: Tema, o agir de Deus. Textos bíblicos, Lucas capítulo 11, versículos 9 e 10 e Jeremias capítulo 29, versículo 13. Assim diz a palavra do Senhor. Por isso vos digo, pedi e dá-se-vos-á, buscai e achareis, batei e abri-se-vos-á, pois todo que pede recebe, o que busca encontra, e a quem bate abri-se-lhe-á. Buscar-me-eis e me achareis, quando me buscardes de todo o vosso coração. Ninguém pode impedir o agir de Deus. Ele é o Alfa e o Ômega, tudo está no seu controle. Se hoje as portas estão fechadas para você, persista batendo, porque aquele que persevera sempre alcança. Não devemos olhar para trás, pois o passado não volta mais. Precisamos olhar para o futuro e construir o presente. A grande recompensa vem sempre da persistência. Aquele que desiste fácil nunca terá o que ensinar. Os grandes vencedores foram aqueles que mais lutaram pelos seus sonhos. Então, meu irmão, continue lutando. Não desista nunca. Vemos na Bíblia que o povo que caminhou com Moisés em direção à terra prometida não pôde pisar na nova terra, porque desanimou no meio da caminhada. Só Josué e Caleb pisaram na terra que emana leite e mel, devido à persistência deles. Você também vai pisar? Acredite, mesmo que você não consiga, Deus lhe dará forças para perseguir novos ideais. Desistir não faz parte do cristão cheio de fé. Deus nunca desiste de nós. Precisamos avançar sempre. Que Deus queira abençoar a sua palavra ao seu coração. Oremos ao Senhor. Nosso Deus, nosso eterno Pai, sabemos que o Senhor está pronto para agir em nossa vida quando nós o permitimos. Nós precisamos do agir de Deus. Nós precisamos da manifestação do Senhor constante da tua direção em nossa vida, para que não venhamos recalcitrar, para que estejamos firmes, ó Deus, na nossa fé e não desistamos nunca dos nossos ideais, exatamente quando estes ideais servem para a tua honra e para a tua glória. Nós oramos em nome de Jesus. Amém.
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Oh,

mas agora deseja uma pátria melhor, isto é, a celestial. Por isso Deus não se envergonha deles, de ser chamado seu Deus, porque lhes preparou uma cidade. Hebreus 11, 16. Como cristãos, somos peregrinos neste mundo. Vivemos, trabalhamos, sonhamos, enfrentamos lutas diárias, mas o nosso destino final não é aqui. Deus preparou para os seus filhos um país muito melhor, o céu, onde estaremos para sempre com Jesus. Lá não haverá lágrimas, dor, tristeza ou morte. Haverá apenas paz, amor e a glória de Deus. E esta é a nossa esperança. Esta é a alegria de todo cristão neste mundo. A certeza da vida eterna com Jesus. Se você ainda não tem essa certeza, aqui vai um convite meu para você. Aceite-o hoje. Aceite o Senhor Jesus como seu Salvador. 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
2: Fatores sociais e estruturais empurram mulheres para cesarianas. IBGE inicia a coleta da Pesquisa Nacional de Saúde 2026. Há poucos dias de perder a validade, MP do piso mínimo do frete ainda aguarda a votação no Senado. Uma pesquisa divulgada pelo Fundo das Nações Unidas para a Infância, Unicef, aponta que a elevada taxa de cesarianas no Brasil está relacionada a fatores psicológicos, sociais e estruturais, e não apenas a uma escolha individual das mães. Atualmente, mais de 60% dos nascimentos no país ocorrem por cirurgia, índice que chega perto de 90% na rede privada de saúde. O estudo identificou que o medo da dor, relatos negativos de outras mulheres, falta de informação durante o pré-natal e dificuldades de acesso a recursos como analgesia influenciam a decisão pelo parto cesárea. A pesquisa também mostrou diferenças entre os sistemas público e privado, com gestantes da rede privada apresentando maior acesso a informações e preparação para o parto normal. Entre as recomendações do Unicef estão a ampliação da oferta de analgesia, o fortalecimento do pré-natal com orientações mais completas e a promoção de modelos de assistência que respeitem a autonomia das mulheres. O IBGE iniciou a coleta da Pesquisa Nacional de Saúde 2026 em parceria com o Ministério da Saúde. Até novembro, quase 2 mil entrevistadores visitarão aproximadamente 140 mil domicílios em todo o Brasil. O objetivo é reunir informações sobre condições de saúde, hábitos de vida, acesso a serviços médicos e qualidade de vida da população brasileira. Além das entrevistas, a pesquisa contará com aferições de peso, altura e pressão arterial dos participantes selecionados. Nesta edição, também serão realizados exames gratuitos de sangue e urina numa amostra de moradores com 35 anos ou mais de capitais e regiões metropolitanas. Os participantes receberão os resultados dos exames sem custo algum. A medida provisória que altera as regras do piso mínimo do frete rodoviário segue sem votação no Senado e pode perder a validade no próximo dia 16. A proposta já foi aprovada pela Câmara Federal e enfrenta a pressão de caminhoneiros que cobram a análise do texto pelo plenário. O projeto reforça a política nacional de pisos mínimos do transporte rodoviário de cargas e torna obrigatório o cumprimento do valor mínimo do frete. A Agência Nacional de Transportes Terrestres será responsável por atualizar os pisos periodicamente, considerando os custos operacionais e as variações no preço dos combustíveis. O texto prevê punições para quem contratar fretes abaixo do piso legal, com multas que podem chegar a R$1 milhão, além de suspensão e até cancelamento do registro do transportador. Enquanto caminhoneiros defendem a medida como forma de proteção à categoria, representantes do setor produtivo alertam para possíveis impactos nos custos logísticos e no preço final dos produtos.
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3: Vocês são a luz do mundo. É impossível esconder uma cidade construída no alto de um monte. Não faz sentido acender uma lâmpada e depois colocá-la sob um cesto. Pelo contrário, ela é colocada num pedestal, de onde ilumina todos que estão na casa. Da mesma forma, suas boas obras devem brilhar para que todos as vejam e louvem seu Pai que está no céu. São palavras de Jesus no Sermão do Monte, Mateus capítulo 5, 14 a 16. As palavras de Jesus sempre tão simples, mas sempre atuais. Eles usavam lamparinas, nós hoje temos a luz elétrica, mas o efeito é o mesmo. Em primeiro lugar, a luz é. Não tem que ficar sendo explicada, medida. A luz é, é luz. A luz vence as trevas, ela espanta as trevas. A gente acende uma lâmpada, fica tudo claro, as trevas como que vão embora. As trevas não vencem a luz. Por exemplo, uma cidade que está em cima de um monte alto não pode ser escondida. A luz vai brilhar porque ela está numa posição muito elevada e a luz vence as trevas. As trevas não vencem a luz. O nosso testemunho, a nossa luz, é visível. Jesus falou aqui que nós somos a luz do mundo e as nossas boas obras devem brilhar. Nosso testemunho, a nossa luz, é visto por todos. As nossas boas obras alcançam a todos. Da mesma forma, suas boas obras devem brilhar para que todos as vejam. E quando nós, de fato, somos luz, a pessoa que está próxima de nós, que está observando, querendo ou não, é alcançada pela luz. O nosso testemunho, parte mais importante, glorifica o nome do Pai. Não é a nossa fama, não é a nossa grandeza, a nossa honra que está contando. Jesus disse que as nossas boas obras devem brilhar para que todos vejam e louvem o Pai que está no céu. Mas nós deixamos aqui o versículo 15 para o final, porque ele tem uma advertência que deve ser muito bem pensada por nós. Não faz sentido acender uma lâmpada e depois colocá-la sob um cesto. Ela é colocada num pedestal. Nós não podemos querer que a nossa luz deixe de brilhar. Luz é luz. Agora, nós podemos tentar esconder o nosso testemunho. E aí nós estamos prejudicando a nós, prejudicando ao nosso próximo e estamos deixando de engrandecer o nome de Deus. Sejamos testemunhas fiéis, luz, todos nós, a luz do mundo.
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As misericórdias do Senhor são a causa de não sermos consumidos, porque as suas misericórdias não têm fim, renovam-se a cada manhã. Grande é a tua fidelidade. Lamentações 3, versículos 22 e 23. Início de um novo dia, hoje é terça-feira, 14 de julho. Que este verso possa te fazer recordar que Deus continua sendo Deus. As suas misericórdias se renovam a cada novo dia. Boa madrugada e que as bênçãos do Senhor estejam sobre a sua vida.

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0: Bem-vindo ao programa Palavras de Louvor. Esse programa é baseado nos estudos do Dr. Donald Hubbard, pastor e professor da Bíblia. Nós agradecemos a Deus pelo privilégio de, nos próximos minutos, apresentar a você verdades contidas na Palavra de Deus e suas aplicações para os nossos dias. Vamos então a mais um estudo no programa Palavras de Louvor. Apresentação, Lincoln Oliveira.
1: Será que a vontade de Deus, às vezes, deixa você meio confuso ou perplexo e até o deixa desanimado? Bem, se é isso que acontece com você com relação à vontade de Deus, sinta-se confortado, pois a maioria já sentiu certa perplexidade e confusão. A vontade de Deus é básica e essencial, mas, mesmo assim, para entendê-la, ainda temos alguns pequenos problemas. Nosso problema não é apenas fazer a vontade de Deus, mas discernir qual seja essa vontade, de realmente compreender qual é a vontade de Deus. Já descobri, depois de alguns anos no ministério pastoral e através de conferências bíblicas, que muitos cristãos ainda têm a ideia de que, se eles estiverem dentro da vontade de Deus, nada desfavorável acontecerá com eles. Em outras palavras, estando dentro da vontade de Deus, tudo vai funcionar bem para você, como também para aqueles que você ama. Agora, amado ouvinte, isso não é verdade. E é isso que nossa lição de hoje nos ensina em Marcos capítulo 6, verso 45. Vamos ver mais uma vez o retrospecto de nosso texto e depois estudaremos uma passagem específica do capítulo 6 do Evangelho de Marcos. Jesus havia terminado o milagre da multiplicação dos pães, alimentando 5 mil homens. De acordo com o Evangelho de João, o resultado na mente e no coração de muitas daquelas pessoas foi que eles queriam transformar Jesus em seu rei pela força. Isso quer dizer que eles queriam transformar Jesus em seu líder político. No Evangelho de João, capítulo 6, verso 14, onde vemos essa expressão, as pessoas ali não estavam interessadas no movimento espiritual, mas queriam que a odiosa bota romana fosse removida de seus pescoços e que eles pudessem se livrar de seus opressores, os romanos, que estavam governando já há muitos anos. Desejavam ter uma liderança nova e uma nova oportunidade de serem uma nação independente. Jesus não queria que seus discípulos fossem atingidos por esse tipo de nacionalismo e por isso lemos em Marcos capítulo 6, verso 45. E logo obrigou os seus discípulos a subir para o barco e passar adiante para o outro lado, a Betsaida, enquanto ele despedia a multidão. O verso 48 diz, e vendo que se fatigavam a remar, porque o vento lhes era contrário, os ventos contrários não significam necessariamente que eles estavam fora da vontade de Deus, mas falaremos disso mais tarde. Para os discípulos, essa era a vontade imperiosa de Deus para eles, que entrassem no barco, que fossem para o mar da Galileia e até Betsaida. Por que Jesus mandou-os para o mar da Galileia, sabendo que eles enfrentariam uma tempestade? Ontem falamos que Jesus jamais explicou sua vontade aos seus discípulos, e se Jesus não explicou a eles, também não devemos achar que ele tenha a obrigação de explicá-la a nós. A fé se estende a uma confiança absoluta no Deus vivo. O Senhor faz todas as coisas de modo perfeito. Nada é impossível com Deus e, portanto, confiamos nele em todas as horas e em todos os dias. Por que Jesus fez isso? De acordo com o texto, já observamos que os discípulos precisavam de uma proteção. Um nacionalismo falso já pairava com murmúrios dentro do povo, desejando fazer de Jesus um rei político à força. Mas há outra razão, além da direção e proteção, pela qual Jesus os mandou para o mar e a tempestade. eles também precisavam de correção, direção, proteção. Em Marcos capítulo 6, verso 52, lemos: pois não tinham compreendido o milagre dos pães, antes o seu coração estava endurecido. Apesar dos muitos milagres que Jesus havia realizado e os discípulos testemunhado com atenção, a verdade que permanecia era que eles ainda não haviam assimilado muita coisa em seus corações. Seus corações ainda estavam endurecidos e o Senhor deveria corrigi-los, pois eles ainda precisavam aprender muitas coisas. Deus sempre tem uma boa razão para fazer as coisas que Ele faz. Quando começamos a confiar em Deus de todo o coração, com nossa mente, nossa alma e todas as nossas forças, então começamos a aprender a verdade de Romanos capítulo 8, verso 28. E sabemos que todas as coisas contribuem juntamente para o bem daqueles que amam a Deus, daqueles que são chamados segundo o seu propósito. Quanto mais você ama a Deus, mais compreende o texto de Romanos 8, 28 e maior é o grau de conforto e bênçãos em meio aos problemas para os quais não se tem explicação. É claro que queremos entender, mas, novamente eu repito, Deus não é obrigado a nos dar uma explicação completa de sua vontade particular. Assim, a primeira coisa que pensamos nesse episódio é a vontade imperiosa de Deus. Uma outra coisa me ocorre e gostaria que você prestasse muita atenção agora. Eu vou chamar de ventos contrários. No verso 48 nós lemos: e vendo que se fatigavam a remar, porque o vento lhes era contrário, os discípulos entraram no barco em obediência à vontade imperiosa de Jesus e por isso estavam dentro da vontade de Deus. Não há nenhuma dúvida sobre isso. Eles não haviam planejado isso, mas, de repente, ficaram sozinhos naquele barquinho de pesca com fortes ventos contrários soprando contra eles. Dentro da vontade de Deus, eles enfrentaram os ventos face a face. Acho que eles começaram a se questionar e talvez até a duvidar. Sei que poderíamos estar lá, naquele lugar, mas havia três coisas contra os discípulos nessa passagem das Escrituras e às vezes nós experimentamos as mesmas coisas. Todas as vezes que surgem essas pressões repentinas, que surgem sem aviso, descobrimos que estamos com um sério problema. Vamos analisar a primeira coisa que aconteceu àqueles discípulos, embora estivessem dentro da vontade de Deus, enfrentando os ventos contrários de um problema repentino. Qual foi o problema? O problema para eles era o vento. O vento começou a soprar violentamente e de uma coisa podemos ter certeza: foi para eles uma surpresa completa. Esses discípulos, muitos deles, eram pescadores experientes. Eles conheciam o Mar da Galileia como a palma de suas mãos. Eles sabiam como as tempestades surgiam muito de repente e sabiam como os ventos sopravam ferozmente, repentinamente. Embora soubessem de tudo isso, eles achavam que com certeza não aconteceria naquele momento. Não naquelas circunstâncias. Eles estavam sozinhos e assim foram severamente açoitados pelo vento. Que combinação inesperada! O problema começou a martelar na cabeça deles. Como as circunstâncias mudam rapidamente quando os problemas inesperados surgem. Embora dentro da vontade de Deus, os ventos contrários podem soprar. Quando você estudar a palavra de Deus, vai começar a descobrir que frequentemente isso acontece na vida dos crentes. Os problemas geralmente surgem muito inesperadamente e com grande intensidade. Os ventos contrários sopraram para José quando ele ficou nas mãos de seus irmãos e depois nas mãos da esposa de Potifar. Ele saiu obedientemente, seguindo as instruções de seu pai para procurar seus irmãos, mas seus irmãos já tinham em mente assassiná-lo. E depois, José ficou por muitos, muitos anos sem ver seu pai. Ele saiu de casa e, de repente, o problema caiu sobre ele. Vendido como escravo e, finalmente, lançado numa prisão. Pense nos ventos contrários que sopraram para os três hebreus que foram lançados de repente na fornalha de fogo. Tudo o que fizeram foi permanecerem fiéis ao Senhor, Deus Jeová, mas isso os levou a desafiar o decreto do rei que ordenava que todos deveriam se inclinar diante da estátua que era a própria imagem do rei, mas, devido à recusa destes três homens, o rei perdeu o controle e ordenou que eles fossem lançados na fornalha aquecida muitas vezes mais. De fato, a fornalha estava tão quente que os homens que os levavam para a fornalha foram queimados. Mas note que, em meio ao fogo, havia um quarto homem que era semelhante ao Filho de Deus. Os ventos contrários também sopraram para Daniel quando ele foi lançado na cova dos leões. Eles sopraram também para o apóstolo Paulo quando ele foi lançado na cadeia de Filipos. Aprendemos aqui um princípio muito importante. A presença de um vento contrário na vida não é prova de que estejamos fora da vontade de Deus. Agora, precisamos conhecer qual é a vontade de Deus. Jonas enfrentou os ventos contrários também porque estava fora da vontade de Deus e, por isso, devemos ser cuidadosos e equilibrados com nossas conclusões espirituais. Mas, vou dizer de novo, a presença de ventos contrários não indica que estejamos fora da vontade de Deus. Aqueles discípulos estavam dentro da vontade de Deus, mas os ventos contrários chegaram. Portanto, eu insisto que você confie no Senhor Jesus Cristo e não desanime jamais. Jamais se sinta desanimado. Quando os ventos contrários soprarem contra você ou seus amados, deixe que eles sejam usados por Deus para que você avalie seu relacionamento com o Senhor, sua comunhão com seus amados e confiem em Deus, aconteça o que acontecer. Ele sempre é fiel. Vamos orar. Senhor Deus, muito obrigado por essa certeza que temos, que o Senhor é soberano e que o Senhor tem o melhor para a gente. Nos ajude a confiar em Ti em cada parte do caminho. Obrigado porque Tu, Senhor Jesus, nos conduz em vitória. Oramos em nome de Jesus. Amém.
0: Fica por aqui mais um Palavras de Louvor, um programa baseado nos estudos do Dr. Donald Hubbard e apresentado por Lincoln Oliveira. Esperamos que o estudo de hoje tenha servido para fazê-lo crescer em seu relacionamento com Deus. Esperamos contar com a sua audiência em nossa próxima edição. Até lá e que Deus lhe abençoe.

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2: Quem responde quando a IA erra? Dicas para manter uma alimentação equilibrada mesmo fora de casa. Dor ainda afasta pacientes do dentista e nova abordagem busca mudar essa relação. A responsabilidade por erros cometidos por sistemas de inteligência artificial em atividades empresariais é da própria empresa, segundo o especialista no assunto Eliezer Mota. Ele destaca que cabe à gestão decidir pelo uso da tecnologia, validar os resultados gerados e supervisionar a sua aplicação. Por isso, falhas causadas por IA não podem ser atribuídas às ferramentas, mas à forma como são utilizadas dentro das empresas. O problema não está apenas em respostas incorretas ou análises equivocadas produzidas pela IA. A questão central é a falta de revisão, governança e critérios claros para o uso da tecnologia. As empresas devem estabelecer regras sobre onde a IA pode ser aplicada, quais dados podem ser utilizados e quem será responsável pela decisão final. Manter uma alimentação saudável fora de casa é possível com planejamento e escolhas conscientes, segundo a nutricionista Renata Teixeira Leão. A especialista explica que o principal desafio da rotina corrida está em evitar alimentos ultraprocessados e optar por refeições mais equilibradas. Ela destaca que comer fora não significa abandonar hábitos saudáveis. Entre as recomendações estão carregar lanches práticos como frutas, iogurtes, cereais e castanhas, para evitar longos períodos em jejum. Nas refeições principais, a orientação é priorizar alimentos in natura ou minimamente processados, como saladas, legumes e proteínas grelhadas. A nutricionista também alerta para o consumo moderado de produtos industrializados vendidos como saudáveis. O medo da dor ainda faz com que muitas pessoas procurem atendimento odontológico apenas quando apresentam problemas mais graves. Segundo dados da Organização Pan-Americana da Saúde, quase 500 milhões de pessoas nas Américas convivem com doenças bucais evitáveis. Esse comportamento dificulta a prevenção e contribui para a necessidade de tratamentos mais complexos e invasivos. Especialistas destacam que a saúde bucal está diretamente ligada à saúde geral do organismo. Segundo o dentista Renato Treza, o controle adequado do biofilme oral pode ajudar na prevenção de complicações associadas a doenças cardiovasculares, diabetes e até problemas respiratórios. Por isso, procedimentos preventivos vêm ganhando importância no cuidado contínuo com a saúde. Uma égua chamada Sereia tem chamado a atenção de pacientes e funcionários de um hospital de Sapiranga, no Rio Grande do Sul. Ao lado da cadela Akira, ela participa de um projeto de pet terapia que promove visitas regulares à instituição. A iniciativa busca proporcionar momentos de acolhimento, reduzir a ansiedade e tornar o ambiente hospitalar mais leve para pacientes em recuperação. Com 20 anos de idade e cerca de 500 quilos, Sereia passa por um rigoroso processo de higiene antes de entrar no hospital. Durante as visitas, os pacientes podem acariciar, escovar e interagir com os animais.
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0: Olá, que bom que você está aí para acompanhar a nossa mensagem de esperança e encorajamento Pão Diário. Hoje eu vou ler o texto de Patricia Rainbow com o título Melhor é estarmos juntos em Cristo, baseado no livro de Salmos 133. A doutora Tiffany Golson tinha visto o crime impactar sua pequena cidade de muitas formas. No entanto, em 2023, a cidade registrou queda de 31% nos homicídios e de 37% da criminalidade em geral. O que aconteceu? Uma parceria. Trabalhando em conjunto, a fiscalização da segurança pública, a união da polícia estadual e municipal, o distrito escolar da cidade e uma organização religiosa combinaram esforços para virar o jogo para os cidadãos. Dizemos que essa parceria é como um casamento, afirmou a doutora Golson. O centro comunitário do distrito escolar que ela lidera envolve assistentes sociais, enfermeiras e funcionários para apoiar crianças impactadas por crimes ou acidentes. Outras agências compartilham o que tem de bom. A polícia está comprometida a dialogar mais e ouvir os cidadãos. O salmista Davi escreveu: como é bom e agradável quando os irmãos vivem em união. Salmo 133, verso 1. Esta harmonia, acrescentou, é revigorante como o orvalho do Monte Hermon. Davi se referia às pessoas que compartilham a mesma fé em Deus. Em vez de estarmos divididos por doutrinas ou política, somos um. O conceito pode soar evasivo. No entanto, abençoa a todos. Um belo objetivo para os cristãos é demonstrarem preocupação uns pelos outros, especialmente nas nossas cidades que precisam desesperadamente do amor de Jesus. Querido amigo, como Deus o inspira para promover a união por meio de sua fé? Pense nisso. Eu sou Clarice Fogaça e essa foi a nossa mensagem do dia.
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1: Se você está com sua Bíblia em mãos, eu gostaria que atentasse para o nosso texto de 1 Tessalonicenses capítulo 2. Os primeiros 13 ou 14 versículos que lemos serão a base de tudo que estaremos dizendo nessa mensagem sobre prioridades. Quando falo nisso, penso em prioridades de uma natureza interna e não somente para este ministério, que considero um ministério da palavra, mas também para qualquer outro ministério que se intitula Ministério da Palavra. Eu creio que existem quatro absolutos, quatro prioridades básicas que devem caracterizar o ministério. A primeira prioridade que faz o ministério ser significativo tem que ser bíblico. O que manterá o ministério centrado no alvo mais do que qualquer outra coisa é o compromisso fiel para com a palavra de Deus. Quando a Bíblia é ensinada, quando a palavra de Deus é apresentada, o povo de Deus é alimentado e todos, inclusive o pastor, todos são exortados. Todos se beneficiam, todos são nutridos. Somente a palavra de Deus, quando comunicada fielmente, pode trazer a cura. Essa é uma prioridade fundamental. Vamos para a segunda prioridade. Um ministério, para ser um ministério de Deus, precisa ser autêntico. Isso é integridade. Isso é credibilidade, autêntico, sem bajulação, sem ganância, sem soberba, sem exploração. Amigo no ministério, para que continuemos a receber as bênçãos de Deus, precisamos ser autênticos. Eu fiz algumas listas específicas de coisas que não podemos perder. O dicionário diz que autenticidade significa algo que não é imaginário, não é falso, não é uma imitação. Quando penso em algo autêntico, penso em alguém que tem credibilidade. Nosso ministério tem que ter credibilidade, ser isento de engano, isento do desejo de impressionar. Isso significa ser real. Isso significa que, para desfrutar da nossa comunhão, você não precisa sempre concordar com o que está acontecendo. Você não precisa sempre aceitar o que está sendo dito como verdadeiro. Deus equipou você com um manual a ser seguido e ele deve ser guiado de acordo com a direção de Deus para a sua vida. Você precisa conferir se está de acordo com a Bíblia e não de acordo com sua personalidade ou tradição. Siga os princípios de seu coração conforme a palavra de Deus te direciona. Você se lembra dos Berianos? Eles procuravam nas Escrituras diariamente para ver se as coisas eram de fato assim. Isso significa que você pode estar nesse processo e tudo bem. Significa que você não precisa estar sempre sorrindo. Você não será exortado porque está emburrado. Alguns, às vezes, ficam com a cara fechada porque é assim que estão e se sentindo naquele momento. E isso é autenticidade. Você não precisa aplaudir se não quer aplaudir. Você não precisa dizer ótimo e fantástico, todas as vezes que alguém pergunta como você está. Se responder que está fantástico quando tudo está ruim, isso não é ser autêntico. Você não precisa sempre bancar o religioso ou espiritual, dando respostas clichês para as pessoas da igreja. Porque isso não é ser autêntico. Isso é um hábito, isso é um tipo de palavreado, não significa nada na hora do aperto. Isso significa que você pode fazer as perguntas difíceis. Você não tem que sempre estar nos primeiros lugares, não tem que votar sim, você nem sempre precisa estar certo. Certa vez estava conversando com um pastor amigo meu e ele, provando ser muito autêntico, me disse: quanto mais eu prego, menos eu sei sobre profecia. Não diga isso a ninguém. Bem, ele mesmo diz isso às pessoas. Ele disse: a última vez que preguei, eu disse isso e, sabe, quanto mais eu estudo e me debruço sobre essa seção da Bíblia, menos eu sei sobre profecia apocalíptica. Ele disse: o querido pastor, em mim, ele não sabe se casa ou se compra uma bicicleta. Sabe, o homem que ensina sobre profecias, que desenha os gráficos apocalípticos, linhas, setas e quadros, esses quadros têm quilômetros de distância, parece um mapa mundi quando desenrolado. É isso, é aqui que tem que ser, é isso. Se você não acredita, você está errado. Que coisa, como é que ele sabe que sempre está certo? E dizer que se você não concorda comigo, você está errado, é como puxar o seu plugue da tomada, é como se dissesse: eu sou um papa e vocês são o povo, e vocês fazem o que eu digo, porque existe um púlpito entre vocês e mim, e o púlpito está sempre certo. Errado. A Bíblia está sempre certa, mas o homem pregando a Bíblia talvez não esteja sempre certo. Então, a base final dessa conversa toda é: o que a Bíblia ensina? E é autêntico dizer: queremos ouvir o que Deus diz mais do que o que os homens dizem. Veja, ser autêntico te dá espaço para ser verdadeiro. Algumas vezes você terá vontade de chorar, pode até chorar. Algumas vezes você terá vontade de dar uma gargalhada e poderá até rir alto. Às vezes você precisará de tempo para pensar sobre a vida, e você pode ter esse tempo para pensar. Ninguém pode te manipular com a culpa. Não se deve fazer com que fiquem em pé no meio do culto somente os que acreditam no que está sendo dito. Não se deve passar a sacolinha e dizer: não queremos ouvir nenhum barulho de moedas, queremos ouvir o papel caindo na sacola. Você diz: ó, quem falaria algo assim? Eu já ouvi isso sendo dito e já ouvi mais de uma vez. Isso é coisa de manipulador. Isso não é ser autêntico, isso é um artifício, um pretexto para a ganância. Você pode ter certeza disso. Tem que ser creditável. Se não for, você tem um motivo de questionar, e como uma pessoa inteligente com dignidade de uma mente esclarecida, você precisa fazer a difícil pergunta: por quê? Tem que ser bíblico. Essa é a fundação. Tem que ser autêntico. Essa é a aplicação, enquanto tudo vai se desenrolando. Tem que ser verdadeiro ou será tudo uma perda de tempo. Versículo 7. Tem que ser bondoso. Tornamo-nos bondosos entre vocês. Quíteo diz em uma de suas obras que esse é um termo tirado do berçário. Quando você leva um bebê e o deixa sob os cuidados do berçário, a responsável não diz: me dê logo essa criança. Aí ela coloca a criança para dentro e diz: coloque essa criança no berço Terceiro berço à esquerda. Você não vai querer isso. Não é nada gentil. Não é assim que uma mãe bondosa trata seus filhos. Eu ouvi uma mãe tentando convencer seu filho a ficar na classe da escola dominical domingo passado. Eu entendi o problema. A criancinha não queria ir. Ela estava entediada. O menino estava bravo, provavelmente por causa do domingo anterior, quando ficou entediado lá. E ele se lembrou de que seria mais um domingo chato. Aquela mãe não agarrou a criança e disse: "Comporte-se, vamos para a igreja e cale a boca." Bom, não foi isso que ela disse. Sabe o que ela fez? Ela disse: "Querido, vem aqui. Eu estava assistindo. Vem aqui, querido." E aquele menininho foi em sua direção e ela o abraçou. Ela não fez algo grandioso, apenas o abraçou e falou com ele bem calmamente. Ela foi graciosa com ele, ela foi gentil como uma mãe nutrindo seu filho. E você viu o verso 8? Envolve afeição por vocês. Há amor quando você é bondoso. Há gentileza quando você é bondoso. Versículo 8. Decidimos dar-lhes não somente o Evangelho de Deus. Quantas vezes você já ouviu pregadores dizendo: "Aprenda isso e aprenda de uma vez, porque eu não vou repetir." O que significa? Porque ele tem que dizer isso? Nenhum pai fala a seu filho que só vai falar uma vez e não vai repetir. Os pais se veem em uma posição que parece um replay, repetindo sempre os mesmos sons para que o filho aprenda. Você diz uma vez e mais 50 vezes. Você diz e diz novamente e mais uma vez. É assim que acontece quando estamos educando as crianças. Assim também acontece no ministério. Versículo 8. Decidimos dar-lhes não somente o Evangelho de Deus, mas também a nossa própria vida. Isso é o ministério de verdade. É o ministério de vida na vida, porque vocês se tornaram queridos nossos. Versículo 9. Vocês se lembram do nosso trabalho esgotado e da nossa fadiga. Trabalhamos noite e dia para não sermos pesados a ninguém. Estivemos lá consertando as tendas durante o dia para que pudéssemos ministrar a vocês durante a noite. Eu vi vocês onde vocês estavam. Nós entendemos um ao outro e não havia um abismo entre vocês e eu. Houve vida na vida. Versículo 10. Vocês são testemunhas de como nos portamos de maneira santa, justa e irrepreensível entre vocês, os que creem. Isso não é interessante? Não lemos: "Vocês se portaram para comigo." Paulo está indicando: "Eu me portei entre vocês. Eu estou prestando contas a vocês. Eu não faço o que tenho que fazer e vocês apenas observam." Isso não é ministério. Eles graciosamente compartilhavam a vida na vida. Versículo 11. Pois vocês sabem que tratamos cada um como um pai trata seus filhos. Versículo 7 diz: como uma mãe. Agora o versículo 11 diz: como um pai. O pensamento é a compaixão. Compaixão. Eu te exorto diante de Deus, como um mensageiro de Deus que sou nesse momento, dizendo que você é responsável diante de Deus por sua compaixão. Você estará rodeado de pessoas que são difíceis de lidar. Você não percebe, mas a dificuldade delas geralmente está enraizada em conflitos não resolvidos. Elas foram profundamente machucadas e você ficou com o resultado do problema. E elas vomitam sobre você toda a ansiedade e todas as feridas delas. E se você não tomar cuidado, você irá revidar. Elas precisam de compaixão. Elas precisam de espaço. Temos pessoas passando por momentos que você nem consegue imaginar. Momentos de profunda dor. E precisamos de um amor de mãe, precisamos de um amor de pai. Precisamos de um amor que cuida da alma entre nós. Não precisamos de um dedo apontado para o nosso nariz dizendo, ajeite-se. Não, não precisamos disso. Veja, estou convencido de que você pode ser correto e amável porque Deus é assim. Tato é tão importante. Eu sorrio quando leio o comentário de Donald Barnhouse que diz... Quando você testemunhar, faça com um tato, não seja como o barbeiro da Austrália que ouviu o Dr. Torrey pregando sobre ganhar almas e ele ficou preocupado com isso durante a noite toda e na manhã seguinte ele abriu sua barbearia determinado que iria testemunhar para o primeiro cliente. Infelizmente, o barbeiro não era nada discreto e o cliente chegou, entrou e sentou na cadeira. O barbeiro aplicou espuma no rosto e pescoço do homem enquanto murmurava em sua determinação: eu tenho que falar, eu tenho que falar. O cliente percebeu o nervosismo do barbeiro. Finalmente, em um momento de rápida e resoluta determinação em falar de Jesus para aquele homem, o barbeiro começou a cortar a barba e com a navalha contra o pescoço do cliente, ele disse, você está preparado para a morte? E o pobre cliente saiu correndo pela rua com um avental e o rosto todo ensaboado. Veja, se você vai testemunhar, não faça assim. Se você vai testemunhar de Cristo, preocupe-se onde você estaciona. Como você estaciona? Estamos dando bom ou mau testemunho a nossos vizinhos e amigos? Estamos sempre comunicando algo quando dizemos: o que importa o que a placa diz? O que importa se estaciono em frente à garagem de alguém? Se estou indo para a igreja, por exemplo, estou indo para fazer a obra de Deus. É a calçada dele. Se existe uma placa ali que diz proibido estacionar, não estacione. Se você estacionar, você mostra falta de compaixão e também vai te custar alguns reais. Tem que ser bíblico, tem que ser autêntico e tem que ser bondoso, senão não é de Deus. Também tem que ser relevante. Versículo 12. Para que vocês vivam de maneira digna de Deus que os chamou para o seu reino e glória. Leu a palavra vivam. Vivam de maneira digna. Esse versículo é sempre atual. Versículo 13. Também agradecemos a Deus sem cessar o fato de que, ao receberem de nossa parte a palavra de Deus, vocês a aceitaram, não como palavra de homens, mas conforme ela verdadeiramente é, como palavra de Deus, que atua com eficácia em vocês, os que creem. Veja isso, sempre relevante, sempre atual, sempre funcionando para os dias de hoje. A coisa que me surpreende a respeito da Bíblia é que ela nunca está desatualizada. Somente um pregador ruim para deixar a Bíblia chata. A Bíblia está viva com relevância. Temos que ver isso e tirar da palavra de Deus os ensinamentos para que as pessoas vejam quão relevante ela é. Qual o significado? Significa que alguns métodos que usamos nos anos 50 não funcionam hoje. Significa que alguns laços tradicionais que sempre defendemos quando tínhamos poucos membros em nossas igrejas têm que ser substituídos agora que temos muitos. Significa que aquele contato e toque pessoal que você espera do pastor não será tão regular com esse tamanho de igreja maior. maior. Significa que o corpo tem que funcionar mais do que aquele esquema piramidal, que tudo aponta para o top, o pastor. Tem que ser mais como um círculo em que um ministra a outro ou iremos morrer esperando nossa vez de sermos atendidos. Veja, temos que ser flexíveis. Temos que desistir daquelas pequenas coisas que gostávamos quando éramos uma igreja pequena. Veja, isso afeta nossa caminhada e a obra de Deus, que atua com eficácia em vocês, os que creem. Tem que ser atual. Temos que responder aos problemas de hoje em dia. Temos que olhar para o futuro e não somente para o passado. Temos que ser flexíveis, dispostos a liberar, deixar as coisas para trás. Sabe, então, o que acontece? Versículo 14. Nos tornamos imitadores das igrejas de Deus em Cristo e toda a região, nesse caso, na Judéia. Uma noite, enquanto estávamos trocando ideias sobre prioridades, um homem disse: "Vocês sabem o que estamos tentando produzir? Cristianismo encarnacional." Boas palavras, queremos encarnar o Evangelho. Isso é o que Cristo disse quando ele deixou a terra: "Vocês farão obras maiores do que essas e farão porque vocês têm o Espírito de Deus. E vocês encarnarão a mensagem, não somente o Evangelho, mas suas próprias vidas." Isso é o que Cristo disse quando ele deixou a terra: "Vocês farão obras maiores do que essas e farão porque vocês têm o Espírito de Deus. E vocês encarnarão a mensagem do Evangelho em suas próprias vidas." Tudo isso me leva de volta ao lugar onde eu comecei essa mensagem, em uma sexta-feira à noite. Logo depois do domingo em que a minha igreja havia mudado para um novo prédio, após um jantar no qual eu ministrei rodeado por cerca de uns 20 ou mais rostos conhecidos, amigos que havia feito nos últimos anos. Com os rostos cheios de lágrimas, 20 ou 25 pessoas esperaram até o fim para me ver, porque eu estava no lugar onde eu fui criado. E nós todos havíamos sido parte de uma igreja que era viva e cheia de energia. E então nós todos fomos para lugares diferentes. Ninguém mais pertencia àquela velha igreja que ainda está cheia de gente, mas que não é mais o tipo de igreja da qual Deus se agrada. Algo aconteceu e o poder começou a ser abusado. Um culto centralizado no homem tomou o lugar da adoração ao Deus gracioso. E as pessoas que estavam lá foram convidadas a sair se não entrassem na linha. Você só precisa do ensinamento desta pessoa. Você não precisa de mais ninguém. Você só precisa daquelas sessões espirituais onde você escolhe uma língua e balbucia as palavras e isso toma o lugar de todas as outras coisas que outras igrejas estão tentando promover. Nossos corações estavam todos quebrantados e eles me diziam: "Nós entendemos que você se mudou para um novo prédio e que você tem agora um ministério grande, mas não deixe isso acontecer aqui." Nunca vou me esquecer disso. Eu quero que fique registrado que estou dizendo que eu não sou a única voz que vale a pena ser ouvida. Às vezes, eu sou uma pobre escolha para se ouvir. Eu não dou um exemplo a ser seguido. Às vezes, eu sou um pobre exemplo. Eu não vou permitir que ninguém me adore. Eu continuarei a me rastejar para fora deste pedestal. Eu conscientemente irei trabalhar contra os esforços que resultam em me dar a glória que somente Deus merece. Eu trabalho em uma igreja formada por pessoas que trabalham, e não é favor algum elevar meu nome a um lugar em que não é exclusivo meu. Eu fico com medo desse tipo de coisa. Eu não preciso disso. Eu não quero isso. Não é bíblico. É perigoso e me leva à queda. E esse ministério vai sofrer por causa disso. Eu aprecio o respeito das pessoas, eu aprecio o seu favor gracioso que sempre desfrutei, mas eu não posso me tornar seu Deus. Temos muitas coisas que precisamos conversar e essa é somente o início delas. Por favor, não perca nenhuma das outras mensagens. Vamos orar? Pai, hoje sou grato porque no tempo do Senhor, Tu me paraste. O Senhor me mostrou que há algo que precisa ser dito com relação à igreja, o corpo, nosso ministério, nosso futuro. Eu acredito que começamos pelo começo e, como declaramos, a glória é do Senhor. Sua palavra é para ser ouvida. Temos que ser autênticos. Nossa atitude tem que ser bondosa, tolerante, contato. Nosso estilo tem que ser relevante. Ajude-nos a saber o equilíbrio entre depender e confiar. Mostre-nos como amar sem idolatrar. Ajude-nos a sermos capazes de discordar, questionar e pesquisar, sem sermos cruéis em nossa busca. Mostre-nos o que significa ser leal, sem seguirmos cegamente o que é falso. Faça-nos modelos, Senhor. E, fazendo isso, por favor, trate gentilmente conosco, porque mudanças são mesmo difíceis. Eu te agradeço, porque no processo de crescimento, nós enfrentaremos as tempestades e iremos continuar a ser o povo que se reúne para a glória de Deus. Em nome de Jesus Cristo, o Senhor, nós oramos. Amém.
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2: Conheça a Sereia, a égua que é sucesso como pet terapeuta no interior gaúcho. A Cidade das Árvores realizou a sua primeira festa em 1902 e hoje trata 100% do esgoto. Crescimento da frota da aviação do agro impulsiona mercado aeronáutico brasileiro. Uma égua chamada Sereia tem chamado a atenção de pacientes e funcionários de um hospital de Sapiranga, no Rio Grande do Sul. Ao lado da cadela Akira, ela participa de um projeto de pet terapia que promove visitas regulares à instituição. A iniciativa busca proporcionar momentos de acolhimento, reduzir a ansiedade e tornar o ambiente hospitalar mais leve para pacientes em recuperação. Com 20 anos de idade e cerca de 500 quilos, Sereia passa por um rigoroso processo de higiene antes de entrar no hospital. Durante as visitas, os pacientes podem acariciar, escovar e interagir com os animais. Experiência que desperta lembranças afetivas, melhora o humor e incentiva engajamento nos tratamentos. O projeto é coordenado pela arteterapeuta Rejane Beatriz e acontece há 3 anos. A cidade de Araras, no interior de São Paulo, é reconhecida por sua tradição ambiental e por ter sediado em 1902 a primeira festa da árvore do Brasil. O evento reuniu cerca de 600 crianças no plantio de mais de 200 mudas e é considerado uma das primeiras manifestações ecológicas da América Latina. A iniciativa ajudou a inspirar ações de preservação ambiental em todo o Brasil. Além do legado histórico, Arara se destaca pela qualidade de vida e pela infraestrutura urbana. Com mais de 130 mil habitantes, o município possui altos índices de desenvolvimento humano e trata 100% do esgoto gerado, sendo referência em saneamento no estado de São Paulo. A cidade também conta com ruas arborizadas, ciclovias e importantes instituições de ensino. O agronegócio segue impulsionando a aviação brasileira com destaque para o crescimento da frota de aeronaves agrícolas. Dados da Associação Brasileira de Aviação Geral mostram que o número de aeronaves de pulverização agrícola em operação aumentou mais de 4% nos últimos 12 meses, passando das 2 mil unidades em maio de 2026. Já os aviões turbo-hélice, muito utilizados para transporte de pessoas e cargas no campo, registraram expansão de mais de 7%. A aviação de negócios desempenha papel estratégico ao conectar cerca de 5.500 municípios brasileiros, ampliando a mobilidade e apoiando o desenvolvimento econômico. A responsabilidade por erros cometidos por sistemas de inteligência artificial em atividades empresariais é da própria empresa, segundo o especialista no assunto Eliezer Mota. Ele destaca que cabe à gestão decidir pelo uso da tecnologia, validar os resultados gerados e supervisionar a sua aplicação. Por isso, falhas causadas por IA não podem ser atribuídas às ferramentas, mas à forma como são utilizadas dentro das empresas.
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João 15, 12 diz: O meu mandamento é este: amemo-nos uns aos outros, como eu os amei. Amar o próximo é um dos maiores sinais de que Cristo vive em nós. Jesus não apenas falou sobre amor, ele demonstrou em cada atitude, acolhendo os rejeitados, servindo os humildes, perdoando os pecadores, entregando sua própria vida por amor a cada um de nós. Amar o próximo vai além de palavras, significa estender a mão a quem precisa, oferecer perdão, tratar as pessoas com respeito, ouvir com paciência e agir com compaixão. Nem sempre é fácil, mas é possível quando permitimos que o amor de Cristo transforme o nosso coração. Amemo-nos uns aos outros, como eu vos amei. João 15, 12.

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A salvação é o maior presente que Deus ofereceu à humanidade por meio do nosso Senhor Jesus Cristo. Segundo a Bíblia, todos os seres humanos se afastaram de Deus por causa do pecado, mas, em seu amor, Ele enviou Jesus para trazer reconciliação e vida eterna. Em João 3,16, aprendemos que Deus amou o mundo de tal maneira que deu seu Filho unigênito, para que todo aquele que nele crê não pereça, mas tenha a vida eterna. A salvação não é conquistada por obras ou méritos humanos, ela é recebida pela fé em Cristo. Na cruz, Jesus levou sobre si os nossos pecados, oferecendo perdão e um novo começo. E por meio da sua ressurreição, ele venceu o pecado e a morte, garantindo a esperança para todos os que creem nele. Assim, a salvação em Cristo nos traz perdão, transformação de vida e a promessa de viver eternamente com Deus.

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1: Obadias, primeiro versículo. A palavra de Deus diz assim: Visão de Obadias. Assim diz o Senhor Deus a respeito de Edom. Temos ouvido as novas do Senhor, e às nações foi enviado um mensageiro que disse: Levantai-vos, e levantemo-nos contra Edom, para guerrear. O primeiro versículo desse livro nos deixa claro quem é o seu autor. É o próprio Obadias. O livro de Obadias foi provavelmente escrito entre 840 a.C. Obadias é o menor livro do Antigo Testamento. Tem apenas 21 versículos, você não precisa citar capítulo e versículo, apenas os versículos. Obadias é um profeta de Deus que usa esta oportunidade para trazer uma condenação contra Edom pelos seus pecados contra Deus e contra Israel. Nós sabemos, na história bíblica, que a luta, a hostilidade entre irmãos gêmeos, Esaú e Jacó, iniciada em Gênesis capítulo 27, ainda no ventre materno, acabou se desdobrando numa contenda de ordem nacional entre os seus respectivos povos, os edomitas e os israelitas. E em momentos de grandes necessidades, quando os inimigos de Israel já estavam às portas de Jerusalém, os edomitas nunca saíam ao seu socorro, embora fossem o que nós poderíamos chamar de um povo irmão. Pelo contrário, eles se juntavam aos inimigos de Israel, e em sua indisposição em servir de guardador de seu povo irmão Israel, os edomitas agora sofreriam as consequências de estarem se rebelando contra Deus e contra o povo de Deus. Obadias, que é um profeta obscuro e de antecedentes completamente desconhecidos, porque o livro não nos dá uma informação se ele tem alguma linhagem sacerdotal ou mesmo profética, é agora o mensageiro de Deus para anunciar essa severa mensagem: Edom seria exterminado para sempre. Veja o que diz o versículo 10 da palavra de Deus. Por causa da violência feita a teu irmão Jacó, cobrir-te-á a vergonha e serás exterminado para sempre. O propósito desse pequeno livro é, sem dúvida alguma, anunciar os pecados cometidos pelos descendentes de Esaú, por toda essa maldade e por esse descaso. Eles viviam essa situação de divisão terrível. O próprio povo de Israel passou por isso, dividindo entre Reino do Sul e do Norte. Assim como no passado, os edomitas se dividiram, se afastaram cada vez mais dos descendentes de Jacó. E agora, os pecados deles, os pecados dos edomitas e o orgulho deles, seria, sem dúvida alguma, julgado por Deus, pois Deus é o justo juiz de toda a terra. O versículo 4 diz assim: Se te remontares como águia, a puseres o teu ninho entre as estrelas, de lá te derribarei, diz o Senhor. Ainda no versículo 12 diz: Mas tu não devias ter olhado com prazer para o dia do teu irmão, o dia da sua calamidade, nem ter te alegrado sobre os filhos de Judá, no dia da sua ruína, nem ter falado de boca cheia, no dia da angústia. Versículo 15. Porque o dia do Senhor está prestes a vir sobre todas as nações. Como tu fizestes, assim se fará contigo. O teu mal feito tornará sobre a tua cabeça. Um pequeno esboço do livro poderia ser o seguinte: dos versículos 1 até o versículo 18, nós temos o julgamento de Edom. Então nós temos as predições desse juízo, versículos de 1 a 9, as razões para o juízo, dos versículos 10 ao 14, e a posse de Edom por Israel, os versículos 15 ao 18. Mas a última parte do livro vai tratar de uma restauração, daquilo que Deus viria a fazer. Dos versículos 19 aos versículos 21, falando da posse de Edom por Israel. Quer dizer, haveria uma inversão das coisas, e agora todas as terras que no passado foram controladas por Edom seriam controladas por Israel. Se na primeira parte, dos versículos 1 ao 18, nós nos deparamos com a derrota de Israel, na segunda parte, dos versículos 19 a 21, nós nos deparamos com a vitória de Israel. Se a primeira parte fala a respeito do juízo que viria, a segunda parte fala do consolo que Deus ofereceria. Quando consideramos esse livro, nós podemos pensar ainda o que ele nos fala a respeito de Jesus. Lembrando que todo o Antigo Testamento nos ensina algo a respeito de Jesus. E certamente, Cristo é visto no próprio Obadias como o juiz das nações. Nós muitas vezes pensamos em Jesus apenas como Salvador, o que é legítimo, Jesus é o Salvador. Mas nunca podemos nos esquecer que Jesus também é o juiz de todas as nações. Na segunda parte do livro, Jesus é apresentado por meio da pessoa ou personificação de Obadias como o Salvador de Israel e como o proprietário do reino. Versículo 21 diz assim: Salvadores hão de subir ao monte Sião para julgarem o monte de Esaú, e o reino será do Senhor. Assim como no passado Deus levantava juízes para libertar o seu povo, como nós podemos ver em várias situações, ou, por exemplo, para garantirem o direito das pessoas, como em Neemias capítulo 9, versículo 27, Deus se compromete aqui em levantar líderes para anunciar a sua justiça, para participar do seu governo, durante aquilo que nós chamamos de o reino milenar. Primeira carta de Paulo aos Coríntios, no capítulo 6, versículo 2, e Apocalipse 20, versículo 4. E o texto estabelece com muita clareza: o reino será do Senhor. Depois que as nações foram punidas no dia do Senhor, isso nós estamos falando de algo que contempla o futuro, aspectos da escatologia, do estudo dos últimos tempos, então se estabelecerá o reino do Cristo, o reino do Messias, que terá contornos de uma teocracia, na qual ele governará. O próprio Messias, o Senhor Jesus, ele governará diretamente sobre o seu povo na terra, conforme foi prometido nas palavras proféticas do Antigo Testamento e confirmada certamente nos textos do Novo Testamento. O resumo do livro poderia ser o seguinte: a mensagem do Obadias, ela é definitiva, ela é certa, ela é de fácil compreensão. O reino de Edom seria completamente destruído. Edom fora arrogante, alegrara-se quando Israel vivia seus infortúnios, seus problemas. Celebrava quando os exércitos inimigos atacavam Israel. E os israelitas clamavam por ajuda. Os edomitas se recusavam. Eles escolhiam lutar contra o seu povo irmão. Eles se juntavam aos inimigos para tentarem destruir Israel. E esses pecados foram definidos como um pecado de orgulho. Agora, esse pecado chegou num limite e não podia mais ser ignorado. Embora a primeira parte do livro nos fale disso, de Deus julgando o pecado, de Deus sendo justo, veja, Deus, longânimo, deu um prazo, eles não se arrependeram, não mudaram seu curso e agora o limite chegou. Deus vai julgar o que eles estão fazendo de errado. No entanto, ele não termina com destruição, mas ele termina com consolo, com a possibilidade de Deus restaurar o seu povo. Aliás, com essa promessa. O livro nos fala da realização da libertação de Sião nos últimos dias, quando a terra será restaurada ao povo de Deus durante o seu governo. O versículo 21 aponta com muita clareza essa prefiguração de Cristo e da sua igreja. Salvadores hão de subir ao monte Sião para julgarem o monte de Esaú. O reino será do Senhor. Estes salvadores têm sido compreendidos como os apóstolos de Cristo, os ministros da palavra, especialmente os pregadores do evangelho durante os últimos dias. Eles são chamados de salvadores não por obterem a salvação para alguém, mas por serem pessoas que prepararam o caminho para que as pessoas conhecessem a mensagem da salvação e do evangelho. Eles e a palavra pregada por eles são os meios pelos quais a boa notícia da salvação é entregue a todos os homens, indistintamente, em todos os lugares. Enquanto Cristo é o único Salvador que veio pagar pela salvação, é dela o seu autor. Os salvadores, por outro lado, são, por assim dizer, libertadores desse evangelho, pessoas que anunciam essa mensagem todas as pessoas com as quais eles se encontram. Há uma aplicação muito prática. Deus vai agir em favor daqueles que são fiéis. Deus sempre vai agir. Pode ser que num momento de injustiça nós tenhamos dificuldade de enxergar como é que Deus vai fazer isso. Talvez nós tenhamos a impressão de que Deus seja tardio, mas o ensino claro das Escrituras é que Deus, ele virá ao encontro daqueles que a eles pertencem, ele oferecerá da sua salvação e ele julgará aqueles que são injustos. Em outras palavras, nós não vamos contemplar injustiça para sempre. Nós veremos Deus agindo poderosamente. Veja, ao contrário de Edom, esse é outro aspecto de aplicação para a gente, nós devemos ter a disposição de ajudar as pessoas que estão à nossa volta, as pessoas que estão passando por momentos de dificuldades e necessidades. Não é nosso assunto a disciplina que Deus está aplicando ali. Deus continuará lidando com a pessoa, Deus é Deus. Mas nós temos uma responsabilidade, de estendermos as mãos e oferecermos socorro àqueles que estão com necessidade à nossa volta. O problema de Edom foi exatamente esse. Israel passava por dificuldades e eles se recusavam a estender a mão em auxílio, mesmo quando Israel clamava por esse socorro. Esse pecado foi definido como um orgulho. Nós não devemos cultivar o orgulho. O orgulho não é virtude em nenhuma versão. A única coisa que podemos fazer é nos gloriar em Jesus, no que ele fez por nós e nada mais que isso. Devemos confiar ao Senhor a sua justa justiça e saber que ele tratará com zelo, com cuidado, aqueles que são dele. E ele julgará severamente aqueles que se contrapõem a ele. Bom, talvez tenha alguém à sua volta que você pense, essa pessoa precisa de ajuda, mas ele já fez tantas coisas erradas, mas ele precisa de ajuda. O que devo fazer? A resposta bíblica é que todas as vezes que alguém necessitar do nosso socorro e da nossa ajuda, e nós tenhamos os recursos para isso, nós devemos oferecer ajuda a essas pessoas, a fim de que não incorramos nos mesmos pecados e erros nos quais se enquadraram Edom. Que possamos olhar ao redor sabendo que Deus é longânimo. Ele é o juiz, não nós. Nós não devemos sair por aí punindo as pessoas. Deus fará isso. O nosso dever é anunciar a mensagem do Evangelho e oferecermos às pessoas a oportunidade de irem adiante e, quem sabe, recomeçarem.

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2: Fatores sociais e estruturais empurram mulheres para cesarianas. IBGE inicia a coleta da Pesquisa Nacional de Saúde 2026. Há poucos dias de perder a validade, MP do piso mínimo do frete ainda aguarda a votação no Senado. Uma pesquisa divulgada pelo Fundo das Nações Unidas para a Infância, Unicef, aponta que a elevada taxa de cesarianas no Brasil está relacionada a fatores psicológicos, sociais e estruturais, e não apenas a uma escolha individual das mães. Atualmente, mais de 60% dos nascimentos no país ocorrem por cirurgia, índice que chega perto de 90% na rede privada de saúde. O estudo identificou que o medo da dor, relatos negativos de outras mulheres, falta de informação durante o pré-natal e dificuldades de acesso a recursos como analgesia influenciam a decisão pelo parto cesárea. A pesquisa também mostrou diferenças entre os sistemas público e privado, com gestantes da rede privada apresentando maior acesso a informações e preparação para o parto normal. Entre as recomendações do Unicef estão a ampliação da oferta de analgesia, o fortalecimento do pré-natal com orientações mais completas e a promoção de modelos de assistência que respeitem a autonomia das mulheres. O IBGE iniciou a coleta da Pesquisa Nacional de Saúde 2026 em parceria com o Ministério da Saúde. Até novembro, quase 2 mil entrevistadores visitarão aproximadamente 140 mil domicílios em todo o Brasil. O objetivo é reunir informações sobre condições de saúde e

0: De moradores com 35 anos ou mais de capitais e regiões metropolitanas. Os participantes receberão os resultados dos exames sem custo algum. A medida provisória que altera as regras do piso mínimo do frete rodoviário segue sem votação no Senado e pode perder a validade no próximo dia 16. A proposta já foi aprovada pela Câmara Federal e enfrenta a pressão de caminhoneiros que cobram a análise do texto pelo plenário. O projeto reforça a política nacional de pisos mínimos do transporte rodoviário de cargas e torna obrigatório o cumprimento do valor mínimo do frete. A Agência Nacional de Transportes Terrestres será responsável por atualizar os pisos periodicamente, considerando os custos operacionais e as variações no preço dos combustíveis. O texto prevê punições para quem contratar fretes abaixo do piso legal, com multas que podem chegar a R$1 milhão, além de suspensão e até cancelamento do registro do transportador. Enquanto caminhoneiros defendem a medida como forma de proteção à categoria, representantes do setor produtivo alertam para possíveis impactos nos custos logísticos e no preço final dos produtos.
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3: Salmos, capítulo 88, cântico e salmo para os filhos de Coré e para o músico mor sobre Maalate Leonote, Masquil de Emã, Israíta.
4: Senhor Deus da minha salvação, diante de Ti tenho clamado de dia e de noite. Chegue a minha oração perante a Tua face. Inclina os Teus ouvidos ao meu clamor, porque a minha alma está cheia de angústia e a minha vida se aproxima da sepultura. Estou contado com aqueles que descem ao abismo. Estou como homem sem forças, livre entre os mortos, como os feridos de morte que jazem na sepultura, dos quais te não lembras mais e estão cortados da tua mão. Puseste-me no abismo mais profundo, em trevas e nas profundezas. Sobre mim pesa o teu furor. Tu me afligiste com todas as tuas ondas. Selá. Alongaste de mim os meus conhecidos, puseste-me em extrema abominação para com eles.

0: estou fechado e não posso sair. A minha vista desmaia por causa da aflição. Senhor, tenho clamado a Ti todo dia, tenho estendido para Ti as minhas mãos. Mostrarás Tu maravilhas aos mortos? Ou os mortos se levantarão e Te louvarão? Selá. Será anunciada a Tua benignidade na sepultura, ou a Tua fidelidade na perdição? Saber-se-ão as Tuas maravilhas nas trevas, e a Tua justiça na terra do esquecimento? Eu, porém, Senhor, tenho clamado a Ti, e de madrugada Te esperará a minha oração. Senhor, por que rejeitas a minha alma? Por que escondes de mim a Tua face? Estou aflito, e prestes tenho estado a morrer desde a minha mocidade. Enquanto sofro os Teus terrores, estou perturbado. A Tua ardente indignação sobre mim vai passando. Os Teus terrores me têm retalhado. Eles me rodeiam todo dia como água. Eles juntos me sitiam. Desviaste para longe de mim amigos e companheiros, e os meus conhecidos estão em trevas. Capítulo 89. Masquil de Etã, o Esraíta. As benignidades do Senhor cantarei perpetuamente. Com a minha boca manifestarei a Tua fidelidade de geração em geração. Pois disse eu, a Tua benignidade será edificada para sempre. Tu confirmarás a Tua fidelidade até nos céus, dizendo, fiz uma aliança com meu escolhido, e jurei ao meu servo Davi, dizendo, a Tua semente estabelecerei para sempre, e edificarei o Teu trono de geração em geração. Selá. E os céus louvarão as Tuas maravilhas, ó Senhor, a Tua fidelidade também na congregação dos santos. Pois quem no céu se pode igualar ao Senhor? Quem entre os filhos dos poderosos pode ser semelhante ao Senhor? Deus é muito formidável na Assembleia dos Santos e para ser reverenciado por todos os que o cercam. Ó Senhor Deus dos exércitos, quem é poderoso como Tu, Senhor, com a Tua fidelidade ao redor de Ti? Tu dominas o ímpeto do mar. Quando as suas ondas se levantam, Tu as fazes aquietar. Tu quebraste a Raabe como se fora ferida de morte. Espalhaste os Teus inimigos com o Teu braço forte. Teus são os céus, e Tua é a terra. O mundo e a sua plenitude, Tu os fundaste. O norte e o sul, Tu os criaste. Tabor e Hermon jubilam em Teu nome. Tu tens um braço poderoso. Forte é a Tua mão, e alta está a Tua destra. Justiça e juízo são a base do Teu trono. Misericórdia e verdade irão adiante do Teu rosto. Bem-aventurado o povo que conhece o som alegre. Andará, ó Senhor, na luz da Tua face. Em Teu nome se alegrará todo dia, e na Tua justiça se exaltará. Pois Tu és a glória da sua força, e no Teu favor será exaltado o nosso poder. Porque o Senhor é a nossa defesa, e o Santo de Israel o nosso Rei. Então falaste em visão ao Teu Santo e disseste, pus o socorro sobre um que é poderoso, exaltei a um eleito do povo, achei a Davi meu servo, com santo óleo o ungi, com o qual a minha mão ficará firme, e o meu braço o fortalecerá. O inimigo não o importunará, nem o filho da perversidade o afligirá. E eu derrubarei os seus inimigos perante a sua face, e ferirei aos que o odeiam. E a minha fidelidade e a minha benignidade estarão com ele, e em meu nome será exaltado o seu poder. Porei também a sua mão no mar, e a sua direita nos rios. Ele me chamará, dizendo, Tu és meu Pai, meu Deus, e a rocha da minha salvação. Também o farei meu primogênito mais elevado do que os reis da terra. A minha benignidade lhe conservarei eu para sempre, e a minha aliança lhe será firme, e conservarei para sempre a sua semente e o seu trono como os dias do céu. Se os seus filhos deixarem a minha lei e não andarem nos meus juízos, se profanarem os meus preceitos e não guardarem os meus mandamentos, Então visitarei a sua transgressão com a vara e a sua iniquidade com açoites, mas não retirarei totalmente dele a minha benignidade, nem faltarei à minha fidelidade. Não quebrarei a minha aliança, não alterarei o que saiu dos meus lábios. Uma vez jurei pela minha santidade que não mentirei a Davi. A sua semente durará para sempre, e o seu trono como o sol diante de mim. Será estabelecido para sempre como a lua e como uma testemunha fiel no céu. Selá. Mas tu rejeitaste e aborreceste, tu te indignaste contra o teu ungido. Abominaste a aliança do teu servo, profanaste a sua coroa lançando-a por terra, derrubaste todos os seus muros, arruinaste as suas fortificações. Todos os que passam pelo caminho o despojam. É um opróbrio para os seus vizinhos. Exaltaste a destra dos seus adversários. Fizeste com que todos os seus inimigos se regozijassem. Também embotaste o fio da sua espada e não o sustentaste na peleja. Fizeste cessar a sua glória e deitaste por terra o seu trono. Abreviaste os dias da sua mocidade. Cobriste-o de vergonha. Selá. Até quando, Senhor? Acaso te esconderás para sempre? Arderá a tua ira como fogo? Lembra-te de quão breves são os meus dias. Por que criarias debalde todos os filhos dos homens? Que homem há que viva e não veja a morte? Livrará ele a sua alma do poder da sepultura? Selá. Senhor, onde estão as tuas antigas benignidades que juraste a Davi pela tua verdade? Lembra-te, Senhor, do opróbrio dos teus servos, como eu trago no meu peito o opróbrio de todos os povos poderosos, com o qual, Senhor, os teus inimigos têm difamado, com o qual têm difamado as pisadas do teu ungido. Bendito seja o Senhor para sempre. Amém e amém. Capítulo 90. Oração de Moisés, homem de Deus. Senhor, tu tens sido nosso refúgio de geração em geração. Antes que os montes nascessem, ou que tu formasses a terra e o mundo, mesmo de eternidade a eternidade, tu és Deus. Tu reduzes o homem à destruição e dizes: tornai-vos filhos dos homens. Porque mil anos são aos teus olhos como o dia de ontem que passou e como a vigília da noite. Tu os levas como a uma corrente de água, são como um sono. De manhã são como a erva que cresce, de madrugada floresce e cresce, à tarde corta-se e seca. Pois somos consumidos pela tua ira e pelo teu furor somos angustiados. Diante de ti puseste as nossas iniquidades, os nossos pecados ocultos à luz do teu rosto. Pois todos os nossos dias vão passando na tua indignação. Passamos os nossos anos como um conto que se conta. Os dias da nossa vida chegam a 70 anos, e se alguns, pela sua robustez, chegam a 80 anos, o orgulho deles é canseira e enfado, pois cedo se corta e vamos voando. Quem conhece o poder da tua ira? Segundo és tremendo, assim é o teu furor. Ensina-nos a contar os nossos dias de tal maneira que alcancemos corações sábios. Volta-te para nós, Senhor, até quando? Aplaca-te para com os teus servos. Farta-nos de madrugada com a tua benignidade, para que nos regozijemos e nos alegremos todos os nossos dias. Alegra-nos pelos dias em que nos afligiste e pelos anos em que vimos o mal. Apareça a tua obra aos teus servos e a tua glória sobre seus filhos. E seja sobre nós a formosura do Senhor nosso Deus, e confirma sobre nós a obra das nossas mãos. Sim, confirma a obra das nossas mãos. Capítulo 91. Aquele que habita no esconderijo do Altíssimo, à sombra do Onipotente descansará. Direi do Senhor: Ele é o meu Deus, o meu refúgio, a minha fortaleza, e nele confiarei. Porque ele te livrará do laço do passarinheiro e da peste perniciosa. Ele te cobrirá com as suas penas, e debaixo das suas asas te confiarás. A sua verdade será o teu escudo e broquel. não terás medo do terror de noite, nem da seta que voa de dia, nem da peste que anda na escuridão, nem da mortandade que assola ao meio-dia. 1.000 cairão ao teu lado, e 10.000 à tua direita, mas não chegará a ti. Somente com os teus olhos contemplarás e verás a recompensa dos ímpios, porque tu, ó Senhor, és o meu refúgio. No Altíssimo fizeste a tua habitação. Nenhum mal te sucederá, nem praga alguma chegará à tua tenda, porque aos seus anjos dará ordem a teu respeito para te guardarem em todos os teus caminhos. Eles te sustentarão nas suas mãos para que não tropeces com o teu pé em pedra. Pisarás o leão e a cobra, calcarás aos pés o filho do leão e a serpente. Porquanto, tão encarecidamente me amou, também eu o livrarei. Pô-lo-ei em retiro alto, porque conheceu o meu nome. Ele me invocará, e eu lhe responderei. Estarei com ele na angústia. Dela o retirarei e o glorificarei. Fartá-lo-ei com longura de dias, e lhe mostrarei a minha salvação.
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0: 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Desde já, muito obrigado. Seja bem-vindo ao programa Recebendo a Mensagem de Deus, do pastor Ludgoes. A versão em português é uma produção da BBN. Vamos ouvir?
1: Em meio aos triunfos de Davi, descritos em 1 Crônicas, você encontra uma verdade que devemos sempre lembrar. 1 Crônicas, capítulo 21, versículo 1 diz: Então Satanás se levantou contra Israel e incitou Davi a numerar a Israel. Satanás está sempre alerta, procurando maneiras de frustrar os propósitos de Deus. Nunca se esqueça, ele é nosso arqui-inimigo. Para aqueles em posição de liderança, observem como Satanás se levantou contra Israel, desencaminhando seu líder. Davi foi bem-sucedido. Então, Satanás sugeriu algo que favoreceu o orgulho. Pensamentos como: você é bem-sucedido, Davi. Certifique-se de manter uma contagem de seus cidadãos. Saber com quantos soldados e recursos você pode contar o ajudará a planejar melhor o futuro. Davi foi um administrador eficaz. Ao ler os capítulos ao redor desta declaração, observe como ele planejava o futuro. Não há nada de errado nisso, mas quando ele fez um censo, houve a sutil tentação de confiar em recursos humanos em vez de em Deus. Seu comandante, Joabe, encorajou Davi a reconsiderar sua decisão e confiar somente em Deus, mas Davi o ignorou. Quando um líder não está disposto a considerar uma sugestão ou advertência de um trabalhador de confiança, provavelmente está lutando contra o orgulho. Joabe obedientemente cumpriu a ordem do rei. Então, depois que Davi percebeu que o julgamento era inevitável, confessou seu pecado e buscou perdão por sua tolice. O perdão não remove necessariamente as consequências. O triste resultado da arrogância e do orgulho de Davi como líder foi o sofrimento de muitos inocentes.
0: Se você gostou desse programa e tem algum comentário ou pedido a fazer, fique à vontade para nos escrever aqui no rede@bbnmedia.org. A versão portuguesa deste programa é uma produção da BBN. Obrigado e até o próximo programa.

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Na virada da hora, programa Oração.

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2: Quem responde quando a IA erra? Dicas para manter uma alimentação equilibrada mesmo fora de casa. Dor ainda afasta pacientes do dentista e nova abordagem busca mudar essa relação. A responsabilidade por erros cometidos por sistemas de inteligência artificial em atividades empresariais é da própria empresa, segundo o especialista no assunto Eliezer Mota. Ele destaca que cabe à gestão decidir pelo uso da tecnologia, validar os resultados gerados e supervisionar a sua aplicação. Por isso, falhas causadas por IA não podem ser atribuídas às ferramentas, mas à forma como são utilizadas dentro das empresas. O problema não está apenas em respostas incorretas ou análises equivocadas produzidas pela IA. A questão central é a falta de revisão, governança e critérios claros para o uso da tecnologia. As empresas devem estabelecer regras sobre onde a IA pode ser aplicada, quais dados podem ser utilizados e quem será responsável pela decisão final. Manter uma alimentação saudável fora de casa é possível com planejamento e escolhas conscientes, segundo a nutricionista Renata Teixeira Leão. A especialista explica que o principal desafio da rotina corrida está em evitar alimentos ultraprocessados e optar por refeições mais equilibradas. Ela destaca que comer fora não significa abandonar hábitos saudáveis. Entre as recomendações estão carregar lanches práticos como frutas, iogurte, cereais e castanhas, para evitar longos períodos em jejum. Nas refeições principais, a orientação é priorizar alimentos in natura ou minimamente processados, como saladas, legumes e proteínas grelhadas. A nutricionista também alerta para o consumo moderado de produtos industrializados vendidos como saudáveis. O medo da dor ainda faz com que muitas pessoas procurem atendimento odontológico apenas quando apresentam problemas mais graves. Segundo dados da Organização Pan-Americana da Saúde, quase 500 milhão de pessoas nas Américas convivem com doenças bucais evitáveis. Esse comportamento dificulta a prevenção e contribui para a necessidade de tratamentos mais complexos e invasivos. Especialistas destacam que a saúde bucal está diretamente ligada à saúde geral do organismo. Segundo o dentista Renato Treza, o controle adequado do biofilme oral pode ajudar na prevenção de complicações associadas a doenças cardiovasculares, diabetes e até problemas respiratórios. Por isso, procedimentos preventivos vêm ganhando importância no cuidado contínuo com a saúde. Uma égua chamada Sereia tem chamado a atenção de pacientes e funcionários de um hospital de Sapiranga, no Rio Grande do Sul. Ao lado da cadela Akira, ela participa de um projeto de pet terapia que promove visitas regulares à instituição. A iniciativa busca proporcionar momentos de acolhimento, reduzir a ansiedade e tornar o ambiente hospitalar mais leve para pacientes em recuperação. Com 20 anos de idade e cerca de 500 quilos, Sereia passa por um rigoroso processo de higiene antes de entrar no hospital. Durante as visitas, os pacientes podem acariciar, escovar e interagir com os animais.
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O que você mais admira nesta vida? Frequentemente há uma desconexão entre o que nossa alma diz acreditar e onde realmente depositamos nosso prazer e confiança. Os seres humanos são adoradores por natureza. Se o coração não estiver preenchido pelo Deus verdadeiro, inevitavelmente criará ou adotará outros deuses. A idolatria humana é geralmente impulsionada pela autoconfiança e a competição. Ambos deslocam Deus do centro de nossas vidas. Por isso temos que sondar a própria alma para que assim possamos reconhecer a nossa necessidade de salvação. Volte-se para Cristo hoje e deixe que Ele ocupe o trono do seu coração. Só Ele pode satisfazer plenamente a sede da sua alma e libertá-lo da escravidão dos ídolos. Se quiser conversar a respeito disso, escreva-nos uma mensagem para o e-mail rede@bbnmedia.org.

0: Começa agora o programa Oração em Família de hoje. Eu sou Lincoln Oliveira e é uma alegria ter a sua participação conosco. Antes de orarmos juntos, ouça esta meditação bíblica trazida por Newton Costa. Newton.
1: Jesus, nosso Salvador.
2: Olá, meu querido ouvinte. Que bom estarmos juntos novamente. Hoje eu quero começar o nosso momento de reflexão fazendo duas perguntas para você pensar. Você já se perguntou por que Jesus veio à Terra? E será que existe qualquer outro modo de chegar ao céu? Muitas pessoas procuram a fé do mesmo modo como compram roupas. Elas vasculham as prateleiras da religião, escolhem uma peça e verificam o tamanho. Se não servir, jogam de volta. Se for confortável e der uma boa aparência, elas compram, pensando que se precisarem, sempre pode ser devolvida. Mas com Deus não funciona assim. A palavra de Deus nos mostra a resposta em João capítulo 4, versículo 25 e o verso 26. A mulher disse-lhe: eu sei que o Messias, que se chama o Cristo, vem. Quando ele vier, nos anunciará tudo. Disse-lhe Jesus: eu sou o que falo contigo. Se você quiser se aprofundar depois, anote também essas referências para ler em casa. João 10:10, João 14:6, Atos 4:12 e também 1 Timóteo 1:15 e Hebreus 5:7-9. Algumas pessoas afirmam que o cristianismo é muito estreito, mas o próprio Jesus disse claramente que só há um caminho para o céu e um caminho estreito que conduz a Deus. E ele é este caminho. Ele não é tolerante com outros métodos, por mais sinceros que pareçam ser. Por que é tão difícil aceitar isso? Pense comigo. Em todas as outras áreas da vida, nós aceitamos os absolutos. Quando você vai fazer um bolo na cozinha, você coloca os ingredientes exatos. Quando vai dirigir para algum lugar, você segue as instruções exatas de como chegar lá. Por que que com a eternidade seria diferente? Quando buscamos a Deus, ele exige somente uma coisa: Cristo Jesus. Este é o único caminho. Não somos salvos por um sistema de religião. A salvação não é um fardo pesado. Ela é linda e incrivelmente simples. Jesus é o único Salvador. E ele está agora mesmo à sua total disposição. Meu querido ouvinte, se hoje você se sente perdido em meio a tantas filosofias ou regras religiosas, descanse o seu coração. A resposta que você procura não está em uma estrutura, mas em uma pessoa. Abrace essa verdade simples e mude a sua rota hoje. Como bem nos lembrou o escritor Max Lucado, peçamos ao nosso Pai humildemente, contudo, com confiança no nome de Jesus, para nos lembrar do túmulo vazio. Vejamos Jesus vitorioso, o vencedor do túmulo, aquele que desafiou a morte, e sejamos lembrados de que a nós também será concedida esta mesma vitória. Que a vitória de Cristo Jesus guarde a sua vida e a sua casa. E agora, voltemos ao apresentador do programa para orarmos pelos pedidos que chegaram a nós, com você e por você, querido ouvinte.

Muito obrigado, Newton, por esta meditação. Eu agora convido você a orar intercedendo comigo. Um ouvinte pede por sua vida e situação financeira. Um ouvinte pede por uma amiga que fará a retirada de um tumor. Um ouvinte pede que Deus abençoe o seu trabalho. Um ouvinte pede pela saúde de seu sobrinho e menciona uma bactéria hospitalar. Pede pela salvação de um jovem. Um ouvinte pede pela recuperação de sua filha que sofreu um AVC, por sua saúde, por sua família. Um ouvinte pede por duas colegas de trabalho que estão enfrentando problemas sérios de saúde. Ore para que Deus use uma ouvinte enquanto ela ministra ao coração de um pré-adolescente. Ore por uma ouvinte que está com câncer e passará por uma cirurgia nos próximos dias. Que Deus abençoe o seu procedimento, dando sabedoria aos médicos, que sua recuperação seja excelente. Um pai pede pela vida de sua filha, pede por salvação e menciona a libertação das drogas. Um ouvinte pede por fortalecimento espiritual, por seu trabalho e por sua família. Um ouvinte pede pela vida de seu namorado, pede por direção de Deus e por um trabalho, e pela família. Um ouvinte pede por sua saúde e por sua família. Ela menciona saúde e salvação. Um ouvinte pede pelo trabalho de seu marido e sua saúde. Ela menciona dores no joelho. Por seu sobrinho, menciona a vida escolar e emocional. Por sua irmã e por sua vida, trabalho e harmonia. Um ouvinte pede por uma questão na justiça. Uma mãe pede por sua saúde e pela saúde de seu filho, que está com um nódulo. Um ouvinte pede por sua saúde, ela sofreu uma queda e fraturou o fêmur. Ore por esta ouvinte, ela está muito deprimida. Um ouvinte pede pela restauração de sua família e por uma perícia pela qual passará. Este é o programa Oração em Família. Eu quero incentivar você a participar conosco, encaminhando para a gente o seu motivo de oração através de um e-mail. Escreva para rede@bbnmedia.org. Uma tia pede para o seu sobrinho que está internado, ele tem leucemia. Um ouvinte pede que Deus abençoe o seu processo de imigração. Um ouvinte pede pela saúde do seu cunhado. Ore pela saúde de uma missionária. Ore por esta ouvinte e por toda a sua família,
E ela pede também pelo estado de São Paulo. Um ouvinte pede por sua saúde, por seu problema no coração, por uma consulta que fará. Pede por uma oportunidade de emprego para sua filha. Um ouvinte pede por sua esposa, por seu trabalho e por uma causa. Um ouvinte pede por sua família, pede pela resolução de problemas antigos. Um ouvinte pede por sua vida e sua família. Uma mãe pede pela saúde de sua filha. Uma ouvinte pede por um casal que tem o desejo de ter um filho. Uma ouvinte pede por sua vida e saúde emocional. Uma mãe pede pela vida do seu filho, por sua nora, e ela pede por saúde física e perda de peso. Um ouvinte pede por consolo de Deus para sua esposa e família pela perda de sua prima e pede por seu casamento. Um ouvinte pede por sua saúde e por provisão para comprar os medicamentos. Um ouvinte pede pela viagem de seu esposo, por sua saúde e por sua família. Um ouvinte pede por um primo que sofreu um acidente de moto, teve o seu pulmão perfurado e está em estado grave. Bondoso e amado Pai, nós te agradecemos por tantas bênçãos que nós temos no Senhor Jesus Cristo. Muito obrigado, Senhor, pelo teu amor, pelo teu cuidado em nossas vidas. Neste momento, Senhor, queremos colocar diante de ti nossos queridos, amigos, parentes, que ainda não te conhecem, pedindo a Deus por salvação. Também lembramos daqueles que estão longe do teu caminho. Pai, que o Senhor os traga para perto de ti. Pedimos, Senhor, por aqueles que estão desanimados, aqueles que estão deprimidos, que o Senhor anime esses corações com a tua palavra. Obrigado a Deus pela tua fidelidade, porque o Senhor está sempre conosco e o Senhor nos ama. Oramos a Deus pelos enfermos, pedindo a tua intervenção, ó Deus, tu és o Senhor da vida. Pai, oramos para a restauração da saúde, de acordo com a tua vontade. Lembramos também daqueles que precisam do conforto que vem do Senhor pela perda de um ente querido. Pai, os colocamos nas tuas mãos neste momento. Oramos, Senhor, por aqueles que precisam de um trabalho, pedindo que o Senhor vá à frente, dando esta oportunidade no dia de hoje. Oramos, ó Deus, pela nossa nação, pelos dirigentes, por aqueles que fazem as leis, aqueles que julgam. Pedimos sabedoria, Senhor. Oramos mais uma vez pelo país da Venezuela, pedindo que o Senhor conforte corações, que o Senhor ajude na reconstrução, que o Senhor fortaleça o teu povo para que possam também testemunhar nesta hora ali. Pai, nos colocamos nas tuas mãos no dia de hoje, pedindo que o Senhor nos use para a tua honra e para a tua glória. Oramos assim, no precioso nome de Jesus. Amém. E assim chegamos ao final do programa Oração em Família de hoje. Eu quero passar para você nosso endereço eletrônico, nosso e-mail, para que você possa encaminhar para a gente o seu motivo de oração. Você manda um e-mail para rede@bbnmedia.org. Mais uma vez, rede@bbnmedia.org. Eu sou Lincoln Oliveira e agradeço a sua participação no programa Oração em Família de hoje.

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1: Querido amigo, hoje o nosso objetivo é iniciarmos o estudo do capítulo 21 de Apocalipse, isto é, o penúltimo capítulo da Bíblia Sagrada. Nós somos gratos a Deus por chegarmos até aqui. Vamos estudar hoje Apocalipse 21, 1 a 8. Nesse texto, João proclama a chegada de uma nova ordem. Mas a palavra novo aqui significa qualidade nova, pois sendo a habitação de Deus, haverá justiça e paz. João vê mais um aspecto importante da etapa final da nossa vida nessa dimensão. Ele tem a visão de um novo céu e uma nova terra, pois o primeiro céu e a primeira terra já passaram. Vamos estudar esses 8 versículos iniciais do capítulo 21, dando a eles o seguinte título: o novo céu e a nova terra. Eu repito, o novo céu e a nova terra é o título para Apocalipse 21, versículos 1 a 8. Querido amigo, João continua descrevendo as suas visões e, obviamente, continua usando a linguagem simbólica. Ele não viu uma cidade literalmente vestida de noiva, versículo 2, mas viu uma cena que simboliza o estado vitorioso dos fiéis e a bênção da presença e proteção de Deus. Mas os contrastes também continuam. A Babilônia foi uma cidade terrestre que caiu. A Nova Jerusalém é uma cidade celestial que nunca será destruída. A Babilônia foi vista como uma meretriz decadente vestida em roupas que representavam a sua luxúria e a sua carnalidade. A Nova Jerusalém é uma noiva vestida em roupas que demonstram sua pureza e a sua espiritualidade. Esta última visão do Apocalipse ofereceu conforto aos santos que eram perseguidos pelo dragão e os seus aliados nos dias de João, nos dias do Império Romano. Ao mesmo tempo, esse texto que mostra as bênçãos da comunhão com Deus pode e deve ser usado por nós, pois assim ilustra aquilo que teremos da parte de Deus. Essa deve ser a esperança dos discípulos fiéis de todas as épocas. Em ver o galardão dado àqueles vencedores, achamos motivação para sermos contados entre os vencedores do dia final. Porque esta visão é uma verdade que experimentaremos, podemos afirmar com certeza, em princípio, que o novo céu e a nova terra comprovam a realidade da presença de Deus entre o seu povo. Esse é o princípio que nós traímos desse texto de Apocalipse 21, 1 a 8. E eu repito, se você tiver condições, anote. Esse é o princípio, esse é o resumo, essa é a frase que sintetiza esse texto de Apocalipse 21, 1 a 8. O novo céu e a nova terra comprovam a realidade da presença de Deus entre o seu povo. Nesses versos nós vamos encontrar 3 afirmações relativas à realidade do novo céu e da nova terra. A primeira afirmação mostra as bênçãos do novo céu e da nova terra, versículos 1 a 4. Versículo 1 diz assim: vi novo céu e nova terra, pois o primeiro céu e a primeira terra passaram, e o mar já não existe. Nós temos aqui 3 afirmações. O novo céu e a nova terra é cumprimento profético. Querido amigo, a terra e o céu fugiram do trono de Deus. Leia lá no versículo 11 do capítulo 20. Esse símbolo mostra o efeito da justiça e da santidade de Deus em relação ao mundo e à ordem mundana de governos ímpios e rebeldes. A figura de sacudir, abalar ou destruir a terra e os corpos celestiais aparece várias vezes nas profecias bíblicas contra as nações. Quando Isaías profetizou o castigo da Babilônia, ele disse que Deus ia converter a terra em assolação e que as estrelas e as constelações dos céus não dariam a sua luz. E ele ainda acrescentou: portanto, farei estremecer os céus e a terra será sacudida do seu lugar. Isaías 13, 9, 10 e 13. Obviamente, o mundo inteiro não foi destruído no cumprimento dessa profecia, mas o mundo dos babilônicos chegou ao fim. O mesmo profeta Isaías falou do castigo de várias nações e disse: eis que o Senhor vai devastar e desolar a terra, vai transformar a sua superfície e lhe dispersar os moradores. A terra será de tudo quebrantada, ela totalmente se romperá, a terra violentamente se moverá, ela cairá e jamais se levantará. Naquele dia, o Senhor castigará no céu as hostes celestes e os reis da terra na terra. Isaías 24, 1 e 19 até 21. Alguns capítulos depois, ainda falando novamente sobre o castigo das nações, Isaías disse: todo o exército do céu se dissolverá, e os céus se enrolarão como num pergaminho. Todo o seu exército cairá, como cai a folha da vide e a folha da figueira. Isaías 34, 4. Pedro diz também que o mundo da época de Noé veio a perecer. Lembre-se de 2 Pedro 3, 6. Não no sentido de uma destruição total do planeta, não, mas como uma maneira de mostrar que a ordem corrupta da sua época, dessa nossa época, já passou. As visões do Apocalipse 20, 11 e 21, 1 usam essas mesmas figuras para descrever o castigo dos povos rebeldes. Se o passar do céu e a terra representa o fim da antiga ordem na qual o diabo e seus servos dominavam os fiéis e venciam os santos, o novo céu e a nova terra representam a nova ordem em que Jesus e os seus adoradores dominam. É nesse sentido que Isaías relatou a promessa de Deus olhando para o Israel espiritual, isso é, olhando para o reino messiânico. Isaías disse: pois eis que eu crio novos céus e nova terra, e não haverá lembrança das coisas passadas, jamais haverá memória delas. Isaías 65, 17, Isaías 66, 22. Os capítulos, então, 21 e 22 do Apocalipse apresentam a igreja abençoada na comunhão com o Senhor, os vencedores no tabernáculo estendido por Deus. O versículo diz ainda que o mar já não existe. Agora, há duas explicações para essa frase. A primeira liga o mar ao contexto imediato, sugerindo que ele pertence à mesma categoria do céu e da terra, que passam também nesse mesmo versículo, como João mencionou. Assim seria o mar da sociedade humana, de onde surgiu a besta, conforme o capítulo 13, versículo 1. A segunda interpretação identifica o mar como o mar de vidro. Lembre-se lá do trono, do capítulo 4, versículo 6, do capítulo 15, versículo 2. Nessa segunda interpretação, o mar representa a separação entre Deus e as suas criaturas, e seria uma progressão de separação, a transição, a proximidade. Então, veja bem, ambas as interpretações enfatizam a nova ordem de bênçãos para os fiéis depois do castigo dos ímpios. Uma segunda observação: a presença de Deus entre o seu povo é a concretização dos seus planos. Leio para você agora o versículo 2. Vi também a cidade santa, a Nova Jerusalém, que descia do céu, da parte de Deus, ataviada como noiva adornada para o seu esposo. Querido amigo, os profetas do Antigo Testamento usaram a figura de uma nova e perfeita cidade para representar a bênção da comunhão com Deus depois de um período de sofrimento. Especificamente, falaram da igreja ou do reino do Messias que viria depois da purificação do cativeiro. Esse tema é especialmente forte em livros como Ezequiel, capítulos 40 a 48, Isaías, capítulos 60 a 66... E Paulo também desenvolveu o mesmo tema quando falou de uma Jerusalém livre que vem de cima, Gálatas capítulo 4, versículos 26 a 31. O autor de Hebreus também viu essa cidade celestial como a igreja já existente no primeiro século. O autor de Hebreus disse o seguinte: mas tendo chegado ao Monte Sião e à cidade do Deus vivo, a Jerusalém celestial, igreja dos primogênitos. Hebreus 12, 22 e 23. E a mesma linguagem aqui, então, se aplica no Apocalipse. Descreve a igreja do Senhor. O texto aqui não limita as bênçãos ao futuro. Podemos entender a Nova Jerusalém como uma igreja já abençoada aqui na terra. E dessa maneira, a interpretação desse texto também se ajusta ao contexto histórico do livro. A mesma figura que encontramos no capítulo 19, versículos 7 e 8, conforme os comentários das citações em Efésios 5 e 2 Coríntios 11, Isaías descreveu essas bênçãos da salvação em Cristo como a noiva que se enfeita com as suas joias. Capítulo 61, versículo 11, do profeta Isaías. O versículo 3 nos diz assim: então ouvi grande voz vinda do trono, dizendo: eis o tabernáculo de Deus com os homens, Deus habitará com eles, eles serão povos de Deus e Deus mesmo estará com eles. Essa declaração, seja da grande voz de Jesus ou de um anjo, ou de um dos quatro seres viventes, ou até a voz do próprio Pai, vem de Deus. A linguagem vem diretamente das promessas do Antigo Testamento sobre a restauração de Israel pelo Messias. As Escrituras estão repletas de frases como essas, descrevendo o quê? A comunhão entre Deus e o seu povo. Deus queria uma relação dessa qualidade já no Antigo Testamento. Deus tinha dito, lá no Êxodo, e habitarei no meio dos filhos de Israel, e serei o seu Deus, e eles serão meu povo. Jerusalém, então, o lugar escolhido por Deus para a edificação do templo, passou a representar a habitação de Deus no meio do seu povo, conforme 2 Crônicas, capítulo 6, versículo 2. Mas o povo rompeu os laços de comunhão repetidamente. Rompeu como? Pelo pecado praticado. Os profetas falaram das bênçãos guardadas para o povo restaurado. Deus disse: o meu tabernáculo estará com eles, eu serei o seu Deus e eles serão meu povo. Lembre-se disso lá em Ezequiel 37. E Zacarias capítulo 2 também. Jeremias capítulo 30. Então, o que aconteceu? Jesus veio para fazer o seu tabernáculo entre os homens. João 1,14 diz que Jesus tabernaculou entre nós. E a comunhão se tornou possível pelo sangue do Senhor Jesus derramado na cruz do Calvário. Capítulo 2 de Efésios, versículos 11 a 18. E esse interesse, essa comunhão, essa intimidade com Deus, sabe, aconteceu pela purificação do povo arrependido. Nós podemos ver isso lá em Jeremias 24,7 e em 2 Coríntios 6, 14 a 18. Então, o que nós temos agora? Temos um livre acesso ao Pai pelo novo e vivo caminho que foi aberto pelo Senhor Jesus Cristo, conforme diz o autor de Hebreus no capítulo 10, versículo 19. Por isso, chegamos então a uma terceira afirmação. A presença de Deus entre o seu povo é consoladora. Versículo 4 do capítulo 21, que nós estamos estudando, diz assim: e lhes enxugará dos olhos toda lágrima, e a morte já não existirá. Já não haverá luto, nem pranto, nem dor, porque as primeiras coisas passaram. Querido amigo, a linguagem desse versículo, quando lida isoladamente, parece descrever o céu. Certamente esperamos uma circunstância dessa qualidade no céu. Mas a aplicação primária ainda deve ser feita à nossa condição abençoada desta igreja ainda nessa época. É, inclusive na época de João. Essa interpretação é apoiada pelas passagens proféticas que usaram a mesma linguagem para apontarem o reino messiânico. A volta do cativeiro, lá da Babilônia, traria grande alegria, expulsando a tristeza do meio do povo. Isaías 51, 11. O livramento do povo da opressão foi descrita num cântico por Isaías. Tragará a morte para sempre, e assim enxugará o Senhor Deus as lágrimas de todos os rostos. Querido amigo, as boas novas de salvação iria consolar todos os que choram. Lembre-se de Isaías 61. Essa alegria se tornaria característica dos novos céus e da nova terra. Essa é a certeza que podemos ter de que habitamos um ambiente completamente maravilhoso. A segunda afirmação mostra então a herança do novo céu e da nova terra. Versículos 5, 6 e 7. Aqui também temos três afirmações. A herança é confirmada com palavras verdadeiras. E aquele que está sentado no trono disse: eis que faço novas todas as coisas. E acrescentou: escreve, porque essas palavras são fiéis e verdadeiras. Sim, querido amigo, é Deus quem fala, Deus quem cumpre as promessas aos fiéis. Podemos confiar na fiel e verdadeira palavra do Senhor. No sentido espiritual, Deus prometeu fazer novas as coisas por meio do seu servo Jesus. Recebemos então essa bênção em Cristo Jesus. Deus salienteou a importância dessa promessa de renovação, relembrando João da sua responsabilidade de escrever, de registrar, porque essas palavras eram verdadeiras. A herança é espiritual, a água da vida, e ele disse no versículo 6, tudo está feito, eu sou o alfa e o ômega, o princípio e o fim. Eu, a quem tem sede, darei de graça da fonte da água da vida. Sim, Deus sempre cumpre as suas promessas. E o Senhor Jesus se destacou como o alfa e o ômega. Ele se declarou o primeiro e o último. Essas expressões mostram não somente a eternidade de Deus, mas a sua capacidade de cumprir a sua palavra, de terminar aquilo que ele começou. E ele garante o seu resultado para o conforto dos santos. E o conforto é essa água para o sedento. Deus é quem dá água aos aflitos. O servo que restauraria Israel seria o seu pastor e conduziria o seu povo aos mananciais das águas. Isaías 49. Deus, querido amigo, oferece as águas da nova aliança. Havia uma promessa que nos dias do Evangelho sairia uma fonte da casa do Senhor. Jesus é quem nos oferece a água da vida para nós. A herança é plena, é para os vencedores. É a plena filiação daqueles que seguem o Senhor Jesus. O versículo 7 diz assim: o vencedor herdará essas coisas, e eu lhe serei Deus, e ele me será filho. Sim, essa herança é gratuita, mas exige um compromisso com o Senhor. As promessas feitas aos vencedores nas sete cartas são maneiras diferentes de expressar um único tema: quem for fiel ao Senhor terá a bênção de comunhão com ele. A terceira afirmação mostra as proibições do novo céu e da nova terra no versículo 8. Três constatações. Os ímpios não entram no novo céu e na nova terra. Os ímpios terão companhias indesejáveis. Os ímpios são os mortos espirituais. Eu leio para você esse versículo, um versículo muito, muito duro. Quanto, porém, aos covardes, aos incrédulos, aos abomináveis, aos assassinos, aos impuros, aos feiticeiros, aos idólatras e a todos os mentirosos, a parte que lhes cabe será no lago que arde com fogo e enxofre, a saber, a segunda morte. Querido amigo, um contraste grande aparece entre os versículos 7 e 8. entre os servos do Senhor e os servos do diabo. E o propósito desse contraste é óbvio. Os ímpios não compartilham da herança. Por isso, cada um de nós precisa escolher. Ou será um vencedor com Cristo, ou será um derrotado com Satanás. Aqueles que têm vergonha de Jesus, que não acreditam no Senhor Jesus, ou que desobedecem à sua vontade, não são herdeiros de Deus. A herança deles é o lago de fogo. A segunda morte é o inferno. A linguagem desses dois versículos nos lembra do apelo final do livro de Isaías, salientando a diferença entre os vivos na cidade santa e os mortos fora dessa cidade. Por isso, querido amigo, eu quero concluir mostrando que esses versos nos fazem vislumbrar as maravilhosas bênçãos que estão reservadas para os fiéis. Mas, ao mesmo tempo, nos despertam esses versos para sabermos de que lado nós estamos. E eu oro para que você tenha certeza desse fato, de que, com Deus, você é um vencedor. Que o Senhor te abençoe, um grande abraço e até o próximo programa.
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2: Conheça a Sereia, a égua que é sucesso como pet terapeuta no interior gaúcho. A Cidade das Árvores realizou a sua primeira festa em 1902 e hoje trata 100% de esgoto. Crescimento da frota da aviação do agro impulsiona mercado aeronáutico brasileiro. Uma égua chamada Sereia tem chamado a atenção de pacientes e funcionários de um hospital de Sapiranga, no Rio Grande do Sul. Ao lado da cadela Akira, ela participa de um projeto de pet terapia que promove visitas regulares à instituição. A iniciativa busca proporcionar momentos de acolhimento, reduzir a ansiedade e tornar o ambiente hospitalar mais leve para pacientes em recuperação. Com 20 anos de idade e cerca de 500 quilos, Sereia passa por um rigoroso processo de higiene antes de entrar no hospital. Durante as visitas, os pacientes podem acariciar, escovar e interagir com os animais. Experiência que desperta lembranças afetivas, melhora o humor e incentiva engajamento nos tratamentos. O projeto é coordenado pela arteterapeuta Rejane Beatriz e acontece há 3 anos. A cidade de Araras, no interior de São Paulo, é reconhecida por sua tradição ambiental e por ter sediado em 1902 a primeira festa da árvore do Brasil. O evento reuniu cerca de 600 crianças no plantio de mais de 200 mudas e é considerado uma das primeiras manifestações ecológicas da América Latina. A iniciativa ajudou a inspirar ações de preservação ambiental em todo o Brasil. Além do legado histórico, Arara se destaca pela qualidade de vida e pela infraestrutura urbana. Com mais de 130 mil habitantes, o município possui altos índices de desenvolvimento humano e trata 100% do esgoto gerado, sendo referência em saneamento no estado de São Paulo. A cidade também conta com ruas arborizadas, ciclovias e importantes instituições de ensino. O agronegócio segue impulsionando a aviação brasileira, com destaque para o crescimento da frota de aeronaves agrícolas. Dados da Associação Brasileira de Aviação Geral mostram que o número de aeronaves de pulverização agrícola em operação aumentou mais de 4% nos últimos 12 meses, passando das 2 mil unidades em maio de 2026. Já os aviões turbo-hélice, muito utilizados para transporte de pessoas e cargas no campo, registraram expansão de mais de 7%. A aviação de negócios desempenha papel estratégico ao conectar cerca de 5.500 municípios brasileiros, ampliando a mobilidade e apoiando o desenvolvimento econômico. A responsabilidade por erros cometidos por sistemas de inteligência artificial em atividades empresariais é da própria empresa, segundo o especialista no assunto Eliezer Mota. Ele destaca que cabe à gestão decidir pelo uso da tecnologia, validar os resultados gerados e supervisionar a sua aplicação. Por isso, falhas causadas por IA não podem ser atribuídas às ferramentas, mas à forma como são utilizadas dentro das empresas.
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1: Tema, a escolha certa. Textos bíblicos, Tiago capítulo 6, versículo 8 e Marcos capítulo 11, versículos 22 e 23. Assim diz a palavra do Senhor. Peça-a, porém, com fé, em nada duvidando, pois o que duvida é semelhante à onda do mar, impelida e agitada pelo vento. Não supõe esse homem que alcançará do Senhor alguma coisa. Homem de ânimo dobre, inconstante em todos os seus caminhos. Ao que Jesus lhe disse, tende fé em Deus, porque em verdade vos afirmo que se alguém disser a esse monte, ergue-te e lança-te no mar, e não duvidar no seu coração, mas crer que se fará como que diz, assim será com ele. Não se decidir pelo reino de Deus é agir de maneira errônea. Ficar em cima do muro, para alguns parece divertido. Os ficantes estão em alta, infelizmente até no meio cristão. Eles não sabem o que estão perdendo. Jesus estende as suas mãos para eles. Não seguram, seus olhos estão cobertos, não enxergam a mensagem da cruz. É preciso descer. A palavra de Deus diz, humilhai-vos, portanto, sob a poderosa mão de Deus, para que Ele, em tempo oportuno, vos exalte, lançando sobre Ele toda a vossa ansiedade, porque Ele tem cuidado de vós. 1 Pedro 5, versículos 6 e 7. A Bíblia nos revela que tais pessoas são como as ondas do mar, inconstantes em todos os seus caminhos. Precisamos ter firmeza nas nossas atitudes. Deus se alegra quando nos colocamos no centro da sua vontade. Jesus Cristo é a maior decisão. Faça a sua escolha e que Deus o abençoe, meu prezado ouvinte. Oremos ao Senhor. Nosso Deus, nosso Pai, nós estamos a todo instante, a todo momento, ó Pai, tendo de fazer escolhas. E se nós não tivermos discernimento, a ajuda do Teu Santo Espírito, certamente faremos escolhas erradas que nos entristecerão mais tarde, que nos farão chorar. Nós queremos, ó Deus, estar sempre tomando atitudes certas. Isto só é possível quando somos dirigidos pelo Teu Santo Espírito. Ó Deus, sonda o coração dos nossos ouvintes nesta hora e dar a eles essa sabedoria que vem do alto, para que sempre tomem atitudes que agradem ao Senhor. É a nossa oração, em o nome de Jesus. Amém.
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Jesus Cristo nunca quebrou e nunca quebrará uma promessa. E é exatamente por isso que podemos ter segurança naquilo que ele nos diz, no Evangelho de João, capítulo 11, nos versos 25 e 26. Eu sou a ressurreição e a vida. Quem crê em mim, ainda que esteja morto, viverá. E todo aquele que vive e crê em mim, nunca irá morrer. Cristo, Filho de Deus, morreu na cruz para nos salvar. E a nossa esperança, essa promessa, nos garante que se confiarmos nossas vidas a Ele, a morte física neste mundo não será o fim. E assim como Ele, ressuscitaremos um dia. E dali em diante, para vivermos no paraíso para toda a eternidade. Por isso, querido ouvinte, se você nunca deu um passo de fé, confiando sua vida a Jesus, faça isso ainda hoje. E tenha a maravilhosa esperança e paz de que é no paraíso com Deus, onde você passará a eternidade. 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
1: Conta-se a história de uma senhora viúva e velha que foi morar com o filho dela, sua nora e sua netinha. A cada dia, a vista e a audição da senhora pioraram e às vezes suas mãos tremiam tanto que a sopa caía da sua colher e os legumes caíam do seu garfo. O filho e a nora só ficavam irritados com a bagunça na mesa do jantar. E um dia, depois que ela derrubou um copo de leite, o marido falou para a esposa: "Chega." Então, montaram uma mesinha para a avó, no canto perto da lavanderia, e mandaram a velhinha tomar suas refeições ali. Ela ficava sozinha, olhando com lágrimas nos olhos para os outros na mesa de jantar. Às vezes eles conversavam com ela enquanto comiam, mas geralmente foi somente para dar uma bronca por ter deixado cair um prato ou um garfo. Uma noite, logo antes da janta, a menina estava ocupada brincando no chão com blocos e o pai lhe perguntou o que estava fazendo. Ela respondeu: "Estou construindo a minha casa." "Mas o que são aqueles blocos lá fora?" perguntou o pai. A menina respondeu: "Esta é uma mesinha para o senhor e para a mamãe." Ela respondeu: "Para que vocês possam comer sozinhos no canto da minha casa quando eu crescer." Seus pais ficaram olhando para ela durante um tempo e de repente ambos começaram a chorar. Aquela noite trouxeram de volta a vovó para o lugar dela na mesa. Desde então, comia todas as refeições com o resto da família. E seu filho e sua nora não se preocupavam quando ela derrubava algo de vez em quando. Essa história nos lembra de um mandamento bíblico muitas vezes pregado para crianças, mas raramente para jovens e adultos. Filhos, honrai a vossos pais. É uma mensagem que precisamos hoje mais que nunca. Efésios capítulo 6, versículos 2 e 3 dizem assim: "Honra a teu pai e a tua mãe, que é o primeiro mandamento com promessa, para que te vá bem e sejas de longa vida sobre a terra." A falta de obediência e honra é uma característica dos últimos tempos, em 2 Timóteo 3:2. Inclusive, em Romanos 1:30-32, Paulo lista uma série de pecados que caracterizam uma disposição mental reprovável, e ele inclui soberbos, presunçosos, desobedientes aos pais, sem afeição natural e sem misericórdia. Ele diz que esses pecados são passíveis de morte. Hoje encontramos filhos processando os próprios pais, psicoterapeutas ganhando fortunas fazendo seus pacientes regressarem para o passado para descobrir traumas causados pelos pais. Vivemos numa verdadeira cultura de vitimização, em que ninguém está isento de culpa pelos traumas dos filhos. Certamente nós não queremos negar a existência de problemas sérios, influenciados ou até mesmo causados por pais inadequados. Casos de incesto, crianças espancadas, maus tratos e abuso emocional. Sem falar das cicatrizes de divórcio e adultério que caracterizam a nossa cultura. Mas parece que a nossa sociedade levou o pêndulo para o outro lado do espectro. Honrar aos pais é algo tão raro entre muitos, enquanto culpar os pais está na moda. Até mesmo na igreja percebemos uma tendência crescente de culpar gerações anteriores pelos meus pecados de hoje. Certamente o pecado dos pais nos influencia. Mas não podemos cair no engano que culpa a todo mundo pelo meu pecado, menos a mim. Nós somos vítimas, sim, mas também somos responsáveis pelas nossas respostas ao pecado cometido contra nós. É interessante observar que a palavra de Deus nunca nos dá a ordem de fuçar nos armários escondidos e esquecidos da nossa vida para culpar aos pais pela nossa má formação. Pelo contrário, encontramos uma ordem clara e específica, tão importante que foi repetida não menos de 9 vezes na palavra de Deus. Honra a vossos pais. Encontramos essa ordem em Êxodo 20, Deuteronômio 5, citado em Malaquias 1, de novo Mateus 15, Mateus 19, Marcos 7 e 10, Lucas 18 e no nosso texto, e em Efésios capítulo 6. Como já vimos, no livro de Efésios, Paulo trata da plenitude do Espírito que provoca um reavivamento verdadeiro e que manifesta-se principalmente no contexto do lar cristão. Essa é uma obra sobrenatural contra a natureza humana. E Paulo mostra como, de forma sobrenatural, a esposa se submete ao marido. O marido ama a esposa e os filhos obedecem aos pais. Mas como que os filhos devem honrar a seus pais? O que significa e o que não significa? Descobrimos que a obediência bíblica é como um diamante com 3 facetas. Obediência imediata, inteira e interna. Mas obediência é simplesmente a expressão externa de uma atitude interna, que seja de honra. Deus chama os filhos para abençoarem seus pais com um espírito de gratidão. Paulo cita o 5º dos 10 mandamentos aqui. Alguns dividem os 10 mandamentos conforme as 2 tábuas da lei, com 5 mandamentos em cada lado. Cada grupo de 5 trata de um assunto. Primeiro, o relacionamento do homem com Deus, e depois o relacionamento do homem com outros homens. Assim, resumindo, o 1º e 2º mandamentos mais importantes, conforme Jesus, amarás a teu Deus, tábua 1, e teu próximo como a ti mesmo, tábua 2. O problema é justamente onde colocar o 5º mandamento, honra a teu pai e a tua mãe. Parece que Deus o colocou num lugar estratégico, no meio das 2 tábuas. Pois, de fato, este mandamento, acima de todos os outros, serve como ponte entre essas 2 colunas da lei. A honra aos pais representa obediência a Deus, mas também o relacionamento entre os homens. Levítico 19, 2 e 3 sugere essa interpretação quando diz: santos sereis, porque eu, o Senhor vosso Deus, sou santo. Cada um respeitará a sua mãe e a seu pai. Eu sou o Senhor vosso Deus. O respeito pelos pais está associado com o temor do Senhor. Então, o 5º mandamento está perfeitamente situado entre os mandamentos sobre o amor por Deus e aquele sobre amor ao próximo. Forma uma ponte entre as 2 tábuas quando entendemos o valor que Deus dá para as estruturas de autoridade determinadas por Ele. Maridos, pais e governantes são representantes do reino de Deus na terra. Quem rejeita estes governantes não rejeita aos homens, mas a Deus. Amor por Deus manifesta-se pela submissão bíblica de filhos aos pais através da honra. Note que o texto não fala honrai os pais no Senhor, como encontramos no 1º versículo, obedecei a vossos pais no Senhor. Ou seja, filhos devem honra aos pais, mesmo que não sejam crentes em Cristo. mesmo que não sejam até dignos humanamente falando. Mas devemos honra àqueles que nos trouxeram para esse mundo. Vários textos bíblicos sugerem maneiras práticas pelas quais os filhos podem honrar aos seus pais. Como nós já vimos, a obediência bíblica, que é interna, inteira e imediata, é um dos primeiros passos para os filhos obedecerem aos seus pais. Talvez por isso tantos pais, ao serem perguntados pelos filhos sobre o que querem como presente de aniversário, dia dos pais ou das mães, respondem: o que eu mais quero são filhos obedientes. Mais cedo ou mais tarde, a obediência deixa de ser uma obrigação de filhos para com seus pais. Sabemos, por exemplo, que o homem e mulher precisam deixar pai e mãe quando se casam. Obediência, então, é uma forma inicial de honra que continua até que Deus estabeleça novas estruturas de autoridade na vida dos filhos. Mas diferente da obediência, a honra parece não ter data de validade. Uma segunda maneira pela qual os filhos honram aos pais é pelo respeito dado. Levítico 19:3 diz: cada um respeitará, ou seja, temerá, a sua mãe e a seu pai. Eu sou o Senhor vosso Deus. Filhos que respeitam seus pais não gritam com eles, não presumem dar lições aos pais, não procuram gerenciar a casa no lugar dos pais, não tratam os pais como se fossem colegas de turma. Não há lugar para o filho respondão. Os próprios pais precisam ensinar e instruir um respeito na maneira pela qual os filhos falam com eles. Levítico 19:32 sugere que filhos devem se levantar na presença dos mais velhos e assim demonstrar respeito. Falam respeitosamente com seus pais e sobre seus pais. O autor americano Mark Twain certa vez comentou: quando eu era jovem de 18 anos, eu pensei que meu pai era o maior bobo do mundo. Quando eu tinha 21 anos, depois de ter experimentado um pouco da vida, fiquei impressionado com o quanto meu pai havia aprendido em 3 anos. O fato é que o pai não mudou, mas o filho sim, e descobriu um pouco mais da dignidade, sabedoria e respeito devido ao seu pai. Uma vida digna dos filhos é uma outra maneira de honrar a memória e a vida dos pais. Nada honra os pais mais que uma vida nobre, digna do filho. Provérbios 27:11 diz: sei sábio, filho meu, e alegra o meu coração, para que eu saiba responder àqueles que me afrontam. 3 João 4 fala sobre filhos espirituais, mas o princípio se aplica para todos os pais. Não tenho maior alegria do que esta: há de saber que meus filhos andam na verdade. Filhos que pedem o conselho dos pais também os honram. Conselhos sobre amizade, sobre namoros, sobre noivado, casamento, a criação dos seus próprios filhos, os netos. Conselhos sobre finanças, compras, investimentos. Não devem se sentir na obrigação de seguir todo o conselho oferecido, e certamente não devem violar o princípio de deixar pai e mãe, como se tivessem que fazer toda a vontade dos pais uma vez casados. O coração ensinável de filhos adultos fará com que busquem o conselho daqueles que os conhecem melhor, seus próprios pais. Demonstrações de gratidão é uma outra maneira dos filhos honrarem os seus pais. Filhos de qualquer idade honram os pais quando expressam gratidão pela vida deles, não somente no dia dos pais ou no dia das mães. Mesmo filhos que são de lares desestruturados podem achar motivos pelos quais agradecer aos pais. Gratidão é uma marca de grife do cristão. Gratidão pode ser expressa por e-mail, mensagens, telefone, cartas, poesias, músicas, presentes. Uma outra maneira dos filhos honrarem os pais é pela retribuição. 1 Timóteo 5, 3 e 4 diz: honra as viúvas, verdadeiramente viúvas. Mas se alguma viúva tem filhos ou netos, aprendam primeiro a exercer piedade para com a sua própria casa e a recompensar os seus progenitores, pois isto é aceitável diante de Deus. A palavra honra traz o sentido de abençoar materialmente. O texto de 1 Timóteo 5, 17 diz que os presbíteros que se afadigam no ministério da palavra são merecedores de dobrados honorários. O texto continua esclarecendo que os filhos têm o dever de recompensar, literalmente pagar de volta, os pais pelos investimentos feitos em suas vidas. Nem sempre será possível, nem mesmo apropriado, pagar os pais. Mas existem outras maneiras de retribuí-los com um coração grato. Presentes especiais, viagens, férias juntos, tempos juntos, ligações, mensagens. Filhos retribuem seus pais quando planejam aniversários especiais em datas especiais, jantares, celebrações e bodas de casamento. Mas existe uma pergunta no texto, que diz, Efésios capítulo 6, versículo 3, para que sejas de longa vida sobre a terra. Esse é o primeiro mandamento com promessa, ou seja, um incentivo anexado. Como isso se aplica hoje? Na época do Velho Testamento, talvez a ideia era mais comunitária, que o povo de Israel iria se estabelecer na terra prometida, quando seguisse os princípios bíblicos de respeito, obediência e honra às autoridades. Não sendo necessariamente uma promessa individual, porque entendemos que crianças obedientes podem morrer logo cedo de uma leucemia ou outra doença. Não concluímos automaticamente que essa criança não era obediente aos seus pais. Mas entendemos que, de uma forma mais genérica, dentro da comunidade da fé, nós vamos permear e influenciar a terra quando ensinamos os nossos filhos a seguirem os padrões bíblicos de obediência e de honra. É responsabilidade dos pais demonstrarem, pelo exemplo e pelo ensino aos seus filhos, como viver uma vida de honra. Uma última pergunta. O que fazer se você achar que seus pais não são dignos de honra? Para muitos, honrar os pais será um prazer, mas para alguns será algo bem doloroso. Queremos ser o tipo de pais que fazem com que a honra pelos nossos filhos seja um prazer e não um pesar. Mas todos precisam honrar os pais, mesmo aqueles pais que talvez não desempenharam seu papel tão bem. Lembrando que foi Deus quem nos colocou na nossa família, com propósitos específicos, aprendendo a valorizar as muitas contribuições positivas que os pais sim fizeram em nossa vida, a começar com a própria vida, e entender que honra não é uma opção, mas uma obrigação que vai honrar o próprio Deus. Filhos que honram seus pais contribuem para uma vida e comunidade abençoadas. Que sigamos o princípio bíblico, não somente de obediência, mas também de honra àqueles que nos geraram.
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Assim encerramos o nosso encontro nesta manhã. Muito obrigado pela companhia, obrigado pela audiência. Em instantes, chega o nosso amigo Mário Sérgio. Bom dia, que Deus te abençoe e até o nosso próximo encontro.

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2: Acidentes domésticos com crianças aumentam nas férias de julho. Boletim Focus, mercado reduz expectativa de inflação para 5,16. A ANP cria aplicativo para motorista conferir qualidade de posto de combustível. Com o período de férias escolares, especialistas alertam para o aumento dos acidentes domésticos envolvendo crianças, principalmente lesões nas mãos e nos dedos. Segundo a Sociedade Brasileira de Cirurgia da Mão, o maior tempo dentro de casa e a maior liberdade para brincar favorecem situações de risco, como esmagamentos em portas e gavetas, cortes com objetos cortantes, queimaduras e quedas durante atividades recreativas. Segundo o presidente da entidade, Roberto Luiz Sobania, as mãos estão entre as partes do corpo mais vulneráveis, já que as crianças exploram o ambiente por meio do toque e nem sempre conseguem identificar perigo. Para reduzir os riscos, a orientação é manter facas, tesouras e objetos de vidro fora do alcance, restringir o acesso a eletrodomésticos em funcionamento e instalar dispositivos de proteção em portas e gavetas. O mercado financeiro reduziu pela segunda semana seguida a projeção da inflação para 2026. Segundo o boletim Focus, divulgado pelo Banco Central, a estimativa para o Índice Nacional de Preços ao Consumidor Amplo caiu de 5,3 para 5,16. As previsões para o crescimento da economia, câmbio e taxa básica de juros permaneceram estáveis em relação à semana anterior. Para o Produto Interno Bruto, a expectativa é de crescimento de 1,99 em 2026. Já a cotação do dólar ao final do próximo ano segue projetada em 5,20. O levantamento também manteve a previsão da taxa Selic em 14% para este ano, o que indica a expectativa de redução dos juros nos próximos meses. Motoristas de todo o país já podem utilizar um novo aplicativo lançado pela Agência Nacional do Petróleo, ANP, para consultar a qualidade de postos de combustíveis. A ferramenta permite verificar informações sobre estabelecimentos próximos e também registrar denúncias de possíveis irregularidades relacionadas à qualidade dos produtos ou à prática de preços abusivos. O aplicativo atribui notas de 0 a 5 aos postos com base no histórico de fiscalizações realizadas pela ANP nos últimos 5 anos. Entre os critérios avaliados estão a qualidade dos combustíveis vendidos, a precisão das bombas de abastecimento e o cumprimento das normas do setor. As notas são exibidas num mapa com cores que variam do vermelho ao verde para facilitar a consulta.
3: Previsão do tempo.
2: Terça-feira, 14 de julho de 2026, em Curitiba e região metropolitana, muitas nuvens o dia todo com aberturas de sol, mínima 5, máxima 15. Em Cornélio Procópio e norte do Paraná, sol com algumas nuvens ao longo do dia, noite de céu limpo, mínima 10, máxima 19. Em Taubaté e Vale do Paraíba, muitas nuvens o dia todo com aberturas de sol, mínima 9, máxima 20. Em Pirassununga e Centro-Leste Paulista, dia de sol com névoa fraca pela manhã, mínima 9, máxima 20 também. As informações são do Climatempo.
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Iniciamos juntos mais um horário na programação da nossa BBN, a Rede de Rádio Difusão Bíblica. Hoje é terça-feira, dia 14 de julho, e eu sou seu amigo Mário Sérgio, vou lhe fazendo companhia. Muito obrigado pela sua audiência onde quer que você esteja e que Deus abençoe você.

0: 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Ouça agora esta verdade bíblica. No capítulo 3 do Evangelho de Lucas, lemos que depois de ouvirem a mensagem de João Batista, o povo perguntou: o que devemos fazer? Ou seja, até aqui temos vivido desta forma, ou segundo os costumes e tradições de nossos pais, e agora, o que devemos fazer? A mensagem do Evangelho, quando corretamente pregada, ela leva o povo a indagar o que devemos fazer. No caso de João Batista, a resposta foi: façam coisas que mostrem que vocês se arrependeram dos seus pecados. No livro de Atos, lemos que o povo, depois de ouvir a pregação de Pedro, pergunta: o que devemos fazer? Ao que Pedro responde: arrependam-se e cada um de vocês seja batizado em nome de Jesus Cristo, para que os seus pecados sejam perdoados e vocês receberão de Deus o Espírito Santo. Confira em Atos capítulo 2. O evangelista Mateus ressalta que Jesus ensinava como tendo autoridade e não como os escribas. Aquele que proclama as boas novas de Jesus deve proclamá-la com a autoridade de Jesus, para que os ouvintes sejam tocados pelo Espírito de Deus a ponto de desejarem nas suas próprias vidas a transformação interior e exterior que só Jesus pode lhes trazer. Eu sou Eduardo Steibel e encerro com uma palavra dos Salmos: o Senhor é bom e a sua misericórdia dura para sempre. Medite nisto.
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2: Estamos falando sobre a ressurreição que causou a morte de Jesus. Foi a ressurreição de Lázaro, no livro de João, capítulo 11. E nós vimos, em primeiro lugar, no nosso último programa, o amor especial de Deus. Ora, Jesus amava a Marta e a sua irmã e a Lázaro. E agora, o plano individual de Deus. Vimos que Jesus nos ama acima de si mesmo. E agora ele nos ama na hora certa. O plano individual de Deus. Verso 9. Jesus respondeu, não há 12 horas no dia? Se alguém andar de dia, não tropeça, porque vê a luz deste mundo. 12 horas é uma alusão ao tempo de vida que Deus tem dado para cada um de nós. No caso de Jesus Cristo, foram 33 anos exatos. Jesus não tinha medo de retornar à Judeia, pois ele sabia que não poderia morrer nenhum minuto mais cedo e nenhum minuto mais tarde do que Deus havia planejado para ele. Deus sabe que nós não temos a mesma coragem de Jesus, mas mesmo assim Deus tem um plano individual para as nossas vidas que nem o diabo pode impedir. David Livingstone disse que ele era imortal até que Deus cumprisse nele o seu plano perfeito. Ou seja, Deus não precisa de uma doença para nos levar embora. Quando a nossa 12ª hora acabar, nós iremos para o céu, de uma forma ou de outra. O que aprendemos, então, sobre o nosso tempo de vida? Que o nosso tempo foi determinado por Deus. Verso 10, mas se andar de noite, tropeça, porque nele não há luz. A noite irá chegar para todos nós. Nossa única esperança seria, então, o arrebatamento da igreja. Mas esta era a esperança também do apóstolo Paulo. O certo, então, é ficarmos preparados. Paulo disse, mas de ambos os lados estou em aperto, tendo o desejo de partir e estar com Cristo, porque isto é ainda muito, muito melhor. Uma jovem chamada Johnny ficou paraplégica em um acidente de mergulho com apenas 17 anos de idade. Hoje, com mais de 76 anos, e depois de vencer um câncer, ela diz que está muito feliz, pois ao invés de pensar no passado distante, de quando ela era ainda uma jovem que podia andar, ela pensa no futuro, bem próximo, quando ela estará andando em um corpo glorificado, na presença de Deus. Não só ela, não só a Johnny, mas todos nós estamos hoje bem mais próximos do futuro do que jamais estivemos do passado. Ou seja, o nosso encontro com Deus se aproxima. Paulo disse, irmãos, quanto a mim não julgo que o haja alcançado, mas uma coisa faço, e é que esquecendo-me das coisas que atrás ficam e avançando para as que estão diante de mim. Mas só Deus sabe quando chegará a nossa vez. E a nossa morte é um sono aos olhos de Deus. Verso 11, assim falou e depois disse-lhes, Lázaro, o nosso amigo, dorme, mas vou despertá-lo do sono. Por que Jesus usou a expressão sono para se referir à morte de Lázaro? Porque para Deus nós não morremos, nós dormimos, sabendo que um dia nosso corpo será despertado através da ressurreição dos mortos. A alma não dorme, no entanto, ela fica na presença de Deus consciente, em um corpo temporário, celestial, aguardando o dia da gloriosa ressurreição. Jesus disse que a filha de Jairo estava dormindo e as pessoas zombaram dele. Quando Estevão morreu, o primeiro mártir da igreja, a Bíblia também diz que ele dormiu. E apesar do eufemismo, só um discípulo, dentre os 12 discípulos, teve medo de, não teve medo de morrer naquele dia. Foi Tomé, chamado Dídimo. E Dídimo quer dizer gêmeos. Então tudo leva a crer que Tomé era muito parecido com Jesus na aparência. E por isso ele corria mais perigo de ser confundido e preso por engano pelos judeus. No ano de 1900, mais de 176 missionários estrangeiros foram decapitados no país da China pelos comunistas, além de 500 chineses convertidos. Primeiro, os soldados matavam as crianças na presença dos pais e só depois eles matavam a esposa e deixavam para matar o marido por último. Mas uma família em particular não demonstrou medo algum da morte. Eles oravam enquanto eram mortos. E esta visão da família orando levou alguns soldados chineses à conversão em Cristo. Sobre a morte, Paulo disse para nós: a igreja, não quero, porém, irmãos, que sejais ignorantes acerca dos que já dormem, para que não vos entristeçais como os demais que não têm esperança. Durante a pandemia, eu fazia parte de vários grupos no WhatsApp. Dois deles eram de incrédulos, descrentes. Os outros de pastores e irmãos de nossas igrejas. Infelizmente, o grupo dos incrédulos parecia ser de crentes e os grupos dos crentes pareciam ser dos incrédulos. Ou seja, os salvos em Jesus Cristo estavam demonstrando mais medo da morte durante a pandemia que os perdidos. Deus não quer que sejamos assim, ignorantes, pois para nós o viver é Cristo e o morrer é ganho. O nosso tempo foi determinado por Deus e a nossa morte é apenas um sono aos olhos de Deus. Jesus perguntou para Marta: crês tu isto? Disse-lhe ela: sim, Senhor, creio que tu és o Cristo, Filho de Deus. Então, o amor especial de Deus, o plano individual de Deus e agora em terceiro e último lugar, o poder sobrenatural de Deus. Veja o verso 24. Disse-lhe Marta: eu sei que há de ressuscitar na ressurreição do último dia. Marta nunca duvidou da ressurreição. Ela só não sabia de qual ressurreição Jesus estava falando naquele momento. Quando eu estou no velório de uma pessoa que morreu em Cristo, eu posso dizer com toda confiança: logo estaremos juntos com ele ou com ela. Então, por que Marta e Maria choravam de saudades? Choravam de dor no coração, mas não de desespero. Lázaro era o provedor daquela família, ele era o protetor daquelas irmãs. Sem ele, realmente elas estariam sozinhas. Não existe consolo para esse tipo de perda, mas veja o poder de Jesus Cristo que não encontramos em nenhum outro ser humano, por melhor que seja. Ele é a ressurreição. Ele disse: eu sou a ressurreição. Jesus não disse que ele possuía a ressurreição, mas que ele é a ressurreição, a própria. Por isso mesmo, eu e você, nós não precisamos ter medo da morte. Podemos ter medo de morrer, eu tenho, mas da morte não, porque quem tem Jesus Cristo não morre, apenas passa desta vida para outra. Ele disse: e todo aquele que vive e crê em mim nunca morrerá. Crês tu isto? Pessoas perguntam: por que Jesus Cristo gritou o nome de Lázaro na hora de ressuscitá-lo? Porque Jesus estava em um cemitério. Se ele tivesse gritado: sai para fora, sem mencionar o nome de quem, todos os mortos daquele cemitério teriam sido ressuscitados naquele dia. A morte é subalterna a Jesus. Crês tu isto? Eu creio. Além disso, ele é a vida. Carlos Spurgeon disse que a morte não consegue matar uma pessoa salva. Consegue apenas transportá-la desta vida para outra vida muito melhor. Jesus não é a vida apenas deste lado do mundo. Ele é a vida depois desta vida. Ele continua sendo a nossa vida do outro lado também. Então veja o que Paulo ensinou. Se esperamos em Cristo só nesta vida, somos os mais miseráveis de todos os homens. Meu irmão precisou amputar uma de suas pernas. A outra que ficou não tem utilidade alguma. Apesar disso, ele continua existindo. Ele continua vivendo. Um dia todos nós seremos amputados, não só de uma perna, mas de um corpo inteiro. Cabeça, pescoço, tronco, né? Membros superiores e inferiores, mas em outra dimensão, na presença de Deus, ou infelizmente, separados de Deus. A escolha é nossa. Então o amor especial de Jesus, o plano individual de Jesus e o poder sobrenatural de Jesus. Ah, podemos mencionar também a responsabilidade pessoal do homem. Veja o verso 45. Muitos, pois, dentre os judeus, que tinham vindo a Maria e que tinham visto o que Jesus fizera, creram nele. Naquela ocasião havia dois grupos de pessoas. Os vizinhos, né, e amigos da família que receberam Jesus como Messias e Salvador, e os religiosos fariseus que correram para prendê-lo e crucificá-lo. Até hoje os homens precisam decidir: Jesus Cristo é a ressurreição e a vida, ou ele é apenas um símbolo religioso? Em tempo de medo e guerras, esta é uma boa pergunta para se fazer, que exige uma boa resposta da nossa parte. Crês tu isto? 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
2: Nomofobia. 60% dos brasileiros ficam ansiosos longe do celular. Um em cada quatro pessoas poderá ter AVC ao longo da vida. Estudo aponta que proteína celular pode combater o avanço do câncer. Uma pesquisa realizada com mais de 3 mil latino-americanos revelou que 60% dos brasileiros sentem ansiedade quando estão longe do celular. O estudo também mostrou que quase 90% dos entrevistados dependem do smartphone para atividades diárias e que 12% acreditam sofrer de nomofobia, condição conhecida pelo medo excessivo de ficar sem acesso ao aparelho. O índice é o mais alto entre os países da América Latina analisados. Os dados apontam ainda que quase 80% dos brasileiros reconhecem fazer uso excessivo do telefone celular. Entre os hábitos mais comuns estão verificar o aparelho logo ao acordar, prática adotada por quase 80% dos entrevistados, e utilizá-lo antes de dormir, comportamento relatado por 80% também. Dados apresentados na Assembleia Mundial da Saúde indicam que uma em cada quatro pessoas poderá sofrer um AVC ao longo da vida. A Organização Mundial da Saúde aprovou sua primeira resolução dedicada exclusivamente ao AVC, reforçando a necessidade de ampliar ações de prevenção, diagnóstico precoce, atendimento de urgência e reabilitação. A doença é atualmente uma das principais causas de morte e incapacidade no mundo. No Brasil, o AVC foi responsável por mais de 85 mil mortes em 2025, segundo dados do Registro Civil. O tipo mais comum é o AVC isquêmico, causado pela interrupção do fluxo sanguíneo no cérebro e responsável pela maioria dos casos. Já o AVC hemorrágico, provocado geralmente pela ruptura de vasos sanguíneos, é considerado mais grave e pode causar sequelas severas ou levar ao coma. Especialistas alertam que fatores como hipertensão, obesidade, sedentarismo, diabetes, colesterol alto e tabagismo aumentam o risco da doença. Também preocupa o crescimento de casos entre pessoas mais jovens. Entre os principais sinais de alerta estão dificuldade para falar, perda de força num lado do corpo, alterações visuais, tontura, confusão mental e dor de cabeça intensa, sintomas que exigem atendimento médico imediato. Pesquisadores da Universidade Federal de São Paulo identificaram uma proteína chamada SDC4 como um possível alvo para futuras terapias contra o câncer. O estudo mostrou que a inibição dessa molécula pode interromper a multiplicação de células tumorais e reduzir a sua capacidade de sobreviver e se espalhar pelo organismo. A descoberta abre novas perspectivas para o desenvolvimento de tratamentos voltados ao controle da doença. Os experimentos realizados em laboratório indicaram que a proteína ajuda as células cancerosas a resistirem aos mecanismos naturais de autodestruição do corpo. Quando a molécula foi bloqueada por meio de técnicas de engenharia genética, as células perderam características malignas, apresentaram maior taxa de morte programada e tiveram reduzida a capacidade de formar metástase.
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1: De julho. Vivo a vida pela fé do Filho de Deus, o qual me amou e se entregou a si mesmo por mim. Gálatas 2:20. Alguém realmente me ama? O capelão de uma prisão nos Estados Unidos está sentado de frente para um detento na sua cela. Até agora, esse presidiário nunca quis falar com o capelão. Agora ele conta sua história chocante. Enquanto o capelão ora silenciosamente a Deus, pedindo a ele para lhe dar a chave ao coração do homem. Quando o prisioneiro terminou, o visitante lhe deu um Novo Testamento e promete voltar logo. Na despedida, ele o abraça. Surpreso, o homem exclama com lágrimas nos olhos: "Alguém realmente me ama?" "Sim", respondeu o capelão. "Há uma pessoa que o ama." E conta-lhe sobre o amor insondável de Deus. Ele fala sobre o ladrão que se converteu pouco antes da sua morte no Calvário e menciona a mulher adúltera que recebeu perdão. Ele leu as palavras ditas pelo Senhor Jesus, que ele veio justamente para buscar aqueles que estavam perdidos. O prisioneiro ouve as boas novas do amor de Deus atônito. Ele fica impressionado e encontra fé em Jesus Cristo, aceitando-o como seu Salvador. Pouco depois, ele testifica publicamente sobre o amor que o salvou, pela sentença que ele precisa cumprir, sua culpa em relação à sociedade será expiada. Para ele, porém, o fato de que Cristo pagou a sua dívida de culpa diante de Deus é infinitamente mais importante.
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O pecado não é apenas fazer algo errado. É tudo aquilo que nos afasta da vontade de Deus e rompe nosso relacionamento com Ele. A Bíblia ensina que todos pecaram, mas também revela a esperança. Em Jesus Cristo há perdão, restauração e uma nova vida para quem se arrepende e crê. A mensagem bíblica não termina na culpa, mas na graça e no convite para caminhar com Deus.

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1: Hoje vamos começar um estudo sobre a pregação de Amós. Vamos examinar três dos maiores sermões pregados no Antigo Testamento. Agora, se você está ouvindo o nosso programa hoje e nunca recebeu a Cristo Jesus como seu Salvador pessoal, deixe-me dizer que você precisa do Senhor Jesus em seu coração e em sua vida. Eu espero que você abra o seu coração e receba a Cristo Jesus como seu Salvador pessoal no dia de hoje. E quanto a vós, queridos irmãos em Cristo, agradeço a Deus por suas vidas. Esperamos que a palavra de Deus hoje, durante esse estudo, seja uma bênção, seja de força e ânimo para os seus corações. Antes de começarmos, vamos orar. Pai querido, obrigado por tua santa palavra, pelo privilégio que temos de comunicá-la através do rádio. Agradecemos, Senhor, pelos vários ministérios de ensino bíblico em nossas escolas e igrejas. Obrigado pelos jovens que estão sendo ensinados e treinados para enfrentar um mundo que não te conhece. Te pedimos que esta mensagem seja uma bênção na vida de cada um que está acompanhando o estudo hoje. Senhor, guia-me e ajuda-me a dizer as coisas certas da maneira correta. Nós oramos em nome do Senhor Jesus. Amém. Nos próximos três capítulos, Amós 3, 4 e 5, vamos ouvir a voz de Amós pregando. Não vamos ouvir sua voz literalmente, claro, mas lendo esses textos, vamos ouvir um grande pregador. Este ministro da palavra de Deus é um tipo diferente. Creio que ele é um pregador único. Ele tem um privilégio e uma responsabilidade que dificilmente pode ser superada. Na terra, ele é o representante oficial de Deus, o porta-voz de Deus. E é por isso que sua influência tem sido de suma importância durante os 20 séculos de história da Igreja. A história da pregação cristã tem provado que os ministros de Deus ocupam um lugar proeminente na vida de cada nação, onde pregaram e ensinaram a palavra de Deus. A pregação ocupa o lugar mais proeminente na propagação do cristianismo. A pregação e o ensino público da Bíblia sempre atraíram multidões. Creio que nada pode substituir a verdadeira pregação bíblica. Pessoalmente, eu tive o privilégio de pregar e ensinar a palavra de Deus em centenas de igrejas e hoje fico sinceramente preocupado. Eu não quero falar como um crítico, mas como um sincero observador e o que vejo me perturba o coração. Um pastor me disse recentemente que a pregação expositiva da Bíblia não é mais relevante porque não está relacionada às necessidades de hoje. Ele disse que a cultura mudou, que os costumes são diferentes e as condições da vida moderna são diferentes. Bem, já que este conceito sobre a pregação tomou conta deste jovem, ele tem substituído a pregação com reuniões de grupos de discussão e de compartilhar onde as pessoas podem dialogar. Há momentos em que a discussão e o diálogo são proveitosos, mas quando o ministro não está muito convencido sobre a prioridade da pregação em seu ministério, ele perdeu sua arma mais distinta e decisiva, e a chave para um ministério eficaz. Nosso culto fica enfraquecido quando a pregação da palavra de Deus é substituída. A pregação foi o método que o nosso Senhor Jesus escolheu durante o seu ministério, em sua primeira vinda. Em Marcos capítulo 1, versículo 14, diz que Jesus veio para a Galiléia pregando o evangelho do reino de Deus. Em Mateus 4, 17, diz: desde então começou Jesus a pregar e a dizer: arrependei-vos porque é chegado o reino dos céus. E quando estava na sinagoga de Nazaré, o nosso Senhor Jesus disse: o Espírito do Senhor é sobre mim, pois me ungiu para evangelizar os pobres. Lucas 4, 18. A alta consideração da pregação sustentada por nosso Senhor é em si um testemunho de sua importância. A pregação foi uma ferramenta que o Senhor Jesus ensinou seus discípulos a usar. Marcos escreveu no capítulo 3, versículo 14 do seu livro: e nomeou 12 para que estivessem com ele e os mandasse a pregar. E mais uma vez disse em Marcos 16, 15: ide por todo o mundo, pregai o evangelho a toda criatura. Você pode ver então a prioridade da pregação e da necessidade de retornar a ela. Isso nos introduz ao nosso estudo de Amós, no capítulo 3. Nos capítulos 3, 4 e 5 de Amós, o leão continua rugindo. Espero que você lembre que o início do livro lemos que o leão estava rugindo. Deus era o leão e estava anunciando o julgamento sobre os pecados e sobre os pecadores. todo o povo de Israel, tanto do reino do norte como do sul, estavam na perspectiva de Deus, aqui nos capítulos 3, 4 e 5. Vemos isso claramente quando lemos Amós 3, versículo 1. Ouvi esta palavra que o Senhor fala contra vós, filhos de Israel, contra toda a família que fez subir da terra do Egito. Isso inclui a ambos, Israel e Judá. No versículo 1, toda a família de Israel é mencionada. No versículo 2, todas as famílias da terra são mencionadas. Você já leu o versículo 2? Ali diz, de todas as famílias da terra, só vós vos tenho conhecido. Deus contrasta a nação que recebeu a sua bênção especial com as outras nações que nunca receberam os privilégios de Israel. Mas os privilégios especiais de Israel não os desculpava, ao invés disso, seus maiores privilégios trariam sobre eles maiores prejuízos. Deus disse no versículo 2, portanto eu vos punirei por todas as vossas iniquidades. Sublinhe isso aí na sua Bíblia. Portanto eu vos punirei por todas as vossas iniquidades. Israel assinou seu próprio destino através de sua desobediência. Os privilégios que Deus oferece sempre são para os propósitos que Deus propõe. Mais uma vez, os privilégios que Deus oferece sempre são para os propósitos que Ele propõe. Nenhuma nação ou indivíduo pode passar por cima deste fato básico e essencial. E é aqui que Israel falhou. Amós pregou três mensagens. Por favor, anote aí as três mensagens. Estão claramente marcadas em sua Bíblia, pois cada uma começa e termina exatamente da mesma maneira. A primeira mensagem abrange todo o capítulo 3, seus 15 versículos. Observe como começa, capítulo 3, versículo 1. Ouvi esta palavra que o Senhor fala. E depois conclui com, portanto, no versículo 11. Deste modo, temos a introdução e a conclusão. Ele começa com, ouvi esta palavra e conclui com, portanto. Vamos para o segundo sermão, Amós 4, versículos de 1 a 13. Este é o capítulo 4 inteiro. Como começa? Vamos ver. Versículo 1, ouvi esta palavra. E no versículo 12, nós temos, portanto. Agora vamos ao terceiro sermão, que é o mais longo dos três. Começa no versículo 1, do capítulo 5 e vai até o versículo 27. Capítulo 1, versículo 5 diz, ouvi esta palavra. Versículo 16, portanto. Eu convido você a marcar essas expressões que se repetem três vezes. Ouvi a palavra e portanto. Anote aí, sublinhe aí na sua Bíblia. Observe que um princípio básico de vida corre através desses três sermões. É o princípio de causa e efeito. Tudo o que acontece na vida está relacionado a uma causa. Nada na vida acontece ao acaso ou acidente. Pode ser algo difícil de acreditar, pois falamos de golpes de sorte. Nós fizemos alguma coisa por acaso, ou então algo aconteceu por acidente. Mas para Deus nada, nada acontece por acaso ou por acidente. Isto é verdade tanto no mundo natural como no relacionamento de Deus com os seres humanos. Esta lição é ensinada por Amós através de uma série de 7 perguntas. Por favor, mantenha aí sua Bíblia aberta e uma caneta na mão. Vamos ver a primeira mensagem. Muito bem, verifique aí a primeira pergunta no capítulo 3, versículo 3, que diz, porventura, andarão dois juntos, se não estiverem de acordo? Talvez a pergunta seja, duas pessoas poderiam andar juntas sem um acordo prévio? Deus escolheu Israel para ser o seu povo. Mediante um acordo prévio, Deus estabeleceu as regras pelas quais eles andariam em doce comunhão com Ele. Mas, entretanto, a nação saiu do caminho e rompeu a comunhão. Eles desobedeceram às leis de Deus. Houve um tempo em que a nação andou em harmonia com Deus. Foi uma bela comunhão, uma bela amizade. O profeta Jeremias fala sobre isso no capítulo 3 de seu livro, versículos de 12 a 25. Suas reminiscências nestes versículos de Jeremias 3 mostram como Israel, certa vez, tinha uma maravilhosa comunhão com Deus. Mas agora os caminhos de Israel e os caminhos de Deus são tão diferentes um do outro que não há mais harmonia entre eles. Então Deus diz no versículo 2, eu vos punirei. Esse é o efeito. E qual é a causa? Por todas as vossas iniquidades. Nada acontece por acaso ou por acidente. Não para Deus, seja no âmbito natural ou de Deus, com você ou comigo. Falamos sobre acidentes, falamos de casualidades, falamos sobre sorte, mas nunca encontramos isso nas Escrituras. Para cada efeito ou consequência, há uma causa. Essa é a primeira pergunta que surge na primeira mensagem. A segunda pergunta está no versículo 4. Rugirá o leão no bosque sem que tenha presa? Quando o leão ruge, significa que pegou algo. O rugido do leão é o efeito, a presa capturada é a causa. O profeta Amós já havia declarado que o Senhor rugiria. Capítulo 1, versículo 2. Se o pecado de Israel não merecesse o juízo, Deus não lhes castigaria. Deus não lhes puniria sem causa. É enganar-se a si mesmo, seja uma nação ou um indivíduo. Andar em pecado e esperar escapar das consequências. Isso é impossível. Para todo efeito existe uma causa, e quando Deus trata conosco, querido amigo, há sempre uma razão. Por trás de cada efeito há uma causa. Em 1 Coríntios 6, 9 diz, não sabeis que os injustos não hão de herdar o reino de Deus? Não erreis, nem os devassos, nem os idólatras, nem os adúlteros, nem os efeminados, nem os sodomitas, nem os ladrões, nem os avarentos, nem os bêbados, nem os maldizentes, nem os roubadores herdarão o reino de Deus. Não se enganem, vocês não podem pecar e depois saírem livres. Gálatas 6, 7 diz, não vos enganeis, de Deus não se zomba, pois tudo que o homem semear, isso também ceifará. Essa foi a segunda pergunta no capítulo 3, versículo 4. Aqui temos o efeito, e qual é? O leão rugiu. Qual é a causa? A vítima foi capturada. Israel tinha sido apanhada em seus pecados e agora Deus iria julgá-los. Para cada efeito existe uma causa, portanto, o julgamento que viria sobre Israel não era algo que iria acontecer por acaso ou por acidente. Havia uma razão por trás disso. Agora vamos ver a pergunta número 3, no versículo 4. Levantará o leãozinho no seu covil a sua voz, se nada tiver apanhado? A pergunta é simplesmente esta. O filhotinho que permaneceu em seu covil vai rugir se sua mãe ou pai não pegaram algo para comer? Absolutamente não. O filhote não se levanta até o velho leão aparecer com a presa. O rugido do leão é seguido pelo rosnar do filhote. O profeta está dizendo, vocês sabem muito bem, o Senhor está rugindo contra vós por causa dos vossos pecados. Por que continuar com uma atitude de indiferença diante desta situação tão grave? Meu grito é o efeito. Os vossos pecados são a causa. Por que acham que eu estou pregando desta maneira? Veja o efeito. O sermão de Amós. Veja a causa. Os pecados de Israel. Deus enviou Amós para pregar ao povo por causa dos seus pecados. Não foi por acaso nem por acidente. Amós não se tornou um pregador por vontade própria. Não, Amós foi chamado por Deus, ele foi separado por Deus. Deus deu a mensagem para ele e o sermão de Amós era o efeito. A causa, os pecados de Israel. Portanto, Deus enviou Amós por uma razão bem específica. Agora veja a quarta pergunta no versículo 5. Cairá a ave no laço em terra se não houver armadilha para ela? A pergunta também é simples aqui. Muitas vezes na praia podemos observar o voo baixo de um pelicano ou de uma gaivota voando sobre a água e de repente o pássaro mergulha na água. E por quê? Porque ele pegou uma vítima. Veja, a causa e o efeito são um princípio de vida. Há uma causa para cada efeito. O tema do sermão de Amós permanece sem mudanças. Ele ainda está lidando com os pecados de Israel. O efeito, que era o juízo de Deus, estava chegando por causa dos pecados de Israel. Esta era a causa. Depois a quinta pergunta, ainda no versículo 5. Levantar-se-á da terra o laço sem que tenha apanhado alguma coisa? Em outras palavras, quando uma armadilha surge, você sabe que alguma coisa provocou isso? A armadilha capturou a vítima que foi atraída por ela. Israel armou a sua própria armadilha através de seus pecados. Agora ela está presa e o juízo é inevitável. Pode a destruição alcançar você? Se o seu pecado atraiu você a isso? Esse é o ponto principal da pergunta. A guerra, com suas mortes, doenças e dor como consequência, não vem por acaso ou por acidente. Tudo isso estava destinado a cair sobre Israel. Para cada efeito existe uma causa. Nada acontece por acaso ou por acidente. Deus tem o controle de tudo. Vamos ver a sexta pergunta. Tocar-se-á a trombeta na cidade e o povo não estremecerá? Amós continua tentando transmitir a sua mensagem, aliás, a mensagem de Deus. Tocar-se-á a trombeta na cidade, o povo não estremecerá? Para o israelita, esta pergunta não necessitava de uma grande explicação. O uso de trombeta na nação de Israel era uma prática comum. A ideia originou-se com Deus e está escrita em Números capítulo 10. As trombetas eram usadas por várias razões. Os filhos de Arão foram designados para tocar as trombetas. O som da trombeta era, na verdade, a voz de Deus falando ao seu povo. Naquela época, eles não tinham a palavra escrita, e Deus usava a trombeta para levar uma mensagem ao seu povo. Havia um toque especial da trombeta chamando o povo para adorar. Quando a trombeta soasse, este era o chamado para o povo adorar. Eles colocavam de lado o que estavam fazendo e sabiam que era hora de reunir para a adoração. Em algumas cidades pequenas, há um costume semelhante. Eles tocam os sinos e as pessoas sabem que é hora de se reunirem na igreja. Havia outro som de trombeta chamando o povo para a guerra. Os guardas da cidade deveriam vigiar dia e noite, e se o inimigo se aproximava, eles deveriam tocar a trombeta como um alarme, chamando as pessoas para se prepararem para a guerra. Números capítulo 10, versículos 5 e 6. Bem, quando o alarme soava para a guerra, quem não ficaria alarmado? Todos ficavam preocupados. O som da trombeta era o efeito e a chegada do inimigo era a causa. O profeta está agora soando a trombeta para os alertar do juízo de Deus. A causa? O pecado de Israel. E por fim chegamos à sétima pergunta, Amós capítulo 3, versículo 6. Sucederá algum mal na cidade sem que o Senhor o tenha feito? Observe que a palavra mal significa calamidade. Isso não significava um mal moral, mas uma calamidade ou catástrofe, como a erupção de um vulcão, um terremoto, uma inundação, um furacão ou então um tornado. E a pergunta aqui, na última parte do versículo 6, enfatiza que a mão de Deus está em todas as catástrofes, em todos os lugares, seja qual for o desastre. Deus pode impedir qualquer desastre, se desejar. Ou às vezes, como aqui em Amós, ele revela através de seus servos sobre um desastre iminente. No versículo 7 lemos, certamente o Senhor Deus não fará coisa alguma sem ter revelado o seu segredo aos seus servos, os profetas. Amós está dizendo, eu estou aqui como um aviso para vocês. Vocês estão pecando contra Deus e seus pecados trarão juízo inevitável. Creio que temos uma ilustração das advertências de Deus na vinda do dilúvio nos dias de Noé. Deus avisou a Noé que ele traria um dilúvio e Noé pregou ao povo. Eles não acreditavam nele, mas Deus os estava avisando. Deus revelou a Abraão seu plano de destruir Sodoma e Gomorra. Deus preparou José para os 7 anos de fome no Egito. Agora Deus traria catástrofes sobre Israel. Estava usando seu profeta Amós para avisar a nação. Deus o chamou e Amós não poderia ficar calado. Ele disse no versículo 8, rugiu o leão, quem não temerá? Falou o Senhor Deus, quem não profetizará? Os israelitas sabiam como reagir quando ouviam o som da trombeta, mas não conseguiram ouvir a voz do pregador de Deus. O desastre, o efeito, iria chegar. Os pecados de Israel eram a causa. O juízo de Deus não iria cair sobre as pessoas de surpresa. Ele falou para o seu mensageiro a avisar em Asdod, no Egito, e também na Samaria. Versículo 9 lemos, fazei ouvir isso nos palácios de Asdod e nos palácios da terra do Egito, e dizei, ajuntai-vos sobre os montes de Samaria, e vede que grandes alvoroços há no meio dela, e como são oprimidos dentro dela. Quando o juízo viesse, primeiro afetaria a classe dos ricos, nos palácios, onde estavam acumuladas as riquezas, adquiridas por meio de violência e de vandalismo. Creio que isso é o que sugere o versículo 10. Porque não sabem fazer o que é reto, diz o Senhor, aqueles que entesouram nos seus palácios a violência e a destruição. O palácio era o local seguro onde o rei morava e ali eram guardados todos os seus bens. Eles caíram tanto, a ponto de perder todo o senso de valores morais e éticos. Vamos ver novamente o versículo 10. Porque não sabem fazer o que é reto. Isso significa que o pecado tinha endurecido suas consciências e cegado seus olhos, pervertendo o sentido do que é certo. Israel tinha a verdade e a luz. Eles receberam a palavra de Deus, mas fecharam os olhos para a luz. A luz se tornou trevas para eles. O resultado da desobediência contínua é uma crescente incapacidade de obedecer. Nunca na história nenhuma nação ouviu uma mensagem, um aviso de condenação, juízo de desastres vindo diretamente de Deus. Bem, Amós continua pregando, simplesmente dizendo ao povo o que Deus quer que eles ouçam. Agora, por que um pastor hoje em dia questionaria a necessidade da pregação? Atrevo-me a responder essa pergunta. Porque alguns homens no ministério hoje perderam a crença na inspiração, na inerrância e na autoridade das Escrituras. Quando um homem não tem uma mensagem de autoridade, não pode pregar. Mas o homem que crer na palavra de Deus tem uma mensagem de autoridade para pregar. A eloquência e a grandiosidade da pregação nunca cessará quando se crê na palavra de Deus. A tarefa primordial e essencial do ministro cristão é pregar a palavra de Deus. Por que Amós tinha uma mensagem tão forte? Porque ele creu na palavra de Deus. Ele creu que o que Deus tinha dito era verdade. E isso conduz o sermão ao portanto, à conclusão, que nós iremos estudar no nosso próximo programa. Que Deus o abençoe e obrigado por ouvir o programa de hoje. E até o nosso próximo encontro.
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2: Acidentes domésticos com crianças aumentam nas férias de julho. Boletim Focus, mercado reduz expectativa de inflação para 5,16. A ANP cria aplicativo para motorista conferir qualidade de posto de combustível. Com o período de férias escolares, especialistas alertam para o aumento dos acidentes domésticos envolvendo crianças, principalmente lesões nas mãos e nos dedos. Segundo a Sociedade Brasileira de Cirurgia da Mão, o maior tempo dentro de casa e a maior liberdade para brincar favorecem situações de risco, como esmagamentos em portas e gavetas, cortes com objetos cortantes, queimaduras e quedas durante atividades recreativas. Segundo o presidente da entidade, Roberto Luiz Sobania, as mãos estão entre as partes do corpo mais vulneráveis, já que as crianças exploram o ambiente por meio do toque e nem sempre conseguem identificar perigo. Para reduzir os riscos, a orientação é manter facas, tesouras e objetos de vidro fora do alcance, restringir o acesso a eletrodomésticos em funcionamento e instalar dispositivos de proteção em portas e gavetas. O mercado financeiro reduziu pela segunda semana seguida a projeção da inflação para 2026. Segundo o boletim Focus, divulgado pelo Banco Central, a estimativa para o Índice Nacional de Preços ao Consumidor Amplo caiu de 5,3 para 5,16. As previsões para o crescimento da economia, câmbio e taxa básica de juros permaneceram estáveis em relação à semana anterior. Para o Produto Interno Bruto, a expectativa é de crescimento de 1,99 em 2026. Já a cotação do dólar ao final do próximo ano segue projetada em 5,20. O levantamento também manteve a previsão da taxa Selic em 14% para este ano, o que indica a expectativa de redução dos juros nos próximos meses. Motoristas de todo o país já podem utilizar um novo aplicativo lançado pela Agência Nacional do Petróleo, ANP, para consultar a qualidade de postos de combustíveis. A ferramenta permite verificar informações sobre estabelecimentos próximos e também registrar denúncias de possíveis irregularidades relacionadas à qualidade dos produtos ou à prática de preços abusivos. O aplicativo atribui notas de 0 a 5 aos postos com base no histórico de fiscalizações realizadas pela ANP nos últimos 5 anos. Entre os critérios avaliados estão a qualidade dos combustíveis vendidos, a precisão das bombas de abastecimento e o cumprimento das normas do setor. As notas são exibidas num mapa com cores que variam do vermelho ao verde para facilitar a consulta.
3: Previsão do tempo.
2: Terça-feira, 14 de julho de 2026, em Curitiba e região metropolitana, muitas nuvens o dia todo com aberturas de sol, mínima 5, máxima 15. Em Cornélio Procópio e norte do Paraná, sol com algumas nuvens ao longo do dia, noite de céu limpo, mínima 10, máxima 19. Em Taubaté e Vale do Paraíba, muitas nuvens o dia todo com aberturas de sol, mínima 9, máxima 20. Em Pirassununga e centro-leste paulista, dia de sol com neva fraca pela manhã, mínima 9, máxima 20 também. As informações são do Clima Tempo.
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A si mesmo se humilhou, tornando-se obediente até a morte e morte de cruz. Pelo que também Deus o exaltou sobremaneira e lhe deu o nome que está acima de todo nome. Filipenses 2, 8 e 9. Em Belém e no Calvário, vemos Jesus renunciando à sua honra. Não se vê nenhuma majestade nem esplendor no bebê na manjedoura. Ele, diante de cuja palavra o universo treme. Ele que desde a eternidade é recebido com júbilo e adorado por incontáveis seres de luz. A si mesmo se esvaziou. Mas, justamente com isso, o Senhor nos leva a cair de joelhos e nos humilhamos no pó. Como Ele é grande e como é grandioso o Seu ato de renunciar à majestade exterior. Não podemos fazer outra coisa do que adorá-Lo de coração, porque na renúncia da Sua honra e da Sua majestade, reconhecemos Sua natureza, oculta até agora. Quando Jesus diz, Eu sou, então Ele revela a Sua majestade interior, não fazendo caso da ignomínia. Você percebe a renúncia da sua honra? Ele está pendurado ali, no madeiro ensanguentado, não somente em dores indizíveis, mas exposto ao público. Uma vergonha terrível. Mas eis que, na entrega voluntária da sua glória, dele, do crucificado, irradia um brilho indescritível. Ele fez isso por você. Ele desceu da maior honra para a vergonha mais profunda, para que nós, eu e você, alcancemos honra eterna.

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A admoestação do Senhor é uma expressão do seu amor. Deus corrige aqueles que ama, não para condená-los, mas para conduzi-los ao caminho de sabedoria e de santidade. Quando recebemos sua disciplina com humildade, crescemos em fé, caráter e obediência. Em vez de rejeitar a correção, a Bíblia nos ensina a enxergá-la como um cuidado de um pai que deseja o nosso bem e que nos prepara para viver de acordo com a sua vontade.

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Olá, querido ouvinte, é com satisfação que damos início a mais um programa Sabedoria para o Coração. Hoje estudaremos 1 Reis capítulo 18, do verso 1 ao verso 40. E o título da nossa meditação é Apagando o Raio de Baal. Chamo sua atenção hoje ao espetáculo do Monte Carmelo, o evento mais conhecido associado à vida do profeta Elias quando ele enfrenta 450 profetas de Baal. E o profeta precisará de muita coragem para participar desse espetáculo. Em seus dias, durante o reinado de Acabe e Jezabel, basicamente todos os indivíduos tementes a Deus tinham se acovardado espiritualmente. Para eles, o barco estava afundando. Mas Deus reservou um remanescente, dentre os quais estava Elias. Observamos esse homem já escondendo-se junto ao ribeiro de Querite e depois na vila de Sarepta. Já faz 3 anos que Acabe e Jezabel caçam o profeta em vão. Eles fizeram buscas não somente em Israel, mas nas nações vizinhas também, as quais obrigaram a fazer um voto de que realmente não lhe servia um refúgio. A única coisa que Jezabel deseja é colocar suas mãozinhas no pescoço desse homem que tem atrapalhado tanto suas ambições políticas e religiosas. Elias tem causado vergonha à coroa há 3 anos, fazendo cessar precisamente aquilo que Baal deveria controlar, a chuva. Elias permanece escondido por mais de 1 ano na casa de uma viúva, que ficava na cidade natal de Jezabel, lá na região da Fenícia. Por fim, chegamos a 1 Reis 18. Veja os versos 1 e 2. Muito tempo depois, veio a palavra do Senhor a Elias, no 3º ano, dizendo: Vai, apresenta-te a Acabe, porque darei chuva sobre a terra. Partiu, pois, Elias a apresentar-se a Acabe, e a fome era extrema em Samaria. 3 coisas acontecem em sucessão rápida aqui nessa contagem regressiva para o espetáculo no Carmelo. Primeiro, Elias se encontra com o braço direito do rei Acabe, Obadias, e lhe dá uma ordem. Veja o verso 7. Estando Obadias já de caminho, eis que Elias se encontrou com ele. Enquanto desce para a capital, Elias se encontra com Obadias, o braço direito de Acabe, o qual enviou Obadias em busca de pasto para seus cavalos e burros. Numa época em que o rei deveria estar buscando perdão, ele busca comida. Quando deveria buscar Deus, ele busca pasto. E Elias dá uma ordem a Obadias no verso 8. Vai e diz a teu senhor, eis que aí está Elias. Obadias responde nos versos 9 a 11, porém ele disse: Em que pequei para que entregues teu servo na mão de Acabe e ele me mate? Tão certo como vive o Senhor, teu Deus, não houve nação nem reino aonde meu Senhor não mandasse homens à tua procura? E dizendo eles, aqui não está, fazia jurar aquele reino e aquela nação que te não haviam achado. Agora tu dizes, vai, diz a teu Senhor, eis que aí está Elias. Mas qual é o problema de Obadias? Ele explica no verso 12. Poderá ser que, apartando-me eu de ti, o Espírito do Senhor te leve não sei para onde, e vindo eu a dar as novas a Acabe, e não te achando ele, me matará? Eu, contudo, teu servo, temo ao Senhor desde a minha mocidade. Em outras palavras, Obadias não acredita que Elias de fato encarará Acabe. Ele teme que Elias irá embora, o que resultará em sua morte por levar uma mensagem falsa ao rei. Por isso, Elias jura no verso 15 que não sairá dali, tão certo como vive o Senhor dos Exércitos, perante cuja face estou, deveras hoje me apresentarei a ele. A segunda coisa que acontece nessa contagem regressiva é que Elias confronta Acabe com uma condenação. Veja o verso 17. Vendo-o, disse-lhe, és tu, ó perturbador de Israel. Esse é o primeiro confronto face a face entre Elias

0: e Acabe depois de 3 anos. E a primeira coisa que Acabe diz a Elias é você o perturbador? E essa acontece de ser uma reação normal do ser humano depravado, quando em pecado, culpe outra pessoa. Acabe culpa Elias dizendo, você, Elias, você trouxe miséria a Israel. Acabe está cegado pelo pecado, mas Elias abre seus olhos com uma condenação bem severa no verso 18. Respondeu Elias, eu não tenho perturbado a Israel, mas tu e a casa de teu pai, porque deixastes os mandamentos do Senhor e seguistes os baalins. Apesar de pensarmos que Elias passará bastante tempo interagindo com Acabe, ele usa o rei apenas como um mensageiro para reunir a nação inteira. O profeta não lida com Acabe porque sabe muito bem que ele não passa de um fantochezinho na mão da mulher, Jezabel, a qual é outro fantoche na mão de Satanás, o criador do culto a Baal. Trata-se aqui de um confronto espiritual e a nação de Israel está em jogo. Por isso, Elias dá uma ordem incrível ao rei, no verso 19. Agora, pois, manda ajuntar a mim todo o Israel no Monte Carmelo, como também os 450 profetas de Baal e os 400 profetas do poste ídolo que comem da mesa de Jezabel. Imagine se voluntariar para ficar no meio de seus maiores inimigos. Elias ficará cercado pelo inimigo. Podemos dar o seguinte título a este capítulo, Elias contra o mundo inteiro. Elias está morto. Elias está sozinho e começa uma guerra contra os profetas de Baal, contra o rei Acabe e contra a nação inteira. Da perspectiva humana, não há esperança para Elias, mas ele está ciente de algo que o povo todo se esqueceu. Um indivíduo comum mais Deus é igual a um exército invencível. A terceira coisa que acontece na contagem regressiva para o espetáculo no Carmelo é que Elias desafia todo o povo de Israel. Veja o verso 21. Então Elias se chegou a todo o povo e disse, até quando cocheareis entre dois pensamentos? Se o Senhor é Deus, segui-o. Se é Baal, segui-o. Elias pergunta, até quando vocês bambearão entre duas opções? O verbo hebraico traduzido como cocheareis significa mancar, tropeçar, cambalear. O retrato é de uma pessoa bêbada tropeçando de um lado a outro, incapaz de andar em linha reta. Indecisão em questões espirituais da fé em Deus gera desequilíbrio espiritual. Você não andará em linha reta, a não ser que decida que Yahvé é o único Deus verdadeiro e governa a sua vida como soberano. A mesma ideia de indecisão espiritual aparece lá no Novo Testamento, em Tiago 1:8, onde lemos, homem de ânimo dobre, inconstante em todos os seus caminhos. Quando vivemos para Cristo apenas parcialmente, ao invés de viver completamente para Ele, tropeçamos por toda a vida. Você pode até ter decidido viver uma vida honesta, mas conta uma ou duas mentirinhas nos negócios e acaba na desonestidade. Você decidiu viver uma vida pura, mas lá vem a tentação e você não consegue resisti-la. Então baixa os padrões morais e, mais uma vez, paga o preço pela promiscuidade. Sua consciência o incomoda e culpa invade sua mente e coração. Você cambaleia de uma justiça parcial para outro negócio suspeito, um relatório desonesto, um namoro imoral. Veja a reação do povo no final do verso 21. Porém, o povo nada lhe respondeu. O povo ficou calado diante da palavra de Deus. Esse silêncio a propósito é um bom sinal. Teria sido pior se tivessem reagido com argumentação e discussão. Agora, tendo interagido com o rei e com o povo, Elias volta sua atenção aos falsos profetas de Baal, os arqui-inimigos de Yahvé e da nação de Deus. Primeiro, nessa competição de vida ou morte no Carmelo, Elias fala quais são as regras. Veja os versos 23 a 24. Deem-se-nos, pois, dois novilhos. Escolham eles para si um dos novilhos, e dividindo-o em pedaços, o ponham sobre a lenha, porém não lhe metam fogo. Eu prepararei o outro novilho e o porei sobre a lenha, e não lhe meterei fogo. Então invocai o nome de vosso Deus, e eu invocarei o nome do Senhor Yahvé. E há de ser que o Deus que responder por fogo, esse é que é Deus. E todo o povo respondeu e disse, é boa esta palavra. E por que eles não concordariam? Tempestade com raios e trovões era um dos principais poderes de Baal. Fogo era uma de suas especialidades. Era ele quem supostamente produzia raios e trovões. Um estalar de trovão e um raiozinho de Baal acenderiam o céu de Samaria e torrariam aquele sacrifício. Uma inscrição em ugarítico diz, Baal lança raios à terra. Mas por que fogo e não chuva? O povo, por acaso, já não está com calor demais? A terra já não está ressequida e não queima com o vento? É chuva que o Deus de Elias segura, e chuva é uma das especialidades de Baal. Afinal, era a chuva que todos precisavam. Walter Kaiser Jr., professor de Antigo Testamento, fornece uma explicação ao escrever. A resposta a essa excelente pergunta revela o cerne da disputa teológica em questão. O fogo que desceria do céu não somente mostraria o poder de Deus, mais importante do que isso nessa ocasião, o fogo claramente anunciaria o fato de que tinha que existir a intervenção de um sacrifício antes da bênção. Por que Elias saiu com essa ideia de um altar com novilhos e fogo? Ele tem que estar pensando em outra coisa aqui. Kaiser continua. O fogo precisa descer do céu, indicando que a justiça de Deus tinha sido satisfeita. De fato, o sacrifício em si apontava para um substituto que carregaria os pecados do povo idólatra e, assim, tornaria possível o perdão e a bênção do Senhor. Deus não poderia perdoar sem que alguém pagasse pelo pecado do povo. É impossível perdoar alguém sem que outro pague o preço. E isso é verdade até mesmo no meio humano. Nesse caso, Elias colocou o novilho no altar e esperou que o próprio céu fizesse a função de sacerdote. Você entende o que está acontecendo aqui? Elias não escolhe fogo arbitrariamente. Ele não quer apenas esmagar seus adversários. Elias quer iniciar um reavivamento na nação. Então ele convoca todos para um sacrifício substitutivo, para que quando Deus agir, ele queime o sacrifício e perdoe os pecados daqueles que se arrependerem. Em seguida, nessa competição no Carmelo, Elias zomba dos profetas de Baal. Os profetas de Baal são os primeiros a entrar em ação. O primeiro movimento é deles, conforme lemos no verso 26. Tomaram o novilho que lhes fora dado, prepararam-no e invocaram o nome de Baal desde a manhã até ao meio-dia, dizendo, Ah, Baal, responde-nos! Imagine somente esses profetas honrados, entoando seus cânticos, seguindo a liturgia do culto a Baal com seus mantos caríssimos balançando com o vento, seus medalhões de ouro no pescoço refletindo a luz do sol quente. Eles dizem repetidamente, por várias horas, Ó Baal, responde-nos! Responde-nos, Baal! Entretanto, veja o que diz o final do verso 26. Porém, não havia uma voz que respondesse. E essa mesma colocação aparece novamente no verso 29. Então, os profetas de Baal tentam outras coisas, e manquejando, se movimentavam ao redor do altar que tinham feito. Ou seja, o líder dos profetas de Baal provavelmente diz, Olha, pessoal, vamos dar uma caprichada melhor aqui. Os sacerdotes então marcham e pulam ao redor do altar, suplicando que Baal responda. Se você pensa que Deus tem senso de humor, espere então até ler o verso 27. Ao meio-dia, Elias zombava deles. Não sabemos o que Elias fez por 3 horas. Mas o imagino sentado ali no chão, encostado numa pedra, mascando um pedaço de palha. Agora ele se levanta e se aproxima dos falsos profetas para zombar um pouquinho deles, dizendo, Clamai em altas vozes, porque ele é Deus. Pode ser que esteja meditando, ou atendendo a necessidades, ou de viagem, ou a dormir e despertará. Elias diz, Baal é um Deus, ele tem muita coisa para administrar, chame mais alto. Tem muita coisa passando pela sua cabeça agora, está meditando, inclusive nessa seca, e deve estar pensando: como vou fazer chover? Elias vai mais além. A expressão traduzida como atendendo a necessidades se refere ao ato de ir ao banheiro. Você acredita nisso? Pessoal, chame mais alto aí, porque acho que Baal está lá no banheiro. Ele levou até uma revista, está lá folheando as páginas. E ainda, quem sabe ele esteja tirando uma soneca. A zombaria de Elias provoca os profetas a tomar outras medidas mais drásticas. Veja os versos 28 a 29. E eles clamavam em altas vozes e se retalhavam com facas e com lancetas, segundo seu costume, até derramarem sangue. Passado meio-dia, profetizaram eles, até que a oferta de manjares se oferecesse. Porém, não houve voz, nem resposta, nem atenção alguma. O profeta Jeremias, que relata o evento, quer que esta verdade fique bem clara na mente dos ouvintes e leitores. Porém, não houve voz, nem resposta, nem atenção alguma. E esse, meu amigo, é o resultado mais trágico das falsas religiões. Quando todos os pecadores comparecerem diante do grande trono branco para serem julgados pelo Deus de Israel, não haverá outro Deus para ouvi-los, responder ou prestar atenção. Agora chega a vez de Elias, o profeta justo, orar a Yahvé nessa competição no Carmelo. Veja os versos 30 a 35. Então Elias disse a todo o povo: chegai-vos a mim. E todo o povo se chegou a ele. Elias restaurou o altar do Senhor, que estava em ruínas. Tomou 12 pedras, segundo o número das tribos dos filhos de Jacó. Com aquelas pedras, edificou o altar em nome do Senhor. Depois fez um rego em redor do altar tão grande como para semear 2 medidas de sementes. Então armou a lenha, dividiu o novilho em pedaços, pô-lo sobre a lenha e disse: enchei de água 4 cântaros e derramai-a sobre o holocausto e sobre a lenha. Disse ainda: fazei-o segunda vez, e o fizeram. Disse mais: fazei-o terceira vez, e o fizeram terceira vez. De maneira que a água corria ao redor do altar, ele encheu também de água o rego. É nesse ponto que os críticos dizem: ah, espere aí, meu amigo. Você não lembra que existe uma seca de 3 anos, onde Elias conseguiu 4 cântaros de água e para derramar 3 vezes sobre o altar? De fato, essa é uma boa pergunta, mas bem facinho de responder. Se você conhece a geografia de Israel, então se lembra que o Monte Carmelo fica bastante próximo do Mar Mediterrâneo, próximo à Baía de Haifa. Água salgada é ruim para beber, mas olha, perfeita para encharcar altares. Então Elias pega 12 pedras, edifica um altar, coloca lenha sobre ele e um novilho para o sacrifício. Além disso, cava uma vala ao redor do altar e a enche de água, 4 cântaros cheios. Esse é o jeito de Elias dizer: pessoal, não há truques aqui. Na verdade, vou até dificultar o máximo possível para Deus queimar este sacrifício. Não há mágica, o altar está encharcado de água. A propósito, não precisamos facilitar as coisas para Deus. Simplesmente faça o que Ele manda e observe o seu poder. Continue nos versos 36 a 40. No devido tempo, para se apresentar a oferta de manjares, aproximou-se o profeta Elias e disse: ó Senhor, Deus de Abraão, de Isaac e de Israel, fique hoje sabido que Tu és Deus em Israel e que eu sou Teu servo e que, segundo a Tua palavra, fiz todas estas coisas. Responde-me, Senhor, responde-me, para que este povo saiba que Tu, Senhor, és Deus e que a Ti fizeste retroceder o coração deles. Então caiu fogo do Senhor e consumiu o holocausto e a lenha e as pedras e a terra, e ainda lambeu a água que estava no rego. O que vendo todo o povo caiu de rosto em terra e disse: o Senhor é Deus, o Senhor é Deus, ou seja, Yahvé é Deus. Disse-lhes Elias: lançai mão dos profetas de Baal, que nenhum deles escape. Lançaram-no mão deles, e Elias os fez descer ao ribeiro de Quizon e ali os matou. Será que isso foi crueldade da parte de Elias? Não. Havia um câncer na nação e Elias remove esse tumor. trata-se de um ato de julgamento purificador. Já que o ribeiro de Quizon, que corria ao pé do monte, desembocava na Fenícia, reino de Etbaal, o pai de Jezabel, esse ato deixa implícita a mensagem de que o sangue dos falsos profetas volta para onde pertencem. Esse evento apresenta verdades poderosas e práticas para os nossos dias. Primeiro, quando o assunto é religião e adoração, a maioria pode estar totalmente errada. Nesse dia, o culto a Baal era o jargão do politicamente correto, abençoado pelo rei e pela rainha, contava com milhões de seguidores, era um sistema pomposo com sacerdotes e profetas e era bastante antigo. Os adoradores de Baal provavelmente compartilhavam histórias de como Baal era poderoso, de como ele controlava o clima e a chuva. O sacerdote fazia oferendas e orava, daí chovia no dia seguinte. O culto a Baal tinha tudo, menos a verdade. Tinha um corpo, mas estava morto. Será que é possível que o hinduísmo ou o islamismo estejam corretos? Será que o cristianismo pode ser o verdadeiro? Sim, mas todos esses não podem ser verdadeiros ao mesmo tempo. A maior tragédia que existe na questão da fé é estar errado por toda a eternidade. Você pode dizer, mas os hinduístas e muçulmanos são devotos muito sinceros. Sim, eles são. Mas se sinceridade determinasse a verdadeira religião, os profetas de Baal teriam vencido a competição. Elias não orou por 6 horas. Ele não cortou o seu corpo para provar lealdade ao seu Deus. Os profetas de Baal eram profundamente sinceros, mas morreram. E no decorrer de toda a eternidade, ninguém os defenderá, ninguém responderá seu clamor, ninguém prestará atenção. A opinião da maioria nos dias de Elias estava tragicamente errada. A segunda verdade para hoje é: quando entendemos as alegações de Deus e de sua palavra, descobrimos que é impossível permanecer neutro. No momento em que diz o Senhor é Deus e Baal é falso, você toma o lado de alguém. No momento em que dizemos este mundo não é meu lar, estou apenas de passagem, o dinheiro deixa de ser nossa paixão e foco. Promoção, prestígio, popularidade e sensualidade deixam de ser nossos deuses. Somos cativados por Cristo. A palavra neutro significa nenhum nem outro. É a mesma coisa que dizer que fincamos nossos pés firmemente no meio do ar. Você não se decide, é igualmente convencido por duas opiniões contrárias. Elias convoca o povo de Israel e diz: até quando serão neutros para com Yahvé? Se Yahvé é Deus, então sigam Yahvé. Se Baal é Deus, então sigam Baal. O que a igreja precisa hoje é de homens e mulheres que rejeitam a neutralidade e desafiam outros a se posicionar do lado de Cristo. Terceiro, quando você for usado por Deus de maneira poderosa, dê ao Senhor todo crédito. Você percebe que uma oração foi respondida e Deus operou maravilhas. Alguém pergunta: o que foi que aconteceu, hein? Você passa 5 minutos explicando como orou fervorosamente, como a situação estava ruim e etc. E leva 10 segundos para dizer que Deus respondeu sua oração. Se perguntássemos a Elias sobre o evento no Monte Carmelo, ele não diria: bom, deixe-me explicar tudo o que se passou por trás do acontecido, como tive aquela ideia de encharcar o altar, no que fiquei pensando naquelas 3 horas. Se ele falasse isso, estaria agindo como o crente de hoje, o qual, conforme disse Charles Spurgeon, se mata um rato, publica a notícia na Gazeta da Escola Dominical. E você percebeu a reação do povo quando o fogo desceu? Eles não disseram: Elias é um grande profeta, mas Yahvé é Deus. Quando um crente ou uma igreja exige que Deus receba toda a glória por aquilo que realiza, esse indivíduo ou igreja verá Deus atuando de forma maravilhosa. Quarto, vitórias no Monte Carmelo ocorrem depois de anos de preparo e treinamento em quietude. Elias se encontrou nessa manifestação magnífica do poder de Deus somente depois de ter passado 3 anos e meio em solidão, prova e dor em particular. Se pudéssemos escolher, iríamos direto para o Carmelo. Mas o Carmelo foi uma resposta imediata à oração? Não, foi resposta a anos de oração. Preferimos celebrar com Neemias a inauguração dos muros novos de Jerusalém? Mas será que estamos dispostos a passar pela agonia da desolação, solidão e instrução de Elias? Dispostos a perseverar diante dos ataques pessoais e críticas que Neemias recebeu? Gostamos do fogo triunfante de Deus no altar? Mas será que aceitamos o fogo da tribulação e purificação que Deus manda sobre nós? Elias aceitou e somente depois experimentou o fogo do triunfo. Se você está disposto a se unir a Elias junto ao ribeiro e na casa da viúva em campo inimigo, disposto a esperar pacientemente na palavra do Senhor, mesmo que por vários anos, quero encorajá-lo com mais um último pensamento. Quinto, Deus é capaz de estabelecer a verdade e manifestar seu poder através da vida de até mesmo uma única pessoa submissa a Ele. Tamanho não determina a significância no corpo de Cristo. Deus não precisa de pessoas poderosas, nobres, fortes e ricas. Elias era um homem como nós, comum, ordinário, mas usado de forma extraordinária. Elias foi uma voz, uma vida que estabeleceu a verdade em nome de Deus. E nós fazemos exatamente isso quando declaramos ao nosso mundo que somos discípulos de Jesus Cristo. Que Deus o abençoe, meu querido, e desejo a você um ótimo dia.
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2: Adeus aos comprimidos? Adesivo para intolerância à lactose promete agir por até 12 horas. Japão descobre bactéria em rãs que elimina o câncer em dose única. Como uma mulher conseguiu salvar a vida do marido sugado pela janela do avião? Uma nova tecnologia desenvolvida lá nos Estados Unidos promete facilitar a vida de pessoas com intolerância à lactose. Um adesivo libera aos poucos a enzima lactase pela pele por até 12 horas, oferecendo uma alternativa aos comprimidos que precisam ser tomados antes das refeições. A proposta é permitir mais praticidade no consumo de leite e derivados ao longo do dia. Segundo a fabricante, cada adesivo contém 2,5 mg de lactase, quantidade equivalente a 9 mil unidades FCC da enzima. Em testes realizados pela própria empresa, com mais de 80 consumidores, a grande maioria relatou pouco ou nenhum desconforto após ingerirem alimentos com lactose. Os resultados, porém, ainda aguardam validação por meio de estudos científicos independentes. Especialistas alertam que ainda não há comprovação de que a lactase aplicada pela pele consiga chegar ao intestino e atuar da mesma forma que os suplementos tradicionais. Novas pesquisas deverão avaliar a eficácia e a segurança da tecnologia. Até que haja confirmação científica, a recomendação é não substituir os tratamentos convencionais sem orientação médica. Pesquisadores do Instituto Avançado de Ciência e Tecnologia do Japão anunciaram uma descoberta promissora no combate ao câncer. O estudo identificou uma bactéria presente no intestino de rãs capaz de eliminar tumores colorretais em laboratório com apenas uma aplicação. Os resultados foram publicados na revista científica Gut Microbes e ainda não foram testados em humanos. Durante a pesquisa, os cientistas analisaram bactérias encontradas em rãs, salamandras e lagartos japoneses. Entre 45 tipos identificados, a bactéria Euangela americana apresentou melhor desempenho. Segundo os pesquisadores, ela localizou os tumores, multiplicou-se rapidamente e destruiu as células cancerígenas, além de estimular o sistema imunológico. Os resultados foram considerados superiores aos de tratamentos convencionais usados como comparação no estudo. Apesar do avanço, os pesquisadores destacam que serão necessários novos testes para comprovar a segurança e a eficácia da técnica. Uma mulher foi apontada como heroína após salvar o próprio marido durante um grave incidente aéreo ocorrido num voo da Ryanair entre a Grécia e a Alemanha. Após uma explosão no motor, uma janela do avião foi danificada e o passageiro de 61 anos acabou sendo parcialmente sugado para fora. A esposa reagiu imediatamente e impediu uma tragédia. Segundo relatos, a diferença de pressão puxou violentamente o homem em direção à abertura. Presa ao cinto de segurança, a mulher segurou as pernas do marido com firmeza e não o soltou, até receber ajuda de outros passageiros e também da tripulação. Enquanto isso, os pilotos iniciaram os procedimentos de emergência para retornar ao aeroporto em segurança.
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1: Olá, que bom que você está aí para acompanhar a nossa mensagem de esperança e encorajamento Pão Diário. Hoje eu vou ler o texto de Patricia Rainbow com o título Melhor é Estarmos Juntos em Cristo, baseado no livro de Salmos 133. A doutora Tiffany Golson tinha visto o crime impactar sua pequena cidade de muitas formas. No entanto, em 2023, a cidade registrou queda de 31% nos homicídios e de 37% da criminalidade em geral. O que aconteceu? Uma parceria. Trabalhando em conjunto, a fiscalização da segurança pública, a união da polícia estadual e municipal, o distrito escolar da cidade e uma organização religiosa combinaram esforços para virar o jogo para os cidadãos. Dizemos que essa parceria é como um casamento, afirmou a doutora Golson. O centro comunitário do distrito escolar que ela lidera envolve assistentes sociais, enfermeiras e funcionários para apoiar crianças impactadas por crimes ou acidentes. Outras agências compartilham o que tem de bom. A polícia está comprometida a dialogar mais e ouvir os cidadãos. O salmista Davi escreveu: como é bom e agradável quando os irmãos vivem em união. Salmo 133, verso 1. Esta harmonia, acrescentou, é revigorante como o orvalho do Monte Hermon. Davi se referia às pessoas que compartilham a mesma fé em Deus. Em vez de estarmos divididos por doutrinas ou política, somos um. O conceito pode soar evasivo. No entanto, abençoa a todos. Um belo objetivo para os cristãos é demonstrarem preocupação uns pelos outros, especialmente nas nossas cidades que precisam desesperadamente do amor de Jesus. Querido amigo, como Deus o inspira para promover a união por meio de sua fé? Pense nisso. Eu sou Clarice Fogaça e essa foi a nossa mensagem do dia.
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0: ao programa Palavras de Louvor. Esse programa é baseado nos estudos do Dr. Donald Hubbard, pastor e professor da Bíblia. Nós agradecemos a Deus pelo privilégio de, nos próximos minutos, apresentar a você verdades contidas na Palavra de Deus e suas aplicações para os nossos dias. Vamos então a mais um estudo no programa Palavras de Louvor. Apresentação, Lincoln Oliveira.
1: Será que a vontade de Deus, às vezes, deixa você meio confuso ou perplexo e até o deixa desanimado? Bem, se é isso que acontece com você com relação à vontade de Deus, sinta-se confortado, pois a maioria já sentiu certa perplexidade e confusão. A vontade de Deus é básica e essencial, mas, mesmo assim, para entendê-la, ainda temos alguns pequenos problemas. Nosso problema não é apenas fazer a vontade de Deus, mas discernir qual seja essa vontade, de realmente compreender qual é a vontade de Deus. Já descobri, depois de alguns anos no ministério pastoral e através de conferências bíblicas, que muitos cristãos

0: ainda têm a ideia de que, se eles estiverem dentro da vontade de Deus, nada desfavorável acontecerá com eles. Em outras palavras, estando dentro da vontade de Deus, tudo vai funcionar bem para você, como também para aqueles que você ama. Agora, amado ouvinte, isso não é verdade. E é isso que nossa lição de hoje nos ensina em Marcos capítulo 6, verso 45. Vamos ver mais uma vez o retrospecto de nosso texto e depois estudaremos uma passagem específica do capítulo 6 do Evangelho de Marcos. Jesus havia terminado o milagre da multiplicação dos pães, alimentando 5.000 homens. De acordo com o Evangelho de João, o resultado na mente e no coração de muitas daquelas pessoas foi que eles queriam transformar Jesus em seu rei pela força. Isso quer dizer que eles queriam transformar Jesus em seu líder político. No Evangelho de João, capítulo 6, verso 14, onde vemos essa expressão, as pessoas ali não estavam interessadas no movimento espiritual, mas queriam que a odiosa bota romana fosse removida de seus pescoços e que eles pudessem se livrar de seus opressores, os romanos, que estavam governando já há muitos anos. Desejavam ter uma liderança nova e uma nova oportunidade de serem uma nação independente. Jesus não queria que seus discípulos fossem atingidos por esse tipo de nacionalismo e por isso lemos em Marcos capítulo 6, verso 45. E logo obrigou os seus discípulos a subir para o barco e passar adiante para o outro lado, a Betsaida, enquanto ele despedia a multidão. O verso 48 diz, e vendo que se fatigavam a remar, porque o vento lhes era contrário, os ventos contrários não significam necessariamente que eles estavam fora da vontade de Deus, mas falaremos disso mais tarde. Para os discípulos, essa era a vontade imperiosa de Deus para eles, que entrassem no barco, que fossem para o mar da Galileia e até Betsaida. Por que Jesus mandou-os para o mar da Galileia, sabendo que eles enfrentariam uma tempestade? Ontem falamos que Jesus jamais explicou sua vontade aos seus discípulos, e se Jesus não explicou a eles, também não devemos achar que ele tenha a obrigação de explicá-la a nós. A fé se estende a uma confiança absoluta no Deus vivo. O Senhor faz todas as coisas de modo perfeito. Nada é impossível com Deus e, portanto, confiamos nele em todas as horas e em todos os dias. Por que Jesus fez isso? De acordo com o texto, já observamos que os discípulos precisavam de uma proteção. Um nacionalismo falso já pairava com murmúrios dentro do povo, desejando fazer de Jesus um rei político à força. Mas há outra razão, além da direção e proteção, pela qual Jesus os mandou para o mar e a tempestade. Eles também precisavam de correção, direção, proteção. Em Marcos capítulo 6, verso 52, lemos, pois não tinham compreendido o milagre dos pães, antes o seu coração estava endurecido. Apesar dos muitos milagres que Jesus havia realizado e os discípulos testemunhado com atenção, a verdade que permanecia era que eles ainda não haviam assimilado muita coisa em seus corações. Seus corações ainda estavam endurecidos e o Senhor deveria corrigi-los, pois eles ainda precisavam aprender muitas coisas. Deus sempre tem uma boa razão para fazer as coisas que ele faz. Quando começamos a confiar em Deus de todo o coração, com nossa mente, nossa alma e todas as nossas forças, então começamos a aprender a verdade de Romanos capítulo 8, verso 28. E sabemos que todas as coisas contribuem juntamente para o bem daqueles que amam a Deus, daqueles que são chamados segundo o seu propósito. quanto mais você ama a Deus, mais compreende o texto de Romanos 8:28 e maior é o grau de conforto e bênçãos em meio aos problemas para os quais não se tem explicação. É claro que queremos entender, mas, novamente eu repito, Deus não é obrigado a nos dar uma explicação completa de sua vontade particular. Assim, a primeira coisa que pensamos nesse episódio é a vontade imperiosa de Deus. Uma outra coisa me ocorre e gostaria que você prestasse muita atenção agora. Eu vou chamar de ventos contrários. No verso 48 nós lemos, e vendo que se fatigavam a remar, porque o vento lhes era contrário, os discípulos entraram no barco em obediência à vontade imperiosa de Jesus e por isso estavam dentro da vontade de Deus. Não há nenhuma dúvida sobre isso. Eles não haviam planejado isso, mas, de repente, ficaram sozinhos naquele barquinho de pesca com fortes ventos contrários soprando contra eles. Dentro da vontade de Deus, eles enfrentaram os ventos face a face. Acho que eles começaram a se questionar e talvez até a duvidar. Sei que poderíamos estar lá, naquele lugar, mas havia três coisas contra os discípulos nessa passagem das Escrituras e às vezes nós experimentamos as mesmas coisas. Todas as vezes que surgem essas pressões repentinas, que surgem sem aviso, descobrimos que estamos com um sério problema. Vamos analisar a primeira coisa que aconteceu àqueles discípulos, embora estivessem dentro da vontade de Deus, enfrentando os ventos contrários de um problema repentino. Qual foi o problema? O problema para eles era o vento. O vento começou a soprar violentamente e de uma coisa podemos ter certeza. Foi para eles uma surpresa completa. Esses discípulos, muitos deles, eram pescadores experientes. Eles conheciam o Mar da Galileia como a palma de suas mãos. Eles sabiam como as tempestades surgiam muito de repente e sabiam como os ventos sopravam ferozmente, repentinamente. Embora soubessem de tudo isso, eles achavam que com certeza não aconteceria naquele momento. Não naquelas circunstâncias. Eles estavam sozinhos e assim foram severamente açoitados pelo vento. Que combinação inesperada! O problema começou a martelar na cabeça deles. Como as circunstâncias mudam rapidamente quando os problemas inesperados surgem. Embora dentro da vontade de Deus, os ventos contrários podem soprar. Quando você estudar a palavra de Deus, vai começar a descobrir que frequentemente isso acontece na vida dos crentes. Os problemas geralmente surgem muito inesperadamente e com grande intensidade. Os ventos contrários sopraram para José quando ele ficou nas mãos de seus irmãos e depois nas mãos da esposa de Potifar. Ele saiu obedientemente, seguindo as instruções de seu pai para procurar seus irmãos, mas seus irmãos já tinham em mente assassiná-lo e depois José ficou por muitos, muitos anos sem ver seu pai. Ele saiu de casa e de repente o problema caiu sobre ele. Vendido como escravo e finalmente lançado numa prisão. Pense nos ventos contrários que sopraram para os três hebreus que foram lançados de repente na fornalha de fogo. Tudo o que fizeram foi permanecerem fiéis ao Senhor, Deus Jeová, mas isso os levou a desafiar o decreto do rei que ordenava que todos deveriam se inclinar diante da estátua que era a própria imagem do rei. Mas, devido à recusa destes três homens, o rei perdeu o controle e ordenou que eles fossem lançados na fornalha aquecida muitas vezes mais. De fato, a fornalha estava tão quente que os homens que os levavam para a fornalha foram queimados. Mas note que, em meio ao fogo, havia um quarto homem que era semelhante ao Filho de Deus. Os ventos contrários também sopraram para Daniel quando ele foi lançado na cova dos leões. Eles sopraram também para o apóstolo Paulo quando ele foi lançado na cadeia de Filipos. Aprendemos aqui um princípio muito importante. A presença de um vento contrário na vida não é prova de que estejamos fora da vontade de Deus. Agora, precisamos conhecer qual é a vontade de Deus. Jonas enfrentou os ventos contrários também porque estava fora da vontade de Deus e, por isso, devemos ser cuidadosos e equilibrados com nossas conclusões espirituais. Mas, vou dizer de novo, a presença de ventos contrários não indica que estejamos fora da vontade de Deus. Aqueles discípulos estavam dentro da vontade de Deus, mas os ventos contrários chegaram. Portanto, eu insisto que você confie no Senhor Jesus Cristo e não desanime jamais. Jamais se sinta desanimado. Quando os ventos contrários soprarem contra você ou seus amados, deixe que eles sejam usados por Deus para que você avalie seu relacionamento com o Senhor, sua comunhão com seus amados e confiem em Deus, aconteça o que acontecer. Ele sempre é fiel. Vamos orar. Senhor Deus, muito obrigado por essa certeza que temos, que o Senhor é soberano e que o Senhor tem o melhor para a gente. Nos ajude a confiar em Ti em cada parte do caminho. Obrigado porque Tu, Senhor Jesus, nos conduz em vitória. Oramos em nome de Jesus. Amém.
1: Fica por aqui mais um Palavras de Louvor, um programa baseado nos estudos do Dr. Donald Hubbard e apresentado por Lincoln Oliveira. Esperamos que o estudo de hoje tenha servido para fazê-lo crescer em seu relacionamento com Deus. Esperamos contar com a sua audiência em nossa próxima edição. Até lá e que Deus lhe abençoe.

Davi começou a sua trajetória como um pastor de ovelhas, cuidando do rebanho com coragem e dedicação. Deus olhou para o seu coração e o levantou para ser rei de Israel. Essa história aponta para Jesus Cristo, o bom pastor, que conhece cada uma das suas ovelhas e as guia com amor, dando a sua própria vida para salvá-las. Enquanto Davi foi um pastor e rei humano, Jesus é o pastor perfeito, que nunca abandona o seu rebanho e conduz os que confiam nele à vida eterna.

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2: Sinais de que seu coração pode estar batendo fora do ritmo. Livro físico ou digital? Objetivo define como o cérebro reage ao formato. Substância presente no tomate pode proteger o cérebro, é o que sugere estudo. Palpitações frequentes, sensação de falhas nos batimentos, tonturas e falta de ar podem ser mais do que reflexos do estresse ou da ansiedade. Especialistas alertam que esses sintomas também podem indicar arritmias cardíacas, alterações no ritmo do coração que aumentam o risco de complicações graves, como AVC, insuficiência cardíaca e até morte súbita. A fibrilação atrial é considerada a arritmia sustentada mais comum no mundo e afeta cerca de 60 milhões de pessoas. Muitas vezes a doença passa despercebida por anos, já que os sintomas podem ser leves, esporádicos ou até inexistentes. Por isso, médicos reforçam a importância de observar sinais recorrentes e buscar avaliação especializada. Além das palpitações, os principais alertas incluem falta de ar, tontura ou desmaios, cansaço excessivo sem explicação e dor ou desconforto no peito. O diagnóstico pode ser feito por exames como eletrocardiograma e monitoramento cardíaco, enquanto o tratamento varia de mudanças no estilo de vida e medicamentos até procedimentos como ablação e implante de dispositivos cardíacos. Com o avanço da tecnologia, a leitura em telas passou a fazer parte da rotina de crianças e adultos. Especialistas explicam que o cérebro utiliza as mesmas áreas para processar a leitura no papel ou em dispositivos eletrônicos. Mas a forma de interação com cada formato pode influenciar a atenção, a compreensão e a retenção das informações. Segundo pesquisadores, materiais impressos costumam favorecer leituras mais profundas, especialmente quando o objetivo é estudar, memorizar ou compreender conteúdos complexos. O papel oferece menos interrupções e ainda contribui para a chamada memória espacial, ajudando o cérebro a localizar e recuperar informações com mais facilidade. Já a leitura digital exige maior controle das distrações causadas por notificações, aplicativos e hiperlinks. Especialistas ressaltam que não existe um formato superior ao outro e que a escolha deve considerar o objetivo da leitura. Com foco e o ambiente adequado, tanto o papel quanto as telas podem proporcionar aprendizado eficiente. Um estudo publicado na revista científica Nutrients indica que o licopeno, pigmento responsável pela cor vermelha do tomate e da melancia, pode ajudar a proteger o cérebro. A pesquisa foi realizada em laboratório e observou efeitos positivos após a administração diária da substância. O licopeno gerou melhora na movimentação, maior equilíbrio e redução de comportamentos associados à ansiedade. Além disso, os pesquisadores verificaram a preservação de neurônios ligados à produção de dopamina, neurotransmissor cuja redução está diretamente relacionada à progressão do mal de Parkinson. Os testes também apontaram aumento dos transportadores de dopamina no cérebro, sugerindo que o licopeno pode contribuir para o funcionamento dessas estruturas.
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0: Quando pensamos em Deus, dentre as muitas características que podemos lembrar, amor e justiça são as que mais se destacam. Por sua justiça como pecadores, mereceríamos a condenação eterna ao inferno. Mas por seu tão imenso amor, ele enviou seu único filho para morrer em nosso lugar na cruz. E agora, quando ele olha para cada um de seus filhos, ele não vê mais o pecado em nós. Assim, o sacrifício de Jesus por mim e por você. 1 Samuel 16, no verso 7 diz: Porque o Senhor não vê como vê o homem, pois o homem vê o que está diante dos olhos. Porém, o Senhor olha para o coração. Você tem certeza do que Deus vê quando ele olha para o seu coração? Ele ainda vê um pecador, ou ali ele encontra um remido, resultado do sacrifício de Jesus na cruz? 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
2: Vocês são a luz do mundo. É impossível esconder uma cidade construída no alto de um monte. Não faz sentido acender uma lâmpada e depois colocá-la sob um cesto. Pelo contrário, ela é colocada num pedestal de onde ilumina todos que estão na casa. Da mesma forma, suas boas obras devem brilhar para que todos as vejam e louvem seu Pai que está no céu. São palavras de Jesus no Sermão do Monte, Mateus capítulo 5, 14 a 16. As palavras de Jesus sempre tão simples, mas sempre atuais. Eles usavam lamparinas, nós hoje temos a luz elétrica, mas o efeito é o mesmo. Em primeiro lugar, a luz é. Não tem que ficar sendo explicada, medida. A luz é, é luz. A luz vence as trevas, ela espanta as trevas. A gente acende uma lâmpada, fica tudo claro, as trevas como que vão embora. As trevas não vencem a luz. Por exemplo, uma cidade que está em cima de um monte alto não pode ser escondida. A luz vai brilhar porque ela está numa posição muito elevada e a luz vence as trevas. As trevas não vencem a luz. O nosso testemunho, a nossa luz, é visível. Jesus falou aqui que nós somos a luz do mundo e as nossas boas obras devem brilhar. Nosso testemunho, a nossa luz, é visto por todos. As nossas boas obras alcançam a todos. Da mesma forma, suas boas obras devem brilhar para que todos as vejam. E quando nós, de fato, somos luz, a pessoa que está próxima de nós, que está observando, querendo ou não, é alcançada pela luz. O nosso testemunho, parte mais importante, glorifica o nome do Pai. Não é a nossa fama, não é a nossa grandeza, a nossa honra que está contando. Jesus disse que as nossas boas obras devem brilhar para que todos vejam e louvem o Pai que está no céu. Mas nós deixamos aqui o versículo 15 para o final, porque ele tem uma advertência que deve ser muito bem pensada por nós. Não faz sentido acender uma lâmpada e depois colocá-la sob um cesto. Ela é colocada num pedestal. Nós não podemos querer que a nossa luz deixe de brilhar. Luz é luz. Agora, nós podemos tentar esconder o nosso testemunho. E aí nós estamos prejudicando a nós, prejudicando ao nosso próximo e estamos deixando de engrandecer o nome de Deus. Sejamos testemunhas fiéis, luz, todos nós, a luz do mundo.
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0: O púlpito deve ser o principal lugar onde pastores proclamam a verdade de Deus, anunciam seus alertas e alimentam seu povo. É fácil perceber quais são as prioridades de uma igreja ao ouvir a pregação dominical. É muito importante estarmos atentos ao que realmente é essencial, para que a igreja não perca os valores que a devem caracterizar. Hoje, no Razão para Viver, o pastor Fernando Bóquio vai nos ajudar a avaliar nossas expectativas sobre a igreja, com a continuação da mensagem Firmando o Valor das Prioridades.
1: Se você está com sua Bíblia em mãos, eu gostaria que atentasse para o nosso texto de 1 Tessalonicenses capítulo 2. Os primeiros 13 ou 14 versículos que lemos serão a base de tudo que estaremos dizendo nessa mensagem sobre prioridades. Quando falo nisso, penso em prioridades de uma natureza interna e não somente para este ministério, que considero um ministério da palavra, mas também para qualquer outro ministério que se intitula Ministério da Palavra. Eu creio que existem quatro absolutos, quatro prioridades básicas que devem caracterizar o ministério. A primeira prioridade que faz o ministério ser significativo tem que ser bíblico. O que manterá o ministério centrado no alvo mais do que qualquer outra coisa é o compromisso fiel para com a palavra de Deus. Quando a Bíblia é ensinada, quando a palavra de Deus é apresentada, o povo de Deus é alimentado e todos, inclusive o pastor, todos são exortados. Todos se beneficiam, todos são nutridos. Somente a palavra de Deus, quando comunicada fielmente, pode trazer a cura. Essa é uma prioridade fundamental. Vamos para a segunda prioridade, um ministério para ser um ministério de Deus.

0: precisa ser autêntico. Isso é integridade. Isso é credibilidade. Autêntico. Sem bajulação, sem ganância, sem soberba, sem exploração. Amigo no ministério, para que continuemos a receber as bênçãos de Deus, precisamos ser autênticos. Eu fiz algumas listas específicas de coisas que não podemos perder. O dicionário diz que autenticidade significa algo que não é imaginário, não é falso, não é uma imitação. Quando penso em algo autêntico, penso em alguém que tem credibilidade. Nosso ministério tem que ter credibilidade, ser isento de engano, isento do desejo de impressionar. Isso significa ser real. Isso significa que, para desfrutar da nossa comunhão, você não precisa sempre concordar com o que está acontecendo. Você não precisa sempre aceitar o que está sendo dito como verdadeiro. Deus equipou você com um manual a ser seguido, e ele deve ser guiado de acordo com a direção de Deus para a sua vida. Você precisa conferir se está de acordo com a Bíblia e não de acordo com sua personalidade ou tradição. Siga os princípios de seu coração conforme a palavra de Deus te direciona. Você se lembra dos Bereanos? Eles procuravam nas Escrituras diariamente para ver se as coisas eram de fato assim. Isso significa que você pode estar nesse processo e tudo bem. Significa que você não precisa estar sempre sorrindo. Você não será exortado porque está emburrado. Alguns, às vezes, ficam com a cara fechada porque é assim que estão e se sentindo naquele momento. E isso é autenticidade. Você não precisa aplaudir se não quer aplaudir. Você não precisa dizer ótimo e fantástico todas as vezes que alguém pergunta como você está. Se responder que está fantástico quando tudo está ruim, isso não é ser autêntico. Você não precisa sempre bancar o religioso ou espiritual, dando respostas clichês para as pessoas da igreja, porque isso não é ser autêntico. Isso é um hábito. Isso é um tipo de palavreado. Não significa nada na hora do aperto. Isso significa que você pode fazer as perguntas difíceis. Você não tem que sempre estar nos primeiros lugares. Não tem que votar sim. Você nem sempre precisa estar certo. Certa vez estava conversando com um pastor amigo meu e ele, provando ser muito autêntico, me disse: quanto mais eu prego, menos eu sei sobre profecia. Não diga isso a ninguém. Bem, ele mesmo diz isso às pessoas. Ele disse: a última vez que preguei, eu disse isso e, sabe, quanto mais eu estudo e me debruço sobre essa seção da Bíblia, menos eu sei sobre profecia apocalíptica. Ele disse: o querido pastor, em mim, ele não sabe se casa ou se compra uma bicicleta. Sabe, o homem que ensina sobre profecias, que desenha os gráficos apocalípticos, linhas, setas e quadros, esses quadros têm quilômetros de distância, parece um mapa mundi quando desenrolado. É isso, é aqui que tem que ser, é isso. Se você não acredita, você está errado. Que coisa, como é que ele sabe que sempre está certo? E dizer que, se você não concorda comigo, você está errado, é como puxar o seu plug da tomada, é como se dissesse: eu sou um papa e vocês são o povo, e vocês fazem o que eu digo, porque existe um púlpito entre vocês e mim, e o púlpito está sempre certo. Errado. A Bíblia está sempre certa, mas o homem pregando a Bíblia talvez não esteja sempre certo. Então, a base final dessa conversa toda é: o que a Bíblia ensina? E é autêntico dizer Queremos ouvir o que Deus diz mais do que o que os homens dizem. Veja, ser autêntico te dá espaço para ser verdadeiro. Algumas vezes você terá vontade de chorar, pode até chorar. Algumas vezes você terá vontade de dar uma gargalhada e poderá até rir alto. Às vezes você precisará de tempo para pensar sobre a vida e você pode ter esse tempo para pensar. Ninguém pode te manipular com a culpa. Não se deve fazer com que fiquem em pé no meio do culto somente os que acreditam no que está sendo dito. Não se deve passar a sacolinha e dizer, não queremos ouvir nenhum barulho de moedas, queremos ouvir o papel caindo na sacola. Você diz, quem falaria algo assim? Eu já ouvi isso sendo dito e já ouvi mais de uma vez. Isso é coisa de manipulador. Isso não é ser autêntico, isso é um artifício, um pretexto para a ganância. Você pode ter certeza disso. Tem que ser creditável. Se não for, você tem um motivo de questionar e, como uma pessoa inteligente com dignidade de uma mente esclarecida, você precisa fazer a difícil pergunta: por quê? Tem que ser bíblico. Essa é a fundação. Tem que ser autêntico. Essa é a aplicação, enquanto tudo vai se desenrolando. Tem que ser verdadeiro ou será tudo uma perda de tempo. Versículo 7. Tem que ser bondoso. Tornamo-nos bondosos entre vocês. Quiteu diz em uma de suas obras que esse é um termo tirado do berçário. Quando você leva um bebê e o deixa sob os cuidados do berçário, a responsável não diz, me dê logo essa criança. Aí ela coloca a criança para dentro e diz, coloque essa criança no berço, terceiro berço à esquerda. Você não vai querer isso. Não é nada gentil. Não é assim que uma mãe bondosa trata seus filhos. Eu ouvi uma mãe tentando convencer seu filho a ficar na classe da escola dominical domingo passado. Eu entendi o problema. A criancinha não queria ir. Ela estava entediada. O menino estava bravo, provavelmente por causa do domingo anterior, quando ficou entediado lá. E ele se lembrou de que seria mais um domingo chato. Aquela mãe não agarrou a criança e disse, comporte-se, vamos para a igreja e cale a boca. Bom, não foi isso que ela disse. Sabe o que ela fez? Ela disse, querido, vem aqui. Eu estava assistindo. Vem aqui, querido. E aquele menininho foi em sua direção e ela o abraçou. Ela não fez algo grandioso, apenas o abraçou e falou com ele bem calmamente. Ela foi graciosa com ele, ela foi gentil como uma mãe nutrindo seu filho. E você viu o verso 8? Envolve afeição por vocês. Há amor quando você é bondoso. Há gentileza quando você é bondoso. Versículo 8. Decidimos dar-lhes não somente o Evangelho de Deus. Quantas vezes você já ouviu pregadores dizendo, aprenda isso e aprenda de uma vez, porque eu não vou repetir. O que significa? Porque ele tem que dizer isso? Nenhum pai fala a seu filho que só vai falar uma vez e não vai repetir. Os pais se veem em uma posição que parece um replay, repetindo sempre os mesmos sons para que o filho aprenda. Você diz uma vez e mais 50 vezes. Você diz e diz novamente e mais uma vez. É assim que acontece quando estamos educando as crianças. Assim também acontece no ministério. Versículo 8. Decidimos dar-lhes não somente o Evangelho de Deus, mas também a nossa própria vida. Isso é o ministério de verdade. É o ministério de vida na vida, porque vocês se tornaram queridos nossos. Versículo 9. Vocês se lembram do nosso trabalho esgotante e da nossa fadiga. Trabalhamos noite e dia para não sermos pesados a ninguém. Estivemos lá consertando as tendas durante o dia para que pudéssemos ministrar a vocês durante a noite. Eu vi vocês onde vocês estavam. Nós entendemos um ao outro e não havia um abismo entre vocês e eu. Houve vida na vida. Versículo 10. Vocês são testemunhas de como nos portamos de maneira santa, justa e irrepreensível entre vocês, os que creem. Isso não é interessante? Não lemos, vocês se portaram para comigo. Paulo está indicando, eu me portei entre vocês. Eu estou prestando contas a vocês. Eu não faço o que tenho que fazer e vocês apenas observam. Isso não é ministério. Eles graciosamente compartilhavam a vida na vida. Versículo 11. Pois vocês sabem que tratamos cada um como um pai trata seus filhos. Versículo 7 diz, como uma mãe. Agora o versículo 11 diz, como um pai. O pensamento é a compaixão. Compaixão. Eu te exorto diante de Deus, como um mensageiro de Deus que sou nesse momento, dizendo que você é responsável diante de Deus por sua compaixão. Você estará rodeado de pessoas que são difíceis de lidar. Você não percebe, mas a dificuldade delas geralmente está enraizada em conflitos não resolvidos. Elas foram profundamente machucadas e você ficou com o resultado do problema. E elas vomitam sobre você toda a ansiedade e todas as feridas delas. E se você não tomar cuidado, você irá revidar. Elas precisam de compaixão. Elas precisam de espaço. Temos pessoas passando por momentos que você nem consegue imaginar. Momentos de profunda dor. E precisamos de um amor de mãe, precisamos de um amor de pai. Precisamos de um amor que cuida da alma entre nós. Não precisamos de um dedo apontado para o nosso nariz dizendo, ajeite-se. Não, não precisamos disso. Veja, estou convencido de que você pode ser correto e amável porque Deus é assim. Tato é tão importante. Eu sorrio quando leio o comentário de Donald Barnhouse que diz, quando você testemunhar, faça com um tato, não seja como o barbeiro da Austrália que ouviu o Dr. Torrey pregando sobre ganhar almas e ele ficou preocupado com isso durante a noite toda e na manhã seguinte ele abriu sua barbearia determinado que iria testemunhar para o primeiro cliente. Infelizmente, o barbeiro não era nada discreto e o cliente chegou, entrou e sentou na cadeira. O barbeiro aplicou espuma no rosto e pescoço do homem, enquanto murmurava em sua determinação, eu tenho que falar, eu tenho que falar. O cliente percebeu o nervosismo do barbeiro. Finalmente, em um momento de rápida e resoluta determinação em falar de Jesus para aquele homem, o barbeiro começou a cortar a barba e com a navalha contra o pescoço do cliente, ele disse, você está preparado para a morte. E o pobre cliente saiu correndo pela rua com um avental e o rosto todo ensaboado. Veja, se você vai testemunhar, não faça assim. Se você vai testemunhar de Cristo, preocupe-se onde você estaciona. Como você estaciona? Estamos dando bom ou mau testemunho a nossos vizinhos e amigos? Estamos sempre comunicando algo quando dizemos, o que importa o que a placa diz? O que importa se estaciono em frente à garagem de alguém? Se estou indo para a igreja, por exemplo, estou indo para fazer a obra de Deus. É a calçada dele. Se existe uma placa ali que diz proibido estacionar, não estacione. Se você estacionar, você mostra falta de compaixão e também vai te custar alguns reais. Tem que ser bíblico, tem que ser autêntico. autêntico e tem que ser bondoso, senão não é de Deus. Também tem que ser relevante, versículo 12, para que vocês vivam de maneira digna de Deus que os chamou para o seu reino e glória. Leu a palavra vivam, vivam de maneira digna. Esse versículo é sempre atual. Versículo 13. Também agradecemos a Deus sem cessar o fato de que, ao receberem de nossa parte a palavra de Deus, vocês a aceitaram, não como palavra de homens, mas conforme ela verdadeiramente é, como palavra de Deus, que atua com eficácia em vocês, os que creem. Veja isso, sempre relevante, sempre atual, sempre funcionando para os dias de hoje. A coisa que me surpreende a respeito da Bíblia é que ela nunca está desatualizada. Somente um pregador ruim para deixar a Bíblia chata. A Bíblia está viva com relevância. Temos que ver isso e tirar da palavra de Deus os ensinamentos para que as pessoas vejam quão relevante ela é. Qual o significado? Significa que alguns métodos que usamos nos anos 50 não funcionam hoje. Significa que alguns laços tradicionais que sempre defendemos quando tínhamos poucos membros em nossas igrejas têm que ser substituídos agora que temos muitos. Significa que aquele contato e toque pessoal que você espera do pastor não será tão regular com esse tamanho de igreja maior. Significa que o corpo tem que funcionar mais do que aquele esquema piramidal, que tudo aponta para o top, o pastor. Tem que ser mais como um círculo em que um ministra a outro ou iremos morrer esperando nossa vez de sermos atendidos. Veja, temos que ser flexíveis. Temos que desistir daquelas pequenas coisas que gostávamos quando éramos uma igreja pequena. Veja, isso afeta nossa caminhada e a obra de Deus, que atua com eficácia em vocês, os que creem. Tem que ser atual. Temos que responder aos problemas de hoje em dia. Temos que olhar para o futuro e não somente para o passado. Temos que ser flexíveis, dispostos a liberar, deixar as coisas para trás. Sabe, então, o que acontece? Versículo 14. Nos tornamos imitadores das igrejas de Deus em Cristo e toda a região, nesse caso, na Judeia. Uma noite, enquanto estávamos trocando ideias sobre prioridades, um homem disse: "Vocês sabem o que estamos tentando produzir? Cristianismo encarnacional." Boas palavras, queremos encarnar o Evangelho. Isso é o que Cristo disse quando ele deixou a terra: "Vocês farão obras maiores do que essas e farão porque vocês têm o Espírito de Deus. E vocês encarnarão a mensagem, não somente o Evangelho, mas suas próprias vidas." Isso é o que Cristo disse quando ele deixou a terra: "Vocês farão obras maiores do que essas e farão porque vocês têm o Espírito de Deus. E vocês encarnarão a mensagem do Evangelho em suas próprias vidas." Tudo isso me leva de volta ao lugar onde eu comecei essa mensagem, em uma sexta-feira à noite. Logo depois do domingo em que a minha igreja havia mudado para um novo prédio. Após um jantar no qual eu ministrei, rodeado por cerca de uns 20 ou mais rostos conhecidos, amigos que havia feito nos últimos anos. Com os rostos cheios de lágrimas, 20 ou 25 pessoas esperaram até o fim para me ver, porque eu estava no lugar onde eu fui criado. E nós todos havíamos sido parte de uma igreja que era viva e cheia de energia. E então, nós todos fomos para lugares diferentes, Ninguém mais pertencia àquela velha igreja que ainda está cheia de gente, mas que não é mais o tipo de igreja da qual Deus se agrada. Algo aconteceu e o poder começou a ser abusado. Um culto centralizado no homem tomou o lugar da adoração ao Deus gracioso. E as pessoas que estavam lá foram convidadas a sair se não entrassem na linha. Você só precisa do ensinamento desta pessoa. Você não precisa de mais ninguém. Você só precisa daquelas sessões espirituais onde você escolhe uma língua e balbucia as palavras e isso toma o lugar de todas as outras coisas que outras igrejas estão tentando promover. Nossos corações estavam todos quebrantados e eles me diziam: nós entendemos que você se mudou para um novo prédio e que você tem agora um ministério grande, mas não deixe isso acontecer aqui. Nunca vou me esquecer disso. Eu quero que fique registrado que estou dizendo que eu não sou a única voz que vale a pena ser ouvida. Às vezes, eu sou uma pobre escolha para se ouvir. Eu não dou um exemplo a ser seguido. Às vezes, eu sou um pobre exemplo. Eu não vou permitir que ninguém me adore. Eu continuarei a me rastejar para fora deste pedestal. Eu conscientemente irei trabalhar contra os esforços que resultam em me dar a glória que somente Deus merece. Eu trabalho em uma igreja formada por pessoas que trabalham, e não é favor algum elevar meu nome a um lugar em que não é exclusivo meu. Eu fico com medo desse tipo de coisa. Eu não preciso disso. Eu não quero isso. Não é bíblico. É perigoso e me leva à queda. E esse ministério vai sofrer por causa disso. Eu aprecio o respeito das pessoas. Eu aprecio o seu favor gracioso que sempre desfrutei. Mas eu não posso me tornar seu Deus. Temos muitas coisas que precisamos conversar e essa é somente o início delas. Por favor, não perca nenhuma das outras mensagens. Vamos orar? Pai, hoje sou grato porque no tempo do Senhor, Tu me paraste. O Senhor me mostrou que há algo que precisa ser dito com relação à igreja, o corpo, nosso ministério, nosso futuro. Eu acredito que começamos pelo começo e, como declaramos, a glória é do Senhor. Sua palavra é para ser ouvida. Temos que ser autênticos. Nossa atitude tem que ser bondosa, tolerante, contato. Nosso estilo tem que ser relevante. Ajude-nos a saber o equilíbrio entre depender e confiar. Mostre-nos como amar sem idolatrar. Ajude-nos a sermos capazes de discordar, questionar e pesquisar, sem sermos cruéis em nossa busca. Mostre-nos o que significa ser leal, sem seguirmos cegamente o que é falso. Faça-nos modelos, Senhor. E, fazendo isso, por favor, trate gentilmente conosco, porque mudanças são mesmo difíceis. Eu te agradeço, porque no processo de crescimento, nós enfrentaremos as tempestades e iremos continuar a ser o povo que se reúne para a glória de Deus. Em nome de Jesus Cristo, o Senhor, nós oramos. Amém.
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2: Lote especial de restituição do Imposto de Renda à Pessoa Física começa a ser pago nesta quarta. Reação ao racismo contra jogadores negros na Copa vai além do futebol. Após 36 anos, Copa volta a reunir apenas campeões nas semifinais. A Receita Federal inicia nesta quarta-feira o pagamento de um lote especial de restituição do Imposto de Renda à Pessoa Física. A expectativa é que cerca de 3 milhões e meio de contribuintes recebam aproximadamente 460 milhões de reais, quase meio bilhão. Os valores serão depositados diretamente em contas vinculadas à chave Pix do tipo CPF. O lote é destinado a pessoas que não eram obrigadas a entregar a declaração do Imposto de Renda em 2025, mas que tiveram imposto retido na fonte em 2024 e possuem valores a restituir. As declarações foram geradas automaticamente pela Receita com base em informações já disponíveis no sistema. Para receber o dinheiro, o contribuinte deve ter o CPF regular, chave Pix vinculada ao CPF, como já dissemos, e direito à restituição de até R$ 1.000. A Receita destaca que este pagamento não faz parte do calendário regular de restituições de 2026, cujo próximo lote está previsto para o próximo dia 31. A semifinal da Copa do Mundo 2026 entre França e Espanha acontece nesta terça-feira, 4 horas da tarde, horário de Brasília, em Dallas, dos Estados Unidos. Mais um tema fora das quatro linhas ganhou destaque. Jogadores, dirigentes e autoridades dos dois países se uniram para condenar declarações racistas direcionadas à seleção francesa e a atletas negros durante o torneio. Os ataques aumentaram nas redes sociais ao longo da competição. Segundo a FIFA, foram registradas quase 90 mil publicações abusivas na primeira fase da Copa, número muito superior ao observado no Mundial de 2022. Especialistas apontam que o crescimento desses episódios está relacionado ao ambiente digital e ao fortalecimento de discursos extremistas. Entidades esportivas e governos têm adotado medidas mais firmes para combater a discriminação racial. Casos envolvendo o atacante francês Kylian Mbappé receberam ampla repercussão e apoio institucional, reforçando a importância das denúncias e da responsabilização dos autores. Para especialistas, a mobilização ultrapassa o futebol e contribui para o enfrentamento do racismo na sociedade. A Copa do Mundo de 2026 volta a reunir apenas seleções campeãs nas semifinais, algo que não acontecia desde o Mundial da Itália em 90. Argentina, França, Espanha e Inglaterra seguem na disputa pelo título e somam juntas 7 conquistas mundiais. 3 da Argentina, 2 da França, 1 da Espanha e 1 da Inglaterra, reforçando o peso histórico desta reta final da competição. O primeiro jogo será entre França e Espanha nesta terça-feira, enquanto Inglaterra e Argentina se enfrentam nesta quarta. Além da tradição, as quatro equipes ocupam atualmente as primeiras quatro posições do ranking da FIFA, fato inédito desde a criação da classificação mundial em 92. As campanhas também mostram equilíbrio entre os semifinalistas.
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0: Em meio aos triunfos de Davi, descritos em 1 Crônicas, você encontra uma verdade que devemos sempre lembrar. 1 Crônicas, capítulo 21, versículo 1 diz: Então Satanás se levantou contra Israel e incitou Davi a numerar a Israel. Satanás está sempre alerta, procurando maneiras de frustrar os propósitos de Deus. Nunca se esqueça, ele é nosso arqui-inimigo. Para aqueles em posição de liderança, observem como Satanás se levantou contra Israel, desencaminhando seu líder. Davi foi bem-sucedido. Então, Satanás sugeriu algo que favoreceu o orgulho. Pensamentos como: você é bem-sucedido, Davi. Certifique-se de manter uma contagem de seus cidadãos. Saber com quantos soldados e recursos você pode contar o ajudará a planejar melhor o futuro. Davi foi um administrador eficaz. Ao ler os capítulos ao redor desta declaração, observe como ele planejava o futuro. Não há nada de errado nisso, mas quando ele fez um censo, houve a sutil tentação de confiar em recursos humanos em vez de em Deus. Seu comandante, Joabe, encorajou Davi a reconsiderar sua decisão e confiar somente em Deus, mas Davi o ignorou. Quando um líder não está disposto a considerar uma sugestão ou advertência de um trabalhador de confiança, provavelmente está lutando contra o orgulho. Joabe obedientemente cumpriu a ordem do rei. Então, depois que Davi percebeu que o julgamento era inevitável, confessou seu pecado e buscou perdão por sua tolice. O perdão não remove necessariamente as consequências. O triste resultado da arrogância e do orgulho de Davi como líder foi o sofrimento de muitos inocentes.
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1: Obadias, primeiro versículo. A palavra de Deus diz assim: Visão de Obadias. Assim diz o Senhor Deus a respeito de Edom. Temos ouvido as novas do Senhor, e às nações foi enviado um mensageiro que disse: Levantai-vos e levantemo-nos contra Edom para guerrear. O primeiro versículo desse livro nos deixa claro quem é o seu autor. É o próprio Obadias. O livro de Obadias foi provavelmente escrito entre 840 a.C. Obadias é o menor livro do Antigo Testamento. Tem apenas 21 versículos, você não precisa citar capítulo e versículo, apenas os versículos. Obadias é um profeta de Deus que usa esta oportunidade para trazer uma condenação contra Edom pelos seus pecados contra Deus e contra Israel. Nós sabemos, na história bíblica, que a luta, a hostilidade entre irmãos gêmeos, Esaú e Jacó, iniciada em Gênesis capítulo 27, ainda no ventre materno, acabou se desdobrando numa contenda de ordem nacional entre os seus respectivos povos, os edomitas e os israelitas. E em momentos de grandes necessidades, quando os inimigos de Israel já estavam às portas de Jerusalém, os edomitas nunca saíram ao seu socorro, embora fossem o que nós poderíamos chamar de um povo irmão. Pelo contrário, eles se juntavam aos inimigos de Israel, e em sua indisposição em servir de guardador de seu povo irmão Israel, os edomitas agora sofreriam as consequências de estarem se rebelando contra Deus e contra o povo de Deus. Obadias, que é um profeta obscuro e de antecedentes completamente desconhecidos, porque o livro não nos dá uma informação se ele tem alguma linhagem sacerdotal ou mesmo profética, é agora o mensageiro de Deus para anunciar essa severa mensagem: Edom seria exterminado para sempre. Veja o que diz o versículo 10 da palavra de Deus. Por causa da violência feita a teu irmão

Jacó, cobrir-te-á a vergonha e serás exterminado para sempre. O propósito desse pequeno livro é, sem dúvida alguma, anunciar os pecados cometidos pelos descendentes de Esaú, por toda essa maldade e por esse descaso. Eles viviam essa situação de divisão terrível, o próprio povo de Israel passou por isso, dividindo entre Reino do Sul e do Norte, assim como no passado, os edomitas se dividiram, se afastaram cada vez mais dos descendentes de Jacó. E agora, os pecados deles, os pecados dos edomitas e o orgulho deles seria, sem dúvida alguma, julgado por Deus, pois Deus é o justo juiz de toda a terra. O versículo 4 diz assim: se te remontares como águia, apuseres o teu ninho entre as estrelas, de lá te derribarei, diz o Senhor. Ainda no versículo 12 diz: mas tu não devias ter olhado com prazer para o dia do teu irmão, o dia da sua calamidade, nem ter te alegrado sobre os filhos de Judá, no dia da sua ruína, nem ter falado de boca cheia, no dia da angústia. Versículo 15. Porque o dia do Senhor está prestes a vir sobre todas as nações, como tu fizestes, assim se fará contigo. O teu mal feito tornará sobre a tua cabeça. Um pequeno esboço do livro poderia ser o seguinte: dos versículos 1 até o versículo 18, nós temos o julgamento de Edom. Então nós temos as predições desse juízo, versículos de 1 a 9, as razões para o juízo, dos versículos 10 ao 14, e a posse de Edom por Israel, dos versículos 15 ao 18. Mas a última parte do livro vai tratar de uma restauração, daquilo que Deus viria a fazer. Dos versículos 19 aos versículos 21, falando da posse de Edom por Israel. Quer dizer, haveria uma inversão das coisas, e agora todas as terras que no passado foram controladas por Edom seriam controladas por Israel. Se na primeira parte, dos versículos 1 ao 18, nós nos deparamos com a derrota de Israel, na segunda parte, dos versículos 19 ao 21, nós nos deparamos com a vitória de Israel. Se a primeira parte fala a respeito do juízo que viria, a segunda parte fala do consolo que Deus ofereceria. Quando consideramos esse livro, nós podemos pensar ainda o que ele nos fala a respeito de Jesus. Lembrando que todo o Antigo Testamento nos ensina algo a respeito de Jesus. E certamente, Cristo é visto no próprio Obadias como o juiz das nações. Nós muitas vezes pensamos em Jesus apenas como Salvador, o que é legítimo, Jesus é o Salvador. Mas nunca podemos nos esquecer que Jesus também é o juiz de todas as nações. Na segunda parte do livro, Jesus é apresentado por meio da pessoa ou personificação de Obadias como o Salvador de Israel e como o proprietário do reino. Versículo 21 diz assim: salvadores hão de subir ao monte Sião para julgarem o monte de Esaú, e o reino será do Senhor. Assim como no passado Deus levantava juízes para libertar o seu povo, como nós podemos ver em várias situações, ou, por exemplo, para garantirem o direito das pessoas, como em Neemias capítulo 9, versículo 27, Deus se compromete aqui em levantar líderes para anunciar a sua justiça, para participar do seu governo, durante aquilo que nós chamamos de o reino milenar. Primeira carta de Paulo aos Coríntios, no capítulo 6, versículo 2, e Apocalipse 20, versículo 4. E o texto estabelece com muita clareza: o reino será do Senhor. Depois que as nações foram punidas no dia do Senhor, isso nós estamos falando de algo que contempla o futuro, aspectos da escatologia, do estudo dos últimos tempos, então se estabelecerá o reino do Cristo, o reino do Messias, que terá contornos de uma teocracia, na qual ele governará, o próprio Messias, o Senhor Jesus, ele governará diretamente sobre o seu povo na terra, conforme foi prometido nas palavras proféticas do Antigo Testamento e confirmada certamente nos textos do Novo Testamento. Um resumo do livro poderia ser o seguinte: a mensagem do Obadias, ela é definitiva, ela é certa, ela é de fácil compreensão. O reino de Edom seria completamente destruído. Edom fora arrogante, alegrara-se quando Israel vivia seus infortúnios, seus problemas. Celebrava quando os exércitos inimigos atacavam Israel. E os israelitas clamavam por ajuda. Os edomitas se recusavam. Eles escolhiam lutar contra o seu povo irmão.
eles se juntavam aos inimigos para tentarem destruir Israel. E esses pecados foram definidos como um pecado de orgulho. Agora, esse pecado chegou num limite e não podia mais ser ignorado. Embora a primeira parte do livro nos fale disso, de Deus julgando o pecado, de Deus sendo justo, veja, Deus, longânimo, deu um prazo, eles não se arrependeram, não mudaram seu curso e agora o limite chegou. Deus vai julgar o que eles estão fazendo de errado. No entanto, ele não termina com destruição, mas ele termina com consolo, com a possibilidade de Deus restaurar o seu povo. Aliás, com essa promessa. O livro nos fala da realização, da libertação de Sião nos últimos dias, quando a terra será restaurada ao povo de Deus durante o seu governo. O versículo 21 aponta com muita clareza essa prefiguração de Cristo e da sua igreja. Salvadores hão de subir ao monte Sião, para julgarem o monte de Esaú. O reino será do Senhor. Estes salvadores têm sido compreendidos como os apóstolos de Cristo, os ministros da palavra, especialmente os pregadores do evangelho durante os últimos dias. Eles são chamados de salvadores não por obterem a salvação para alguém, mas por serem pessoas que prepararam o caminho para que as pessoas conhecessem a mensagem da salvação e do evangelho. Eles e a palavra pregada por eles são os meios pelos quais a boa notícia da salvação é entregue a todos os homens, indistintamente, em todos os lugares. Enquanto Cristo é o único Salvador que veio pagar pela salvação, é dela o seu autor. Os salvadores, por outro lado, são, por assim dizer, libertadores desse evangelho, pessoas que anunciam essa mensagem a todas as pessoas com as quais eles se encontram. Há uma aplicação muito prática. Deus vai agir em favor daqueles que são fiéis. Deus sempre vai agir. Pode ser que num momento de injustiça nós tenhamos dificuldade de enxergar como é que Deus vai fazer isso. Talvez nós tenhamos a impressão de que Deus seja tardio. Mas o ensino claro das Escrituras é que Deus, ele virá ao encontro daqueles que a eles pertencem, ele oferecerá da sua salvação e ele julgará aqueles que são injustos. Em outras palavras, nós não vamos contemplar injustiça para sempre. Nós veremos Deus agindo poderosamente. Veja, ao contrário de Edom, esse é outro aspecto de aplicação para a gente, nós devemos ter a disposição de ajudar as pessoas que estão à nossa volta, as pessoas que estão passando por momentos de dificuldades e necessidades. Não é nosso assunto a disciplina que Deus está aplicando ali. Deus continuará lidando com a pessoa, Deus é Deus. Mas nós temos uma responsabilidade, de estendermos as mãos e oferecermos socorro àqueles que estão com necessidade à nossa volta. O problema de Edom foi exatamente esse. Israel passava por dificuldades e eles se recusavam a estender a mão em auxílio, mesmo quando Israel clamava por esse socorro. Esse pecado foi definido como um orgulho. Nós não devemos cultivar o orgulho. O orgulho não é virtude em nenhuma versão. A única coisa que podemos fazer é nos gloriar em Jesus, no que ele fez por nós e nada mais que isso. Devemos confiar ao Senhor a sua justa justiça e saber que Ele tratará com zelo, com cuidado, aqueles que são dele. E ele julgará severamente aqueles que se contrapõem a ele. Bom, talvez tenha alguém à sua volta que você pense, essa pessoa precisa de ajuda, mas ele já fez tantas coisas erradas, mas ele precisa de ajuda. O que devo fazer? A resposta bíblica é que todas as vezes que alguém necessitar do nosso socorro e da nossa ajuda, e nós tenhamos os recursos para isso, nós devemos oferecer ajuda a essas pessoas, a fim de que não incorramos nos mesmos pecados e erros nos quais se enquadraram Edom. Que possamos olhar ao redor, sabendo que Deus é longânimo. Ele é o juiz, não nós. Nós não devemos sair por aí punindo as pessoas. Deus fará isso. O nosso dever é anunciar a mensagem do Evangelho e oferecermos às pessoas a oportunidade de irem adiante e, quem sabe, recomeçarem.

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0: Chegou o momento de orarmos pela nossa nação.
1: Admoesto-te, pois, antes de tudo, que se façam deprecações, orações, intercessões e ações de graças por todos os homens, pelos reis e por todos os que estão em eminência, para que tenhamos uma vida quieta e sossegada, em toda piedade e honestidade. Porque isto é bom e agradável diante de Deus nosso Salvador, que quer que todos os homens se salvem e venham ao conhecimento da verdade.
2: É muito bom termos o senso de aprovação da parte de Deus. É muito bom termos a palavra de Deus falando ao nosso coração e mostrando sempre que devemos estar alinhados com a vontade do Senhor. Essa sensação que vem do céu e é claramente um cuidado do Senhor para os seus filhos é uma coisa que nos ajuda na caminhada de fé. E quando lemos em 1 João 3, 21 e 22, compreendemos melhor do que estamos falando. Amados, se o nosso coração não nos condena, temos confiança para com Deus. E qualquer coisa que pedirmos, dele a receberemos, porque guardamos os seus mandamentos e fazemos o que é agradável à sua vida. Uma ação consequencial. Você passa a ter isso do Senhor, porque guarda os mandamentos de Deus e faz o que é agradável à vista dele. Nós sabemos que a salvação não vem pelas obras, mas nós precisamos muito da nossa atitude checada com a palavra de Deus a cada momento da nossa vida. Nós resolvemos um problema eterno quando aceitamos a Jesus. Na verdade, Deus resolveu enviando Jesus para morrer no nosso lugar. Mas nós temos uma vida para viver e é bom que a vivamos com a aprovação do Senhor. Tenho certeza que você concorda com essa assertiva. Que Ele possa encher o nosso coração da atitude correta para sermos agradáveis a Ele. Maravilhoso Deus, neste momento nós nos achegamos a Ti pelo novo e vivo caminho que Tu inaugurastes na cruz do Calvário com o sacrifício de Jesus. Muito obrigado, Senhor, por esse acesso que temos e por não seres, Senhor, aquele que vem a nos condenar, porque sabemos que se fosse pelas obras, seríamos condenados pelas nossas ações. Mas nos amaste e nos deste, Senhor, um caminho de volta a Ti, o nosso Criador. Queremos exaltar o Teu nome e dizer a todos que nós Te amamos. Pedimos a Tua visita a todo lar brasileiro, a toda família, a toda pessoa, Senhor, de norte a sul, de leste a oeste. Permita-nos, Senhor, ver vidas transformadas e que possam ter a alegria que nós temos em Te servir. Abençoa também os que ouvem em português e não estão dentro do Brasil. Que a Tua palavra possa fazer a diferença na vida dessas pessoas também. Te oramos assim agradecidos, no nome precioso de Jesus, nosso Senhor. Amém.

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2: Júlio Dourado alerta para a importância da prevenção de zoonoses no país. Frio pode intensificar dores nos ombros. Preço do frete rodoviário bate recorde no segundo trimestre. Escassez de frota passa a ditar a formação das tarifas. O mês de julho marca a estreia do Julho Dourado no calendário nacional, campanha voltada à conscientização sobre a saúde animal e a prevenção das zoonoses, doenças que podem ser transmitidas entre animais e seres humanos. A iniciativa reforça o conceito de saúde integrada, destacando a ligação entre o bem-estar animal, a saúde humana e a preservação ambiental. De acordo com especialistas, a vacinação continua sendo uma das principais formas de prevenção dessas doenças, tanto para animais de estimação quanto para rebanhos. O controle de vetores como carrapatos, pulgas, mosquitos e roedores, além da higiene adequada dos ambientes e dos próprios animais, também é fundamental para reduzir os riscos de transmissão. A campanha destaca ainda a importância do acompanhamento veterinário e do monitoramento constante da saúde animal. Medidas simples, como lavar as mãos após o contato com animais e consumir apenas produtos de origem animal inspecionados, ajudam a prevenir infecções e contribuem para a proteção da saúde pública. Com a chegada do inverno, muita gente relata aumento das dores e da rigidez nos ombros. Especialistas explicam que o frio não causa problemas ortopédicos, mas pode agravar sintomas de condições já existentes, como tendinites, bursites, artrose e o chamado ombro congelado, dificultando o movimento simples do dia a dia. Segundo a Sociedade Brasileira de Cirurgia do Ombro e Cotovelo, as baixas temperaturas favorecem a contração muscular, reduzem a flexibilidade dos tecidos e aumentam a sensação dolorosa. Além disso, a tendência de se movimentar menos durante o frio contribui para a rigidez articular e o desconforto. Para amenizar os sintomas, médicos recomendam manter-se fisicamente ativo, realizar alongamentos e exercícios orientados, além de manter o corpo aquecido. O preço médio do frete rodoviário no Brasil atingiu um novo recorde no segundo trimestre de 2026, mesmo com a queda de cerca de 20% no volume nacional de cargas. Segundo um levantamento da plataforma frete.com, as tarifas subiram 20% em comparação com o mesmo período do ano passado, mostrando uma mudança importante na dinâmica do setor de transporte. O estudo aponta ainda que a escassez de caminhões e motoristas passou a ter mais influência na formação dos preços do que o próprio valor do diesel. Enquanto o combustível acumulou alta de 14% em um ano, o frete avançou mais de 20%, especialmente nos corredores ligados ao escoamento da produção agropecuária. O agronegócio segue liderando a movimentação de cargas no país e concentrou as maiores altas nas tarifas. Mato Grosso, Minas Gerais e São Paulo aparecem entre os estados com maior pressão sobre a capacidade de transporte, enquanto rotas voltadas aos principais portos brasileiros registram os maiores gargalos logísticos e a maior disputa por caminhões disponíveis.
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0: 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Ouça agora esta verdade bíblica. No capítulo 3 do Evangelho de Lucas, lemos que depois de ouvirem a mensagem de João Batista, o povo perguntou: o que devemos fazer? Ou seja, até aqui temos vivido desta forma, ou segundo os costumes e tradições de nossos pais, e agora, o que devemos fazer? A mensagem do Evangelho, quando corretamente pregada, ela leva o povo a indagar o que devemos fazer. No caso de João Batista, a resposta foi: façam coisas que mostrem que vocês se arrependeram dos seus pecados. No livro de Atos, lemos que o povo, depois de ouvir a pregação de Pedro, pergunta: o que devemos fazer? Ao que Pedro responde: arrependam-se e cada um de vocês seja batizado em nome de Jesus Cristo, para que os seus pecados sejam perdoados e vocês receberão de Deus o Espírito Santo. Confira em Atos capítulo 2. O evangelista Mateus ressalta que Jesus ensinava como tendo autoridade e não como os escribas. Aquele que proclama as boas novas de Jesus deve proclamá-la com a autoridade de Jesus, para que os ouvintes sejam tocados pelo Espírito de Deus a ponto de desejarem nas suas próprias vidas a transformação interior e exterior que só Jesus pode lhes trazer. Eu sou Eduardo Staibel e encerro com uma palavra dos Salmos: o Senhor é bom e a sua misericórdia dura para sempre. Medite nisto.
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1: O livro de Judas, no Novo Testamento, é um chamado para permanecermos firmes na fé. Ele alerta os cristãos sobre falsos mestres que distorcem a palavra de Deus e incentiva os discípulos de Cristo a batalhar pela fé que foi entregue aos santos. Ao mesmo tempo, a carta aponta para a esperança, lembrando que Deus é poderoso para nos guardar de cair e nos apresentar irrepreensíveis diante da sua glória. É um convite à vigilância, fidelidade e confiança no Senhor.

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1: Querido amigo, hoje o nosso objetivo é iniciarmos o estudo do capítulo 21 de Apocalipse, isto é, o penúltimo capítulo da Bíblia Sagrada. Nós somos gratos a Deus por chegarmos até aqui. Vamos estudar hoje Apocalipse 21, 1 a 8. Nesse texto, João proclama a chegada de uma nova ordem. Mas a palavra novo aqui significa qualidade nova, pois sendo a habitação de Deus, haverá justiça e paz. João vê mais um aspecto importante da etapa final da nossa vida nessa dimensão. Ele tem a visão de um novo céu e uma nova terra, pois o primeiro céu e a primeira terra já passaram. Vamos estudar esses 8 versículos iniciais do capítulo 21, dando a eles o seguinte título: o novo céu e a nova terra. Eu repito, o novo céu e a nova terra é o título para Apocalipse 21, versículos 1 a 8. Querido amigo, João continua descrevendo as suas visões e, obviamente, continua usando a linguagem simbólica. Ele não viu uma cidade literalmente vestida de noiva, versículo 2, mas viu uma cena que simboliza o estado vitorioso dos fiéis e a bênção da presença e proteção de Deus. Mas os contrastes também continuam. A Babilônia foi uma cidade terrestre que caiu. A Nova Jerusalém é uma cidade celestial que nunca será destruída. A Babilônia foi vista como uma meretriz decadente vestida em roupas que representavam a sua luxúria e a sua carnalidade. A Nova Jerusalém é uma noiva vestida em roupas que demonstram sua pureza e a sua espiritualidade. Esta última visão do Apocalipse ofereceu conforto aos santos que eram perseguidos pelo dragão e os seus aliados nos dias de João, nos dias do Império Romano. Ao mesmo tempo, esse texto que mostra as bênçãos da comunhão com Deus pode e deve ser usado por nós, pois assim ilustra aquilo que teremos da parte de Deus. Essa deve ser a esperança dos discípulos fiéis de todas as épocas. Em ver o galardão dado àqueles vencedores, achamos motivação para sermos contados entre os vencedores do dia final. Porque esta visão é uma verdade que experimentaremos, podemos afirmar com certeza, em princípio, que o novo céu e a nova terra comprovam a realidade da presença de Deus entre o seu povo. Esse é o princípio que nós traímos desse texto de Apocalipse 21,

0: 8. E eu repito, se você tiver condições, anote. Esse é o princípio, esse é o resumo, essa é a frase que sintetiza esse texto de Apocalipse 21, 1 a 8. O novo céu e a nova terra comprovam a realidade da presença de Deus entre o seu povo. Nesses versos nós vamos encontrar três afirmações relativas à realidade do novo céu e da nova terra. A primeira afirmação mostra as bênçãos do novo céu e da nova terra. Versículos 1 a 4. Versículo 1 diz assim: vi novo céu e nova terra, pois o primeiro céu e a primeira terra passaram e o mar já não existe. Nós temos aqui três afirmações. O novo céu e a nova terra é cumprimento profético. Querido amigo, a terra e o céu fugiram do trono de Deus. Leia lá no versículo 11 do capítulo 20. Esse símbolo mostra o efeito da justiça e da santidade de Deus em relação ao mundo e à ordem mundana de governos ímpios e rebeldes. A figura de sacudir, abalar ou destruir a terra e os corpos celestiais aparece várias vezes nas profecias bíblicas contra as nações. Quando Isaías profetizou o castigo da Babilônia, ele disse que Deus ia converter a terra em assolação e que as estrelas e as constelações dos céus não dariam a sua luz. E ele ainda acrescentou: portanto, farei estremecer os céus e a terra será sacudida do seu lugar. Isaías 13, 9, 10 e 13. Obviamente, o mundo inteiro não foi destruído no cumprimento dessa profecia, mas o mundo dos babilônicos chegou ao fim. O mesmo profeta Isaías falou do castigo de várias nações e disse: eis que o Senhor vai devastar e desolar a terra, vai transformar a sua superfície e lhe dispersar os moradores. A terra será de tudo quebrantada, ela totalmente se romperá, a terra violentamente se moverá, ela cairá e jamais se levantará. Naquele dia, o Senhor castigará no céu as hostes celestes e os reis da terra na terra. Isaías 24, 1 e 19 até 21. Alguns capítulos depois, ainda falando novamente sobre o castigo das nações, Isaías disse: todo o exército do céu se dissolverá e os céus se enrolarão como num pergaminho. Todo o seu exército cairá como cai a folha da vide e a folha da figueira. Isaías 34, 4. Pedro diz também que o mundo da época de Noé veio a perecer. Lembre-se de 2 Pedro 3, 6. Não no sentido de uma destruição total do planeta, não, mas como uma maneira de mostrar que a ordem corrupta da sua época, dessa nossa época, já passou. As visões do Apocalipse 20, 11 e 21, 1 usam essas mesmas figuras para descrever o castigo dos povos rebeldes. Se o passar do céu e a terra representa o fim da antiga ordem na qual o diabo e seus servos dominavam os fiéis e venciam os santos, o novo céu e a nova terra representam a nova ordem em que Jesus e os seus adoradores dominam. É nesse sentido que Isaías relatou a promessa de Deus olhando para o Israel espiritual, isso é, olhando para o reino messiânico. Isaías disse: pois eis que eu crio novos céus e nova terra, e não haverá lembrança das coisas passadas. Jamais haverá memória delas. Isaías 65, 17, Isaías 66, 22. Os capítulos, então, 21 e 22 do Apocalipse, apresentam a igreja abençoada na comunhão com o Senhor. Os vencedores no tabernáculo estendido por Deus. O versículo diz ainda que o mar já não existe. Agora, há duas explicações para essa frase. A primeira liga o mar ao contexto imediato, sugerindo que ele pertence à mesma categoria do céu e da terra, que passam também nesse mesmo versículo, como João mencionou. Assim seria o mar da sociedade humana, de onde surgiu a besta, conforme o capítulo 13, versículo 1. A segunda interpretação identifica o mar como o mar de vidro. Lembre-se lá do trono, do capítulo 4, versículo 6, do capítulo 15, versículo 2. Nessa segunda interpretação, o mar representa a separação entre Deus e as suas criaturas, e seria uma progressão de separação, a transição, a proximidade. Então, veja bem, ambas as interpretações enfatizam a nova ordem de bênçãos para os fiéis depois do castigo dos ímpios. Uma segunda observação, a presença de Deus entre o seu povo é a concretização dos seus planos. Leio para você agora o versículo 2. Vi também a cidade santa, a Nova Jerusalém, que descia do céu, da parte de Deus, ataviada como noiva adornada para o seu esposo. Querido amigo, os profetas do Antigo Testamento usaram a figura de uma nova e perfeita cidade para representar a bênção da comunhão com Deus depois de um período de sofrimento. Especificamente, falaram da igreja ou do reino do Messias que viria depois da purificação do cativeiro. Esse tema é especialmente forte em livros como Ezequiel, capítulos 40 a 48, Isaías, capítulos 60 a 66. E Paulo também desenvolveu o mesmo tema quando falou de uma Jerusalém livre que vem de cima, Gálatas, capítulo 4, versículos 26 a 31. O autor de Hebreus também viu essa cidade celestial como a igreja já existente no primeiro século. O autor de Hebreus disse o seguinte: mas tendo chegado ao Monte Sião e à cidade do Deus vivo, a Jerusalém celestial, igreja dos primogênitos. Hebreus 12, 22 e 23. E a mesma linguagem aqui, então, se aplica no Apocalipse. Descreve a igreja do Senhor. O texto aqui não limita as bênçãos ao futuro. Podemos entender a Nova Jerusalém como a igreja já abençoada aqui na terra. E dessa maneira, a interpretação desse texto também se ajusta ao contexto histórico do livro. A mesma figura que encontramos no capítulo 19, versículos 7 e 8, conforme os comentários das citações em Efésios 5 e 2 Coríntios 11, Isaías descreveu essas bênçãos da salvação em Cristo como a noiva que se enfeita com as suas joias. Capítulo 61, versículo 11, do profeta Isaías. O versículo 3 nos diz assim: então ouvi grande voz vinda do trono, dizendo: eis o tabernáculo de Deus com os homens, Deus habitará com eles, eles serão povos de Deus e Deus mesmo estará com eles. Essa declaração, seja da grande voz de Jesus ou de um anjo, ou de um dos quatro seres viventes, ou até a voz do próprio Pai, vem de Deus. A linguagem vem diretamente das promessas do Antigo Testamento sobre a restauração de Israel pelo Messias. As Escrituras estão repletas de frases como essas, descrevendo o quê? A comunhão entre Deus e o seu povo. Deus queria uma relação dessa qualidade já no Antigo Testamento. Deus tinha dito, lá no Êxodo: e habitarei no meio dos filhos de Israel, e serei o seu Deus, e eles serão meu povo. Jerusalém, então, o lugar escolhido por Deus para a edificação do templo, passou a representar a habitação de Deus no meio do seu povo, conforme 2 Crônicas, capítulo 6, versículo 2. Mas o povo rompeu os laços de comunhão repetidamente. Rompeu como? Pelo pecado praticado. Os profetas falaram das bênçãos guardadas para o povo restaurado. Deus disse: o meu tabernáculo estará com eles, eu serei o seu Deus e eles serão meu povo. Lembre-se disso lá em Ezequiel 37. E Zacarias capítulo 2 também. Jeremias capítulo 30. Então, o que aconteceu? Jesus veio para fazer o seu tabernáculo entre os homens. João 1,14 diz que Jesus tabernaculou entre nós. E a comunhão se tornou possível pelo sangue do Senhor Jesus derramado na cruz do Calvário. Capítulo 2 de Efésios, versículos 11 a 18. E esse interesse, essa comunhão, essa intimidade com Deus, sabe, aconteceu pela purificação do povo arrependido. Nós podemos ver isso lá em Jeremias 24:7 e em 2 Coríntios 6:14 a 18. Então, o que nós temos agora? Temos um livre acesso ao Pai pelo novo e vivo caminho que foi aberto pelo Senhor Jesus Cristo, conforme diz o autor de Hebreus, no capítulo 10, versículo 19. Por isso, chegamos então a uma terceira afirmação. A presença de Deus entre o seu povo é consoladora. Versículo 4 do capítulo 21, que nós estamos estudando, diz assim: e lhes enxugará dos olhos toda lágrima, e a morte já não existirá. Já não haverá luto, nem pranto, nem dor, porque as primeiras coisas passaram. Querido amigo, a linguagem deste versículo, quando lida isoladamente, parece descrever o céu. Certamente esperamos uma circunstância dessa qualidade no céu. Mas a aplicação primária ainda deve ser feita à nossa condição abençoada desta igreja ainda nessa época. É, inclusive na época de João. Essa interpretação é apoiada pelas passagens proféticas que usaram a mesma linguagem para apontarem o reino messiânico. A volta do cativeiro, lá da Babilônia, traria grande alegria, expulsando a tristeza do meio do povo. Isaías 51:11. O livramento do povo da opressão foi descrita num cântico por Isaías: tragará a morte para sempre, e assim enxugará o Senhor Deus as lágrimas de todos os rostos. Querido amigo, as boas novas de salvação iria consolar todos os que choram. Lembre-se de Isaías 61. Essa alegria se tornaria característica dos novos céus e da nova terra. Essa é a certeza que podemos ter de que habitamos um ambiente completamente maravilhoso. A segunda afirmação mostra então a herança do novo céu e da nova terra, versículos 5, 6 e 7. Aqui também temos três afirmações. A herança é confirmada com palavras verdadeiras. E aquele que está sentado no trono disse: eis que faço novas todas as coisas. E acrescentou: escreve, porque essas palavras são fiéis e verdadeiras. Sim, querido amigo, é Deus quem fala, Deus quem cumpre as promessas aos fiéis. Podemos confiar na fiel e verdadeira palavra do Senhor. No sentido espiritual, Deus prometeu fazer novas as coisas por meio do seu servo Jesus. Recebemos então essa bênção em Cristo Jesus. Deus salienteou a importância dessa promessa de renovação, relembrando João da sua responsabilidade de escrever, de registrar, porque essas palavras eram verdadeiras. A herança é espiritual, a água da vida, e ele disse no versículo 6, tudo está feito, eu sou o alfa e o ômega, o princípio e o fim. Eu, a quem tem sede, darei de graça da fonte da água da vida. Sim, Deus sempre cumpre as suas promessas. E o Senhor Jesus se destacou como o alfa e o ômega. Ele se declarou o primeiro e o último. Essas expressões mostram não somente a eternidade de Deus, mas a sua capacidade de cumprir a sua palavra, de terminar aquilo que ele começou. E ele garante o seu resultado para o conforto dos santos. E o conforto é essa água para o sedento. Deus é quem dá água aos aflitos. O servo que restauraria Israel seria o seu pastor e conduziria o seu povo aos mananciais das águas, Isaías 49. Deus, querido amigo, oferece as águas da nova aliança. Havia uma promessa que nos dias do Evangelho sairia uma fonte da casa do Senhor. Jesus é quem nos oferece a água da vida para nós. A herança é plena, é para os vencedores. É a plena filiação daqueles que seguem o Senhor Jesus. O versículo 7 diz assim: o vencedor herdará essas coisas, e eu lhe serei Deus, e ele me será filho. Sim, essa herança é gratuita, mas exige um compromisso com o Senhor. As promessas feitas aos vencedores nas sete cartas são maneiras diferentes de expressar um único tema. Quem for fiel ao Senhor terá a bênção de comunhão com Ele. A terceira afirmação mostra as proibições do novo céu e da nova terra no versículo 8. Três constatações. Os ímpios não entram no novo céu e na nova terra. Os ímpios terão companhias indesejáveis. Os ímpios são os mortos espirituais. Eu leio para você esse versículo, um versículo muito, muito duro. Quanto, porém, aos covardes, aos incrédulos, aos abomináveis, aos assassinos, aos impuros, aos feiticeiros, aos idólatras e a todos os mentirosos, a parte que lhes cabe será no lago que arde com fogo e enxofre, a saber, a segunda morte. Querido amigo, um contraste grande aparece entre os versículos 7 e 8, entre os servos do Senhor e os servos do diabo. E o propósito desse contraste é óbvio. Os ímpios não compartilham da herança. Por isso, cada um de nós precisa escolher. Ou será um vencedor com Cristo, ou será um derrotado com Satanás. Aqueles que têm vergonha de Jesus, que não acreditam no Senhor Jesus, ou que desobedecem à sua vontade, não são herdeiros de Deus. A herança deles é o lago de fogo. A segunda morte é o inferno. A linguagem desses dois versículos nos lembra do apelo final do livro de Isaías, salientando a diferença entre os vivos na cidade santa e os mortos fora dessa cidade. Por isso, querido amigo, eu quero concluir mostrando que esses versos nos fazem vislumbrar as maravilhosas bênçãos que estão reservadas para os fiéis. Mas, ao mesmo tempo, nos despertam esses versos para sabermos de que lado nós estamos. E eu oro para que você tenha certeza desse fato, de que, com Deus, você é um vencedor. Que o Senhor te abençoe, um grande abraço e até o próximo programa.
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2: Sinais de que seu coração pode estar batendo fora do ritmo. Livro físico ou digital? Objetivo define como o cérebro reage ao formato. Substância presente no tomate pode proteger o cérebro, é o que sugere estudo. Palpitações frequentes, sensação de falhas nos batimentos, tonturas e falta de ar podem ser mais do que reflexos do estresse ou da ansiedade. Especialistas alertam que esses sintomas também podem indicar arritmias cardíacas, alterações do ritmo do coração que aumentam o risco de complicações graves, como AVC, insuficiência cardíaca e até morte súbita. A fibrilação atrial é considerada a arritmia sustentada mais comum no mundo e afeta cerca de 60 milhões de pessoas. Muitas vezes a doença passa despercebida por anos, já que os sintomas podem ser leves, esporádicos ou até inexistentes. Por isso, médicos reforçam a importância de observar sinais recorrentes e buscar avaliação especializada. Além das palpitações, os principais alertas incluem falta de ar, tontura ou desmaios, cansaço excessivo sem explicação e dor ou desconforto no peito. O diagnóstico pode ser feito por exames como eletrocardiograma e monitoramento cardíaco, enquanto o tratamento varia de mudanças no estilo de vida e medicamentos até procedimentos como ablação e implante de dispositivos cardíacos. Com o avanço da tecnologia, a leitura em telas passou a fazer parte da rotina de crianças e adultos. Especialistas explicam que o cérebro utiliza as mesmas áreas para processar a leitura no papel ou em dispositivos eletrônicos. Mas a forma de interação com cada formato pode influenciar a atenção, a compreensão e a retenção das informações. Segundo pesquisadores, materiais impressos costumam favorecer leituras mais profundas, especialmente quando o objetivo é estudar, memorizar ou compreender conteúdos complexos. O papel oferece menos interrupções e ainda contribui para a chamada memória espacial, ajudando o cérebro a localizar e recuperar informações com mais facilidade. Já a leitura digital exige maior controle das distrações causadas por notificações, aplicativos e hiperlinks. Especialistas ressaltam que não existe um formato superior ao outro e que a escolha deve considerar o objetivo da leitura. Com foco e o ambiente adequado, tanto o papel quanto as telas podem proporcionar aprendizado eficiente. Um estudo publicado na revista científica Nutrients indica que o licopeno, pigmento responsável pela cor vermelha do tomate e da melancia, pode ajudar a proteger o cérebro. A pesquisa foi realizada em laboratório e observou efeitos positivos após a administração diária da substância. O licopeno gerou melhora na movimentação, maior equilíbrio e redução de comportamentos associados à ansiedade. Além disso, os pesquisadores verificaram a preservação de neurônios ligados à produção de dopamina, neurotransmissor cuja redução está diretamente relacionada à progressão do mal de Parkinson. Os testes também apontaram aumento dos transportadores de dopamina no cérebro, sugerindo que o licopeno pode contribuir para o funcionamento dessas estruturas.
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1: A recompensa pela disposição em servir ao Senhor. É bem conhecida dos leitores bíblicos a narrativa registrada pelo evangelista Marcos a respeito dos quatro homens que conduziram o paralítico à presença de Jesus. Este incidente atípico tem servido de encorajamento a uma multidão de obreiros cristãos que, com o passar do tempo, encontram nele uma fonte inesgotável de ensinamento. Faremos bem também beber desta preciosa fonte. Primeiramente, é preciso reconhecer que o sucesso deste empreendimento encontra seu cerne no trabalho em equipe desempenhado por aqueles homens, como registra Marcos. Vieram ter com ele conduzindo um paralítico trazido por quatro. Ao se unirem em prol de um mesmo objetivo, concluíram uma missão que, separados, tornar-se-ia penosa e muito provavelmente infrutífera, fato que é compartilhado também pelo próprio Senhor Jesus, que ao invés de um trabalho solitário, escolheu cercar-se de homens que compartilharam com ele de sua missão evangelizadora, como também Marcos registra. E subiu ao monte, e chamando para si os que ele quis, e vieram a ele, e nomeou 12 para que estivessem com ele e os mandasse a pregar. Quão importante é que os obreiros cristãos reconheçam a importância e utilidade do trabalho em equipe. É importante também reconhecer que encontramos nestes quatro homens um senso de responsabilidade que os fez prosseguir adiante em seu intento, mesmo diante das adversidades, como também o evangelista Lucas registrou. E eis que uns homens transportaram numa cama um homem que estava paralítico e procuravam fazê-lo entrar e pô-lo diante dele, e não achando por onde pudessem levar, por causa da multidão. Eles poderiam ter argumentado que fizeram tudo o que fora possível, mas que a multidão os impediu de chegarem à presença de Jesus, ou que sua intenção era realmente boa, mas que a falta de colaboração por parte de outras pessoas havia interrompido seu propósito. Porém, contrariando o senso comum àqueles que abandonam incompleta uma missão, Lucas registra a atitude que tomaram. Subiram ao telhado e por entre as telhas o baixaram com a cama. Finalmente, é fato que aqueles quatro homens pagaram o preço por concluírem sua missão. Possivelmente, a inusitada atitude deles recebeu severas críticas por parte das pessoas presentes, além do desgosto daqueles que foram atingidos pelos escombros do telhado por eles aberto, o que provavelmente também os obrigou a ressarcirem o dono da casa pelo prejuízo causado. Nada disso os dissuadiu a desistirem, e convictos de seu ideal, prosseguiram. É preciso reconhecer que aqueles quatro homens tinham sua intenção totalmente voltada a uma pessoa em especial, que reconheceu a real causa de tudo que eles haviam acabado de fazer, como Marcos registrou, e Jesus vendo a fé deles. Eles verdadeiramente criam que o Senhor era capaz de socorrer aquele paralítico, do que estavam certos, como Marcos nos diz. A ti te digo, levanta-te, toma o teu leito e vai para a tua casa. E levantou-se, tomando logo o leito, saiu em presença de todos. O resultado do esforço conjunto daqueles quatro homens foi além da cura do paralítico que fora a causa de todo aquele trabalho realizado por eles. Marcos também registra a reação das pessoas que viram Jesus realizar esse milagre, registrando assim o que ocorreu. De sorte que todos se admiraram e glorificaram a Deus, dizendo: nunca tal vimos. O poder de Deus foi apresentado àquelas pessoas a partir da disposição inabalável de quatro homens, fato que possivelmente nem eles mesmos haviam previsto. Que esta mesma disposição seja vista nos servos do Senhor hoje, sabendo que este mesmo Senhor continua disposto a honrar o trabalho de seus servos pela manifestação de seu poder.

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1: Hoje vamos começar um estudo sobre a pregação de Amós. Vamos examinar três dos maiores sermões pregados no Antigo Testamento. Agora, se você está ouvindo o nosso programa hoje e nunca recebeu a Cristo Jesus como seu Salvador pessoal, deixe-me dizer que você precisa do Senhor Jesus em seu coração e em sua vida. Eu espero que você abra o seu coração e receba Cristo Jesus como seu Salvador pessoal no dia de hoje. E quanto a vós, queridos irmãos em Cristo, agradeço a Deus por suas vidas. Esperamos que a palavra de Deus hoje, durante esse estudo, seja uma bênção, seja de força e ânimo para os seus corações. Antes de começarmos, vamos orar. Pai querido, obrigado por tua santa palavra, pelo privilégio que temos de comunicá-la através do rádio. Agradecemos, Senhor, pelos vários ministérios de ensino bíblico em nossas escolas e igrejas. Obrigado pelos jovens que estão sendo ensinados e treinados para enfrentar um mundo que não te conhece. Te pedimos que esta mensagem seja uma bênção na vida de cada um que está acompanhando o estudo hoje. Senhor, guia-me e ajuda-me a dizer as coisas certas da maneira correta. Nós oramos em nome do Senhor Jesus. Amém. Nos próximos três capítulos, Amós 3, 4 e 5, vamos ouvir a voz de Amós pregando. Não vamos ouvir sua voz literalmente, claro, mas lendo esses textos, vamos ouvir um grande pregador. Este ministro da palavra de Deus é um tipo diferente. Creio que ele é um pregador único. Ele tem um privilégio e uma responsabilidade que dificilmente pode ser superada. Na terra, ele é o representante oficial de Deus, o porta-voz de Deus. E é por isso que sua influência tem sido de suma importância durante os 20 séculos de história da igreja. A história da pregação cristã tem provado que os ministros de Deus ocupam um lugar proeminente na vida de cada nação, onde pregaram e ensinaram a palavra de Deus. A pregação ocupa o lugar mais proeminente na propagação do cristianismo. A pregação e o ensino público da Bíblia sempre atraíram multidões. Creio que nada pode substituir a verdadeira pregação bíblica. Pessoalmente, eu tive o privilégio de pregar e ensinar a palavra de Deus em centenas de igrejas e hoje fico sinceramente preocupado. Eu não quero falar como um crítico, mas como um sincero observador e o que vejo me perturba o coração. Um pastor me disse recentemente que a pregação expositiva da Bíblia não é mais relevante porque não está relacionada às necessidades de hoje. Ele disse que a cultura mudou, que os costumes são diferentes e as condições da vida moderna são diferentes. Bem, já que este conceito sobre a pregação tomou conta deste jovem, ele tem substituído a pregação com reuniões de grupos de discussão e de compartilhar onde as pessoas podem dialogar. Há momentos em que a discussão e o diálogo são proveitosos, mas quando o ministro não está muito convencido sobre a prioridade da pregação em seu ministério, ele perdeu sua arma mais distinta e decisiva, e a chave para um ministério eficaz. Nosso culto fica enfraquecido quando a pregação da palavra de Deus é substituída. A pregação foi o método que o nosso Senhor Jesus escolheu durante o seu ministério, em sua primeira vinda. Em Marcos, capítulo 1, versículo 14, diz que Jesus veio para a Galiléia pregando o evangelho do reino de Deus. Em Mateus 4, 17, diz: desde então começou Jesus a pregar e a dizer: arrependei-vos, porque é chegado o reino dos céus. E quando estava na sinagoga de Nazaré, o nosso Senhor Jesus

0: disse: O Espírito do Senhor é sobre mim, pois me ungiu para evangelizar os pobres. Lucas 4:18. A alta consideração da pregação sustentada por Nosso Senhor é em si um testemunho de sua importância. A pregação foi uma ferramenta que o Senhor Jesus ensinou seus discípulos a usar. Marcos escreveu no capítulo 3, versículo 14 do seu livro, e nomeou 12 para que estivessem com ele e os mandasse a pregar. E mais uma vez disse em Marcos 16, 15, ide por todo mundo, pregai o evangelho a toda criatura. Você pode ver então a prioridade da pregação e da necessidade de retornar a ela. Isso nos introduz ao nosso estudo de Amós, no capítulo 3. Nos capítulos 3, 4 e 5 de Amós, o leão continua rugindo. Espero que você lembre que o início do livro lemos que o leão estava rugindo. Deus era o leão e estava anunciando o julgamento sobre os pecados e sobre os pecadores. Todo o povo de Israel, tanto do reino do norte como do sul, estavam na perspectiva de Deus, aqui nos capítulos 3, 4 e 5. Vemos isso claramente quando lemos Amós 3, versículo 1. Ouvi esta palavra que o Senhor fala contra vós, filhos de Israel, contra toda a família que fez subir da terra do Egito. Isso inclui a ambos, Israel e Judá. No versículo 1, toda a família de Israel é mencionada. No versículo 2, todas as famílias da terra são mencionadas. Você já leu o versículo 2? Ali diz, de todas as famílias da terra, só a vós vos tenho conhecido. Deus contrasta a nação que recebeu a sua bênção especial com as outras nações que nunca receberam os privilégios de Israel. Mas os privilégios especiais de Israel não os desculpava, ao invés disso, seus maiores privilégios trariam sobre eles maiores prejuízos. Deus disse no versículo 2, portanto eu vos punirei por todas as vossas iniquidades. Sublinhe isso aí na sua Bíblia. Portanto eu vos punirei por todas as vossas iniquidades. Israel assinou seu próprio destino através de sua desobediência. Os privilégios que Deus oferece sempre são para os propósitos que Deus propõe. Mais uma vez, os privilégios que Deus oferece sempre são para os propósitos que Ele propõe. Nenhuma nação ou indivíduo pode passar por cima deste fato básico e essencial. E é aqui que Israel falhou. Amós pregou 3 mensagens. Por favor, anote aí as 3 mensagens. Estão claramente marcadas em sua Bíblia, pois cada uma começa e termina exatamente da mesma maneira. A primeira mensagem abrange todo o capítulo 3, seus 15 versículos. Observe como começa, capítulo 3, versículo 1. Ouvi esta palavra que o Senhor fala. E depois conclui com, portanto, no versículo 11. Deste modo, temos a introdução e a conclusão. Ele começa com, ouvi esta palavra e conclui com, portanto. Vamos para o segundo sermão, Amós 4, versículos de 1 a 13. Este é o capítulo 4 inteiro. Como começa? Vamos ver. Versículo 1, ouvi esta palavra. E no versículo 12, nós temos, portanto. Agora vamos ao terceiro sermão, que é o mais longo dos 3. Começa no versículo 1. Do capítulo 5 e vai até o versículo 27. Capítulo 1, versículo 5 diz, ouvi esta palavra. Versículo 16, portanto. Eu convido você a marcar essas expressões que se repetem 3 vezes. Ouvi a palavra e portanto. Anote aí, sublinhe aí na sua Bíblia. Observe que um princípio básico de vida corre através destes 3 sermões. É o princípio de causa e efeito. Tudo o que acontece na vida está relacionado a uma causa. Nada na vida acontece ao acaso ou acidente. Pode ser algo difícil de acreditar, pois falamos de golpes de sorte. Nós fizemos alguma coisa por acaso, ou então algo aconteceu por acidente. Mas para Deus nada, nada acontece por acaso ou por acidente. Isto é verdade tanto no mundo natural como no relacionamento de Deus com os seres humanos. Esta lição é ensinada por Amós através de uma série de 7 perguntas. Por favor, mantenha aí a sua Bíblia aberta e uma caneta na mão. Vamos ver a primeira mensagem. Muito bem, verifique aí a primeira pergunta no capítulo 3, versículo 3, que diz, porventura, andarão dois juntos, se não estiverem de acordo? Talvez a pergunta seja, duas pessoas poderiam andar juntas sem um acordo prévio? Deus escolheu Israel para ser o seu povo. Mediante um acordo prévio, Deus estabeleceu as regras pelas quais eles andariam em doce comunhão com ele. Mas, entretanto, a nação saiu do caminho e rompeu a comunhão. Eles desobedeceram às leis de Deus. Houve um tempo em que a nação andou em harmonia com Deus. Foi uma bela comunhão, uma bela amizade. O profeta Jeremias fala sobre isso no capítulo 3 de seu livro, versículos de 12 a 25. Suas reminiscências nestes versículos de Jeremias 3 mostram como Israel, certa vez, tinha uma maravilhosa comunhão com Deus. Mas agora os caminhos de Israel e os caminhos de Deus são tão diferentes um do outro que não há mais harmonia entre eles. Então Deus diz no versículo 2, eu vos punirei. Esse é o efeito. E qual é a causa? Por todas as vossas iniquidades. Nada acontece por acaso ou por acidente. Não para Deus, seja no âmbito natural ou de Deus, com você ou comigo. Falamos sobre acidentes, falamos de casualidades, falamos sobre sorte, mas nunca encontramos isso nas Escrituras. Para cada efeito ou consequência, há uma causa. Essa é a primeira pergunta que surge na primeira mensagem. A segunda pergunta está no versículo 4. Rugirá o leão no bosque sem que tenha presa? Quando o leão ruge, significa que pegou algo. O rugido do leão é o efeito, a presa capturada é a causa. O profeta Amós já havia declarado que o Senhor rugiria. Capítulo 1, versículo 2. Se o pecado de Israel não merecesse o juízo, Deus não lhes castigaria. Deus não lhes puniria sem causa. É enganar-se a si mesmo, seja uma nação ou um indivíduo. Andar em pecado e esperar escapar das consequências. Isso é impossível. Para todo efeito existe uma causa, e quando Deus trata conosco, querido amigo, há sempre uma razão. Por trás de cada efeito há uma causa. Em 1 Coríntios 6, 9 diz, não sabeis que os injustos não hão de herdar o reino de Deus? Não erreis, nem os devassos, nem os idólatras, nem os adúlteros, nem os efeminados, nem os sodomitas, nem os ladrões, nem os avarentos, nem os bêbados, nem os maldizentes, nem os roubadores herdarão o reino de Deus. Não se enganem, vocês não podem pecar e depois saírem livres. Gálatas 6, 7 diz, não vos enganeis, de Deus não se zomba, pois tudo que o homem semear, isso também ceifará. Essa foi a segunda pergunta no capítulo 3, versículo 4. Aqui temos o efeito, e qual é? O leão rugiu. Qual é a causa? A vítima foi capturada. Israel tinha sido apanhada em seus pecados e agora Deus iria julgá-los. Para cada efeito existe uma causa. Portanto, o julgamento que viria sobre Israel não era algo que iria acontecer por acaso ou por acidente. Havia uma razão por trás disso. Agora vamos ver a pergunta número 3, no versículo 4. Levantará o leãozinho no seu covil a sua voz, se nada tiver apanhado? A pergunta é simplesmente esta. O filhotinho que permaneceu em seu covil vai rugir se sua mãe ou pai não pegaram algo para comer? Absolutamente não. O filhote não se levanta até o velho leão aparecer com a presa. O rugido do leão é seguido pelo rosnar do filhote. O profeta está dizendo, vocês sabem muito bem, o Senhor está rugindo contra vós por causa dos vossos pecados. Por que continuar com uma atitude de indiferença diante desta situação tão grave? Meu grito é o efeito. Os vossos pecados são a causa. Por que acham que eu estou pregando desta maneira? Veja o efeito. O sermão de Amós. Veja a causa. Os pecados de Israel. Deus enviou Amós para pregar ao povo por causa dos seus pecados. Não foi por acaso nem por acidente. Amós não se tornou um pregador por vontade própria. Não, Amós foi chamado por Deus, ele foi separado por Deus. Deus deu a mensagem para ele e o sermão de Amós era o efeito. A causa, os pecados de Israel. Portanto, Deus enviou Amós por uma razão bem específica. Agora veja a quarta pergunta no versículo 5. Cairá a ave no laço em terra se não houver armadilha para ela? A pergunta também é simples aqui. Muitas vezes na praia podemos observar o voo baixo de um pelicano ou de uma gaivota voando sobre a água e de repente o pássaro mergulha na água. E por quê? Porque ele pegou uma vítima. Veja, a causa e o efeito são um princípio de vida. Há uma causa para cada efeito. O tema do sermão de Amós permanece sem mudanças. Ele ainda está lidando com os pecados de Israel. O efeito, que era o juízo de Deus, estava chegando por causa dos pecados de Israel. Esta era a causa. Depois a quinta pergunta, ainda no versículo 5. Levantar-se-á da terra o laço sem que tenha apanhado alguma coisa? Em outras palavras, quando uma armadilha surge, você sabe que alguma coisa provocou isso? A armadilha capturou a vítima que foi atraída por ela. Israel armou a sua própria armadilha através de seus pecados? Agora ela está presa e o juízo é inevitável. Pode a destruição alcançar você se o seu pecado atraiu você a isso? Esse é o ponto principal da pergunta. A guerra, com suas mortes, doenças e dor como consequência, não vem por acaso ou por acidente. Tudo isso estava destinado a cair sobre Israel. Para cada efeito existe uma causa. Nada acontece por acaso ou por acidente. Deus tem o controle de tudo. Vamos ver a sexta pergunta. Tocar-se-á a trombeta na cidade e o povo não estremecerá? Amós continua tentando transmitir a sua mensagem, aliás, a mensagem de Deus. Tocar-se-á a trombeta na cidade e o povo não estremecerá? Para o israelita, esta pergunta não necessitava de uma grande explicação. O uso de trombeta na nação de Israel era uma prática comum. A ideia originou-se com Deus e está escrita em Números capítulo 10. As trombetas eram usadas por várias razões. Os filhos de Arão foram designados para tocar as trombetas. O som da trombeta era, na verdade, a voz de Deus falando ao seu povo. Naquela época, eles não tinham a palavra escrita, e Deus usava a trombeta para levar uma mensagem ao seu povo. Havia um toque especial da trombeta chamando o povo para adorar. Quando a trombeta soasse, este era o chamado para o povo adorar. Eles colocavam de lado o que estavam fazendo e sabiam que era hora de reunir para a adoração. Em algumas cidades pequenas, há um costume semelhante. Eles tocam os sinos e as pessoas sabem que é hora de se reunirem na igreja. Havia outro som de trombeta chamando o povo para a guerra. Os guardas da cidade deveriam vigiar dia e noite, e se o inimigo se aproximava, eles deveriam tocar a trombeta como um alarme, chamando as pessoas para se prepararem para a guerra. Números, capítulo 10, versículos 5 e 6. Bem, quando o alarme soava para a guerra, quem não ficaria alarmado? Todos ficavam preocupados. O som da trombeta era o efeito e a chegada do inimigo era a causa. O profeta está agora soando a trombeta para os alertar do juízo de Deus. A causa? O pecado de Israel. E por fim chegamos à sétima pergunta. Amós capítulo 3, versículo 6. Sucederá algum mal na cidade sem que o Senhor o tenha feito? Observe que a palavra mal significa calamidade. Isso não significava um mal moral, mas uma calamidade ou catástrofe, como a erupção de um vulcão, um terremoto, uma inundação, um furacão ou então um tornado. E a pergunta aqui, na última parte do versículo 6, enfatiza que a mão de Deus está em todas as catástrofes, em todos os lugares, seja qual for o desastre. Deus pode impedir qualquer desastre, se desejar. Ou às vezes, como aqui em Amós, ele revela através de seus servos sobre um desastre iminente. No versículo 7 lemos, certamente o Senhor Deus não fará coisa alguma sem ter revelado o seu segredo aos seus servos, os profetas. Amós está dizendo, eu estou aqui como um aviso para vocês. Vocês estão pecando contra Deus e seus pecados trarão juízo inevitável. Creio que temos uma ilustração das advertências de Deus na vinda do dilúvio nos dias de Noé. Deus avisou a Noé que ele traria um dilúvio e Noé pregou ao povo. Eles não acreditavam nele, mas Deus os estava avisando. Deus revelou a Abraão seu plano de destruir Sodoma e Gomorra. Deus preparou José para os 7 anos de fome no Egito. Agora Deus traria catástrofes sobre Israel. Estava usando seu profeta Amós para avisar a nação. Deus o chamou e Amós não poderia ficar calado. Ele disse no versículo 8, rugiu o leão, quem não temerá? Falou o Senhor Deus, quem não profetizará? Os israelitas sabiam como reagir quando ouviam o som da trombeta, mas não conseguiram ouvir a voz do pregador de Deus. O desastre, o efeito, iria chegar. Os pecados de Israel eram a causa. O juízo de Deus não iria cair sobre as pessoas de surpresa. Ele falou para o seu mensageiro a avisar em Asdod, no Egito, e também na Samaria. Versículo 9 lemos, fazei ouvir isso nos palácios de Asdod e nos palácios da terra do Egito, e dizei, ajuntai-vos sobre os montes de Samaria, e vede que grandes alvoroços há no meio dela. e como são oprimidos dentro dela. Quando o juízo viesse, primeiro afetaria a classe dos ricos, nos palácios, onde estavam acumuladas as riquezas, adquiridas por meio de violência e de vandalismo. Creio que isso é o que sugere o versículo 10. Porque não sabem fazer o que é reto, diz o Senhor, aqueles que entesouram nos seus palácios a violência e a destruição. O palácio era o local seguro onde o rei morava e ali eram guardados todos os seus bens. Eles caíram tanto, a ponto de perder todo o senso de valores morais e éticos. Vamos ver novamente o versículo 10. Porque não sabem fazer o que é reto. Isso significa que o pecado tinha endurecido suas consciências e cegado seus olhos, pervertendo o sentido do que é certo. Israel tinha a verdade e a luz. Eles receberam a palavra de Deus, mas fecharam os olhos para a luz. A luz se tornou trevas para eles. O resultado da desobediência contínua é uma crescente incapacidade de obedecer. Nunca na história nenhuma nação ouviu uma mensagem, um aviso de condenação, juízo de desastres vindo diretamente de Deus. Bem, Amós continua pregando, simplesmente dizendo ao povo o que Deus quer que eles ouçam. Agora, por que um pastor hoje em dia questionaria a necessidade da pregação? Atrevam-me a responder essa pergunta. Porque alguns homens no ministério hoje perderam a crença na inspiração, na inerrância e na autoridade das Escrituras. Quando um homem não tem uma mensagem de autoridade, não pode pregar. Mas o homem que crer na palavra de Deus tem uma mensagem de autoridade para pregar. A eloquência e a grandiosidade da pregação nunca cessará quando se crê na palavra de Deus. A tarefa primordial e essencial do ministro cristão é pregar a palavra de Deus. Por que Amós tinha uma mensagem tão forte? Porque ele creu na palavra de Deus. Ele creu que o que Deus tinha dito era verdade. E isso conduz o sermão ao portanto, à conclusão, que nós iremos estudar no nosso próximo programa. Que Deus o abençoe e obrigado por ouvir o programa de hoje. E até o nosso próximo encontro.
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E pela graça de Deus, encerramos juntos mais um horário na programação da BBN, a Rede de Rádio Difusão Bíblica. Eu sou seu amigo Mário Sérgio e lhe fiz companhia. Juntos nós louvamos a Deus, juntos nós aprendemos da Bíblia Sagrada. E eu convido você a continuar ouvindo mais desta excelente programação, que eu tenho certeza vai edificar a sua vida. E que Deus abençoe você, onde quer que esteja.

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2: Lote especial de restituição do Imposto de Renda à Pessoa Física começa a ser pago nesta quarta. Reação ao racismo contra jogadores negros na Copa vai além do futebol. Após 36 anos, Copa volta a reunir apenas campeões nas semifinais. A Receita Federal inicia nesta quarta-feira o pagamento de um lote especial de restituição do Imposto de Renda à Pessoa Física. A expectativa é que cerca de 3 milhões e meio de contribuintes recebam aproximadamente 460 milhões de reais, quase meio bilhão. Os valores serão depositados diretamente em contas vinculadas à chave Pix do tipo CPF. O lote é destinado a pessoas que não eram obrigadas a entregar a declaração do Imposto de Renda em 2025, mas que tiveram o imposto retido na fonte em 2024 e possuem valores a restituir. As declarações foram geradas automaticamente pela Receita com base em informações já disponíveis no sistema. Para receber o dinheiro, o contribuinte deve ter o CPF regular, chave Pix vinculada ao CPF, como já dissemos, e direito à restituição de até R$ 1.000. A Receita destaca que este pagamento não faz parte do calendário regular de restituições de 2026, cujo próximo lote está previsto para o próximo dia 31. A semifinal da Copa do Mundo 2026 entre França e Espanha acontece nesta terça-feira, 4 horas da tarde, horário de Brasília, em Dallas, dos Estados Unidos. Mais um tema fora das quatro linhas ganhou destaque. Jogadores, dirigentes e autoridades dos dois países se uniram para condenar declarações racistas direcionadas à seleção francesa e a atletas negros durante o torneio. Os ataques aumentaram nas redes sociais ao longo da competição. Segundo a FIFA, foram registradas quase 90 mil publicações abusivas na primeira fase da Copa, número muito superior ao observado no Mundial de 2022. Especialistas apontam que o crescimento desses episódios está relacionado ao ambiente digital e ao fortalecimento de discursos extremistas. Entidades esportivas e governos têm adotado medidas mais firmes para combater a discriminação racial. Casos envolvendo o atacante francês Kylian Mbappé receberam ampla repercussão e apoio institucional, reforçando a importância das denúncias e da responsabilização dos autores. Para especialistas, a mobilização ultrapassa o futebol e contribui para o enfrentamento do racismo na sociedade. A Copa do Mundo de 2026 volta a reunir apenas seleções campeãs nas semifinais, algo que não acontecia desde o Mundial da Itália em 90. Argentina, França, Espanha e Inglaterra seguem na disputa pelo título e somam juntas 7 conquistas mundiais. 3 da Argentina, 2 da França, 1 da Espanha e 1 da Inglaterra, reforçando o peso histórico desta reta final da competição. O primeiro jogo será entre França e Espanha nesta terça-feira, enquanto Inglaterra e Argentina se enfrentam nesta quarta. Além da tradição, as quatro equipes ocupam atualmente as primeiras quatro posições do ranking da FIFA, fato inédito desde a criação da classificação mundial em 92. As campanhas também mostram equilíbrio entre os semifinalistas.
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Justo é o Senhor em todos os seus caminhos e santo em todas as suas obras. Salmo 145, 17. E é para louvarmos e aprendermos mais do nosso justo e santo Deus que estamos mais uma vez aqui na BBN. Com você agora, seu amigo Renato Gontijo. Espero seguir contando com a sua sintonia.

melhor que passarmos tempo na presença de Deus, sozinhos, é quando fazemos isso em comunhão com outros irmãos, rogando pelas bênçãos do Senhor uns pelos outros. E teremos essa oportunidade logo mais com o nosso Oração em Família. Participe! E se você também tem algum pedido em especial pelo qual gostaria que orássemos, escreva um e-mail para o rede@bbnmedia.org. Repetindo, rede@bbnmedia.org. Programa Oração em Família. 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

0: Muito obrigado pela sua audiência aqui na programação da Rede de Rádio Difusão Bíblica e seja bem-vindo ao nosso momento de oração em família. Eu sou Denis Cordeiro e hoje, pela graça e misericórdia de Deus, estarei na apresentação dos pedidos de oração encaminhados pelos nossos queridos ouvintes e também auxiliando a interceder na presença de Deus. Porém, antes de iniciarmos este momento de comunhão, vamos ouvir uma palavra de ânimo e encorajamento no devocional apresentado pelo nosso querido irmão Newton Costa, que é representante de área na cidade de Curitiba. Prestemos atenção na palavra da Bíblia Sagrada para aplicação prática em nossa caminhada cristã.
1: Voltando para a casa do seu pai. Olá, meu querido ouvinte. Que alegria estarmos juntos mais uma vez. Hoje eu quero propor uma reflexão profunda ao seu coração e lhe fazer duas perguntas. Você já se perguntou o que realmente significa ser um filho de Deus? E será que em algum momento da caminhada você sentiu que já foi longe demais para conseguir voltar para casa? Quando você levanta seus braços para o seu Pai Celestial, ele imediatamente se lança para apanhá-lo. As Escrituras nos fazem lembrar que aceitar o dom da salvação de Deus não é um acordo formal de negócios. É, na verdade, o retrato de um pai dando-lhe as boas-vindas com amor ao seu filho rebelde. Exatamente como a conhecida história do filho pródigo. A palavra de Deus confirma essa linda realidade no livro de Gálatas, capítulo 4 e o versículo 4 ao 5. Mas, vindo à plenitude dos tempos, Deus enviou seu filho, nascido de mulher, nascido sob a lei, para remir os que estavam debaixo da lei, a fim de recebermos a adoção de filhos. E se você quiser se aprofundar mais e alimentar mais ainda a sua fé, anote essas referências para ler depois na sua Bíblia. Romanos 8, 15 ao 16, Lucas 15, do 16 ao 32, 2 Coríntios 6, 18, além de a primeira epístola de João, capítulo 3, verso 1 a 10, também com Hebreus 12, 4 ao 11. A verdade é que, assim como aquele filho ingrato da parábola, todos nós, em algum momento da vida, tentamos viver por nossa conta. Nos distanciando e nos separando de Deus, nós arrumamos a nossa mochila, compramos uma passagem de ônibus ou avião e partimos convictos em direção às luzes ilusórias da cidade. De alguma forma, o plano não funcionou como esperávamos. Mas Deus, que é o seu Pai, estava o tempo todo esperando por você quando você decidiu voltar para casa. Com a profunda alegria em seus olhos, Deus o adotou no exato instante em que você levantou os seus braços para ele. Ele é o seu Abba Pai. Não importa o quão longe você tenha ido ou por quanto tempo tenha ficado afastado, o amor dele por você simplesmente não muda. Você é filho. Meu querido ouvinte, se hoje você se sente distante, cansado das ilusões deste mundo ou com medo de não ser aceito de volta, lembre-se, a porta da casa do Pai está escancarada. Ele não quer apenas limpar o seu coração, ele quer restaurar a sua identidade. Volte hoje mesmo para os braços de quem nunca deixou de amar você. Como escreveu Max Lucado, quando vamos a Cristo, Deus não só nos perdoa, ele também nos adota. Já seria o suficiente se Deus apenas limpasse o seu nome, mas ele faz mais que isso. Ele dá a você o nome dele. Já seria o suficiente se Deus apenas libertasse você, mas ele faz mais do que isso. Ele leva você para casa. Ele leva você para a grande casa de Deus. Que o abraço e o amor do Pai guardem o seu coração e a sua casa. E agora, voltemos ao apresentador do programa para orarmos pelos pedidos que chegaram a nós, com você e por você, querido ouvinte.
0: Irmão Newton, muito obrigado por apresentar este devocional de edificação para a nossa vida e que Deus siga abençoando você e toda a sua família. Agora iniciaremos a apresentação dos pedidos de oração que foram encaminhados em nossa lista hoje. Um ouvinte pede oração por sua sobrinha que está com dengue e as plaquetas muito baixas e também por uma causa especial. Vamos orar pela vida de um ouvinte que pede por sabedoria e discernimento ao compartilhar a palavra de Deus para seus amigos e colegas de trabalho e também pela salvação deles. Uma ouvinte pede oração por sua saúde e pela salvação de sua filha e seu namorado. Nós temos uma ouvinte que pede oração por sua família e por uma situação em que estão vivendo. Vamos orar pela vida emocional de um ouvinte. Nós temos uma ouvinte que pede oração pela gravidez de sua nora e pelo ultrassom que fará, e pedindo para que possa estar tudo bem com o bebê. Vamos continuar orando pela vida de uma senhora que está em tratamento contra o câncer e que está tendo que lidar com problemas familiares. Nós temos uma ouvinte que pede oração e intercessão pela vida de uma amiga que perdeu o bebê. Ela pede por conforto de Deus para ela e seu esposo. Um ouvinte pede oração por sua esposa, seus filhos e por sua vida. Nós temos uma outra ouvinte que pede oração pela gravidez de sua nora e que tudo corra bem. Se você acaba de sintonizar o seu rádio na programação da BBN ou está nos ouvindo pela internet, estamos em nosso momento de oração em família. Você também pode participar deste momento de comunhão, onde oramos e intercedemos pelas necessidades uns dos outros. 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Ou, se preferir, escreva-nos uma mensagem de texto pelo WhatsApp 5541-99511-1020. Voltando à apresentação dos pedidos de oração de hoje, temos um ouvinte que pede oração pela saúde de seu filho que está com influenza e também pela vida espiritual de seu outro filho e pela restauração do seu casamento. Um pai pede oração por seu filho que fará uma cirurgia. Nós temos um ouvinte que pede oração por sua igreja e por seus pastores. Vamos orar pela vida de um irmão em Cristo que está com problemas de insônia. Ore pela vida de um pastor que está se recuperando de uma fratura em sua perna. Vamos orar pela vida e ministério de um pastor que tem encontrado muita resistência em sua igreja, apesar de estar honrando a Deus em seu chamado. Um ouvinte pede oração por sua mãe que está com dores nas costas e na cabeça, não encontrando solução. Nós temos um ouvinte que pede oração por seu problema de insônia. Um ouvinte pede oração pela restauração de sua família e por uma causa na justiça. Vamos orar e interceder pela vida de uma ouvinte. São estes os pedidos de oração de hoje e neste momento vamos orar e interceder por cada um deles, colocando-os nas mãos de Nosso Senhor ao redor de seu trono de graça. Vamos orar. Pai Santo, no nome precioso do Teu Filho amado Jesus Cristo, neste momento nos colocamos em Tua presença para primeiramente glorificar e exaltar o Teu nome por quem o Senhor é e por todas as maravilhas que o Senhor tem operado através de nossas vidas. Queremos agradecer a Ti por este dia, pela saúde e pela renovação da Tua rica providência sobre nós, que nos faz viver e habitar em Tua presença com paz, segurança e tendo a provisão de tudo que é necessário para que possamos glorificar a Ti através de nossas vidas. Queremos agradecer também pela nossa salvação em Cristo Jesus e pelo privilégio e oportunidade que o Senhor nos dá, pela Tua graça e misericórdia, de participar da família celeste e assim glorificar o Teu nome dia após dia em Tua presença. Queremos também colocar diante do Senhor os pedidos de orações que foram apresentados pelos nossos irmãos e ouvintes, sabendo que o Senhor nos ouve e nos acompanha individualmente, sabendo das necessidades e também daquilo que precisamos de Tuas mãos. Nós queremos iniciar este momento intercedendo pela saúde da sobrinha de um ouvinte que está com dengue e que está com as plaquetas muito baixas. Pedimos que o Senhor possa restaurar o seu quadro de saúde e curá-la desta enfermidade. Oramos também e apresentamos a Ti a causa dele em especial. Oramos e pedimos por Tua sabedoria e discernimento na vida de um ouvinte que tem o desejo e que quer compartilhar a Tua palavra para os seus amigos e colegas de trabalho. Nós oramos e intercedemos para que o Senhor ajude-o nesta missão e que também o Senhor possa salvar a vida de cada uma das pessoas ao seu redor. Nós também pedimos pela saúde de uma ouvinte e que o Senhor atenda ao pedido dela pela salvação de sua filha e de seu namorado. Nós intercedemos pela família de um ouvinte que está passando por uma situação difícil. Nós intercedemos pela vida espiritual de um ouvinte e oramos apresentando ao Senhor o quadro de saúde da nora de uma ouvinte que está grávida e que o Senhor possa abençoar a chegada deste bebê. Continuamos intercedendo pela vida de uma senhora que está em tratamento contra o câncer e pedimos que o Senhor possa ajudá-la nos conflitos familiares que ela está enfrentando. Que o Senhor possa também trazer a restauração no seu quadro de saúde e que ela seja curada deste mal. Nós oramos pela vida e pela família da amiga de um ouvinte que infelizmente perdeu o seu bebê, que o Senhor possa trazer conforto ao coração dela e de seu esposo. Pedimos que o Senhor possa dar a eles esperança de um novo filho, conforme o Teu querer e a Tua vontade. Que o Senhor possa visitar neste momento a vida da esposa de um ouvinte, de seus filhos e sua vida. Oramos e intercedemos também pela gravidez da nora de uma outra ouvinte, pedindo que tudo ocorra bem nesta gestação. Nós oramos e intercedemos pela saúde do filho de um ouvinte que está com gripe e que o Senhor possa visitar neste momento a vida espiritual do outro filho deste ouvinte e que o Senhor traga restauração ao seu casamento. Pedimos e intercedemos pela vida do filho de um ouvinte que fará uma cirurgia e que o Senhor também possa atender ao pedido desta ouvinte em favor de sua igreja e de seus pastores. Nós apresentamos a Ti a vida de um irmão em Cristo que está com problemas de insônia e pedimos que o Senhor possa tirar toda a preocupação, toda a ansiedade e tudo aquilo que o impede de descansar de maneira adequada. Nós intercedemos pela vida de um pastor que recentemente sofreu uma fratura na perna e que o Senhor possa trazer plena recuperação de sua integridade física. Oramos também e apresentamos a Ti o ministério de um pastor que tem encontrado muita resistência em sua igreja. Que o Senhor possa abençoar a maneira como ele dirige este trabalho, honrando ao Senhor em tudo aquilo que faz e que a igreja também possa entrar em comunhão com a liderança dele. Nós intercedemos pela mãe de um ouvinte que está com dores nas costas e na cabeça e que o Senhor possa ajudá-la a encontrar uma solução deste mal. Intercedemos também pela saúde de um ouvinte que também sofre com problemas de insônia e que o Senhor possa dar um descanso tranquilo a esta pessoa. Nós intercedemos e apresentamos a Ti a família de um ouvinte que pede pela restauração de seu ambiente familiar e que o Senhor possa abençoar a comunhão deste lar. Nós oramos também e apresentamos a Ti a sua causa na justiça. Queremos aproveitar este momento para orar e interceder pela vida de um ouvinte e também colocando todos esses pedidos em Tuas mãos, sabendo que o Senhor nos ouve e nos acompanha em cada situação de nossas vidas.

Seguir a palavra de Deus nos ajuda a andarmos na luz e no que é certo, enquanto que seguir o pecado faz o contrário, nos desviando do que é certo e nos afastando do nosso Criador. Assim diz o Salmo 85, no verso 8. Escutarei o que Deus, o Senhor, falar, porque falará de paz ao seu povo e aos seus santos, para que não voltem à loucura. E aqui na BBN, você pode ter sempre certeza que ouvirá de Deus, pois é somente sua maravilhosa e transformadora palavra que compartilhamos nas 24 horas do dia. 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
1: Tema, a escolha certa. Textos bíblicos, Tiago capítulo 6, versículo 8 e Marcos capítulo 11, versículos 22 e 23. Assim diz a palavra do Senhor. Peça, porém, com fé, em nada duvidando, pois o que duvida é semelhante à onda do mar, impelida e agitada pelo vento. Não supõe esse homem que alcançará do Senhor alguma coisa. Homem de ânimo dobre, inconstante em todos os seus caminhos. Ao que Jesus lhe disse, tende fé em Deus, porque em verdade vos afirmo que se alguém disser a esse monte, ergue-te e lança-te no mar, e não duvidar no seu coração, mas crer que se fará como que diz, assim será com ele. Não se decidir pelo reino de Deus é agir de maneira errônea. Ficar em cima do muro, para alguns parece divertido. Os ficantes estão em alta, infelizmente até no meio cristão. Eles não sabem o que estão perdendo. Jesus estende as suas mãos para eles. Não seguram, seus olhos estão cobertos, não enxergam a mensagem da cruz. É preciso descer. A palavra de Deus diz, humilhai-vos, portanto, sob a poderosa mão de Deus, para que Ele, em tempo oportuno, vos exalte, lançando sobre Ele toda a vossa ansiedade, porque Ele tem cuidado de vós. 1 Pedro 5, versículos 6 e 7. A Bíblia nos revela que tais pessoas são como as ondas do mar, inconstantes em todos os seus caminhos. Precisamos ter firmeza nas nossas atitudes. Deus se alegra quando nos colocamos no centro da sua vontade. Jesus Cristo é a maior decisão. Faça a sua escolha e que Deus o abençoe, meu prezado ouvinte. Oremos ao Senhor. Nosso Deus, nosso Pai, nós estamos a todo instante, a todo momento, ó Pai, tendo de fazer escolhas. E se nós não tivermos discernimento, a ajuda do Teu Santo Espírito, certamente faremos escolhas erradas que nos entristecerão mais tarde, que nos farão chorar. Nós queremos, ó Deus, estar sempre tomando atitudes certas. Isto só é possível quando somos dirigidos pelo Teu Santo Espírito. Ó Deus, sonda o coração de nossos ouvintes nesta hora e dar a eles essa sabedoria que vem do alto, para que sempre tomem atitudes que agradem ao Senhor. É a nossa oração em o nome de Jesus. Amém.
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3: Salmos, capítulo 88, cântico e salmo para os filhos de Coré e para o músico mor, sobre Maalate e Leonote, Masquil de Emã, Israíta.
4: Senhor Deus da minha salvação, diante de ti tenho clamado de dia e de noite. Chegue a minha oração perante a tua face, inclina os teus ouvidos ao meu clamor, porque a minha alma está cheia de angústia, e a minha vida se aproxima da sepultura. Estou contado com aqueles que descem ao abismo. Estou como o homem sem forças, livre entre os mortos, como os feridos de morte que jazem na sepultura, dos quais te não lembras mais e estão cortados da tua mão. Puseste-me no abismo mais profundo, em trevas e nas profundezas. Sobre mim pesa o teu furor. Tu me afligiste com todas as tuas ondas. Selá. Alongaste de mim os meus conhecidos, puseste-me em extrema abominação para com eles. Estou fechado e não posso sair. A minha vista desmaia por causa da aflição. Senhor, tenho clamado a ti todo o dia, tenho estendido para ti as minhas mãos. Mostrarás tu maravilhas aos mortos, ou os mortos se levantarão e te louvarão? Selá. Será anunciada a tua benignidade na sepultura, ou a tua fidelidade na perdição? Saber-se-ão as tuas maravilhas nas trevas, e a tua justiça na terra do esquecimento? Eu, porém, Senhor, tenho clamado a ti, e de madrugada te esperará a minha oração. Senhor, por que rejeitas a minha alma? Por que escondes de mim a tua face? Estou aflito, e prestes tenho estado a morrer desde a minha mocidade. Enquanto sofro os teus terrores, estou perturbado. A tua ardente indignação sobre mim vai passando. Os teus terrores me têm retalhado. Eles me rodeiam todo dia como água. Eles juntos me sitiam. Desviaste para longe de mim amigos e companheiros, e os meus conhecidos estão em trevas. Capítulo 89. Masquil de Etã, o Israíta. As benignidades do Senhor cantarei perpetuamente. Com a minha boca manifestarei a tua fidelidade de geração em geração. Pois disse eu, a tua benignidade será edificada para sempre. Tu confirmarás a tua fidelidade até nos céus, dizendo, fiz uma aliança com meu escolhido, e jurei ao meu servo Davi, dizendo, a tua semente estabelecerei para sempre, e edificarei o teu trono de geração em geração. Selá. E os céus louvarão as tuas maravilhas, ó Senhor, a tua fidelidade também na congregação dos santos. Pois quem no céu se pode igualar ao Senhor? Quem entre os filhos dos poderosos pode ser semelhante ao Senhor? Deus é muito formidável na assembleia dos santos e para ser reverenciado por todos os que o cercam. Ó Senhor Deus dos exércitos, quem é poderoso como Tu, Senhor, com a Tua fidelidade ao redor de Ti? Tu dominas o ímpeto do mar. Quando as suas ondas se levantam, Tu as fazes aquietar. Tu quebraste a Raabe como se fora ferida de morte. Espalhaste os Teus inimigos com o Teu braço forte. Teus são os céus, e Tua é a terra. O mundo e a sua plenitude, Tu os fundaste. O norte e o sul, Tu os criaste. Tabor e Hermon jubilam em Teu nome. Tu tens um braço poderoso. Forte é a Tua mão, e alta está a Tua destra. Justiça e juízo são a base do Teu trono. Misericórdia e verdade irão adiante do Teu rosto. Bem-aventurado o povo que conhece o som alegre. Andará, ó Senhor, na luz da Tua face. Em Teu nome se alegrará todo dia, e na Tua justiça se exaltará. Pois Tu és a glória da sua força, e no Teu favor será exaltado o nosso poder. Porque o Senhor é a nossa defesa, e o Santo de Israel, o nosso Rei. Então falaste em visão ao Teu Santo e disseste: pus o socorro sobre um que é poderoso, exaltei a um eleito do povo. Achei a Davi meu servo, com santo óleo o ungi, com o qual a minha mão ficará firme, e o meu braço o fortalecerá. O inimigo não o importunará, nem o filho da perversidade o afligirá. E eu derrubarei os seus inimigos perante a sua face, e ferirei aos que o odeiam. E a minha fidelidade e a minha benignidade estarão com ele, e em meu nome será exaltado o seu poder. Porei também a sua mão no mar e a sua direita nos rios. Ele me chamará, dizendo: Tu és meu Pai, meu Deus e a rocha da minha salvação. Também o farei meu primogênito mais elevado do que os reis da terra. A minha benignidade lhe conservarei eu para sempre, e a minha aliança lhe será firme, e conservarei para sempre a sua semente e o seu trono como os dias do céu. Se os seus filhos deixarem a minha lei e não andarem nos meus juízos, se profanarem os meus preceitos e não guardarem os meus mandamentos, então visitarei a sua transgressão com a vara e a sua iniquidade com açoites. Mas não retirarei totalmente dele a minha benignidade, nem faltarei à minha fidelidade. Não quebrarei a minha aliança, não alterarei o que saiu dos meus lábios. Uma vez jurei pela minha santidade que não mentirei a Davi. A sua semente durará para sempre, e o seu trono como o sol diante de mim. Será estabelecido para sempre como a lua e como uma testemunha fiel no céu. Selá. Mas tu rejeitaste e aborreceste, tu te indignaste contra o teu ungido. Abominaste a aliança do teu servo, profanaste a sua coroa lançando-a por terra. Derrubaste todos os seus muros, arruinaste as suas fortificações. Todos os que passam pelo caminho o despojam. É um opróbrio para os seus vizinhos. Exaltaste a destra dos seus adversários. Fizeste com que todos os seus inimigos se regozijassem. Também embotaste o fio da sua espada e não o sustentaste na peleja. Fizeste cessar a sua glória e deitaste por terra o seu trono. Abreviaste os dias da sua mocidade, cobriste-o de vergonha. Selá. Até quando, Senhor? Acaso te esconderás para sempre? Arderá a tua ira como fogo? Lembra-te de quão breves são os meus dias. Por que criarias debalde todos os filhos dos homens? Que homem há que viva e não veja a morte? Livrará ele a sua alma do poder da sepultura? Selá. Senhor, onde estão as tuas antigas benignidades que juraste a Davi pela tua verdade? Lembra-te, Senhor, do opróbrio dos teus servos, como eu trago no meu peito o opróbrio de todos os povos poderosos, com o qual, Senhor, os teus inimigos têm difamado, com o qual têm difamado as pisadas do teu ungido. Bendito seja o Senhor para sempre. Amém e amém. Capítulo 90. Oração de Moisés, homem de Deus. Senhor, Tu tens sido nosso refúgio de geração em geração. Antes que os montes nascessem, ou que tu formasses a terra e o mundo, mesmo de eternidade a eternidade, tu és Deus. Tu reduzes o homem à destruição e dizes: tornai-vos filhos dos homens. Porque 1000 anos são aos teus olhos como o dia de ontem que passou e como a vigília da noite. Tu os levas como a uma corrente de água, são como um sono. De manhã são como a erva que cresce, de madrugada floresce e cresce, à tarde corta-se e seca. Pois somos consumidos pela tua ira e pelo teu furor somos angustiados. Diante de ti puseste as nossas iniquidades, os nossos pecados ocultos à luz do teu rosto. Pois todos os nossos dias vão passando na tua indignação. Passamos os nossos anos como um conto que se conta. Os dias da nossa vida chegam a 70 anos, e se alguns, pela sua robustez, chegam a 80 anos, o orgulho deles é canseira e enfado, pois cedo se corta e vamos voando. Quem conhece o poder da tua ira? Segundo és tremendo, assim é o teu furor. Ensina-nos a contar os nossos dias de tal maneira que alcancemos corações sábios. Volta-te para nós, Senhor, até quando? Aplaca-te para com os teus servos. Farta-nos de madrugada com a tua benignidade, para que nos regozijemos e nos alegremos todos os nossos dias. Alegra-nos pelos dias em que nos afligiste e pelos anos em que vimos o mal. Apareça a tua obra aos teus servos e a tua glória sobre seus filhos. E seja sobre nós a formosura do Senhor nosso Deus e confirma sobre nós a obra das nossas mãos. Sim, confirma a obra das nossas mãos. Capítulo 91. Aquele que habita no esconderijo do Altíssimo, à sombra do Onipotente descansará. Direi do Senhor: Ele é o meu Deus, o meu refúgio, a minha fortaleza, e nele confiarei. Porque ele te livrará do laço do passarinheiro e da peste perniciosa. Ele te cobrirá com as suas penas, e debaixo das suas asas te confiarás. A sua verdade será o teu escudo e broquel. Não terás medo do terror de noite, nem da seta que voa de dia, nem da peste que anda na escuridão, nem da mortandade que assola ao meio-dia. 1000 cairão ao teu lado, e 10 mil à tua direita, mas não chegará a ti. Somente com os teus olhos contemplarás e verás a recompensa dos ímpios, porque tu, ó Senhor, és o meu refúgio. No Altíssimo fizeste a tua habitação. Nenhum mal te sucederá, nem praga alguma chegará à tua tenda, porque aos seus anjos dará ordem a teu respeito para te guardarem em todos os teus caminhos. Eles te sustentarão nas suas mãos para que não tropeces com o teu pé em pedra. Pisarás o leão e a cobra, calcarás aos pés o filho do leão e a serpente. Porquanto, tão encarecidamente me amou, também eu o livrarei. Pô-lo-ei em retiro alto, porque conheceu o meu nome. Ele me invocará, e eu lhe responderei. Estarei com ele na angústia. Dela o retirarei e o glorificarei. Fartá-lo-ei com longura de dias, e lhe mostrarei a minha salvação.
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A cada dia, a vista e a audição da senhora pioraram, e às vezes suas mãos tremiam tanto que a sopa caía da sua colher e os legumes caíam do seu garfo. O filho e a nora só ficavam irritados com a bagunça na mesa do jantar. E um dia, depois que ela derrubou um copo de leite, o marido falou para a esposa: "Chega." Então, montaram uma mesinha para a avó, no canto perto da lavanderia, e mandaram a velhinha tomar suas refeições ali. Ela ficava sozinha, olhando com lágrimas nos olhos para os outros na mesa de jantar. Às vezes eles conversavam com ela enquanto comiam, mas geralmente foi somente para dar uma bronca por ter deixado cair um prato ou um garfo. Uma noite, logo antes da janta, a menina estava ocupada brincando no chão com blocos e o pai lhe perguntou o que estava fazendo. Ela respondeu: "Estou construindo a minha casa." "Mas o que são aqueles blocos lá fora?" perguntou o pai. A menina respondeu: "Esta é uma mesinha para o senhor e para a mamãe." Ela respondeu: "Para que vocês possam comer sozinhos no canto da minha casa quando eu crescer." Seus pais ficaram olhando para ela durante um tempo e de repente ambos começaram a chorar. Aquela noite trouxeram de volta a vovó para o lugar dela na mesa. Desde então, comia todas as refeições com o resto da família. E seu filho e sua nora não se preocupavam quando ela derrubava algo de vez em quando. Essa história nos lembra de um mandamento bíblico muitas vezes pregado para crianças, mas raramente para jovens e adultos. Filhos, honrai a vossos pais. É uma mensagem que precisamos hoje mais que nunca. Efésios capítulo 6, versículos 2 e 3 dizem assim: "Honra a teu pai e a tua mãe, que é o primeiro mandamento com promessa, para que te vá bem e sejas de longa vida sobre a terra." A falta de obediência e honra é uma característica dos últimos tempos, em 2 Timóteo 3:2. Inclusive, em Romanos 1:30-32, Paulo lista uma série de pecados que caracterizam uma disposição mental reprovável, e ele inclui soberbos, presunçosos, desobedientes aos pais, sem afeição natural e sem misericórdia. Ele diz que esses pecados são passíveis de morte. Hoje encontramos filhos processando os próprios pais, psicoterapeutas ganhando fortunas fazendo seus pacientes regressarem para o passado para descobrir traumas causados pelos pais. Vivemos numa verdadeira cultura de vitimização, em que ninguém está isento de culpa pelos traumas dos filhos. Certamente nós não queremos negar a existência de problemas sérios, influenciados ou até mesmo causados por pais inadequados. Casos de incesto, crianças espancadas, maus tratos e abuso emocional. Sem falar das cicatrizes de divórcio e adultério que caracterizam a nossa cultura. Mas parece que a nossa sociedade levou o pêndulo para o outro lado do espectro. Honrar aos pais é algo tão raro entre muitos, enquanto culpar os pais está na moda. Até mesmo na igreja percebemos uma tendência crescente de culpar gerações anteriores pelos meus pecados de hoje. Certamente o pecado dos pais nos influencia. Mas não podemos cair no engano que culpa a todo mundo pelo meu pecado, menos a mim. Nós somos vítimas, sim, mas também somos responsáveis pelas nossas respostas ao pecado cometido contra nós. É interessante observar que a palavra de Deus nunca nos dá a ordem de fuçar nos armários escondidos e esquecidos da nossa vida para culpar

0: aos pais pela nossa má formação. Pelo contrário, encontramos uma ordem clara e específica, tão importante que foi repetida não menos de 9 vezes na palavra de Deus. Honra a vossos pais. Encontramos essa ordem em Êxodo 20, Deuteronômio 5, citado em Malaquias 1. De novo, Mateus 15, Mateus 19, Marcos 7 e 10, Lucas 18 e no nosso texto, e em Efésios capítulo 6. Como já vimos, no livro de Efésios, Paulo trata da plenitude do Espírito que provoca um reavivamento verdadeiro e que manifesta-se principalmente no contexto do lar cristão. Essa é uma obra sobrenatural contra a natureza humana. E Paulo mostra como, de forma sobrenatural, a esposa se submete ao marido. O marido ama a esposa e os filhos obedecem aos pais. Mas como que os filhos devem honrar a seus pais? O que significa e o que não significa? Descobrimos que a obediência bíblica é como um diamante com 3 facetas: obediência imediata, inteira e interna. Mas obediência é simplesmente a expressão externa de uma atitude interna, que seja de honra. Deus chama os filhos para abençoarem seus pais com um espírito de gratidão. Paulo cita o 5º dos 10 mandamentos aqui. Alguns dividem os 10 mandamentos conforme as 2 tábuas da lei, com 5 mandamentos em cada lado. Cada grupo de 5 trata de um assunto: primeiro, o relacionamento do homem com Deus, e depois o relacionamento do homem com outros homens. Assim, resumindo, o 1º e 2º mandamentos mais importantes, conforme Jesus: amarás a teu Deus, tábua 1, e teu próximo como a ti mesmo, tábua 2. O problema é justamente onde colocar o 5º mandamento: honra a teu pai e a tua mãe. Parece que Deus o colocou num lugar estratégico, no meio das 2 tábuas. Pois, de fato, este mandamento, acima de todos os outros, serve como ponte entre essas 2 colunas da lei. A honra aos pais representa obediência a Deus, mas também o relacionamento entre os homens. Levítico 19, 2 e 3 sugere essa interpretação quando diz: santos sereis, porque eu, o Senhor vosso Deus, sou santo. Cada um respeitará a sua mãe e a seu pai. Eu sou o Senhor vosso Deus. O respeito pelos pais está associado com o temor do Senhor. Então, o 5º mandamento está perfeitamente situado entre os mandamentos sobre o amor por Deus e aquele sobre amor ao próximo. Forma uma ponte entre as 2 tábuas quando entendemos o valor que Deus dá para as estruturas de autoridade determinadas por Ele. Maridos, pais e governantes são representantes do reino de Deus na terra. Quem rejeita estes governantes não rejeita aos homens, mas a Deus. Amor por Deus manifesta-se pela submissão bíblica de filhos aos pais através da honra. Note que o texto não fala honrai os pais no Senhor, como encontramos no 1º versículo: obedecei a vossos pais no Senhor. Ou seja, filhos devem honra aos pais, mesmo que não sejam crentes em Cristo, mesmo que não sejam até dignos humanamente falando, mas devemos honra àqueles que nos trouxeram para esse mundo. Vários textos bíblicos sugerem maneiras práticas pelas quais os filhos podem honrar aos seus pais. Como nós já vimos, a obediência bíblica, que é interna, inteira e imediata, é um dos primeiros passos para os filhos obedecerem aos seus pais. Talvez por isso tantos pais, ao serem perguntados pelos filhos sobre o que querem como presente de aniversário, dia dos pais ou das mães, respondem: o que eu mais quero são filhos obedientes. Mais cedo ou mais tarde, a obediência deixa de ser uma obrigação de filhos para com seus pais. Sabemos, por exemplo, que o homem e mulher precisam deixar pai e mãe quando se casam. A obediência, então, é uma forma inicial de honra que continua até que Deus estabeleça novas estruturas de autoridade na vida dos filhos. Mas diferente da obediência, a honra parece não ter data de validade. Uma segunda maneira pela qual os filhos honram aos pais é pelo respeito dado. Levítico 19:3 diz: cada um respeitará, ou seja, temerá a sua mãe e a seu pai. Eu sou o Senhor vosso Deus. Filhos que respeitam seus pais não gritam com eles, não presumem dar lições aos pais, não procuram gerenciar a casa no lugar dos pais, não tratam os pais como se fossem colegas de turma. Não há lugar para o filho respondão. Os próprios pais precisam ensinar e instruir um respeito na maneira pela qual os filhos falam com eles. Levítico 19:32 sugere que filhos devem se levantar na presença dos mais velhos e assim demonstrar respeito. Falam respeitosamente com seus pais e sobre seus pais. O autor americano Mark Twain certa vez comentou: quando eu era jovem de 18 anos, eu pensei que meu pai era o maior bobo do mundo. Quando eu tinha 21 anos, depois de ter experimentado um pouco da vida, fiquei impressionado com o quanto meu pai havia aprendido em 3 anos. O fato é que o pai não mudou, mas o filho sim, e descobriu um pouco mais da dignidade, sabedoria e respeito devido ao seu pai. Uma vida digna dos filhos é uma outra maneira de honrar a memória e a vida dos pais. Nada honra os pais mais que uma vida nobre, digna do filho. Provérbios 27:11 diz: sei sábio, filho meu, e alegra o meu coração, para que eu saiba responder àqueles que me afrontam. 3 João 4 fala sobre filhos espirituais, mas o princípio se aplica para todos os pais. Não tenho maior alegria do que esta: há de saber que meus filhos andam na verdade. Filhos que pedem o conselho dos pais também os honram. Conselhos sobre amizade, sobre namoros, sobre noivado, casamento, a criação dos seus próprios filhos, os netos. Conselhos sobre finanças, compras, investimentos. Não devem se sentir na obrigação de seguir todo o conselho oferecido, e certamente não devem violar o princípio de deixar pai e mãe, como se tivessem que fazer toda a vontade dos pais uma vez casados. O coração ensinável de filhos adultos fará com que busquem o conselho daqueles que os conhecem melhor, seus próprios pais. Demonstrações de gratidão é uma outra maneira dos filhos honrarem os seus pais. Filhos de qualquer idade honram os pais quando expressam gratidão pela vida deles, não somente no dia dos pais ou no dia das mães. Mesmo filhos que são de lares desestruturados podem achar motivos pelos quais agradecer aos pais. Gratidão é uma marca de grife do cristão. Gratidão pode ser expressa por e-mail, mensagens, telefone, cartas, poesias, músicas, presentes. Uma outra maneira dos filhos honrarem os pais é pela retribuição. 1 Timóteo 5:3 e 4 diz: honra as viúvas, verdadeiramente viúvas. Mas se alguma viúva tem filhos ou netos, aprendam primeiro a exercer piedade para com a sua própria casa e a recompensar os seus progenitores, pois isto é aceitável diante de Deus. A palavra honra traz o sentido de abençoar materialmente. O texto de 1 Timóteo 5,17 diz que os presbíteros que se afadigam no ministério da palavra são merecedores de dobrados honorários. O texto continua esclarecendo que os filhos têm o dever de recompensar, literalmente pagar de volta, os pais pelos investimentos feitos em suas vidas. Nem sempre será possível, nem mesmo apropriado, pagar os pais, mas existem outras maneiras de retribuí-los com um coração grato. Presentes especiais, viagens, férias juntos, tempos juntos, ligações, mensagens. Filhos retribuem seus pais quando planejam aniversários especiais em datas especiais, jantares, celebrações e bodas de casamento. Mas existe uma pergunta no texto que diz, Efésios capítulo 6, versículo 3, para que sejas de longa vida sobre a terra. Esse é o primeiro mandamento com promessa, ou seja, um incentivo anexado. Como isso se aplica hoje? Na época do Velho Testamento, talvez a ideia era mais comunitária, que o povo de Israel iria se estabelecer na terra prometida, quando seguisse os princípios bíblicos de respeito, obediência e honra às autoridades. Não sendo necessariamente uma promessa individual, porque entendemos que crianças obedientes podem morrer logo cedo de uma leucemia ou outra doença. Não concluímos automaticamente que essa criança não era obediente aos seus pais. Mas entendemos que, de uma forma mais genérica, dentro da comunidade da fé, nós vamos permear e influenciar a terra quando ensinamos os nossos filhos a seguirem os padrões bíblicos de obediência e de honra. É responsabilidade dos pais demonstrarem pelo exemplo e pelo ensino aos seus filhos como viver uma vida de honra. Uma última pergunta. O que fazer se você achar que seus pais não são dignos de honra? Para muitos, honrar os pais será um prazer, mas para alguns será algo bem doloroso. Queremos ser o tipo de pais que fazem com que a honra pelos nossos filhos seja um prazer e não um pesar. Mas todos precisam honrar os pais, mesmo aqueles pais que talvez não desempenharam seu papel tão bem. Lembrando que foi Deus quem nos colocou na nossa família, com propósitos específicos. Aprendendo a valorizar as muitas contribuições positivas que os pais sim fizeram em nossa vida, a começar com a própria vida. E entender que honra não é uma opção, mas uma obrigação que vai honrar o próprio Deus. Filhos que honram seus pais contribuem para uma vida e comunidade abençoadas. Que sigamos o princípio bíblico, não somente de obediência, mas também de honra àqueles que nos geraram.
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Seguimos juntos nessa tarde na BBN, a rádio que alimenta o seu coração com a palavra de Deus 24 horas por dia. Muito bom ter você conosco. E após glorificarmos o nosso Senhor com mais um segmento musical, vamos ouvir o programa Meditações Diárias, já na abertura dessa próxima hora.

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2: Júlio Dourado alerta para a importância da prevenção de zoonoses no país. Frio pode intensificar dores nos ombros. Preço do frete rodoviário bate recorde no segundo trimestre. Escassez de frota passa a ditar a formação das tarifas. O mês de julho marca a estreia do Julho Dourado no calendário nacional, campanha voltada à conscientização sobre a saúde animal e a prevenção das zoonoses, doenças que podem ser transmitidas entre animais e seres humanos. A iniciativa reforça o conceito de saúde integrada, destacando a ligação entre o bem-estar animal, a saúde humana e a preservação ambiental. De acordo com especialistas, a vacinação continua sendo uma das principais formas de prevenção dessas doenças, tanto para animais de estimação quanto para rebanhos. O controle de vetores como carrapatos, pulgas, mosquitos e roedores, além da higiene adequada dos ambientes e dos próprios animais, também é fundamental para reduzir os riscos de transmissão. A campanha destaca ainda a importância do acompanhamento veterinário e do monitoramento constante da saúde animal. Medidas simples, como lavar as mãos após o contato com animais e consumir apenas produtos de origem animal inspecionados, ajudam a prevenir infecções e contribuem para a proteção da saúde pública. Com a chegada do inverno, muita gente relata aumento das dores e da rigidez nos ombros. Especialistas explicam que o frio não causa problemas ortopédicos, mas pode agravar sintomas de condições já existentes, como tendinites, bursites, artrose e o chamado ombro congelado, dificultando o movimento simples do dia a dia. Segundo a Sociedade Brasileira de Cirurgia do Ombro e Cotovelo, as baixas temperaturas favorecem a contração muscular, reduzem a flexibilidade dos tecidos e aumentam a sensação dolorosa. Além disso, a tendência de se movimentar menos durante o frio contribui para a rigidez articular e o desconforto. Para amenizar os sintomas, médicos recomendam manter-se fisicamente ativo, realizar alongamentos e exercícios orientados, além de manter o corpo aquecido. O preço médio do frete rodoviário no Brasil atingiu um novo recorde no segundo trimestre de 2026, mesmo com a queda de cerca de 20% no volume nacional de cargas. Segundo um levantamento da plataforma frete.com, as tarifas subiram 20% em comparação com o mesmo período do ano passado, mostrando uma mudança importante na dinâmica do setor de transporte. O estudo aponta ainda que a escassez de caminhões e motoristas passou a ter mais influência na formação dos preços do que o próprio valor do diesel. Enquanto o combustível acumulou alta de 14% em um ano, o frete avançou mais de 20%, especialmente nos corredores ligados ao escoamento da produção agropecuária. O agronegócio segue liderando a movimentação de cargas no país e concentrou as maiores altas nas tarifas. Mato Grosso, Minas Gerais e São Paulo aparecem entre os estados com maior pressão sobre a capacidade de transporte, enquanto rotas voltadas aos principais portos brasileiros registram os maiores gargalos logísticos e a maior disputa por caminhões disponíveis.
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0: A salvação é o maior presente que Deus ofereceu à humanidade por meio do nosso Senhor Jesus Cristo. Segundo a Bíblia, todos os seres humanos se afastaram de Deus por causa do pecado, mas, em seu amor, Ele enviou Jesus para trazer reconciliação e vida eterna. Em João 3,16, aprendemos que Deus amou o mundo de tal maneira que deu seu Filho unigênito, para que todo aquele que nele crê não pereça, mas tenha a vida eterna. A salvação não é conquistada por obras ou méritos humanos, ela é recebida pela fé em Cristo. Na cruz, Jesus levou sobre si os nossos pecados, oferecendo perdão e um novo começo. E por meio da sua ressurreição, ele venceu o pecado e a morte, garantindo a esperança para todos os que creem nele. Assim, a salvação em Cristo nos traz perdão, transformação de vida e a promessa de viver eternamente com Deus.
1: A chamada da meia-noite traz até você Pérolas Diárias de Vimalgo. A si mesmo se humilhou, tornando-se obediente até a morte e morte de cruz. Pelo que também Deus o exaltou sobremaneira e lhe deu o nome que está acima de todo nome. Filipenses 2, 8 e 9. Em Belém e no Calvário, vemos Jesus renunciando à sua honra. Não se vê nenhuma majestade nem esplendor no bebê na manjedoura. Ele, diante de cuja palavra o universo treme, Ele que desde a eternidade é recebido com júbilo e adorado por incontáveis seres de luz. A si mesmo se esvaziou. Mas, justamente com isso, o Senhor nos leva a cair de joelhos e nos humilhamos no pó. Como Ele é grande e como é grandioso o seu ato de renunciar à majestade exterior. Não podemos fazer outra coisa do que adorá-lo de coração, porque na renúncia da sua honra e da sua majestade, reconhecemos sua natureza, oculta até agora. Quando Jesus diz, Eu sou, então ele revela a sua majestade interior, não fazendo caso da ignomínia. Você percebe a renúncia da sua honra? Ele está pendurado ali, no madeiro ensanguentado, não somente em dores indizíveis, mas exposto ao público. Uma vergonha terrível. Mas eis que, na entrega voluntária da sua glória, dele, do crucificado, irradia um brilho indescritível. Ele fez isso por você. Ele desceu da maior honra para a vergonha mais profunda, para que nós, eu e você, alcancemos honra eterna.

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2: Maranata, ora vem, Senhor Jesus.

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Bem, se é isso que acontece com você com relação à vontade de Deus, sinta-se confortado, pois a maioria já sentiu certa perplexidade e confusão. A vontade de Deus é básica e essencial, mas, mesmo assim, para entendê-la, ainda temos alguns pequenos problemas. Nosso problema não é apenas fazer a vontade de Deus, mas discernir qual seja essa vontade, de realmente compreender qual é a vontade de Deus. Já descobri, depois de alguns anos no ministério pastoral e através de conferências bíblicas, que muitos cristãos ainda têm a ideia de que, se eles estiverem dentro da vontade de Deus, nada desfavorável acontecerá com eles. Em outras palavras, estando dentro da vontade de Deus, tudo vai funcionar bem para você, como também para aqueles que você ama. Agora, amado ouvinte, isso não é verdade. E é isso que nossa lição de hoje nos ensina em Marcos capítulo 6, verso 45. Vamos ver mais uma vez o retrospecto de nosso texto e depois estudaremos uma passagem específica do capítulo 6 do Evangelho de Marcos. Jesus havia terminado o milagre da multiplicação dos pães, alimentando 5.000 homens. De acordo com o Evangelho de João, o resultado na mente e no coração de muitas daquelas pessoas foi que eles queriam transformar Jesus em seu rei pela força. Isso quer dizer que eles queriam transformar Jesus em seu líder político. No Evangelho de João, capítulo 6, verso 14, onde vemos essa expressão, as pessoas ali não estavam interessadas no movimento espiritual, mas queriam que a odiosa bota romana fosse removida de seus pescoços e que eles pudessem se livrar de seus opressores, os romanos, que estavam governando já há muitos anos. Desejavam ter uma liderança nova e uma nova oportunidade de serem uma nação independente. Jesus não queria que seus discípulos fossem atingidos por esse tipo de nacionalismo e por isso lemos em Marcos capítulo 6, verso 45. E logo obrigou os seus discípulos a subir para o barco e passar adiante para o outro lado, a Betsaida, enquanto ele despedia a multidão. O verso 48 diz, e vendo que se fatigavam a remar, porque o vento lhes era contrário, os ventos contrários não significam necessariamente que eles estavam fora da vontade de Deus, mas falaremos disso mais tarde. Para os discípulos, essa era a vontade imperiosa de Deus para eles, que entrassem no barco, que fossem para o mar da Galileia e até Betsaida. Por que Jesus mandou-os para o mar da Galileia, sabendo que eles enfrentariam uma tempestade? Ontem falamos que Jesus jamais explicou sua vontade aos seus discípulos, e se Jesus não explicou a eles, também não devemos achar que ele tenha a obrigação de explicá-la a nós. A fé se estende a uma confiança absoluta no Deus vivo. O Senhor faz todas as coisas de modo perfeito. Nada é impossível com Deus e, portanto, confiamos nele em todas as horas e em todos os dias. Por que Jesus fez isso? De acordo com o texto, já observamos que os discípulos precisavam de uma proteção. Um nacionalismo falso já pairava com murmúrios dentro do povo, desejando fazer de Jesus um rei político à força. Mas há outra razão, além da direção e proteção, pela qual Jesus os mandou para o mar e a tempestade. Eles também precisavam de correção, direção, proteção. Em Marcos capítulo 6, verso 52, lemos, pois não tinham compreendido o milagre dos pães. Antes, o seu coração estava endurecido. Apesar dos muitos milagres que Jesus havia realizado e os discípulos testemunhado com atenção, a verdade que permanecia era que eles ainda não haviam assimilado muita coisa em seus corações. Seus corações ainda estavam endurecidos e o Senhor deveria corrigi-los, pois eles ainda precisavam

0: aprender muitas coisas. Deus sempre tem uma boa razão para fazer as coisas que Ele faz. Quando começamos a confiar em Deus de todo o coração, com nossa mente, nossa alma e todas as nossas forças, então começamos a aprender a verdade de Romanos capítulo 8, verso 28. E sabemos que todas as coisas contribuem juntamente para o bem daqueles que amam a Deus, daqueles que são chamados segundo o seu propósito. Quanto mais você ama a Deus, mais compreende o texto de Romanos 8, 28 e maior é o grau de conforto e bênçãos em meio aos problemas para os quais não se tem explicação. É claro que queremos entender, mas, novamente eu repito, Deus não é obrigado a nos dar uma explicação completa de sua vontade particular. Assim, a primeira coisa que pensamos nesse episódio é a vontade imperiosa de Deus. Uma outra coisa me ocorre e gostaria que você prestasse muita atenção agora. Eu vou chamar de ventos contrários. No verso 48 nós lemos, e vendo que se fatigavam a remar, porque o vento lhes era contrário, os discípulos entraram no barco em obediência à vontade imperiosa de Jesus e por isso estavam dentro da vontade de Deus. Não há nenhuma dúvida sobre isso. Eles não haviam planejado isso, mas, de repente, ficaram sozinhos naquele barquinho de pesca com fortes ventos contrários soprando contra eles. Dentro da vontade de Deus, eles enfrentaram os ventos face a face. Acho que eles começaram a se questionar e talvez até a duvidar. Sei que poderíamos estar lá, naquele lugar, mas havia três coisas contra os discípulos nessa passagem das Escrituras e às vezes nós experimentamos as mesmas coisas. Todas as vezes que surgem essas pressões repentinas, que surgem sem aviso, descobrimos que estamos com um sério problema. Vamos analisar a primeira coisa que aconteceu àqueles discípulos, embora estivessem dentro da vontade de Deus, enfrentando os ventos contrários de um problema repentino. Qual foi o problema? O problema para eles era o vento. O vento começou a soprar violentamente e de uma coisa podemos ter certeza. Foi para eles uma surpresa completa. Esses discípulos, muitos deles, eram pescadores experientes. Eles conheciam o Mar da Galileia como a palma de suas mãos. Eles sabiam como as tempestades surgiam muito de repente e sabiam como os ventos sopravam ferozmente, repentinamente. Embora soubessem de tudo isso, eles achavam que com certeza não aconteceria naquele momento. Não naquelas circunstâncias. Eles estavam sozinhos e assim foram severamente açoitados pelo vento. Que combinação inesperada! O problema começou a martelar na cabeça deles. Como as circunstâncias mudam rapidamente quando os problemas inesperados surgem. Embora dentro da vontade de Deus, os ventos contrários podem soprar. Quando você estudar a palavra de Deus, vai começar a descobrir que frequentemente isso acontece na vida dos crentes. Os problemas geralmente surgem muito inesperadamente e com grande intensidade. Os ventos contrários sopraram para José quando ele ficou nas mãos de seus irmãos e depois nas mãos da esposa de Potifar. Ele saiu obedientemente, seguindo as instruções de seu pai para procurar seus irmãos, mas seus irmãos já tinham em mente assassiná-lo e depois José ficou por muitos, muitos anos sem ver seu pai. Ele saiu de casa e de repente o problema caiu sobre ele. Vendido como escravo e finalmente lançado numa prisão. Pense nos ventos contrários que sopraram para os três hebreus que foram lançados de repente na fornalha de fogo. Tudo o que fizeram foi permanecerem fiéis ao Senhor, Deus Jeová, mas Isso os levou a desafiar o decreto do rei que ordenava que todos deveriam se inclinar diante da estátua que era a própria imagem do rei. Mas, devido à recusa destes três homens, o rei perdeu o controle e ordenou que eles fossem lançados na fornalha aquecida muitas vezes mais. De fato, a fornalha estava tão quente que os homens que os levavam para a fornalha foram queimados. Mas note que, em meio ao fogo, havia um quarto homem que era semelhante ao Filho de Deus. Os ventos contrários também sopraram para Daniel quando ele foi lançado na cova dos leões. Eles sopraram também para o apóstolo Paulo quando ele foi lançado na cadeia de Filipos. Aprendemos aqui um princípio muito importante. A presença de um vento contrário na vida não é prova de que estejamos fora da vontade de Deus. Agora, precisamos conhecer qual é a vontade de Deus. Jonas enfrentou os ventos contrários também porque estava fora da vontade de Deus e por isso devemos ser cuidadosos e equilibrados com nossas conclusões espirituais. Mas, vou dizer de novo, a presença de ventos contrários não indica que estejamos fora da vontade de Deus. Aqueles discípulos estavam dentro da vontade de Deus, mas os ventos contrários chegaram. Portanto, eu insisto que você confie no Senhor Jesus Cristo e não desanime jamais. Jamais se sinta desanimado. Quando os ventos contrários soprarem contra você ou seus amados, deixe que eles sejam usados por Deus para que você avalie seu relacionamento com o Senhor, sua comunhão com seus amados e confiem em Deus, aconteça o que acontecer. Ele sempre é fiel. Vamos orar. Senhor Deus, muito obrigado por essa certeza que temos, que o Senhor é soberano e que o Senhor tem o melhor para a gente. Nos ajude a confiar em Ti em cada parte do caminho. Obrigado porque Tu, Senhor Jesus, nos conduz em vitória. Oramos em nome de Jesus. Amém.
1: Fica por aqui mais um Palavras de Louvor, um programa baseado nos estudos do Dr. Donald Hubbard e apresentado por Lincoln Oliveira. 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Até lá e que Deus lhe abençoe.

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Bom ter você conosco. E na sequência da programação, o Ministério Escola Bíblica do Ar nos traz Felicidade Começa com Fé, um edificante programa bíblico para nós, aqui na BBN. É logo mais.

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2: Nascida com 27 semanas, bebê supera UTI neonatal com apoio do leite humano. Fiscalização de preços de transferência deve ter foco em commodities e distribuidoras deficitárias. Sociedade Brasileira de Dermatologia reforça cuidados para prevenir queimaduras durante férias. A história da pequena Amora, nascida com menos de 30 semanas de gestação, reforça a importância do leite humano na recuperação de bebês prematuros. Internada por quase 3 meses numa UTI neonatal de Ribeirão Preto, interior paulista, a recém-nascida recebeu leite materno ordenhado pela própria mãe, seguindo orientações da equipe de saúde do banco de leite da instituição. Segundo a ONG Prematuridade.com, o leite humano é essencial para recém-nascidos prematuros por ajudar a fortalecer a imunidade, reduzir infecções e contribuir para o desenvolvimento neurológico. Após a alta hospitalar, a Amora continuou sendo amamentada até 1 ano e 8 meses de idade, enquanto a mãe seguiu colaborando com a rede de doação de leite humano. O Brasil possui a maior rede de bancos de leite humano do mundo e somente em 2025 coletou quase 300 mil litros de leite, beneficiando mais de 235 mil bebês. Especialistas destacam que ampliar o número de doadoras é fundamental para garantir que mais recém-nascidos tenham acesso a esse alimento, considerado essencial para a sobrevivência e o desenvolvimento dos prematuros. Especialistas apontam que a Receita Federal deve iniciar as primeiras fiscalizações com base nas novas regras de preços de transferência, instituídas por lei. A lei estabelece critérios para operações entre empresas do mesmo grupo em diferentes países, exigindo que os negócios sejam realizados em condições semelhantes às praticadas entre companhias independentes. O setor de commodities deve estar entre os principais alvos da fiscalização, já que representa cerca de 60% das exportações brasileiras. As empresas desse segmento precisam cumprir obrigações adicionais, como registro de transações com commodities, entregue mensalmente à Receita Federal. Falhas ou inconsistências nas informações podem resultar em penalidades previstas em lei. Outro foco deverá ser as distribuidoras brasileiras, que apresentam prejuízos recorrentes enquanto suas controladoras no exterior registram alta lucratividade. A Receita pretende analisar se essas subsidiárias assumem riscos e funções que justificariam uma participação maior nos lucros. A Sociedade Brasileira de Dermatologia alerta para os riscos de queimaduras durante as férias escolares de inverno. A entidade reforça a importância da prevenção para evitar acidentes e orienta sobre os cuidados necessários em casos de queimaduras. Segundo especialistas, as lesões podem ser classificadas em diferentes graus, desde casos mais superficiais até queimaduras que atingem camadas profundas da pele. Em caso de acidente, a recomendação é resfriar a área atingida com água corrente em temperatura ambiente por cerca de 20 minutos e proteger o local com pano ou curativo limpo até a avaliação médica.
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1: Vocês são a luz do mundo. É impossível esconder uma cidade construída no alto de um monte. Não faz sentido acender uma lâmpada e depois colocá-la sob um cesto. Pelo contrário, ela é colocada num pedestal de onde ilumina todos que estão na casa. Da mesma forma, suas boas obras devem brilhar para que todos as vejam e louvem seu Pai que está no céu. São palavras de Jesus no Sermão do Monte, Mateus capítulo 5, 14 a 16. As palavras de Jesus sempre tão simples, mas sempre atuais. Eles usavam lamparinas, nós hoje temos a luz elétrica, mas o efeito é o mesmo. Em primeiro lugar, a luz é. Não tem que ficar sendo explicada, medida. A luz é, é luz. A luz vence as trevas, ela espanta as trevas. A gente acende uma lâmpada, fica tudo claro, as trevas como que vão embora. As trevas não vencem a luz. Por exemplo, uma cidade que está em cima de um monte alto não pode ser escondida. A luz vai brilhar porque ela está numa posição muito elevada e a luz vence as trevas. As trevas não vencem a luz. O nosso testemunho, a nossa luz, é visível. Jesus falou aqui que nós somos a luz do mundo e as nossas boas obras devem brilhar. Nosso testemunho, a nossa luz, é visto por todos. As nossas boas obras alcançam a todos. Da mesma forma, suas boas obras devem brilhar para que todos as vejam. E quando nós, de fato, somos luz, a pessoa que está próxima de nós, que está observando, querendo ou não, é alcançada pela luz. O nosso testemunho, parte mais importante, glorifica o nome do Pai. Não é a nossa fama, não é a nossa grandeza, a nossa honra que está contando. Jesus disse que as nossas boas obras devem brilhar para que todos vejam e louvem o Pai que está no céu. Mas nós deixamos aqui o versículo 15 para o final, porque ele tem uma advertência que deve ser muito bem pensada por nós. Não faz sentido acender uma lâmpada e depois colocá-la sob um cesto. Ela é colocada num pedestal. Nós não podemos querer que a nossa luz deixe de brilhar. Luz é luz. Agora, nós podemos tentar esconder o nosso testemunho. E aí nós estamos prejudicando a nós, prejudicando ao nosso próximo e estamos deixando de engrandecer o nome de Deus. Sejamos testemunhas fiéis, luz, todos nós, a luz do mundo.
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Você se considera uma pessoa generosa? Por definição, generosidade é a virtude daquele que sacrifica os próprios interesses em benefício de outros. No entanto, quando pensamos em generosidade, logo tentamos associá-la a ajudar alguém financeiramente, o que muitas vezes não é o caso. Generosidade, querido ouvinte, significa se importar, compartilhando aquilo que Deus tem nos dado com outros. Se Deus te abençoa e te ama, você então faz o mesmo por outra pessoa, seja compartilhando seu tempo, a sua amizade e, claro sim, como em muitas situações, dinheiro. Passamos a praticar a generosidade quando paramos para enxergar o amor de Deus e o que Ele faz por nós. Dá então naturalmente, através do Espírito Santo que habita em cada salvo, nos sensibilizamos e temos compaixão por outros, para enfim dedicarmos aquilo também com outros à nossa volta. E você sabe o que a palavra de Deus promete ao homem generoso? Em Provérbios 11, no verso 25, temos a resposta. A passagem diz: a alma generosa prosperará, e aquele que atende também será atendido.

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Por isso, prepare o seu coração e confira comigo este edificante estudo, que começa daqui a pouquinho.

que você mais admira nesta vida? Frequentemente há uma desconexão entre o que nossa alma diz acreditar e onde realmente depositamos nosso prazer e confiança. Os seres humanos são adoradores por natureza. Se o coração não estiver preenchido pelo Deus verdadeiro, inevitavelmente criará ou adotará outros deuses. A idolatria humana é geralmente impulsionada pela autoconfiança e a competição. Ambos deslocam Deus do centro de nossas vidas. Por isso temos que sondar a própria alma para que assim possamos reconhecer a nossa necessidade de salvação. Volte-se para Cristo hoje e deixe que Ele ocupe o trono do seu coração. Só Ele pode satisfazer plenamente a sede da sua alma e libertá-lo da escravidão dos ídolos. Se quiser conversar a respeito disso, escreva-nos uma mensagem para o e-mail rede@bbnmedia.org.

0: Bem-vindo ao programa Verdade Bíblica. Vivemos em um mundo de mudanças constantes, de questionamentos desenfreados, questões sobre a vida, o sofrimento humano, o caráter dos homens e até mesmo sobre a morte. Você sabe que as mais estranhas respostas são oferecidas para essas questões, pequenas ilusões que se propõem a substituir a verdade. Contudo, Jesus Cristo, por ocasião da sua oração sacerdotal, disse: Pai, santifica-os na verdade. A tua palavra é a verdade. 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Ela nos proporciona respostas libertadoras que nos conduzem a um relacionamento dinâmico com Deus. Por isso, fique conosco enquanto o pastor Leandro Tarrataca nos apresenta a Verdade Bíblica.
1: Obadias, primeiro versículo. A palavra de Deus diz assim: Visão de Obadias. Assim diz o Senhor Deus a respeito de Edom.

nação contra Edom, pelos seus pecados contra Deus e contra Israel. Nós sabemos, na história bíblica, que a luta, a hostilidade entre irmãos gêmeos, Esaú e Jacó, iniciada em Gênesis capítulo 27, ainda no ventre materno, acabou se desdobrando numa contenda de ordem nacional entre os seus respectivos povos, os edomitas e os israelitas. E em momentos de grandes necessidades, quando os inimigos de Israel já estavam às portas de Jerusalém, os edomitas nunca saíram ao seu socorro, embora fossem o que nós poderíamos chamar de um povo irmão. Pelo contrário, eles se juntavam aos inimigos de Israel. E em sua indisposição em servir de guardador de seu povo irmão Israel, os edomitas agora sofreriam as consequências de estarem se rebelando contra Deus e contra o povo de Deus. Obadias, que é um profeta obscuro e de antecedentes completamente desconhecidos, porque o livro não nos dá uma informação se ele tem alguma linhagem sacerdotal ou mesmo profética, é agora o mensageiro de Deus para anunciar essa severa mensagem. Edom seria exterminado para sempre. Veja o que diz o versículo 10 da palavra de Deus. Por causa da violência feita a teu irmão Jacó, cobrir-te-á a vergonha e serás exterminado para sempre. O propósito desse pequeno livro é, sem dúvida alguma, anunciar os pecados cometidos pelos descendentes de Esaú, por toda essa maldade e por esse descaso. Eles viviam essa situação de divisão terrível. O próprio povo de Israel passou por isso, dividindo entre Reino do Sul e do Norte. Assim como no passado, os edomitas se dividiram, se afastaram cada vez mais dos descendentes de Jacó. E agora, os pecados deles, os pecados dos edomitas e o orgulho deles seria, sem dúvida alguma, julgado por Deus, pois Deus é o justo juiz de toda a terra. O versículo 4 diz assim: se te remontares como águia, apuseres o teu ninho entre as estrelas, de lá te derribarei, diz o Senhor. Ainda no versículo 12 diz: mas tu não devias ter olhado com prazer para o dia do teu irmão, o dia da sua calamidade, nem ter te alegrado sobre os filhos de Judá, no dia da sua ruína, nem ter falado de boca cheia, no dia da angústia. Versículo 15. Porque o dia do Senhor está prestes a vir sobre todas as nações, como tu fizestes, assim se fará contigo. O teu mal feito tornará sobre a tua cabeça. Um pequeno esboço do livro poderia ser o seguinte: dos versículos 1 até o versículo 18, nós temos o julgamento de Edom. Então nós temos as predições desse juízo, versículos de 1 a 9, as razões para o juízo, dos versículos 10 ao 14, e a posse de Edom por Israel, dos versículos 15 ao 18. Mas a última parte do livro vai tratar de uma restauração, daquilo que Deus viria a fazer. Dos versículos 19 aos versículos 21, falando da posse de Edom por Israel. Quer dizer, haveria uma inversão das coisas, e agora todas as terras que no passado foram controladas por Edom seriam controladas por Israel. Se na primeira parte, dos versículos 1 ao 18, nós nos deparamos com a derrota de Israel, na segunda parte, dos versículos 19 ao 21, nós nos deparamos com a vitória de Israel. Se a primeira parte fala a respeito do juízo que viria, a segunda parte fala do consolo que Deus ofereceria. Quando consideramos esse livro, nós podemos pensar ainda o que ele nos fala a respeito de Jesus. Lembrando que todo o Antigo Testamento nos ensina algo a respeito de Jesus. E certamente, Cristo é visto no próprio Obadias como o juiz das nações. Nós muitas vezes pensamos em Jesus apenas como Salvador, o que é legítimo. Jesus é o Salvador. Mas nunca podemos nos esquecer que Jesus também é o juiz de todas as nações. Na segunda parte do livro, Jesus é apresentado por meio da pessoa ou personificação de Obadias como o Salvador de Israel e como o proprietário do reino. Versículo 21 diz assim: salvadores hão de subir ao monte Sião para julgarem o monte de Esaú, e o reino será do Senhor. Assim como no passado Deus levantava juízes para libertar o seu povo, como nós podemos ver em várias situações, ou, por exemplo, para garantirem o direito das pessoas, como em Neemias capítulo 9, versículo 27, Deus se compromete aqui em levantar líderes

líderes para anunciar a sua justiça, para participar do seu governo, durante aquilo que nós chamamos de o reino milenar. Primeira carta de Paulo aos Coríntios, no capítulo 6, versículo 2, e Apocalipse 20, versículo 4. E o texto estabelece com muita clareza, o reino será do Senhor. Depois que as nações foram punidas no dia do Senhor, isso nós estamos falando de algo que contempla o futuro, aspectos da escatologia, do estudo dos últimos tempos, então se estabelecerá o reino do Cristo, o reino do Messias, que terá contornos de uma teocracia, na qual ele governará, o próprio Messias, o Senhor Jesus, ele governará diretamente sobre o seu povo na terra, conforme foi prometido nas palavras proféticas do Antigo Testamento e confirmada certamente nos textos do Novo Testamento. O resumo do livro poderia ser o seguinte: a mensagem do Obadias, ela é definitiva, ela é certa, ela é de fácil compreensão. O reino de Edom seria completamente destruído. Edom fora arrogante, alegrara-se quando Israel vivia seus infortúnios, seus problemas. Celebrava quando os exércitos inimigos atacavam Israel. E os israelitas clamavam por ajuda. Os edomitas se recusavam. Eles escolhiam lutar contra o seu povo irmão. Eles se juntavam aos inimigos para tentarem destruir Israel. E esses pecados foram definidos como um pecado de orgulho. Agora, esse pecado chegou num limite e não podia mais ser ignorado. Embora a primeira parte do livro nos fale disso, de Deus julgando o pecado, de Deus sendo justo, veja, Deus, longânimo, deu um prazo, eles não se arrependeram, não mudaram seu curso e agora o limite chegou. Deus vai julgar o que eles estão fazendo de errado. No entanto, ele não termina com destruição, mas ele termina com consolo, com a possibilidade de Deus restaurar o seu povo, aliás, com essa promessa. O livro nos fala da realização da libertação de Sião nos últimos dias, quando a terra será restaurada ao povo de Deus durante o seu governo. O versículo 21 aponta com muita clareza essa prefiguração de Cristo e da sua igreja. Salvadores hão de subir ao monte Sião para julgarem o monte de Esaú. O reino será do Senhor. Estes salvadores têm sido compreendidos como os apóstolos de Cristo, os ministros da palavra, especialmente os pregadores do evangelho durante os últimos dias. Eles são chamados de salvadores não por obterem a salvação para alguém, mas por serem pessoas que prepararam o caminho para que as pessoas conhecessem a mensagem da salvação e do evangelho. Eles e a palavra pregada por eles são os meios pelos quais a boa notícia da salvação é entregue a todos os homens, indistintamente, em todos os lugares. Enquanto Cristo é o único Salvador que veio pagar pela salvação, é dela o seu autor. Os salvadores, por outro lado, são, por assim dizer, libertadores desse evangelho, pessoas que anunciam essa mensagem todas as pessoas com as quais eles se encontram. Há uma aplicação muito prática. Deus vai agir em favor daqueles que são fiéis. Deus sempre vai agir. Pode ser que num momento de injustiça nós tenhamos dificuldade de enxergar como é que Deus vai fazer isso. Talvez nós tenhamos a impressão de que Deus seja tardio, mas o ensino claro das Escrituras é que Deus, ele virá ao encontro daqueles que a eles pertencem, ele oferecerá da sua salvação e ele julgará aqueles que são injustos. Em outras palavras, nós não vamos contemplar injustiça para sempre. Nós veremos Deus agindo poderosamente. Veja, ao contrário de Edom, esse é outro aspecto de aplicação para a gente, nós devemos ter a disposição de ajudar as pessoas que estão à nossa volta. As pessoas que estão passando por momentos de dificuldades e necessidades. Não é nosso assunto a disciplina que Deus está aplicando ali. Deus continuará lidando com a pessoa. Deus é Deus. Mas nós temos uma responsabilidade. Estendemos as mãos e oferecemos socorro àqueles que estão com necessidade à nossa volta. O problema de Edom foi exatamente esse. Israel passava por dificuldades e eles se recusavam a estender a mão em auxílio, mesmo quando Israel clamava por esse socorro. Esse pecado foi definido como um orgulho. Nós não devemos cultivar o orgulho. O orgulho não é virtude em nenhuma versão. A única coisa que podemos fazer é nos gloriar em Jesus, no que ele fez por nós e nada mais que isso. Devemos confiar ao Senhor a sua justa justiça e saber que ele tratará com zelo, com cuidado, aqueles que são dele. E ele julgará severamente aqueles que se contrapõem a ele. Bom, talvez tenha alguém à sua volta que você pense, essa pessoa precisa de ajuda, mas ele já fez tantas coisas erradas, mas ele precisa de ajuda.
O que devo fazer? A resposta bíblica é que todas as vezes que alguém necessitar do nosso socorro e da nossa ajuda, e nós tenhamos os recursos para isso, nós devemos oferecer ajuda a essas pessoas, a fim de que não incorramos nos mesmos pecados e erros nos quais se enquadraram Edom. Que possamos olhar ao redor, sabendo que Deus é longânimo. Ele é o juiz, não nós. Nós não devemos sair por aí punindo as pessoas. Deus fará isso. O nosso dever é anunciar a mensagem do Evangelho e oferecermos às pessoas a oportunidade de irem adiante e, quem sabe, recomeçarem.

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E após mais um segmento musical, vamos ouvir Boa Semente, um devocional muito especial da palavra para as nossas vidas. É já já!

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1: de julho. Vivo a vida pela fé do Filho de Deus, o qual me amou e se entregou a si mesmo por mim. Gálatas 2:20. Alguém realmente me ama? O capelão de uma prisão nos Estados Unidos está sentado de frente para um detento na sua cela. Até agora, esse presidiário nunca quis falar com o capelão. Agora ele conta a sua história chocante, enquanto o capelão ora silenciosamente a Deus, pedindo a ele para lhe dar a chave ao coração do homem. Quando o prisioneiro terminou, o visitante lhe deu um Novo Testamento e promete voltar logo. Na despedida, ele o abraça. Surpreso, o homem exclama com lágrimas nos olhos: "Alguém realmente me ama?" "Sim", respondeu o capelão, "há uma pessoa que o ama." E conta-lhe sobre o amor insondável de Deus. Ele fala sobre o ladrão que se converteu pouco antes da sua morte no Calvário e menciona a mulher adúltera que recebeu perdão. Ele leu as palavras ditas pelo Senhor Jesus, que ele veio justamente para buscar aqueles que estavam perdidos. O prisioneiro ouve as boas novas do amor de Deus atônito. Ele fica impressionado e encontra fé em Jesus Cristo, aceitando-o como seu Salvador. Pouco depois, ele testifica publicamente sobre o amor que o salvou, pela sentença que ele precisa cumprir, sua culpa em relação à sociedade será expiada. Para ele, porém, o fato de que Cristo pagou a sua dívida de culpa diante de Deus é infinitamente mais importante.
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Muito obrigado a você que sintoniza conosco agora pela internet. Muito obrigado a você acompanhando a programação através do rádio. Eu sou Renato Gontijo e louvo a Deus pelo privilégio que Ele nos deu nessa tarde em podermos descansar em Sua Santa Presença, enquanto Ele, que tanto nos ama e cuida, fala aos nossos corações. E é pelas maravilhas e fidelidades do Criador que seguiremos louvando a Ele com mais da boa música cristã.

como você conheceu a BBN? Há quanto tempo você acompanha a rádio? Compartilhe conosco o seu testemunho através do nosso e-mail e será um privilégio lermos a sua mensagem aqui. O nosso e-mail é rede@bbnmedia.org. rede@bbnmedia.org. E na sequência da programação, vamos escutar um estudo no programa Razão para Viver, na apresentação do pastor Fernando Bocchio. É logo mais.

0: Jesus Cristo nunca quebrou e nunca quebrará uma promessa. E é exatamente por isso que podemos ter segurança naquilo que ele nos diz no Evangelho de João, capítulo 11, nos versos 25 e 26. Eu sou a ressurreição e a vida. Quem crê em mim, ainda que esteja morto, viverá. E todo aquele que vive e crê em mim, nunca irá morrer. Cristo, Filho de Deus, morreu na cruz para nos salvar. E a nossa esperança, essa promessa, nos garante que se confiarmos nossas vidas a Ele, a morte física neste mundo não será o fim. E assim como Ele, ressuscitaremos um dia. E dali em diante, para vivermos no paraíso para toda a eternidade. Por isso, querido ouvinte, se você nunca deu um passo de fé, confiando sua vida a Jesus, faça isso ainda hoje. E tenha a maravilhosa esperança e paz de que é no paraíso com Deus, onde você passará a eternidade. 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
2: Se você está com sua Bíblia em mãos, eu gostaria que atentasse para o nosso texto de 1 Tessalonicenses, capítulo 2. Os primeiros 13 ou 14 versículos que lemos serão a base de tudo que estaremos dizendo nessa mensagem sobre prioridades. Quando falo nisso, penso em prioridades de uma natureza interna e não somente para este ministério, que considero um ministério da palavra, mas também para qualquer outro ministério que se intitula Ministério da Palavra. Eu creio que existem quatro absolutos, quatro prioridades básicas que devem caracterizar o ministério. A primeira prioridade que faz o ministério ser significativo tem que ser bíblico. O que manterá o ministério centrado no alvo mais do que qualquer outra coisa é o compromisso

Ter um ministério de Deus precisa ser autêntico. Isso é integridade. Isso é credibilidade. Autêntico. Sem bajulação, sem ganância, sem soberba, sem exploração. Amigo no ministério, para que continuemos a receber as bênçãos de Deus, precisamos ser autênticos. Eu fiz algumas listas específicas de coisas que não podemos perder. O dicionário diz que autenticidade significa algo que não é imaginário, não é falso, não é uma imitação. Quando penso em algo autêntico, penso em alguém que tem credibilidade. Nosso ministério tem que ter credibilidade, ser isento de engano, isento do desejo de impressionar. Isso significa ser real. Isso significa que, para desfrutar da nossa comunhão, você não precisa sempre concordar com o que está acontecendo. Você não precisa sempre aceitar o que está sendo dito como verdadeiro. Deus equipou você com um manual a ser seguido, e ele deve ser guiado de acordo com a direção de Deus para a sua vida. Você precisa conferir se está de acordo com a Bíblia e não de acordo com sua personalidade ou tradição. Siga os princípios de seu coração conforme a palavra de Deus te direciona. Você se lembra dos Bereanos? Eles procuravam nas Escrituras diariamente para ver se as coisas eram de fato assim. Isso significa que você pode estar nesse processo e tudo bem. Significa que você não precisa estar sempre sorrindo. Você não será exortado porque está emburrado. Alguns, às vezes, ficam com a cara fechada porque é assim que estão e se sentindo naquele momento. E isso é autenticidade. Você não precisa aplaudir se não quer aplaudir. Você não precisa dizer ótimo e fantástico todas as vezes que alguém pergunta como você está. Se responder que está fantástico quando tudo está ruim, isso não é ser autêntico. Você não precisa sempre bancar o religioso ou espiritual, dando respostas clichês para as pessoas da igreja, porque isso não é ser autêntico. Isso é um hábito, isso é um tipo de palavreado, não significa nada na hora do aperto. Isso significa que você pode fazer as perguntas difíceis. Você não tem que sempre estar nos primeiros lugares, não tem que votar sim, você nem sempre precisa estar certo. Certa vez estava conversando com um pastor amigo meu e ele, provando ser muito autêntico, me disse: quanto mais eu prego, menos eu sei sobre profecia. Não diga isso a ninguém. Bem, ele mesmo diz isso às pessoas. Ele disse: a última vez que preguei, eu disse isso e, sabe, quanto mais eu estudo e me debruço sobre essa seção da Bíblia, menos eu sei sobre profecia apocalíptica. Ele disse: o querido pastor, em mim, ele não sabe se casa ou se compra uma bicicleta. Sabe, o homem que ensina sobre profecias, que desenha os gráficos apocalípticos, linhas, setas e quadros, esses quadros têm quilômetros de distância, parece um mapa mundi quando desenrolado. É isso, é aqui que tem que ser, é isso. Se você não acredita, você está errado. Que coisa, como é que ele sabe que sempre está certo? E dizer que se você não concorda comigo, você está errado, é como puxar o seu plugue da tomada, é como se dissesse: eu sou um papa e vocês são o povo, e vocês fazem o que eu digo porque existe um púlpito entre vocês e mim e o púlpito está sempre certo. Errado. A Bíblia está sempre certa, mas o homem pregando a Bíblia talvez não esteja sempre certo. Então, a base final dessa conversa toda é: o que a Bíblia ensina? E é autêntico dizer: queremos ouvir o que Deus diz mais do que o que os homens dizem. Veja, ser autêntico te dá espaço para

0: ser verdadeiro. Algumas vezes você terá vontade de chorar, pode até chorar. Algumas vezes você terá vontade de dar uma gargalhada e poderá até rir alto. Às vezes você precisará de tempo para pensar sobre a vida e você pode ter esse tempo para pensar. Ninguém pode te manipular com a culpa. Não se deve fazer com que fiquem em pé no meio do culto somente os que acreditam no que está sendo dito. Não se deve passar a sacolinha e dizer: não queremos ouvir nenhum barulho de moedas, queremos ouvir o papel caindo na sacola. Você diz: ó, quem falaria algo assim? Eu já ouvi isso sendo dito e já ouvi mais de uma vez. Isso é coisa de manipulador. Isso não é ser autêntico, isso é um artifício, um pretexto para a ganância. Você pode ter certeza disso. Tem que ser creditável. Se não for, você tem um motivo de questionar e, como uma pessoa inteligente, com dignidade de uma mente esclarecida, você precisa fazer a difícil pergunta: por quê? Tem que ser bíblico. Essa é a fundação. Tem que ser autêntico. Essa é a aplicação, enquanto tudo vai se desenrolando. Tem que ser verdadeiro ou será tudo uma perda de tempo. Versículo 7. Tem que ser bondoso. Tornamo-nos bondosos entre vocês. Quiteu diz em uma de suas obras que esse é um termo tirado do berçário. Quando você leva um bebê e o deixa sob os cuidados do berçário, a responsável não diz: me dê logo essa criança. Aí ela coloca a criança para dentro e diz: coloque essa criança no berço. Terceiro berço à esquerda. Você não vai querer isso. Não é nada gentil. Não é assim que uma mãe bondosa trata seus filhos. Eu ouvi uma mãe tentando convencer seu filho a ficar na classe da escola dominical domingo passado. Eu entendi o problema. A criancinha não queria ir. Ela estava entediada. O menino estava bravo, provavelmente por causa do domingo anterior, quando ficou entediado lá. E ele se lembrou de que seria mais um domingo chato. Aquela mãe não agarrou a criança e disse: comporte-se, vamos para a igreja e cale a boca. Bom, não foi isso que ela disse. Sabe o que ela fez? Ela disse: querido, vem aqui. Eu estava assistindo. Vem aqui, querido. E aquele menininho foi em sua direção e ela o abraçou. Ela não fez algo grandioso, apenas o abraçou e falou com ele bem calmamente. Ela foi graciosa com ele, ela foi gentil como uma mãe nutrindo seu filho. E você viu o verso 8? Envolve afeição por vocês. Há amor quando você é bondoso. Há gentileza quando você é bondoso. Versículo 8. Decidimos dar-lhes não somente o Evangelho de Deus. Quantas vezes você já ouviu pregadores dizendo: aprenda isso e aprenda de uma vez, porque eu não vou repetir. O que significa? Porque ele tem que dizer isso? Nenhum pai fala a seu filho que só vai falar uma vez e não vai repetir. Os pais se veem em uma posição que parece um replay, repetindo sempre os mesmos sons para que o filho aprenda. Você diz uma vez e mais 50 vezes. Você diz e diz novamente e mais uma vez. É assim que acontece quando estamos educando as crianças. Assim também acontece no ministério. Versículo 8. Decidimos dar-lhes não somente o Evangelho de Deus, mas também a nossa própria vida. Isso é o ministério de verdade. É o ministério de vida na vida, porque vocês se tornaram queridos nossos. Versículo 9. Vocês se lembram do nosso trabalho esgotado desgastante e da nossa fadiga. Trabalhamos noite e dia para não sermos pesados a ninguém. Estivemos lá consertando as tendas durante o dia para que pudéssemos ministrar a vocês durante a noite. Eu vi vocês onde vocês estavam. Nós entendemos um ao outro e não havia um abismo entre vocês e eu. Houve vida na vida. Versículo 10. Vocês são testemunhas de como nos portamos de maneira santa, justa e irrepreensível entre vocês, os que creem. Isso não é interessante. Não lemos, vocês se portaram para comigo. Paulo está indicando, eu me portei entre vocês. Eu estou prestando contas a vocês. Eu não faço o que tenho que fazer e vocês apenas observam. Isso não é ministério. Eles graciosamente compartilhavam a vida na vida. Versículo 11. Pois vocês sabem que tratamos cada um como um pai trata seus filhos. Versículo 7 diz, como uma mãe. Agora o versículo 11 diz, como um pai. O pensamento é a compaixão. Compaixão. Eu te exorto diante de Deus, como um mensageiro de Deus que sou nesse momento, dizendo que você é responsável diante de Deus por sua compaixão. Você estará rodeado de pessoas que são difíceis de lidar. Você não percebe, mas a dificuldade delas geralmente está enraizada em conflitos não resolvidos. Elas foram profundamente machucadas e você ficou com o resultado do problema. E elas vomitam sobre você toda a ansiedade e todas as feridas delas. E se você não tomar cuidado, você irá revidar. Elas precisam de compaixão. Elas precisam de espaço. Temos pessoas passando por momentos que você nem consegue imaginar, momentos de profunda dor, e precisamos de um amor de mãe, precisamos de um amor de pai. Precisamos de um amor que cuida da alma entre nós. Não precisamos de um dedo apontado para o nosso nariz dizendo, ajeite-se. Não, não precisamos disso. Veja, estou convencido de que você pode ser correto e amável porque Deus é assim. Tato é tão importante. Eu sorrio quando leio o comentário de Donald Barnhouse que diz, quando você testemunhar, faça com um tato, não seja como o barbeiro da Austrália que ouviu o Dr. Torrey pregando sobre ganhar almas e ele ficou preocupado com isso durante a noite toda e na manhã seguinte ele abriu sua barbearia determinado que iria testemunhar para o primeiro cliente. Infelizmente, o barbeiro não era nada discreto e o cliente chegou, entrou e sentou na cadeira. O barbeiro aplicou espuma no rosto e pescoço do homem enquanto murmurava em sua determinação. Eu tenho que falar, eu tenho que falar. O cliente percebeu o nervosismo do barbeiro. Finalmente, em um momento de rápida e resoluta determinação em falar de Jesus para aquele homem, o barbeiro começou a cortar a barba e com a navalha contra o pescoço do cliente, ele disse, você está preparado para a morte. E o pobre cliente saiu correndo pela rua com um avental e o rosto todo ensaboado. Veja, se você vai testemunhar, não faça assim. Se você vai testemunhar de Cristo, preocupe-se onde você estaciona, como você estaciona. Estamos dando bom ou mau testemunho a nossos vizinhos e amigos? Estamos sempre comunicando algo quando dizemos, o que importa o que a placa diz? O que importa se estaciono em frente à garagem de alguém? Se estou indo para a igreja, por exemplo, estou indo para fazer a obra de Deus. É a calçada dele. Se existe uma placa ali que diz proibido estacionar, não estacione. Se você estacionar, você mostra falta de compaixão e também vai te custar alguns reais. Tem que ser bíblico, tem que ser autêntico e tem que ser bondoso, senão não é de Deus. Também tem que ser relevante. Versículo 12. Para que vocês vivam de maneira digna de Deus, que os chamou para o seu reino e glória. Leu a palavra vivam. Vivam de maneira digna. Esse versículo é sempre atual. Versículo 13. Também agradecemos a Deus sem cessar o fato de que, ao receberem de nossa parte a palavra de Deus, vocês a aceitaram, não como palavra de homens, mas conforme ela verdadeiramente é, como palavra de Deus, que atua com eficácia em vocês, os que creem. Veja isso, sempre relevante, sempre atual, sempre funcionando para os dias de hoje. A coisa que me surpreende a respeito da Bíblia é que ela nunca está desatualizada. Somente um pregador ruim para deixar a Bíblia chata. A Bíblia está viva com relevância. Temos que ver isso e tirar da palavra de Deus os ensinamentos para que as pessoas vejam quão relevante ela é. Qual o significado? Significa que alguns métodos que usamos nos anos 50 não funcionam hoje. Significa que alguns laços tradicionais que sempre defendemos quando tínhamos poucos membros em nossas igrejas têm que ser substituídos agora que temos muitos. Significa que aquele contato e toque pessoal que você espera do pastor não será tão regular com esse tamanho de igreja maior. Significa que o corpo tem que funcionar mais do que aquele esquema piramidal, que tudo aponta para o top, o pastor. Tem que ser mais como um círculo em que um ministra a outro ou iremos morrer esperando nossa vez de sermos atendidos. Veja, temos que ser flexíveis. Temos que desistir daquelas pequenas coisas que gostávamos quando éramos uma igreja pequena. Veja, isso afeta nossa caminhada e a obra de Deus, que atua com eficácia em vocês, os que creem. Tem que ser atual. Temos que responder aos problemas de hoje em dia. Temos que olhar para o futuro e não somente para o passado. Temos que ser flexíveis, dispostos a liberar, deixar as coisas para trás. Sabe, então, o que acontece? Versículo 14. Nos tornamos imitadores das igrejas de Deus em Cristo e toda a região, nesse caso, na Judeia. Uma noite, enquanto estávamos trocando ideias sobre prioridades, um homem disse: "Vocês sabem o que estamos tentando produzir? Cristianismo encarnacional." Boas palavras, queremos encarnar o Evangelho. Isso é o que Cristo disse quando ele deixou a terra: "Vocês farão obras maiores do que essas e farão porque vocês têm o Espírito de Deus. E vocês encarnarão a mensagem, não somente o Evangelho, mas suas próprias vidas." Isso é o que Cristo disse quando ele deixou a terra: "Vocês farão obras maiores do que essas e farão porque vocês têm o Espírito de Deus. E vocês encarnarão a mensagem do Evangelho em suas próprias vidas." Tudo isso me leva de volta ao lugar onde eu comecei essa mensagem, em uma sexta-feira à noite. Logo depois do domingo em que a minha igreja havia mudado para um novo prédio. Após um jantar no qual eu ministrei, rodeado por cerca de uns 20 ou mais rostos conhecidos, amigos que havia feito nos últimos anos. Com os rostos cheios de lágrimas, 20 ou 25 pessoas esperaram até o fim para me ver, porque eu estava no lugar onde eu fui criado. E nós todos havíamos sido parte de uma igreja que era viva e cheia de energia. E então nós todos fomos para lugares diferentes. Ninguém mais pertencia àquela velha igreja que ainda está cheia de gente, mas que não é mais o tipo de igreja da qual Deus se agrada. Algo aconteceu e o poder começou a ser abusado. Um culto centralizado no homem tomou o lugar da adoração ao Deus gracioso. E as pessoas que estavam lá foram convidadas a sair se não entrassem na linha. Você só precisa do ensinamento desta pessoa. Você não precisa de mais ninguém. Você só precisa daquelas sessões espirituais onde você escolhe uma língua e balbucia as palavras e isso toma o lugar de todas as outras coisas que outras igrejas estão tentando promover. Nossos corações estavam todos quebrantados e eles me diziam: nós entendemos que você se mudou para um novo prédio e que você tem agora um ministério grande, mas não deixe isso acontecer aqui. Nunca vou me esquecer disso. Eu quero que fique registrado que estou dizendo que eu não sou a única voz que vale a pena ser ouvida. Às vezes, eu sou uma pobre escolha para se ouvir. Eu não dou um exemplo a ser seguido. Às vezes, eu sou um pobre exemplo. Eu não vou permitir que ninguém me adore. Eu continuarei a me rastejar para fora deste pedestal. Eu conscientemente irei trabalhar contra os esforços que resultam em me dar a glória que somente Deus merece. Eu trabalho em uma igreja formada por pessoas que trabalham, e não é favor algum elevar meu nome a um lugar em que não é exclusivo meu. Eu fico com medo desse tipo de coisa. Eu não preciso disso. Eu não quero isso. Não é bíblico. É perigoso e me leva à queda. E esse ministério vai sofrer por causa disso. Eu aprecio o respeito das pessoas. Eu aprecio o seu favor gracioso que sempre desfrutei. Mas eu não posso me tornar seu Deus. Temos muitas coisas que precisamos conversar e essa é somente o início delas. Por favor, não perca nenhuma das outras mensagens. Vamos orar? Pai, hoje sou grato porque no tempo do Senhor tu me paraste. O Senhor me mostrou que há algo que precisa ser dito com relação à igreja, o corpo, nosso ministério, nosso futuro. Eu acredito que começamos pelo começo e, como declaramos, a glória é do Senhor. Sua palavra é para ser ouvida. Temos que ser autênticos. Nossa atitude tem que ser bondosa, tolerante, contato. Nosso estilo tem que ser relevante. Ajude-nos a saber o equilíbrio entre depender e confiar. Mostre-nos como amar sem idolatrar. Ajude-nos a sermos capazes de discordar, questionar e pesquisar, sem sermos cruéis em nossa busca. Mostre-nos o que significa ser leal, sem seguirmos cegamente o que é falso. Faça-nos modelos, Senhor. E, fazendo isso, por favor, trate gentilmente conosco, porque mudanças são mesmo difíceis. Eu te agradeço, porque no processo de crescimento, nós enfrentaremos as tempestades e iremos continuar a ser o povo que se reúne para a glória de Deus. Em nome de Jesus Cristo, o Senhor, nós oramos. Amém.
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0: 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Ouça agora esta verdade bíblica. No capítulo 3 do Evangelho de Lucas, lemos que depois de ouvirem a mensagem de João Batista, o povo perguntou: o que devemos fazer? Ou seja, até aqui temos vivido desta forma, ou segundo os costumes e tradições de nossos pais, e agora, o que devemos fazer? A mensagem do Evangelho, quando corretamente pregada, ela leva o povo a indagar o que devemos fazer. No caso de João Batista, a resposta foi: façam coisas que mostrem que vocês se arrependeram dos seus pecados. No livro de Atos, lemos que o povo, depois de ouvir a pregação de Pedro, pergunta: o que devemos fazer? Ao que Pedro responde: arrependam-se e cada um de vocês seja batizado em nome de Jesus Cristo, para que os seus pecados sejam perdoados e vocês receberão de Deus o Espírito Santo. Confira em Atos capítulo 2. O evangelista Mateus ressalta que Jesus ensinava como tendo autoridade e não como os escribas. Aquele que proclama as boas novas de Jesus deve proclamá-la com a autoridade de Jesus, para que os ouvintes sejam tocados pelo Espírito de Deus a ponto de desejarem nas suas próprias vidas a transformação interior e exterior que só Jesus pode lhes trazer. Eu sou Eduardo Staibel e encerro com uma palavra dos Salmos: o Senhor é bom e a sua misericórdia dura para sempre. Medite nisto.
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Tiago, capítulo 3, versículo 17. 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Claro, de Deus. 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
1: Querido amigo, hoje o nosso objetivo é iniciarmos o estudo do capítulo 21 de Apocalipse, isto é, o penúltimo capítulo da Bíblia Sagrada. Nós somos gratos a Deus por chegarmos até aqui. Vamos estudar hoje Apocalipse 21, 1 a 8. Nesse texto, João proclama a chegada de uma nova ordem. Mas a palavra novo aqui significa qualidade nova, pois sendo habitação de Deus, haverá justiça e paz. João vê mais um aspecto importante da etapa final da nossa vida nessa dimensão. Ele tem a visão de um novo céu e uma nova terra, pois o primeiro céu e a primeira terra já passaram. Vamos estudar esses 8 versículos iniciais do capítulo 21, dando a eles o seguinte título: o novo céu e a nova terra. Eu repito, o novo céu e a nova terra é o título para Apocalipse 21, versículos 1 a 8. Querido amigo, João continua descrevendo as suas visões e, obviamente, continua usando a linguagem simbólica. Ele não viu uma cidade literalmente vestida de noiva, versículo 2, mas viu uma cena que simboliza o estado vitorioso dos fiéis e a bênção da presença e proteção de Deus. Mas os contrastes também continuam. A Babilônia foi uma cidade terrestre que caiu. A Nova Jerusalém é uma cidade celestial que nunca será destruída. A Babilônia foi vista como uma meretriz decadente vestida em roupas que representavam a sua luxúria e a sua carnalidade.

discípulos fiéis de todas as épocas. Em ver o galardão dado àqueles vencedores, achamos motivação para sermos contados entre os vencedores do dia final. Porque esta visão é uma verdade que experimentaremos, podemos afirmar com certeza, em princípio, que o novo céu e a nova terra comprovam a realidade da presença de Deus entre o seu povo. Esse é o princípio que nós traímos desse texto de Apocalipse 21, 1 a 8. E eu repito, se você tiver condições, anote. Esse é o princípio, esse é o resumo, essa é a frase que sintetiza esse texto de Apocalipse 21, 1 a 8. O novo céu e a nova terra comprovam a realidade da presença de Deus entre o seu povo. Nesses versos nós vamos encontrar três afirmações relativas à realidade do novo céu e da nova terra. A primeira afirmação mostra as bênçãos do novo céu e da nova terra. Versículos 1 a 4. Versículo 1 diz assim: vi novo céu e nova terra, pois o primeiro céu e a primeira terra passaram, e o mar já não existe. Nós temos aqui três afirmações. O novo céu e a nova terra é cumprimento profético. Querido amigo, a terra e o céu fugiram do trono de Deus. Leia lá no versículo 11 do capítulo 20. Esse símbolo mostra o efeito da justiça e da santidade de Deus em relação ao mundo e à ordem mundana de governos ímpios e rebeldes. A figura de sacudir, abalar ou destruir a terra e os corpos celestiais aparece várias vezes nas profecias bíblicas contra as nações. Quando Isaías profetizou o castigo da Babilônia, ele disse que Deus ia converter a terra em assolação e que as estrelas e as constelações dos céus não dariam a sua luz. E ele ainda acrescentou: portanto, farei estremecer os céus e a terra será sacudida do seu lugar. Isaías 13, 9, 10 e 13. Obviamente, o mundo inteiro não foi destruído no cumprimento dessa profecia, mas o mundo dos babilônicos chegou ao fim. O mesmo profeta Isaías falou do castigo de várias nações e disse: eis que o Senhor vai devastar e desolar a terra, vai transformar a sua superfície e lhe dispersar os moradores. A terra será de tudo quebrantada, ela totalmente se romperá, a terra violentamente se moverá, ela cairá e jamais se levantará. Naquele dia, o Senhor castigará no céu as hostes celestes e os reis da terra na terra. Isaías 24, 1 e 19 até 21. Alguns capítulos depois, ainda falando novamente sobre o castigo das nações, Isaías disse: todo o exército do céu se dissolverá e os céus se enrolarão como num pergaminho. Todo o seu exército cairá como cai a folha da vide e a folha da figueira. Isaías 34, 4. Pedro diz também que o mundo da época de Noé veio a perecer. Lembre-se de 2 Pedro 3, 6. Não no sentido de uma destruição total do planeta, não, mas como uma maneira de mostrar que a ordem corrupta da sua época, dessa nossa época, já passou. As visões do Apocalipse 20, 11 e 21, 1 usam essas mesmas figuras para descrever o castigo dos povos rebeldes. Se o passar do céu e a terra representa o fim da antiga ordem na qual o diabo e seus servos dominavam os fiéis e venciam os santos, o novo céu e a nova terra representam a nova ordem em que Jesus e os seus adoradores dominam. É nesse sentido que Isaías relatou a promessa de Deus olhando para o Israel espiritual, isso é, olhando para o reino messiânico. Isaías disse: pois eis que eu crio novos céus e nova terra, e não haverá lembrança das coisas passadas, jamais haverá memória delas. Isaías 65, 17, Isaías 65.

0: 6, 22. Os capítulos, então, 21 e 22 do Apocalipse apresentam a igreja abençoada na comunhão com o Senhor, os vencedores no tabernáculo estendido por Deus. O versículo diz ainda que o mar já não existe. Agora, há duas explicações para essa frase. A primeira liga o mar ao contexto imediato, sugerindo que ele pertence à mesma categoria do céu e da terra, que passam também nesse mesmo versículo, como João mencionou. Assim seria o mar da sociedade humana, de onde surgiu a besta, conforme o capítulo 13, versículo 1. A segunda interpretação identifica o mar como o mar de vidro. Lembre-se lá do trono, do capítulo 4, versículo 6, do capítulo 15, versículo 2. Nessa segunda interpretação, o mar representa a separação entre Deus e as suas criaturas, e seria uma progressão de separação, a transição, a proximidade. Então, veja bem, ambas as interpretações enfatizam a nova ordem de bênçãos para os fiéis depois do castigo dos ímpios. Uma segunda observação, a presença de Deus entre o seu povo é a concretização dos seus planos. Leio para você agora o versículo 2. Vi também a cidade santa, a Nova Jerusalém, que descia do céu da parte de Deus, ataviada como noiva adornada para o seu esposo. Querido amigo, os profetas do Antigo Testamento usaram a figura de uma nova e perfeita cidade para representar a bênção da comunhão com Deus depois de um período de sofrimento. Especificamente, falaram da igreja ou do reino do Messias que viria depois da purificação do cativeiro. Esse tema é especialmente forte em livros como Ezequiel, capítulos 40 a 48, Isaías, capítulos 60 a 66... E Paulo também desenvolveu o mesmo tema quando falou de uma Jerusalém livre que vem de cima, Gálatas capítulo 4, versículos 26 a 31. O autor de Hebreus também viu a cidade celestial como a igreja já existente no primeiro século. O autor de Hebreus disse o seguinte: mas tendo chegado ao monte Sião e à cidade do Deus vivo, a Jerusalém celestial, Igreja dos Primogênitos, Hebreus 12, 22 e 23. E a mesma linguagem aqui, então, se aplica no Apocalipse. Descreve a igreja do Senhor. O texto aqui não limita as bênçãos ao futuro. Podemos entender a Nova Jerusalém como a igreja já abençoada aqui na terra. E dessa maneira, a interpretação desse texto também se ajusta ao contexto histórico do livro. A mesma figura que encontramos no capítulo 19, versículos 7 e 8, conforme os comentários das citações em Efésios 5 e 2 Coríntios 11, Isaías descreveu essas bênçãos da salvação em Cristo como a noiva que se enfeita com as suas joias. Capítulo 61, versículo 11, do profeta Isaías. O versículo 3 nos diz assim: então ouvi grande voz vinda do trono, dizendo: eis o tabernáculo de Deus com os homens, Deus habitará com eles, eles serão povos de Deus, e Deus mesmo estará com eles. Essa declaração, seja da grande voz de Jesus, ou de um anjo, ou de um dos quatro seres viventes, ou até a voz do próprio Pai, vem de Deus. A linguagem vem diretamente das promessas do Antigo Testamento sobre a restauração de Israel pelo Messias. As Escrituras estão repletas de frases como essas, descrevendo o quê? A comunhão entre Deus e o seu povo. Deus queria uma relação dessa qualidade já no Antigo Testamento. Deus tinha dito, lá no Êxodo, e habitarei no meio dos filhos de Israel, e serei o seu Deus, e eles serão meu povo. Jerusalém, então, o lugar escolhido por Deus para a edificação do templo, passou a representar a habitação de Deus no meio do seu povo, conforme 2 Crônicas, capítulo 6, versículo 2. mas o povo rompeu os laços de comunhão repetidamente. Rompeu como? Pelo pecado praticado. Os profetas falaram das bênçãos guardadas para o povo restaurado. Deus disse: o meu tabernáculo estará com eles, eu serei o seu Deus e eles serão o meu povo. Lembre-se disso lá em Ezequiel 37. E Zacarias capítulo 2 também, Jeremias capítulo 30. Então, o que aconteceu? Jesus veio para fazer o seu tabernáculo entre os homens. João 1,14 diz que Jesus tabernaculou entre nós. E a comunhão se tornou possível pelo sangue do Senhor Jesus derramado na cruz do Calvário. Capítulo 2 de Efésios, versículos 11 a 18. E esse interesse, essa comunhão, essa intimidade com Deus, sabe, aconteceu pela purificação do povo arrependido. Nós podemos ver isso lá em Jeremias 24,7 e em 2 Coríntios 6,14 a 18. Então, o que nós temos agora? Temos um livre acesso ao Pai pelo novo e vivo caminho que foi aberto pelo Senhor Jesus Cristo, conforme diz o autor de Hebreus, no capítulo 10, versículo 19. Por isso, chegamos então a uma terceira afirmação. A presença de Deus entre o seu povo é consoladora. Versículo 4 do capítulo 21, que nós estamos estudando, diz assim: e lhes enxugará dos olhos toda lágrima, e a morte já não existirá. Já não haverá luto, nem pranto, nem dor, porque as primeiras coisas passaram. Querido amigo, a linguagem deste versículo, quando lida isoladamente, parece descrever o céu. Certamente esperamos uma circunstância dessa qualidade no céu. Mas a aplicação primária ainda deve ser feita à nossa condição abençoada desta igreja ainda nessa época. É, inclusive na época de João. Essa interpretação é apoiada pelas passagens proféticas que usaram a mesma linguagem para apontarem o reino messiânico. A volta do cativeiro, lá da Babilônia, traria grande alegria, expulsando a tristeza do meio do povo. Isaías 51:11. O livramento do povo da opressão foi descrita num cântico por Isaías: tragará a morte para sempre, e assim enxugará o Senhor Deus as lágrimas de todos os rostos. Querido amigo, as boas novas de salvação iria consolar todos os que choram. Lembre-se de Isaías 61. Essa alegria se tornaria característica dos novos céus e da nova terra. Essa certeza que podemos ter de que habitamos um ambiente completamente maravilhoso. A segunda afirmação mostra então a herança do novo céu e da nova terra. Versículos 5, 6 e 7. Aqui também temos três afirmações. A herança é confirmada com palavras verdadeiras. E aquele que está sentado no trono disse: eis que faço novas todas as coisas. E acrescentou: escreve, porque essas palavras são fiéis e verdadeiras. Sim, querido amigo, é Deus quem fala, Deus quem cumpre as promessas aos fiéis. Podemos confiar na fiel e verdadeira palavra do Senhor. No sentido espiritual, Deus prometeu fazer novas as coisas por meio do seu servo Jesus. Recebemos então essa bênção em Cristo Jesus. Deus salienteou a importância dessa promessa de renovação, relembrando João da sua responsabilidade de escrever, de registrar, porque essas palavras eram verdadeiras. A herança é espiritual, a água da vida, e ele disse no versículo 6, tudo está feito, eu sou o alfa e o ômega, o princípio e o fim. Eu, a quem tem sede, darei de graça da fonte da água da vida. Sim, Deus sempre cumpre as suas promessas. E o Senhor Jesus se destacou como alfa e o ômega. Ele se declarou o primeiro e o último. Essas expressões mostram não somente a eternidade de Deus, mas a sua capacidade de cumprir a sua palavra, de terminar aquilo que ele começou. E ele garante o seu resultado para o conforto dos santos. E o conforto é essa água para o sedento. Deus é quem dá água aos aflitos. O servo que restauraria Israel seria o seu pastor e conduziria o seu povo aos mananciais das águas. Isaías 49. Deus, querido amigo, oferece as águas da nova aliança. Havia uma promessa que nos dias do Evangelho sairia uma fonte da casa do Senhor. Jesus é quem nos oferece a água da vida para nós. A herança é plena, é para os vencedores. É a plena filiação daqueles que seguem o Senhor Jesus. O versículo 7 diz assim: o vencedor herdará essas coisas, e eu lhe serei Deus, e ele me será filho. Sim, essa herança é gratuita, mas exige um compromisso com o Senhor. As promessas feitas aos vencedores nas sete cartas são maneiras diferentes de expressar um único tema: quem for fiel ao Senhor terá a bênção de comunhão com Ele. A terceira afirmação mostra as proibições do novo céu e da nova terra no versículo 8. Três constatações. Os ímpios não entram no novo céu e na nova terra. Os ímpios terão companhias indesejáveis. Os ímpios são os mortos espirituais. Eu leio para você esse versículo, um versículo muito, muito duro. Quanto, porém, aos covardes, aos incrédulos, aos abomináveis, aos assassinos, aos impuros, aos feiticeiros, aos idólatras e a todos os mentirosos, a parte que lhes cabe será no lago que arde com fogo e enxofre, a saber, a segunda morte. Querido amigo, um contraste grande aparece entre os versículos 7 e 8, entre os servos do Senhor e os servos do diabo. E o propósito desse contraste é óbvio. Os ímpios não compartilham da herança. Por isso, cada um de nós precisa escolher: ou será um vencedor com Cristo, ou será um derrotado com Satanás. Aqueles que têm vergonha de Jesus, que não acreditam no Senhor Jesus, ou que desobedecem à sua vontade, não são herdeiros de Deus. A herança deles é o lago de fogo. A segunda morte é o inferno. A linguagem desses dois versículos nos lembra do apelo final do livro de Isaías, salientando a diferença entre os vivos na cidade santa e os mortos fora dessa cidade. Por isso, querido amigo, eu quero concluir mostrando que esses versos nos fazem vislumbrar as maravilhosas bênçãos que estão reservadas para os fiéis. Mas, ao mesmo tempo, nos despertam esses versos para sabermos de que lado nós estamos. E eu oro para que você tenha certeza desse fato, de que, com Deus, você é um vencedor. Que o Senhor te abençoe, um grande abraço e até o próximo programa.
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1: A recompensa pela disposição em servir ao Senhor. É bem conhecida dos leitores bíblicos a narrativa registrada pelo evangelista Marcos a respeito dos quatro homens que conduziram o paralítico à presença de Jesus. Este incidente atípico tem servido de encorajamento a uma multidão de obreiros cristãos que, com o passar do tempo, encontram nele uma fonte inesgotável de ensinamento. Faremos bem também beber desta preciosa fonte. Primeiramente, é preciso reconhecer que o sucesso deste empreendimento encontra seu cerne no trabalho em equipe desempenhado por aqueles homens, como registra Marcos. Vieram ter com ele conduzindo um paralítico trazido por quatro. Ao se unirem em prol de um mesmo objetivo, concluíram uma missão que, separados, tornar-se-ia penosa e muito provavelmente infrutífera, fato que é compartilhado também pelo próprio Senhor Jesus, que ao invés de um trabalho solitário, escolheu cercar-se de homens que compartilharam com ele de sua missão evangelizadora, como também Marcos registra. E subiu ao monte, e chamando para si os que ele quis, e vieram a ele, e nomeou 12 para que estivessem com ele e os mandasse a pregar. Quão importante é que os obreiros cristãos reconheçam a importância e utilidade do trabalho em equipe. É importante também reconhecer que encontramos nestes quatro homens um senso de responsabilidade que os fez prosseguir adiante em seu intento, mesmo diante das adversidades, como também o evangelista Lucas registrou. E eis que uns homens transportaram numa cama um homem que estava paralítico e procuravam fazê-lo entrar e pô-lo diante dele, e não achando por onde pudessem levar, por causa da multidão. Eles poderiam ter argumentado que fizeram tudo o que fora possível, mas que a multidão os impediu de chegarem à presença de Jesus, ou que sua intenção era realmente boa, mas que a falta de colaboração por parte de outras pessoas havia interrompido seu propósito. Porém, contrariando o senso comum àqueles que abandonam incompleta uma missão, Lucas registra a atitude que tomaram. Subiram ao telhado e por entre as telhas o baixaram com a cama. Finalmente, é fato que aqueles quatro homens pagaram o preço por concluírem sua missão. Possivelmente, a inusitada atitude deles recebeu severas críticas por parte das pessoas presentes, além do desgosto daqueles que foram atingidos pelos escombros do telhado por eles aberto, o que provavelmente também os obrigou a ressarcirem o dono da casa pelo prejuízo causado. Nada disso os dissuadiu a desistirem, e convictos de seu ideal, prosseguiram. É preciso reconhecer que aqueles quatro homens tinham sua intenção totalmente voltada a uma pessoa em especial, que reconheceu a real causa de tudo que eles haviam acabado de fazer, como Marcos registrou, e Jesus vendo a fé deles. Eles verdadeiramente criam que o Senhor era capaz de socorrer aquele paralítico, no que estavam certos, como Marcos nos diz. A ti te digo, levanta-te, toma o teu leito e vai para a tua casa. E levantou-se, tomando logo o leito, saiu em presença de todos. O resultado do esforço conjunto daqueles quatro homens foi além da cura do paralítico que fora a causa de todo aquele trabalho realizado por eles. Marcos também registra a reação das pessoas que viram Jesus realizar esse milagre, registrando assim o que ocorreu. De sorte que todos se admiraram e glorificaram a Deus, dizendo, nunca tal vimos. O poder de Deus foi apresentado àquelas pessoas a partir da disposição inabalável de quatro homens, fato que possivelmente nem eles mesmos haviam previsto. Que esta mesma disposição seja vista nos servos do Senhor hoje, sabendo que este mesmo Senhor continua disposto a honrar o trabalho de seus servos pela manifestação de seu poder.

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Deus com certeza sabe de tudo, e se Ele nos deu o privilégio de estarmos aqui nessa noite, é porque Ele tem algo para falar aos nossos corações. Esteja sensível ao ouvir do Senhor, e vamos descansar em Sua santa presença enquanto meditamos no programa A Bíblia Tem Razão.

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2: Estamos falando sobre a ressurreição que causou a morte de Jesus. Foi a ressurreição de Lázaro no livro de João, capítulo 11. E nós vimos em primeiro lugar, no nosso último programa, o amor especial de Deus. Ora, Jesus amava a Marta e a sua irmã e a Lázaro. E agora, o plano individual de Deus. Vimos que Jesus nos ama acima de si mesmo. E agora ele nos ama na hora certa. O plano individual de Deus. Verso 9. Jesus respondeu, não há 12 horas no dia? Se alguém andar de dia, não tropeça, porque vê a luz deste mundo. 12 horas é uma alusão ao tempo de vida que Deus tem dado para cada um de nós. No caso de Jesus Cristo, foram 33 anos exatos. Jesus não tinha medo de retornar à Judeia, pois ele sabia que não poderia morrer nenhum minuto mais cedo e nenhum minuto mais tarde do que Deus havia planejado para ele. Deus sabe que nós não temos a mesma coragem de Jesus, mas mesmo assim Deus tem um plano individual para as nossas vidas que nem o diabo pode impedir. David Livingstone disse que ele era imortal até que Deus cumprisse nele o seu plano perfeito. Ou seja, Deus não precisa de uma doença para nos levar embora. Quando a nossa 12ª hora acabar, nós iremos para o céu, de uma forma ou de outra. O que aprendemos então sobre o nosso tempo de vida? Que o nosso tempo foi determinado por Deus. Verso 10, mas se andar de noite, tropeça, porque nele não há luz. A noite irá chegar para todos nós. Nossa única esperança seria, então, o arrebatamento.

muito feliz, pois ao invés de pensar no passado distante, de quando ela era ainda uma jovem que podia andar, ela pensa no futuro bem próximo, quando ela estará andando em um corpo glorificado na presença de Deus. Não só ela, não só a Johnny, mas todos nós estamos hoje bem mais próximos do futuro do que jamais estivemos do passado. Ou seja, o nosso encontro com Deus se aproxima. Paulo disse, irmãos, quanto a mim não julgo que o haja alcançado, mas uma coisa faço, e é que esquecendo-me das coisas que atrás ficam e avançando para as que estão diante de mim. Mas só Deus sabe quando chegará a nossa vez. E a nossa morte é um sono aos olhos de Deus. Verso 11. Assim falou e depois disse-lhes, Lázaro, o nosso amigo, dorme, mas vou despertá-lo do sono. Por que Jesus usou a expressão sono para se referir à morte de Lázaro? Porque para Deus nós não morremos, nós dormimos, sabendo que um dia nosso corpo será despertado através da ressurreição dos mortos. A alma não dorme, no entanto, ela fica na presença de Deus consciente, em um corpo temporário celestial, aguardando o dia da gloriosa ressurreição. Jesus disse que a filha de Jairo estava dormindo e as pessoas zombaram dele. Quando Estevão morreu, o primeiro mártir da igreja, a Bíblia também diz que ele dormiu. E apesar do eufemismo, só um discípulo, dentre os 12 discípulos, teve medo de, não teve medo de morrer naquele dia. Foi Tomé, chamado Dídimo. E Dídimo quer dizer gêmeos. Então tudo leva a crer que Tomé era muito parecido com Jesus na aparência. E por isso ele corria mais perigo de ser confundido e preso por engano pelos judeus. No ano de 1900, mais de 176 missionários estrangeiros foram decapitados no país da China pelos comunistas, além de 500 chineses convertidos. Primeiro, os soldados matavam as crianças na presença dos pais e só depois eles matavam a esposa e deixavam para matar o marido por último. Mas uma família em particular não demonstrou medo algum da morte. Eles oravam enquanto eram mortos. E esta visão da família orando levou alguns soldados chineses à conversão em Cristo. Sobre a morte, Paulo disse para nós, a igreja, não quero, porém, irmãos, que sejais ignorantes acerca dos que já dormem, para que não vos entristeçais como os demais que não têm esperança. Durante a pandemia, eu fazia parte de vários grupos no WhatsApp. Dois deles eram de incrédulos, descrentes. Os outros de pastores e irmãos de nossas igrejas. Infelizmente, o grupo dos incrédulos parecia ser de crentes, e os grupos dos crentes pareciam ser dos incrédulos. Ou seja, os salvos em Jesus Cristo estavam demonstrando mais medo da morte durante a pandemia que os perdidos. Deus não quer que sejamos assim, ignorantes, pois para nós o viver é Cristo e o morrer é ganho. O nosso tempo foi determinado por Deus e a nossa morte é apenas um sono aos olhos de Deus. Jesus perguntou para Marta, crês tu isto? Disse-lhe ela, sim, Senhor, creio que tu és o Cristo, Filho de Deus. Então, o amor especial de Deus, o plano individual de Deus, e agora em terceiro e último lugar, o poder sobrenatural de Deus. Veja o verso 24. Disse-lhe Marta, eu sei que há de ressuscitar na ressurreição do último dia. Marta nunca duvidou da ressurreição. Ela só não sabia de qual ressurreição Jesus estava falando naquele momento. Quando eu estou no velório de uma pessoa que morreu em Cristo, eu posso dizer com toda confiança, logo estaremos juntos com ele ou com ela. Então, por que Marta e Maria choravam de saudades, choravam de dor no coração, mas não de desespero? Lázaro era o provedor daquela família, ele era o protetor daquelas irmãs. Sem ele, realmente elas estariam sozinhas. Não existe consolo para esse tipo de perda, mas veja o poder de Jesus Cristo que não encontramos em nenhum outro ser humano, por melhor que seja.

0: Sátya. Ele é a ressurreição. Ele disse, eu sou a ressurreição. Jesus não disse que ele possuía a ressurreição, mas que ele é a ressurreição, a própria. Por isso mesmo, eu e você, nós não precisamos ter medo da morte. Podemos ter medo de morrer, eu tenho, mas da morte não, porque quem tem Jesus Cristo não morre, apenas passa desta vida para outra. Ele disse, e todo aquele que vive e crê em mim nunca morrerá. Crês tu isto? Pessoas perguntam, por que Jesus Cristo gritou o nome de Lázaro na hora de ressuscitá-lo? Porque Jesus estava em um cemitério. Se ele tivesse gritado, oh, sai para fora, sem mencionar o nome de quem, todos os mortos daquele cemitério teriam sido ressuscitados naquele dia. A morte é subalterna a Jesus. Crês tu isto? Eu creio. Além disso, ele é a vida. Carlos Spurgeon disse que a morte não consegue matar uma pessoa salva. Consegue apenas transportá-la desta vida para outra vida muito melhor. Jesus não é a vida apenas deste lado do mundo. Ele é a vida depois desta vida. Ele continua sendo a nossa vida do outro lado também. Então veja o que Paulo ensinou. Se esperamos em Cristo só nesta vida, somos os mais miseráveis de todos os homens. Meu irmão precisou amputar uma de suas pernas. A outra que ficou não tem utilidade alguma. Apesar disso, ele continua existindo. Ele continua vivendo. Um dia todos nós seremos amputados, não só de uma perna, mas de um corpo inteiro. Cabeça, pescoço, tronco, né? Membros superiores e inferiores, mas em outra dimensão, na presença de Deus, ou infelizmente, separados de Deus. A escolha é nossa. Então o amor especial de Jesus, o plano individual de Jesus e o poder sobrenatural de Jesus. Ah, podemos mencionar também a responsabilidade pessoal do homem. Veja o verso 45. Muitos, pois, dentre os judeus, que tinham vindo a Maria e que tinham visto o que Jesus fizera, creram nele. Naquela ocasião havia dois grupos de pessoas. Os vizinhos, né, e amigos da família que receberam Jesus como Messias e Salvador, e os religiosos fariseus que correram para prendê-lo e crucificá-lo. Até hoje os homens precisam decidir, Jesus Cristo é a ressurreição e a vida, ou ele é apenas um símbolo religioso? Em tempo de medo e guerras, esta é uma boa pergunta para se fazer, que exige uma boa resposta da nossa parte. Crês tu isto? 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